todas as potestades, os poderes do mal. Meu Deus, repreenda agora que levantar contra nós. Senhor, repreenda. Meu Deus, vai amarrando, vai acorrentando. Meu Deus, vai acorrentando agora os demônios, os espíritos que têm segurado a mão do povo. Quantas pessoas que têm se fechado as mãos, o coração. Quantas pessoas, meu Deus, que Satanás tem tirado elas da igreja, das igrejas. Quantas pessoas, meu Deus, que eram fiéis, pessoas que lutavam de dia e de noite, fazendo a tua obra, trabalhava de dia e corria para a igreja à noite. Ó Deus, quantas pessoas que trabalhavam à noite e corria de dia, fazendo a tua obra. Meu Deus, em nome de Jesus Cristo, meu Deus, quantas pessoas, Senhor, que tinham prazer de lutar, de orar, de jejuar, de pregar, tinha prazer de dirigir uma igreja, de viajar fazendo a tua obra, ganhando as almas para o teu reino. Não tem coisa melhor do que ganhar almas, não tem coisa melhor do que ver a obra crescer. Deus, não tem coisa melhor, não tem alegria, meu Deus, maior do que ver a obra de Deus crescer. Senhor Jesus, oh meu Deus, levanta, meu Deus, salva, meu Deus, levanta, meu Deus, as almas, salva as almas, meu Deus, salva as almas, salva as almas, salva as almas, Senhor. Abre o coração do povo, o coração fechado, amarrado, trancado, o coração agarrado com as coisas desta vida, com as coisas deste mundo, que tudo acaba, tudo perece, tudo vai ficar aqui, vai ficar no cemitério, vai ficar para os outros. Meu Deus, tudo um dia vai acabar. Oh Senhor, oh Espírito Santo, faz nós entender isso. Faz os irmãos entender isto, que ninguém leva nada. Que ilusão no coração do homem. Como o homem fácil de ser seduzido, iludido pelas coisas materiais, que um dia vai ficar tudo para trás. Oh meu Deus, eles se matam, eles morrem, eles brigam pelas coisas materiais. Eles mentem por causa do bem-estar material. Senhor da glória, Espírito Santo, meu Deus, quanta gente trabalha de dia e de noite, não tem tempo para te servir, não tem tempo para Deus, não tem hora para servir a Deus. Oh meu Deus, não tem hora para comer, nem para a família, para descansar, não tira as férias, nada, só trabalhar. Meu Deus, quantas pessoas que perderam o prazer das coisas espirituais, tornaram escravo do trabalho, escravo do serviço, escravo do dinheiro, escravo do salário, do emprego, da empresa, escravo do horário, escravo do relógio, escravo do tempo. Não tem tempo para nada, não tem tempo para nada. Deus do céu, Deus da glória, liberta as almas, Senhor. Quantas estão paradas, afastadas, desviadas do Evangelho. Quantas estão morrendo sem salvação. Vão morrer sem salvação e não vai levar nada. Só vai levar a alma para o abismo, para o Hades, para ser atormentada de dia e de noite. Meu Deus, oh Jesus, ó Espírito Santo de Deus, oh meu Deus, salva as almas, Senhor, transforma os corações. Jesus,
transforma os corações. Jesus transforma as vidas. Jesus liberta as almas. Me liberta, liberta cada dia minha alma. Liberta meu coração. Liberta minha mente, meu Deus. Liberta cada um de nós cada dia. Vai santificando. Vai trazendo pureza. Vai trazendo alegria na minha alma. Na alma dos irmãos, meu Deus. Senhor da glória. Abençoe, meu Deus, as aberturas das igrejas, Deus é santo. Oh, Jesus. Oh, Jesus, prepara a condição. Prepara irmãos. Prepara pessoas do coração aberto, a mão aberta, para nos ajudar. Pessoas católicas, evangélicas, de todas as religiões. Meu Deus, prepara. Senhor, prepara, Espírito Santo. Oh, meu Deus. Oh, Deus, Tu és dono do ouro da prata. Envia recurso. Envia condições financeiras. Envia, meu Deus, condições para nós poder ter horários de programa de rádio de dia e de noite. Nós ter pessoas para trabalhar, pessoas para evangelizar, viajar, abrir igreja, dirigir igreja. Ó Senhor da glória, ó Deus do céu, abençoa os irmãos que nós já temos, dando a eles saúde, força, graça, alegria. Oh, meu Deus, abençoa os irmãos que estão lutando comigo, ajudando nós a fazer esta obra. Ó Deus, recompensa eles, dá eles alegria, dá eles gozo na sua alma. Meu Deus, mostra para eles como vale a pena nós nos desgastar, desgastar no nosso corpo na obra de Deus. Ó Deus, como é gostoso a gente cansar, a gente às vezes se estressar fazendo a tua obra. Ó Deus da glória, ó Espírito Santo da verdade, meu Deus, implanta dentro de nós a força, o poder, a graça, a unção, a autoridade, a fé e a coragem. Não deixe nós nos abatermos nas lutas, nas provações, nas tribulações, nas dificuldades, nas necessidades. Ó Deus, ó Senhor, abençoa teu povo, que tem sido um canal de bênção para esta obra. Quantas pessoas que têm me ajudado, quantas pessoas que estão nos ajudando, Senhor, e quantas outras que vão nos ajudar. Ó Deus, abençoa a vida deles, abençoa o dia a dia deles, o trabalho, a saúde, meu Deus, a família, os negócios, a vida espiritual. Ó meu Deus do céu, meu Deus, derrama força. Derrama força, Senhor. Dai-nos força, meu Deus. Ô, Jeová, eu quero sentir dentro de mim força, autoridade, poder. Meu Deus, a carne está fraca, mas o Espírito está pronto, meu Deus. Ô, Deus da glória, dai aos irmãos força, espiritualidade, santidade. Dai a mim, ó Deus, dai a nós, meu Deus. Ó Senhor da glória, meu Deus, Jesus querido, Jesus poderoso. Eu me lembro das passagens da Bíblia Sagrada, quando o Senhor passava noites e noites nos montes, nas vigílias das madrugadas, com Pedro, Tiago e João. Eram os três que estavam contigo, meu Deus. Ó Deus da glória, eram os três escolhidos para a oração, meu Deus. Jesus, eu me lembro da Bíblia, quando fala de Paulo, de Filipe, aqueles homens que deram a vida, que deram o tempo deles na tua obra. Ó Deus, Elias, Eliseu, que lutaram. Ó Senhor da glória, aqueles homens de Deus como Abraão,
que se envolveram de dia e de noite no trabalho, na obra de Deus, como Moisés, que lutava com aquele povo, trazendo o povo do Egito para Canaã, como Noé, que lutou fazendo a arca, trabalhando a tua obra, meu Deus, aqueles homens que deram a vida, morreram te servindo, dirigindo igrejas, conduzindo um rebanho, meu Deus, ó Senhor da glória, Deus, aqueles homens que foram provados, experimentados, como Davi, que lutou de dia e de noite diante de Israel, ó Deus de Samuel, ó Deus da Bíblia Sagrada, ó Deus do céu, ó Deus da glória, Senhor, fica conosco, Espírito Santo, mostra para nós como vale a pena nós lutarmos, nós batalharmos de dia e de noite na tua obra, meu Deus, Senhor da glória, haja aprovação, haja crescimento, meu Deus, que nossos olhos possam ver o trabalhar do Senhor, oh meu Deus, oh meu Pai, oh Espírito Santo, me orienta, fala comigo, me revela, me mostra o caminho da vitória, me mostra o caminho, meu Deus, me mostra o caminho da vitória cada dia, vai revelando, vai mostrando, vai agindo, meu Deus, oh meu Deus, abençoa o teu povo que agora estão orando, estão clamando, estão buscando, oh Deus da glória, ah meu Deus, dá eles a recompensa, faz as coisas fluir na vida deles, faz as portas se abrir, faz a saúde deles mudar, meu Deus, faz os negócios dar certo, Senhor, Espírito Santo, faz a coisa fluir, meu Deus, porque a tua palavra diz, operando Deus, quem impedirá, meu Deus, o Senhor Jesus disse, sem mim, nada podeis fazer, oh meu Deus, não deixa nosso trabalho sem vão, não deixa, Senhor, nossa luta sem vão, os companheiros de batalha que estão lutando, oh meu Deus, oh Jeová, faz nós nos alegrarmos com a obra de Deus, com a obra de Deus, faz nós ver o campo, a seara sendo abençoada, ó Deus, abençoe os ceifeiros, abençoe os trabalhadores da última hora, meu Deus, ó Jeová, ó meu Deus, não deixe o povo esquecer dos compromissos, dos votos, das responsabilidades com a obra do Senhor, meu Deus, com o ide do Senhor, que não é fácil, não é fácil deixarmos nossa família, nossos pais, irmãos, e sairmos pelo mundo, levando a tua palavra, ó Deus, faz nós ver, faz nós enxergar o céu, já nesta vida, faz nós ver, ó Deus, a glória que há de ser revelada, a recompensa, meu Deus, para que cada dia nós possamos nos envolver mais e mais na tua obra, ó Deus, ó Deus, ó Deus, a Bíblia diz que o nosso trabalho não será em vão no Senhor, ó Deus, a Bíblia diz, ó Senhor, que aquele que planta, colhe, eu quero colher os frutos da justiça, eu quero ver, meu Deus, meu trabalho, a minha vida, que eu estou dando a tua obra, eu quero ver a recompensa, eu quero ver as almas, eu quero ver a obra crescer, eu quero ver Deus levantar obreiros, ó Jesus, me dá sabedoria, me dá capacidade para me liderar o rebanho, para me lutar, saber administrar, resolver os problemas, julgar os problemas com sabedoria,
Ó Jesus querido, me ajuda. Olha o povo orando agora comigo. Abençoa os irmãos que estão orando, que estão buscando conosco. Dai aos irmãos a recompensa, a saúde, a força, a alegria e a paz, meu Deus. Ó Deus meu, ó Deus maravilhoso, a tua presença é que nos encoraja, a tua presença é que nos alegra, meu Deus. Oh, aleluia, aleluia, Jeová, o glória e clama a lavastéria. Oh, aleluia, Jeová, oh, graças a Deus, meu Deus, me usa com poder para revelar, para curar, para que as bênçãos aconteçam, meu Deus. Jesus, eu te peço, abençoa os irmãos que estão me ajudando, abençoa as irmãs de todas as igrejas que estão nos ajudando, abençoa os irmãos da Deus é Santo, abençoa todos, meu Pai, que a tua bênção seja com eles, desde agora e para sempre. Amém, Jesus. Graças a Deus, amém.

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1: Eu quero cumprimentar todo o povo de Deus com a paz do Senhor Jesus, a porção, Curitiba, a porção Paraná, a porção, porque é neste domingo, às 9 da manhã, 3 da tarde e às 7 da noite. Você não pode parar de buscar pelos seus familiares. Você não pode parar de interceder, de orar, de estar cultuando a Deus pela sua família. Deus escolheu você, meu irmão, minha irmã. Deus escolheu você para ser uma coluna na tua família. Como assim coluna, presbítero Raimundo? Coluna de oração. Coluna de oração. Para você orar e interceder pela tua família, pelo teu lar, tua casa. E interceder pelos seus que não tem força. Não tem força de buscar a Deus. Não tem força de orar. E fazer alguma coisa. Deus escolheu você. Deus escolheu você. Neste domingo, neste domingo às 9 da manhã, o mesmo presbítero Raimundo estarei no santo altar de Deus, pregando, orando e Deus operando milagres. 3 da tarde, novamente eu estarei no santo altar de Deus, pregando, orando e Deus operando milagres. Às 19 horas, eu estarei novamente no santo altar de Deus, pregando, orando e Deus confirmando a tua bênção familiar. 9 da manhã, 3 da tarde e às 7 da noite. Igreja Pentecostal do Já Santo, Avenida Marechal Floriano Peixoto, 6711, é o endereço do seu milagre, da sua vitória familiar, da sua bênção. Estamos localizados ao lado da Autopeças Alvorada, em frente ao túnel da Passarela e a 150 metros do terminal de ônibus do Vilaia. Igreja Pentecostal Deus é Santo, nós convidamos o povo de Deus para fazer uma campanha pela sua família, fazer uma campanha de propósito, uma campanha para você obter resultado. Quantas pessoas têm testemunhado? Quantas pessoas têm contado bênção, vitória através da campanha de domingo, através de buscar pela sua família? E nesse domingo não será diferente, meu irmão, minha irmã. Vem buscar o seu milagre, a sua vitória familiar, conjugal, sentimental, material, financeira e na área da saúde. Que Deus opera em todas as áreas quando nós nos dispomos para buscar a sua presença, buscar a sua face, buscar nele a nossa resposta, o nosso milagre. Então, neste domingo, venha para a Igreja Pentecostal do Já Santo buscar o seu milagre, a sua vitória, em nome de Jesus.
2: Olá, Sofia, e a benção foi antes de ontem, o meu irmão revelou que alguém estava recebendo um livramento, e foi o meu filho, graças a Deus, essa madrugada, ele chegou tranquilo, feliz, mas teve um livramento, sim, de acidente com a carreta. Então, graças a Deus, já passei por lá, já dei um abraço nele, está tudo bem.
3: Foi revelado que Deus estava livrando o livramento para o filho. A revelação cumpriu rapidamente.
4: Maria Salete.
5: Irmã Maria Salete, conta esse grande testemunho.
4: Então, a minha filha tinha 2 úlceras no estômago e a gente fez a campanha aqui da sexta-feira e ela foi curada. Ela precisava fazer cirurgia e não precisa mais. Ela está curada, para a glória de Deus, aqui na igreja Deus é Santo. E a gente está muito feliz, e ela também. Hoje até nós estávamos comentando, eu e ela, que ela tá feliz mesmo por não ter mais aquela dor do estômago que ela tinha.
5: Ela ia fazer uma cirurgia, irmã, conta que ela ia fazer uma cirurgia. E depois da campanha e da oração aqui na igreja Deus é Santo, Jesus curou ela?
4: Jesus curou ela e ela tá feliz, e eu também, porque eu só tenho ela.
5: Tá curada?
4: Tá curada, em nome de Jesus.
5: Deus abençoe, irmã, em nome de Jesus.

0: seria difícil traduzir todos os sentimentos contidos num abraço. O que poderíamos dizer então do momento quando pudermos abraçar Jesus? Com certeza este abraço será diferente de todos aqueles que demos ou recebemos em toda a nossa vida, porque será o abraço da vitória final, do triunfo do bem sobre o mal e da certeza de que valeu a pena amar Jesus. E nesse mesmo sentimento de amor, paz e comunhão, queremos abraçar você e convidá-lo a juntos dedicarmos cada dia mais nossas vidas a Jesus, para que em breve o sonho de abraçá-lo seja uma realidade.
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3: A existência de Deus. Existem pessoas que não creem na existência de Deus. Porém, quando um pássaro canta, Deus diz: eu estou aqui, mas o homem não ouve. Trovões e raios aparecem no céu e o homem não nota. Deus faz um milagre e uma vida nasce, mas o homem não repara. E ainda diz: se existes, deixe-me vê-lo. E estrelas brilhantes aparecem e o homem não percebe. Então clama dizendo: toque-me. Uma borboleta pousa no seu ombro, mas o homem espanta. Deus está em todos os lugares, até nas coisas que nem imaginamos. Abra os olhos e veja.

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E atenção, povo de Deus, povo que me ouve nesse exato momento, está chegando a hora, está chegando o momento, está chegando o dia é 17, 18 e 19 de julho. Meus irmãos, quando vai chegando as convenções, o nosso coração bate mais forte. Nosso coração se enche de fé, de confiança em Deus, porque essas convenções, o Espírito de Deus nos encoraja, nos anima. O Espírito de Deus nos fortalece. Meus irmãos e minhas irmãs,

0: povo de Deus, nós teremos aqui a convenção do esforço, do ânimo contra o esfriamento espiritual. Você vai ver que a sua vida, a minha vida, não será mais a mesma, do mesmo jeito. Não vai. Deus vai mudar a nossa vida. Deus vai transformar a nossa vida. Deus vai nos encher de ânimo, de coragem, de esforço, a nós vencer a frieza espiritual. O que está matando a igreja é a frieza espiritual, é a falta de fé, é a falta de oração, é a falta do jejum, é a falta da vigilância, da prudência, é a falta do mover de Deus na nossa vida. Então, é a falta do mover de Deus. Então, meus irmãos e minhas irmãs, em nome de Jesus, eu, pastor Messias, estou convocando o povo para orar e jejuar, consagrar por esses 3 dias. E o Senhor, a Senhora, está conosco. O Senhor, a Senhora, a família, receber de Deus a força, o poder, o ânimo, a unção e a autoridade para vencer a frieza espiritual. É aqui em Curitiba, na Avenida Marechal Floriano Peixoto, 6711, nos dias sexta-feira, dia 17, sábado 18 e domingo, encerrando com chave de ouro, domingo dia 19, no horário das 2 da tarde. Meus irmãos, eu quero convocar o povo de Deus, os obreiros, as obreiras, os membros, para vencer o esfriamento, para vencer a fraqueza, o desânimo, e nós caminharmos juntos para a Nova Jerusalém. Que dia, pastor? Dia 17, 18, 19, sexta-feira à noite, sábado à noite e domingo às 2 da tarde. Venha para cá, o Pai do Céu tem uma palavra, tem algo para entregar nas nossas vidas. Eu estou falando com fé, a nossa vida será diferente a partir dessa data. Olha o que Deus faz nesses dias de convenções aqui na Igreja Deus é Santo.
1: Olha a mulher andando aí! Olha a mulher andando, vai correr! Corre, minha irmã, corre agora! Corre que Deus já te curou! Corre que Deus já te curou! Deus já te curou! Deus já te curou! Deus já te curou! Deus já te curou em nome do Pai, do Filho e do Espírito Santo de Deus! Minha irmã, o senhor não andava assim, não?
2: Não, manco bastante.
1: E por que o senhor não mancou agora? Por que não mancou?
2: Porque Deus me curou.
1: Então levanta a muleta. Olha aí, corre aí, Deus, vê. Pode correr. Corre aí. Olha aí, mulher andando aí, igreja. Oh, glória.
0: Deus vai curar ele agora da surdez. Em nome de Jesus Cristo, em nome de Jesus Cristo Salvador, toda surdez sai dos ouvidos dele agora, do alto da cabeça aos pés, toda macumba, todo espírito do diabo, demônio do inferno, demônio de doença, saia do alto da cabeça, as plantas dos pés, saia dos ouvidos, saia dos ouvidos dele agora, nome de Jesus, nome de Jesus, nome de Jesus, sai daí, Chu, sai daí, Chu, sai daí, demônio, sai do corpo dele, espírito de enfermidade, espírito de enfermidade, espírito de macumba, espírito de feitiçaria, de bruxaria, sai dos ouvidos dele, sai dos pés, das pernas, dos braços, das costas, saia, sai daí em nome de Jesus, nome de Jesus, nome de Jesus agora, escute agora, escute agora em nome de Jesus.
1: Agora vou falar bem baixo para ele ouvir, vou falar bem baixo. Olha para baixo, olha para baixo. Você não, não
3: vê o gesto da minha boca. Escuta aqui. Como é o seu nome?
4: Jadir.
3: Vou ficar bem mais longe agora, quer ver? Como é o seu nome?
4: Jadir.
5: Glória a Deus!
4: Glória a Deus!
3: Quantos anos você tem?
4: 56.
3: Glória a Deus aí!
6: Deus, aleluia! Glória a Deus!
3: Está curado!
6: Estou curado! Jesus.
0: Graça. Graças a Deus. Povo de Deus, povo da fé, povo de Curitiba, povo do Paraná, do Brasil. Nós estaremos durante esses dias orando, consagrando a nossa vida, buscando a Deus. Você vai ver o que Deus vai fazer esses dias aqui na igreja. Deus é Santo, mover do Espírito contra o gelo, contra o esfriamento espiritual. Eu sinto por Deus, eu sinto por Deus que Deus vai derramar força, poder, autoridade, unção e quebrar esse gelo maligno, esse gelo maligno que estão matando os cultos, os crentes e as igrejas. O que está matando as igrejas é isso aí, ó. É a iniquidade, é o pecado, é o mundanismo. E isso faz esfriar a igreja. Por multiplicar a iniquidade, o amor de muitos se esfriaria. Mas aquele que perseverar até o fim será salvo. Vem para cá, venha para cá, irmãos, e você vai ver o que Deus vai fazer nesses 3 dias na nossa vida: sexta, sábado e domingo.

Graças a Deus, graças a Deus, povo de Deus. Eu quero cumprimentar o povo de Deus com a paz do Senhor Jesus Cristo. Programa Vencendo pela Fé da Igreja Pentecostal. Deus é Santo. Esta programação é de inteira responsabilidade do homem de Deus, pastor Darcy Messias. Prazerosamente, quem tem o prazer de cumprimentar todo o povo de Deus com a paz do Senhor Jesus Cristo, é seu irmão em Cristo, presbítero Raimundo. Nós estamos alegres e contentes, felizes com o Senhor Jesus Cristo. Nós juntos, ao vivo, dentro desta programação, falando acerca da obra de Deus, da obra do Senhor, para este domingo, à tarde e à noite, nossa sede nacional aqui mesmo em Curitiba. Boa noite, às 19 horas você tem um encontro marcado aqui mesmo em nossa sede nacional da Igreja Pentecostal Deus é Santo, Avenida Marechal Floriano Peixoto 6711. Nós estamos localizados ao lado da Autopeças Alvoradas, bem em frente ao tubo da passarela. Está localizada a Igreja Pentecostal Deus é Santo, a Igreja de Fé de Milagre, onde Deus tem operado milagres e maravilhas na vida de todo o povo de Deus. Nós estamos a 150 metros do terminal de ônibus do Vila Auer. A Igreja Pentecostal Deus é Santo, neste domingo, da família, venha buscar a sua vitória familiar, sua vitória conjugal, sentimental, material, financeira, saúde, neste domingo, 19 horas. Eu mesmo, o presbítero Raimundo, esse que vos fala, estarei no santo altar de Deus, pela misericórdia do Senhor. Deus tem feito maravilhas, prodígios, sinais, através desta obra, essa obra levantada pelo Senhor e Salvador Jesus Cristo. Muitas pessoas têm contado curas, libertações, transformações, prosperidade, bênção que vem somente de Deus, somente do Senhor. Aquilo que nós não podemos alcançar, realizar, fazer, o Senhor Jesus Cristo tem feito neste lugar. Tem curado, tem transformado, tem libertado pessoas do vício, das drogas, enfim, de enfermidade, dívidas, pessoas endividadas, contando a bênção, o milagre, a cura, a transformação. E não será diferente com você, meu irmão, minha irmã, nesta noite de domingo na Igreja Pentecostal Deus é Santo. Eu tenho certeza que o Senhor Jesus Cristo, ele é o maior interessado em te abençoar, em abençoar a tua vida, em abençoar a tua casa, em abençoar a tua família. Creia no teu milagre, creia na tua vitória. Venha para a Igreja Pentecostal Deus é Santo buscar a sua vitória. A boa notícia, a transformação, a cura divina está aqui aguardando por você. O Senhor Jesus Cristo, ele é o maior interessado em te abençoar. Venha buscar o seu milagre, venha buscar a sua vitória, 19 horas na Igreja Pentecostal Deus é Santo, Avenida Marechal Floriano Peixoto, 6711, o endereço do seu milagre, da sua vitória. Nós vamos ouvir aqui dentro desta programação, vamos ouvir primeiramente o hino, e logo após nós vamos ouvir testemunho dentro desta programação.

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1: Meus irmãos, minhas irmãs, povo de Deus, Pastor Messias aqui com vocês, falando do maior evento espiritual da Igreja Pentecostal Deus é Santo, que é a convenção de julho, dia 17, 18, 19, o maior evento, o maior ajuntamento da Igreja Deus é Santo e o maior movimento de fé e o maior mover do poder de Deus. Como é o tema dessa convenção? O esforço contra o esfriamento espiritual. O tema dessa convenção é levantar um povo, é animar um povo para esperar o maior acontecimento, que é a volta de Jesus. Brasil, desperta! Venha Curitiba, venha Paraná, venha Brasil, a nossa convenção nacional aqui em Curitiba, Avenida Marechal Floriano Peixoto, 6711, sexta-feira à noite, sábado à noite e domingo às 14h. Lembrando que nós teremos a reunião às 8h. Deus abençoe a todos. Venha para cá, porque nós estaremos te aguardando em nome de Jesus. Ô meus irmãos, o povo que nasceu para vencer, o povo que nasceu para dar a volta por cima, neste domingo, às 19h, eu quero fazer uma convocação para todo o povo de Deus em favor da família, em favor da família. Nós clamar, fazer o clamor em favor da família. Que família? Aquela pessoa que humanamente, você olhando assim, você fala assim, não tem jeito não. Você já era. Isso é página virada. Ah, isso aí. Pau que nasceu torto, até a cinza é torta. Vou falar desse jeito. Isso aí está perdido. Isso aí já tentamos, já internamos, já apanhou, foi esfaqueado, foi atirado, foi para a UTI. Saiu de lá, continuou a mesma vida. Essa mulher aí não muda não, já largou o marido, já traiu o marido. Esse homem aí já traiu a esposa, já largou, já aprontou, já envolveu com drogas, já envolveu com crime, coisas erradas. Isso aí não tem jeito não. Eu tenho certeza que tem alguém pensando assim: é meu filho, é minha filha, é meu genro, minha nora, meu neto, minha neta, é meu irmão, meu cunhado. Isso aí está perdido. Isso aí já era. Só Deus. Ah, bom, agora você falou. Só Deus. Isso aí só Deus. Pois é Deus que vai fazer uma obra. Porque quando Deus tem um plano, Deus pega um indivíduo perdido, pega um indivíduo caído, fracassado. Deus pega o homem no seu erro, na sua iniquidade, na sua queda, no seu fracasso. Deus pega a pessoa e faz dele um vaso, como Deus pegou a vida de Jonas, que não queria nada com Deus. Deus manda Jonas fazer a obra de Deus, Jonas corre para outro lugar. fugindo. Mas Deus queria ele. Deus queria Jonas. Deus permitiu que veio o vento, a tempestade naquele navio. Deus permitiu que pegasse ele e jogasse dentro do mar. Deus mandou a baleia para engolir Jonas, ficar 3 dias e 3 noites dentro do ventre da baleia. Não morria. Como que ele não morria, pastor? A única pessoa fica 3 dias e 3 noites dentro de um peixe, não morre? E o oxigênio, e a friagem, e o gelo lá embaixo, ele ia morrer, meu irmão. Quando Deus quer, acabou. Deus faz, Deus manda, Deus muda as coisas. Deus pega o que não é e faz ser, e Deus pega o que é e faz não ser. Deus pega o Saulo, aquele que perseguia os crentes, aquele que mandava matar crente. Olha o que Deus fez com ele. Ele ia para Damasco para perseguir os crentes, fechar a igreja, mandar matar crente. Aí Deus pegou ele, fez ele ficar cego também. Quantos dias? Deus pega e faz dele como fez com Jonas. 3 dias e 3 noites, Jonas sem ver o sol, sem ver a luz. Deus pegou ele também, ficou 3 dias e 3 noites sem ver a luz, ficou cego, sem comer e sem beber. Deus pegou ele e fez dele um grande ganhador de almas. Meu irmão, você não pode duvidar. Deus pega aquela mulher, Maria Madalena, da qual saiu 7 demônios. Olha que mulher que ela era. Os comentários é que ela era prostituta. Mas Deus pega ela e faz dela uma evangelista. Meus irmãos, minhas irmãs, Deus pega o homem na sua fraqueza e fortalece ele. Deus pega o homem na sua ignorância. Deus pega o homem na sua estupidez e dá ele sabedoria, dá ele inteligência, salva a alma dele. Então você não pode ficar pensando que teu filho está perdido, que teu marido está perdido, tua esposa, teu casamento está perdido. Isso é para quem duvida, isso é para quem não faz nada, quem não crê, não ora, não jejua. Mas aquele que crê, aquele que ora, aquele que jejua, esse ele tem esperança. Então nesse domingo, vamos fazer uma campanha, a campanha de transformação da família. Deus vai transformar, Deus vai libertar. A campanha de libertação e transformação. Vem para cá. Tua mulher aqui, que ela conta que o marido dela estava perdido nas drogas. O marido dela estava perdido nas drogas. Ele entrou na campanha conosco aqui, fazendo a campanha pelo marido. O marido vendia tudo. O marido pegava as coisas de casa e trocava por drogas. O homem estava perdido. Mas ela entrou conosco aqui na oração, no jejum, na fé. E Deus libertou. E Deus transformou. E Deus é poderoso, meus irmãos, para fazer essas coisas. Domingo, 9 da manhã, 3 da tarde, 7 da noite. Vem orar. Vem buscar. Vem clamar a Deus. 9 da manhã, 3 da tarde, 7 da noite, vai estar conosco o presbítero Raimundo.
2: Quase todo mundo já ouviu falar da marca Colgate. Nos Estados Unidos se pronuncia Colgate, Mas eu vou falar Colgate porque é como ela é conhecida aqui no Brasil. O dono dessa empresa, Colgate, era William Colgate. A tradução de William para o português é Guilherme. Então eu vou falar aqui no Guilherme Colgate. O Guilherme Colgate era um rapaz do interior, de uma família numerosa, e ele era o irmão mais velho. E naquela época...
3: Então, na campanha da quarta-feira, aqui na Igreja Deus é Santo, é cada bênção que a gente fica maravilhado. Escute aqui, ó. Minha irmã, o seu nome?
4: Lilian.
3: Irmã Lilian, conte a bênção.
4: Eu vim fazer a campanha do meu marido ser liberto das drogas. E eu peguei o voto do impossível. Eu cumpri o voto e ele está liberto das drogas.
3: O seu esposo foi liberto das drogas?
4: Das drogas.
3: Através de um voto que a senhora fez com Deus?
4: O voto do impossível.
3: Voto do impossível.
4: É, e era impossível mesmo.
3: Era impossível.
4: Era impossível, que é 20 anos de uso.
3: 20 anos?
4: Eu fui em todas as igrejas, todas. E ele não foi liberto. Ele foi liberto aqui, nessa igreja.
3: Tá liberto?
4: Nessa campanha de quarta-feira. Tá liberto. Falou que não sente vontade, tá trabalhando.
3: As portas se abriu.
4: Se abriram as portas. Deus deu, libertou ele das drogas e abriu a porta do emprego.
3: Trabalhando.
4: Trabalhando.
3: Agora veja bem, irmãos. Quando o pastor Darcy Messias, quando os pastores da igreja, Deus é Santo, fala, vamos fazer o voto com Deus, não duvide não. Pega o voto com fé. A irmã fez o voto confiante. Ela fez o voto do impossível, porque o esposo dela era impossível ele sair das drogas. 20 anos usando droga. 20 anos, olha, 20 anos, irmã Lília, não é 20 dias, não é 20 meses, 20 anos. A esposa veio para a igreja, fez o voto do impossível e agora o esposo da senhora está liberto.
4: Tá liberto. Ele começou com 12 anos, ele tem 32 anos.
3: Usava qual tipo de droga?
4: Todas. Crack, cocaína, maconha, tiner, cheirava até tiner.
3: Tudo?
4: Tudo.
3: Ou tá liberto?
4: Tá liberto.
3: A senhora como esposa, quantas pessoas agora estão ouvindo esse programa? Quem sabe tem aí a esposa de alguém que tá, como seu esposo estava, uma mãe, um pai. Qual a palavra da senhora, a experiência que a senhora teve aqui dentro da igreja Deus é Santo? Porque a senhora fala que passou em outras igrejas, o esposo da senhora não foi liberto. Aqui foi aonde ele alcançou a libertação. Qual a palavra da senhora para o povo que tá em casa ouvindo o programa agora?
4: Que venha fazer a campanha de quarta-feira e faça a campanha junto com o voto. É, pega o voto com fé, cumpra, né, cumpra o voto e creia que o milagre Deus vai fazer. A parte dele, ele vai cumprir. O milagre é só Deus que pode fazer. A gente pode fazer, usar a fé, a parte da gente, né? Vim na campanha, usar a fé e cumprir o voto.
3: Cumprir o voto, né?
4: Cumprir o voto.
3: Porque não adianta só pegar o voto e não cumprir, não é verdade?
4: Daí não, né, não resolve.
3: Tem que pegar e cumprir.
4: Tem que cumprir com fé e ser fiel na campanha. Porque desde eu conheci essa igreja pela rádio. Uhum. Eu estava mudando lá a estação, e daí eu estava contando um milagre da mulher lá que era macumbeira e foi liberta. Né? Uhum. Aí eu fiquei prestando atenção, eu peguei o endereço e vim. Só que eu vim assim, sem esperança, sem fé, manifestando com obras de macumbaria, manifestando com demônio, vida destruída. Ele não parava emprego porque ele conseguia ficar um mês, porque ele ia drogado trabalhar e dava um chance para ele e mandava embora no mesmo mês, porque não adiantava dar chance, porque era direto drogado. Ele ficava um dia sem usar, usava três.
3: É agora liberto.
4: Tá liberto. Ele ficou com problema, assim, deu um pouco de problema, Deus curou a cabeça dele, saiu o demônio da loucura, saiu o demônio da morte, legiões de demônio da morte. Ele emagreceu 20 e poucos quilos, agora já engordou de novo.
3: Que bênção.
4: Ele tinha emagrecido, a droga, ele perdeu 20 e poucos quilos nas drogas.
3: E a senhora veio fazer a campanha por ele?
4: A campanha, agora que eu tô terminando a campanha e vou começar outra e nunca
3: vai
4: vou...
3: Vai parar não?
4: Não, nunca, eu não desisto.
3: Valeu a pena conhecer essa igreja?
4: Valeu a pena.
3: Tá feliz?
4: Tô feliz.
3: A senhora mora onde?
4: Vila Oficinas.
3: Deus abençoe a senhora.
4: Amém.
3: Tá aí, meus amados, é o povo contando bênção, votos, milagres, que realmente vale a pena você vir para a campanha, que Deus vai te abençoar também.
1: Graças a Deus. O vídeo está aqui conosco, nós vamos gravar o irmão. Mas é um milagrão. Seu nome?
5: Juliano.
1: Ô Juliano, o que é que você recebeu de Deus nessa igreja?
5: É, quando eu comecei a vir nessa igreja, eu comecei a vir drogado, comecei a pegar as coisas de casa. Quando eu pegava as coisas de casa, eu saía pra rua. Daí uma vez eu vim aqui na igreja do pastor, até com o cabelo pintado. Daí eu acho que o pastor tinha olhado pra mim com o cabelo pintado. Daí o pastor falou pra mim orar, né? Comecei a orar, saí da igreja. Daí nisso eu tinha passado, já tava usando só maconha, só vício da maconha. Quando eu vim estudar maconha, fiquei 7 anos usando drogas, fiquei usando crack, cocaína, passei por 17 clínicas de recuperação.
1: Você era drogado?
5: Eu era drogado.
1: E hoje?
5: Hoje sou liberto.
1: Você era soro positivo?
5: Soro positivo.
1: Tinha HIV?
5: Tinha HIV.
1: E hoje?
5: 5.536 vírus no corpo.
1: E hoje?
5: Fui curado.
1: Aqui nessa igreja?
5: Aqui nessa igreja.
1: Fazendo campanha aqui?
5: Tô fazendo campanha.
1: Tem mais nada?
5: Não tem mais nada.
1: Fez os exames agora de volta, não deu nada?
5: Não deu nada.
1: Tá liberto?
5: Tô liberto.
1: Das drogas?
5: Das drogas.
1: Faz um ano. E do HIV?
5: Faz um ano.
1: Do HIV também?
5: Do HIV.
1: Ouvinte, tá aqui, ó. Um homem contando a libertação das drogas e hoje liberto do HIV, comprovado por exames médicos. É isso, irmão?
6: Comunicações, chamado internet, e nós estamos aqui para trazer os importantes avisos da obra de Deus. Desperta a fé, povo de Deus. Desperta a fé, agora são exatamente 22 horas com mais 37 minutos. Nós estamos falando ao vivo diretamente dos estúdios da Igreja Pentecostal Deus é Santo, aqui nossa sede nacional, Avenida Marechal Floriano Peixoto, no número 6711, Curitiba, Paraná. Lembrando que neste domingo nós teremos a nossa Santa Ceia, pela parte da manhã. Eu creio que vai ser uma Santa Ceia abençoada para a glória do nosso Senhor e Salvador Jesus Cristo de Nazaré. Vai ser uma Santa Ceia para a nossa edificação, para a glória do nosso Senhor e Salvador Jesus Cristo de Nazaré. Vamos aqui para trazer os avisos da obra de Deus. Lembrando também que ele é pela parte da noite. Atenção, atenção, Curitiba. Atenção, atenção, povo de Deus. Pela parte da noite é o grande clamor da família. Foi isso que você ouviu aqui agora. O grande clamor da família em nossa sede nacional das igrejas pentecostal Deus é Santo. Quero convocar você que está nos ouvindo, está nos acompanhando, para estar aqui nesta noite de domingo, para você ouvir a palavra do Senhor, receber as revelações do Espírito Santo e a bênção chegar na tua casa, na sua família, em nome de Jesus. Meu irmão, você crê em bênção para a sua família? Você crê em resposta? Você crê no sobrenatural de Deus para a sua família? Então é para você este culto, este clamor, nessa noite de domingo, às 7 horas da noite. Desperta a sua fé. Meu irmão, minha irmã que está nos ouvindo aqui agora, que está nos acompanhando aqui agora, eu quero convocar em nome de Jesus, você que ama a sua casa, você trazer a sua família, você trazer os seus, para a bênção chegar até a sua família. Nós vemos pela Bíblia Sagrada que tudo aquilo que nós pedindo, crendo, recebereis. Você vai estar aqui conosco nessa noite de domingo. Aquilo que você pedir para Deus,

0: Através das orações, é exatamente o que Deus vai agir. É exatamente isso que Deus vai operar na sua vida, em nome de Jesus Cristo de Nazaré. Coloca a sua fé em prática, meu irmão, minha irmã que está nos ouvindo aqui agora. Coloca a sua fé em prática, em nome de Jesus. Não fique em casa, não. Ficar em casa é perder bênção, é perder a vitória, a oportunidade de receber a bênção de Deus. Mas quem estiver nos ouvindo aqui agora e ter um ato de fé, de estar aqui conosco, pode ter certeza que Deus, ele vai recompensar. Deus, ele vai agir de uma forma sobrenatural. Não fique em casa nesta noite de domingo. Domingo é o clamor da família. Mais uma vez, eu quero te passar o endereço aqui da nossa sede nacional, Avenida Marechal Floriano Peixoto, número 6711. É o grande clamor da família, onde o nosso Deus vai operar milagre. Escuta o que Deus opera aqui na igreja pentecostal. Deus é Santo.
1: A minha bênção é do meu neto. Eu lhe bebia há 10 anos. E eu fui em todas as igrejas para ver se ele sarava. Eu já estava desacorçoado, não tinha mais jeito. E ele implicava comigo e tudo. Estava feito um bicho, assim, sabe? E daí eu vim aqui, o pastor falou que ele ia parar de beber. Agora ele parou, sem mais, ele parou. E limpou. Dá a impressão que saiu uma coisa feia dele, que ele tá com o cabelo alto. Assim. Nossa, tá lindo agora. Tá muito bonito. Mudou tudo. Tá outra pessoa, tá lindo ele. Ele tava feito um bicho, assim, uma coisa horrível. Agora não, agora tá muito bonito. E eu agradeço a Deus. Jesus fez a obra. Libertou, hein? Graças a Deus.
2: Irmão aqui, ele ia ser mandado embora do serviço, né? Ele afastou do serviço por bebida. Daí ele ficou uma semana em casa. Agora eles mandaram chamar ele de volta, que não vai mais mandar ele embora. Não vai mais. Chamou ele de volta, porque eu estou fazendo a campanha por ele. Pensa de Deus. Chamou ele de volta ontem. Chamou ele de volta para trabalhar.
3: Foi o domingo retrasado, 3 sobrinhos e 1 primo. Estavam na casa de um irmão meu, né? Daí à noite estavam vindo, apesar que estavam, né? Tinham bebido. E quando foi ali perto do Ceasa, daí eles estavam vindo, né? E aconteceu que um carro bateu no outro, era para o carro ter capotado e caído lá embaixo na ponte, mas não caiu porque Deus colocou as mãos e segurou isso. Apenas estragou o carro com eles, não aconteceu nada.
4: O testemunho que eu tenho, que fazia 2 semanas que eu estava doente, quase morri também, não sabia o que, que eu tinha. Já tive depressão, né? Voltou a depressão, que eu tinha sarado, voltou de novo. Daí eu escutei o programa de rádio, pelo programa, o pastor que estava fazendo o programa falou assim, tudo que eu tinha, disse, se você está com esse problema assim, assim, vá amanhã, que Deus ia garantir a vitória. Né? Daí eu vim. Daí, graças a Deus, deu certo, que eu encontrei com a Carmela Sema, viemos junto. Daí ela, testemunha, os irmãos que estavam aqui viram que o homem de Deus que estava aqui foi usado, falou tudo, que era uma obra de macumbaria, que tinha enterrado o meu nome no cemitério. E, graças a Deus, para a honra e glória de Jesus, hoje que eu estou bem, eu agradeço a Deus por esse um milagre que Deus fez na minha vida, que eu estava só na cama, não aguentava nem ficar em pé, com as pernas tremia, a cabeça dava tontura. Faz muito tempo, acho que faz mais de 10 anos, e sempre quando eu ficava nervosa, atacava.
5: E a irmã foi curada?
4: Fui curada, para honra e glória de Jesus, porque toda semana dava um problema, né, e eu já ficava mal, a pressão subia, agora até a pressão tá controlada, passei uma semana abençoada. Oh, glória a Deus. Agora vim continuar a campanha em nome de Jesus, né, graças a Deus recebi a cura aqui, em nome de Jesus. Amém. Agradeço a oportunidade.
0: Olha, são muitos... É vitória, meus irmãos, irmãs que estão nos acompanhando aqui agora, é vitória na família, é vitória no seu lar, na sua casa, neste domingo. É o grande clamor da família, você ouviu, você acompanhou aqui agora, a maneira que o nosso Deus ele age, a maneira como o nosso Deus ele opera. Eu creio que tem muitas pessoas que estão nos ouvindo, estamos acompanhando aqui agora, que precisam de uma resposta, que precisam de uma bênção, que precisam de algo das mãos do nosso Senhor e Salvador Jesus Cristo. Eu quero te convocar para você sair da sua casa, você sair do seu lar e estar aqui conosco no horário das 7 horas da noite. É momento de milagre, é momento de transformação, é momento de resposta das mãos do nosso Senhor e Salvador Jesus Cristo de Nazaré. 7 horas da noite, Avenida Marechal Floriano Peixoto, 6711, aqui na capital do Paraná, aqui na Grande Curitiba. É o endereço da sua bênção, é o endereço do seu milagre. É neste domingo, grande clamor da família. Desperta a sua fé e vem estar conosco. Não fique em casa de braço cruzado esperando que as coisas vão mudar. É momento de você buscar a Deus. É momento de você sair da sua casa e estar conosco. É neste domingo, eu creio no sobrenatural. Se tem alguém crendo que está nos ouvindo aqui agora, ele, ela, não vai pensar duas vezes. Ele vai se programar e vai estar aqui conosco. Venha para cá. Vem receber as grandes bênçãos das mãos do nosso Senhor e Salvador Jesus Cristo de Nazaré. Desperta a sua fé, povo de Deus, povo da fé que está nos acompanhando aqui agora. É momento de milagre, é momento de transformação na sua família, é momento de bênção para a sua casa. Então vem estar conosco, Avenida Marechal Floriano Peixoto, número 6711, aqui em Curitiba, a capital do Paraná.

Meu querido irmão, irmã, você crê na bênção, na sua casa, transformação? Então vem estar conosco aqui em Curitiba, em nossa igreja pentecostal Deus é Santo. Talvez você esteja escutando nas regiões metropolitanas, corre para cá. Vem receber a grande bênção das mãos do nosso Senhor e Salvador Jesus Cristo de Nazaré. Agora são exatamente 22 horas com mais 49 minutos. Nós vamos continuar trazendo os importantes avisos da obra de Deus.

Desperta Fé, povo de Deus, povo da fé, do programa Vencendo pela Fé, da Igreja Pentecostal Deus é Santo. Eu quero chamar a sua atenção aqui agora. Desperta a sua fé em nome de Jesus. Presta atenção neste aviso aqui agora. Porque está chegando o dia, está chegando a hora da nossa convenção nacional das igrejas pentecostal Deus é Santo, aqui em Curitiba. Desperta a fé, povo de Deus, desperta a fé, ouvinte de casa, povo de Deus que está nos acompanhando aqui agora. É nos dias, presta atenção na data, presta atenção neste momento, dia 17, 18 e 19 de julho. Marca no seu calendário, meu irmão, minha irmã. Marca esse momento. Deixa esses 3 dias reservado para você estar aqui conosco. Você estar aqui para receber as grandes bênçãos das mãos do nosso Senhor e Salvador Jesus Cristo, 3 dias de festividade espiritual. Compreendo, Cristian, qual que é o tema desta convenção de julho de 2026? Presta atenção. É contra a frieza espiritual. Meu Deus do céu. Eu creio que Deus vai renovar pessoas. Eu creio que Deus vai transformar vidas, almas, pessoas que estão na frieza espiritual, vão ser tocadas, impactadas pelo poder de Deus nesses 3 dias, sexta-feira, sábado e domingo. Meu Deus do céu, vai chegando essas datas, vai chegando esses dias, o coração bate mais forte. Por quê? Porque nós temos a certeza do milagre, nós temos a certeza do agir de Deus. Caravanas confirmadas de todo o Brasil. Vai ser tremendo o agir de Deus, vai ser tremendo que Deus vai operar. Desperta a fé, ouvintes, desperta a fé, povo de Deus, desperta a fé grande, Curitiba, Paraná, Brasil, para essa data, para esses 3 dias. Venha, vem estar conosco, forme a sua caravana, independente da cidade, da região que você está nos acompanhando. Ainda dá tempo, e com certeza tem tempo, se tem mais do que 1 mês para se programar, se organizar e estar conosco para receber a bênção de Deus, a vitória, o renovo, o fortalecimento. Essa frieza que está invadindo tantos lares, pessoas, famílias e até mesmo igrejas, vai ter que ir embora no nome de Jesus Cristo de Nazaré. Eu creio que essa frieza espiritual vai cair por terra. Serão feitas orações, serão realizados clamores para que este mal, para que essa frieza venha cair por terra em nome de Jesus. Atenção, Curitiba. Atenção, regiões

7 horas da noite, dia 18 de julho, dia principal, o nosso pastor, presidente, pastor Darcy Messias, o líder espiritual dessa igreja, vai estar assumindo a tribuna santa para pregar a preciosa palavra de Deus, e o nosso Deus operar milagres, o nosso Deus operar maravilhas. Eu creio, em nome de Jesus, eu creio que grandes coisas Deus vai fazer. Deus vai operar, em nome de Jesus. Você crê, meu irmão? Então você está aqui conosco, dia 18, dia principal, sábado, às 7 horas da noite, pastor Darcy Messias, pregando, orando, realizando aquela oração contra a frieza espiritual. Meu Deus do céu, vai ser tremendo o que Deus vai operar, o que Deus vai trabalhar, o que Deus vai agir. Vai ter pessoas que vão testemunhar o renovo, o fortalecimento, aquela fé aumentada pelo poder de Deus. E domingo, atenção povo de Deus, atenção povo da fé, lembrando, pela parte da manhã, às 8 horas da manhã, a grande reunião de obreiros, aqui nossa sede nacional das igrejas pentecostal Deus é Santo. A presença da diretoria nesta reunião, atenção obreiros, obreiras, não falte, chega cedo, às 9 horas da manhã, a porta da igreja Deus é Santo já estará fechada, para nós estarmos orando e ouvindo a palavra nessa gloriosa reunião de obreiros, de obreiras, aqui nossa igreja pentecostal Deus é Santo. Ainda falando deste mesmo domingo, dia 18, melhor dizendo, 19 de julho, às 2 horas da tarde, o grande encerramento da nossa conversão. Meu Deus do céu, vai ser tremendo que Deus vai operar, vai ser tremendo que Deus vai agir nesses 3 dias de festividade espiritual. Não é momento, meu irmão, minha irmã, de você ficar parado, acomodado, de braço cruzado. Enquanto você fica de braço cruzado, Satanás, ele ganha espaço contra a sua alma, e você é tomado pela frieza espiritual. Mas eu quero te convocar, domingo à tarde, o encerramento, com a presença do pastor Ednei Saavedra, pastor estadual das igrejas pentecostal Deus é Santo, no estado do Rio Grande do Sul, vai estar pregando a palavra de Deus, vai estar orando por todos, realizando aquelas orações de libertação, onde todo mal que estiver escondido, atormentando alguém, vai ter que ir embora, em nome de Jesus, em nome do nosso Senhor e Salvador, Jesus Cristo de Nazaré. Eu creio no agir de Deus, eu creio no operado Espírito Santo, eu creio que toda a frieza espiritual vai ter que cair por terra nesses 3 dias de festa espiritual. É a convenção contra o esfriamento espiritual. Olha que algo maligno, perverso, que Satanás, ele age, ele opera contra as vidas. É algo silencioso, não é algo que se aparece, não. O esfriamento espiritual é algo silencioso. Alguém não vê, alguém não escuta, alguém não percebe, mas eu creio que nada vai ficar escondido, nada vai ficar em oculto. Eu creio que a frieza espiritual, através dessas orações, como você vai ouvir aqui agora, vai ter que cair por terra em nome de Jesus. A frieza espiritual não vai tomar conta da sua vida, não. Essa frieza espiritual não vai tomar conta. Pode ser algo silencioso, algo oculto, algo que não aparece, mas através dessas

corações, eu não acredito que a frieza vai continuar na sua vida.

0: Meu Deus do céu! Olha um pouquinho de como vai ser esta convenção de julho! Vai ser tremendo que Deus vai operar. Vai ser tremendo que Deus vai realizar. No sábado, a presença do pastor Darcy Messias, o líder espiritual. Eu creio no agir de Deus. Se você crê, você vai se organizar, você vai estar aqui conosco. Serão 3 dias de festa. Dia 17 de julho, sexta-feira, 7 horas da noite. No sábado, dia 18, pastor Darcy Messias, a qual você está ouvindo, ouviu essa oração aqui agora, vai estar realizando essa poderosa oração contra a frieza espiritual. E dia 19, a reunião pela manhã e à tarde, aquela grande concentração de fé e de milagre. Pastor Ednei Saavedra, no santo altar de Deus, ouça aqui agora.
1: Fecha os olhos. Então o demônio vai gritar aí, quer ver? Ó, oh, ó. Oh. Grita, cai, mãe! Não queria gritar? Grita também, irmão, grita! Está doido. Chegou o nome. Ele tá crendo aí. Vai cair mais gente aí. Vai cair mais gente aí. Vamos fechar essa festa com chave de ouro. Grita, igreja, queima.
0: Meu Deus do céu, vinte de casa. Vai ser tremendo o que Deus vai fazer. O que Deus vai operar nesses 3 dias. Desperta a fé. Convida mais alguém. Forme a sua caravana. Mas não fica de fora não, em nome de Jesus. Esse convite é para você, meu irmão, minha irmã. Se você está ouvindo este convite, é para você estar aqui conosco. Se este convite chegou até você, é para você estar aqui recebendo a sua bênção. O seu milagre das mãos do nosso Senhor e Salvador Jesus Cristo. É bem aqui, em nossa sede nacional, em Curitiba, aqui na grande Curitiba. Endereço, Avenida Marechal Floriano Peixoto, número 6711. Curitiba, Vila Aure, vem estar conosco, em nome de Jesus. Convida mais alguém, convida, vem com seu carro cheio, em nome de Jesus. Dá um jeito, forme a sua caravana, vem estar aqui conosco. Você que está nos ouvindo de outras cidades, eu quero que você ouça esse convite também, em nome de Jesus. Independente de onde você estiver aqui agora, se organiza, vem estar aqui conosco. Eu creio que Deus tem algo para a sua vida. Talvez você seja do Paraná, de outras cidades, mas eu quero que você venha estar aqui conosco. Você vai receber esse fortalecimento. Você que, a qual essa frieza espiritual tomou conta da sua vida, vem estar aqui conosco. Essa frieza vai ter que ir embora em nome de Jesus. Serão realizadas orações, clamores. E essa frieza vai ter que ir embora em nome de Jesus. Você crente, você de outras igrejas, livre pensador, professa ou não um credo religioso, esse convite é para você em nome de Jesus. Talvez você congregue em outra igreja, em outro ministério. Vem estar aqui conosco. Vem colocar a sua fé em prática. E você receber as grandes bênçãos das mãos de Deus. Grandes bênçãos das mãos de Cristo Jesus, o nosso Salvador. Ele vai renovar, ele vai fortalecer vidas, almas e até mesmo famílias. Meu irmão, você talvez seja de outra cidade, vem para cá. Talvez você seja de longe, outro estado, vem para cá. Se organiza, se planeja, faça esse esforço. para estar aqui conosco, em nome de Jesus. Alguém no passado, quando estava no mundo, ele fazia de tudo, para praticar as coisas do mundo. E por que que você vai fazer de tudo, se esforçar, se batalhar, e você ter esse privilégio de receber esse fortalecimento espiritual? Esse é algo que você precisa, esse alimento que você precisa, para você continuar vencendo em nome de Jesus. Eu creio na bênção, eu creio na vitória. Desperta a fé, povo de Deus, desperta a sua fé. Avenida Marechal Floriano Peixoto, número 6.711, Curitiba, Paraná. É o momento de milagre. Falta poucos dias, poucas semanas, não fique de fora. Novamente, mais uma vez, os dias, dia 17, sexta-feira, 7 horas da noite. Dia 18, da mesma forma, no mesmo horário, no sábado, às 7 horas da noite. Dia 19, pela manhã, às 8 da manhã, a nossa reunião de obreiros.

esta oração aqui pelo aplicativo, que você está nos ouvindo aqui agora, ou até mesmo pelas redes sociais, pelo Facebook, pelo YouTube. Então, tem diversas formas de você acompanhar, de você ouvir esta oração da meia-noite e ver também, né? Através do YouTube e através do Facebook. Em nome de Jesus, se prepara para a oração. Não sai de sintonia. Acompanhe, continue ouvindo essa programação, que eu creio que está alcançando vidas, está alcançando almas. Eu creio que tem pessoas que estão nos ouvindo aqui agora, acompanhando os testemunhos e estão sendo edificados pelo poder de Deus.

0: meus irmãos e minhas irmãs, em nome de Jesus, eu, pastor Messias, estou convocando o povo para orar e jejuar, consagrar por esses 3 dias, e o Senhor, a Senhora, está conosco, o Senhor, a Senhora, a família, receber de Deus a força, o poder, o ânimo, a unção e a autoridade para vencer a frieza espiritual. É aqui em Curitiba, na Avenida Marechal Floriano Peixoto, 6711, nos dias sexta-feira, dia 17, sábado 18 e domingo, encerrando com chave de ouro, domingo dia 19, no horário das 2 da tarde, meus irmãos, eu quero convocar o povo de Deus, os obreiros, as obreiras, os membros, para vencer o esfriamento, para vencer a fraqueza, o desânimo, e nós caminharmos juntos para a Nova Jerusalém. Que dia, pastor? Dia 17, 18, 19, sexta-feira à noite, sábado à noite e domingo às 2 da tarde. Venha para cá, o Pai do Céu tem uma palavra, tem algo para entregar nas nossas vidas. Eu estou falando com fé, a nossa vida será diferente a partir dessa data. Olha o que Deus faz nesses dias de convenções aqui na Igreja Deus é Santo.
1: Olha a mulher andando aí! Olha a mulher andando, é para correr! Corre, minha irmã! Corre agora! Corre que Deus já te curou! Corre que Deus já te curou! Deus já te curou! Deus já te curou! Deus já te curou! Deus já te curou em nome do Pai, do Filho e do Espírito Santo de Deus! Minha irmã, você não andava assim, não?
2: Não, manco bastante.
1: E por que você não mancou agora? Por que não mancou?
2: Porque Deus me curou.
1: Então levanta a muleta. Olha aí, corre aí para ver. Pode correr. Corre aí. Olha aí, mulher andando aí, igreja. Oh, glória.
0: Deus vai curar ele agora da surdez. Em nome de Jesus Cristo. Em nome de Jesus Cristo Salvador, toda surdez sai dos ouvidos de Jesus Cristo Salvador. Toda surdez sai dos ouvidos dele agora, do alto da cabeça aos pés, toda macumba, toda

0: do diabo, demônio do inferno, demônio de doença, saia do alto da cabeça, as plantas dos pés, saia dos ouvidos dele agora, nome de Jesus, nome de Jesus, nome de Jesus, sai daí, Chu, sai daí, Chu, sai daí, demônio, sai do corpo dele, espírito de enfermidade, espírito de enfermidade, espírito de macumba, espírito de feitiçaria, de bruxaria, sai dos ouvidos dele, sai dos pés, das pernas, dos braços, das costas, saia, sai daí, nome de Jesus, nome de Jesus, nome de Jesus agora, escute agora, escute agora em nome de Jesus. Agora vou falar bem baixo para ele ouvir. Olha bem baixo. Olha para baixo. Olha para baixo. Você não vê o gesto da minha boca. Escuta aqui. Como é o seu nome?
1: Jadir.
0: Bem mais longe agora, quer ver? Como é o seu nome?
1: Jadir.
2: Glória a Deus!
1: Glória a Deus!
2: Quantos anos você tem?
1: 56.
0: Dá glória a Deus aí! Deus,
3: aleluia! Glória a Deus!
0: Está curado!
3: Estou curado!
0: Quem curou?
3: Jesus!
4: Graças a Deus, povo de Deus, povo da fé, povo de Curitiba, povo do Paraná, do Brasil, nós estaremos durante esses dias orando, consagrando a nossa vida, buscando a Deus. Você vai ver o que Deus vai fazer esses dias aqui na igreja Deus é Santo. Mover do Espírito contra o gelo, contra o esfriamento espiritual. Eu sinto por Deus, que Deus vai derramar força, poder, autoridade, unção e quebrar esse gelo maligno. Esse gelo maligno que estão matando os cultos, os crentes e as igrejas. O que está matando as igrejas é isso aí, ó. É a iniquidade, é o pecado, é o mundanismo. E isso faz esfriar a igreja. Por multiplicar a iniquidade, o amor de muitos se esfriaria. Mas aquele que perseverar até o fim será salvo. Vem para cá. Venha para cá, irmãos, e você vai ver o que Deus vai fazer nesses três dias na nossa vida, sexta, sábado e domingo. Música.

graças a Deus, povo de Deus. Eu quero cumprimentar o povo de Deus com a paz do Senhor Jesus Cristo. Programa Vencendo pela Fé da Igreja Pentecostal. Deus é Santo. Esta programação é de inteira responsabilidade do homem de Deus, pastor da Cibecias. Prazerosamente, quem tem o prazer de cumprimentar todo o povo de Deus com a paz do Senhor Jesus Cristo, é seu irmão em Cristo, o presbítero Raimundo. Nós estamos alegres e contentes, felizes com o Senhor Jesus Cristo, mas juntos, ao vivo, dentro desta programação, falando acerca da obra de Deus, da obra do Senhor, para este domingo, à tarde e à noite, nossa sede nacional aqui mesmo em Curitiba. Boa noite, às 19 horas você tem um encontro marcado aqui mesmo em nossa sede nacional das Igrejas Pentecostal Deus é Santo, Avenida Marechal Floriano Peixoto 6711. Nós estamos localizados ao lado da Autopeças Alvoradas, bem em frente ao tubo da passarela. Está localizada a Igreja Pentecostal Deus é Santo, a Igreja de Fé de Milagre, onde Deus tem operado milagres e maravilhas na vida de todo o povo de Deus. Nós estamos a 150 metros do terminal de ônibus do Vila Auer. A Igreja Pentecostal Deus é Santo, neste domingo da família, venha buscar a sua vitória familiar, sua vitória conjugal, sentimental, material, financeira, saúde, neste domingo. 19 horas, eu mesmo, o presbítero Raimundo, esse que vos fala, estarei no santo altar de Deus, pela misericórdia do Senhor. Deus tem feito maravilhas, prodígios, sinais, através desta obra. Essa obra levantada pelo Senhor e Salvador Jesus Cristo. Muitas pessoas têm contado curas, libertações, transformações, prosperidade, bênção que vem somente de Deus, somente do Senhor. Aquilo que nós não podemos alcançar, realizar, fazer, o Senhor Jesus Cristo tem feito neste lugar. Tem curado, tem transformado, tem libertado pessoas do vício, das drogas, enfim, de enfermidades, dívidas, pessoas endividadas, contando a bênção, o milagre, a cura, a transformação, e não será diferente com você, meu irmão, minha irmã, nesta noite de domingo na Igreja Pentecostal Deus é Santo. Eu tenho certeza que o Senhor Jesus Cristo, ele é o maior interessado em te abençoar, em abençoar a tua vida, em abençoar a tua casa, em abençoar a tua família. Creia no teu milagre, creia na tua vitória, venha para a Igreja Pentecostal Deus é Santo buscar a sua vitória. A boa notícia, a transformação, a cura divina está aqui aguardando por você. O Senhor Jesus Cristo, ele é o maior interessado em te abençoar. Venha buscar o seu milagre, venha buscar a sua vitória, 19 horas na Igreja Pentecostal Deus é Santo, Avenida Marechal Floriano Peixoto, 6711, o endereço do seu milagre, da sua vitória. Nós vamos ouvir aqui dentro desta programação, vamos ouvir primeiramente um hino, e logo após, nós vamos ouvir testemunho dentro desta programação.

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Ô meus irmãos, ô minhas irmãs de todo o Brasil, aqui é o pastor Darcy Messias, aqui da Igreja Pentecostal Deus é Santo, aqui em Curitiba, nossa sede nacional, na Avenida Marechal Floriano Peixoto, 6711, aqui no Auer. Eu quero chamar a atenção de todo o povo de Deus para o maior evento da Igreja Deus é Santo, que acontece de 6 em 6 meses, que é a Convenção Nacional, onde nós reunimos o povo de Goiás, os irmãos de Minas Gerais, Santa Catarina, também o povo do Rio Grande do Sul, o povo do Paraná, para o grande avivamento. 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A Bíblia diz que por multiplicar iniquidade, o amor de muitos se esfriaria. 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E olha, meus irmãos, olha, minhas irmãs, sexta-feira, sábado, à noite, e domingo às 14h, lembrando a reunião de obreiros, às 8h, vem para cá, Brasil, venha, meus irmãos, ao sair dessa convenção, a sua vida não será mais a mesma.

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agir. Deus vai entrar com providência na sua casa, no seu lar, na sua família. Em nome de Jesus Cristo, eu preciso da sua interação conosco neste instante.

0: irmãos, irmãs estão no aplicativo? Aplicativo, site Paz do Senhor Jesus. Irmãos do Facebook, do YouTube também conosco. 3 minutinhos para o início desta oração com o pastor Darcy Messias. Você que está chegando agora, não se esqueça de deixar o seu like, confirmar a presença, colocar o seu pedido de oração.
1: Que chame mais pessoas. A importância da oração. Essa oração
0: que precisa de uma oração de libertação, transformação, hoje, renovo, refrigério. É isso mesmo, meus irmãos. Só Deus pode curar, libertar, salvar, transformar.
1: Prepara o coração. Para
0: isso é importante
1: fé,
0: nós, irmãos e irmãs, que estão nos acompanhando neste momento. Irmão, irmã, chega aí, convide mais alguém. Convide mais pessoas para a oração da madrugada com o pastor Darcy Messias.
2: Persegue.
0: Chama as pessoas, irmãos.
2: Convide
0: mais irmãos aí, mais irmãs, colegas, amigos, conhecidos, para orar, para buscar a Deus,
2: vamos
0: para clamar ao nosso Deus. E eu tenho certeza que Deus vai entrar com providência na sua vida, no seu lar, na sua casa, na sua família. Prepare-se para a oração da meia-noite com o homem de Deus, pastor Darcy Messias. Convide mais 4 pessoas aí agora. Manda o link desta live. Convide mais 4 pessoas para vir para esta live. Convide mais 5, 10 pessoas. Vamos lá, meus irmãos. Vamos nos esforçar, fazer com que esta live alcance mais vidas. É preciso a interação dos irmãos neste momento. Eu preciso de pessoas de fé para compartilhar. Olha só, 1 minutinho para 59, 2 minutinhos para meia-noite. E você que está chegando agora, convide mais alguém. Não ore sozinho, não. Chama mais 2, 3, 10 pessoas aí. Compartilhe esta live com mais 10 pessoas para orar, para buscar a Deus, para clamar a Deus. Quando nós clamamos, o milagre acontece. O milagre há de acontecer. Tem muitos irmãos aqui já aguardando. E você que está aí do outro lado, está entrando agora, já marca a presença. Coloca o seu pedido de oração. Informe para nós a sua cidade, aonde você está nos acompanhando. Se você já recebeu uma bênção nessa campanha, testemunhe aí nos comentários. Coloque a sua vitória, a bênção que você recebeu do Senhor nosso Deus aqui através deste propósito da oração da madrugada ou de madrugada com o pastor Darcy Messias. 1 minutinho para meia-noite. Prepare-se, meus irmãos, para a oração. Já vão dobrando os seus joelhos, já vai se preparando, já vai se programando aí para orar 1 hora de oração com o pastor Darcy Messias. E eu tenho certeza que Deus vai agir na sua vida, no seu lar, na sua casa, na sua família, em nome de Jesus.

Irmãos, meia-noite, paz do Senhor Jesus, eu já estou de joelho, orando por causa do horário. Senhor nosso Deus e Pai, em nome do Senhor Jesus,

Meu Deus, nos cobre com sangue, o sangue de Jesus, o sangue de nosso Senhor Jesus. Meu Deus, Pai da glória, Pai querido, Pai amado, meu Deus, me cobre com teu sangue, cobre a minha vida, cobre a minha família, cobre os irmãos com teu sangue, o sangue de Jesus, o sangue de Jesus, o sangue de Jesus, o sangue de Jesus, o sangue de Jesus, o sangue de Jesus, o sangue de Jesus, o sangue de Jesus, o sangue de Jesus, o sangue de Jesus tem poder na minha vida, na minha mente, na minha alma, no meu coração, no meu entendimento. Meu Deus, o teu sangue tem poder na vida dos irmãos, na vida das irmãs. Senhor da glória, Espírito Santo da verdade, meu Deus, ó meu Pai da glória, ó meu Senhor Jesus, Deus, ajuda-me.

Graças a Deus, graças a Deus, graças a Deus, graças a Deus, bendito, louvado, engrandecido, meu Deus, ó meu Pai da glória, meu Salvador, meu bendito, meu amado, ajuda eu a orar, se o Senhor não me ajudar a orar, meu Deus da glória, se o Senhor não me ajudar a orar, como é que eu vou orar? Eu não tenho palavra para orar, eu não tenho oração, a oração definida, a oração pronta, Senhor, eu não tenho a oração na ponta da língua, da voz, eu dependo do Senhor, eu dependo do meu Deus, eu dependo do Espírito Santo para nós orar, a nós buscar o Senhor, meu Deus, essa campanha que nós estamos fazendo hoje é o sexto dia, Senhor, meu Deus, já estou vendo tanto testemunhos, irmãos contando testemunho dessa campanha, os irmãos já contando a bênção dessa campanha, em nome de Jesus. Senhor da glória, Espírito Santo, meu Deus, ó meu Deus da glória, ó meu querido Pai, Senhor, em nome de Jesus, em nome do Senhor Jesus, graças a Deus, graças a Deus, graças a Deus, graças a Deus, por tudo que Deus já fez na minha vida, tudo que Deus já fez na nossa vida, tudo que Deus já fez na igreja, Deus é santo, Senhor da glória, Espírito Santo da verdade, meu Deus, tanta coisa maravilhosa que o Senhor já fez, tanta coisa boa que o Senhor já fez na nossa vida, graças a Deus, graças a Deus, graças a Deus, graças a Deus, graças a Deus, bendito, louvado, engrandecido, é o Senhor da glória, é o Senhor Jeová, meu Deus, em nome de Jesus, meu Deus, em nome do Senhor Jesus, Pai da glória, Pai santo, Pai poderoso, Deus, obrigado, Deus, obrigado, agradecido, glorificado, é o meu Deus, é o Senhor da glória, por tudo que Deus já fez nesta igreja, nesta obra, Deus é santo, tudo que Deus já fez pelo teu povo, desde que houve terra até o dia de hoje, Senhor, obrigado, Senhor, obrigado, Senhor, glória, Senhor, aleluia, Senhor, graças a Deus, louvado, bendito, santo, santo, santo, santo, santo, santo, santo, santo, santo, santo, santo, santo, santo, santo, santo, bendito, glorificado, engrandecido, é o Senhor da glória, meu Deus, me lava no teu sangue, lava os irmãos, lava as irmãs com teu sangue, lava cada um de nós, nos purificando, para que a nossa oração possa subir diante do meu Deus, diante do Senhor, ó meu Deus da glória, perdoa, perdoa meu Deus me perdoa, meu Deus me perdoa, perdoa Senhor, perdoa meu Deus cada um de nós, perdoa Senhor da glória, Espírito Santo, meu Deus, perdoa, cobre nós com perdão divino, cobre nós com teu sangue, cobre nós, meu Deus, com precioso sangue, o sangue de Jesus, o sangue de Cristo, o sangue do nosso Deus, ó Senhor da glória, ó meu Deus e meu Pai, Senhor dos exércitos, lava nós com teu sangue, lava nós com o precioso sangue de Jesus, meu Deus e meu Pai,
Senhor, coloca a palavra na minha boca, coloca unção, coloca autoridade, Senhor, meu Deus, coloca autoridade, coloca poder de Deus na minha voz, não deixa eu orar aqui com uma voz vazia, meu Deus, não deixa eu orar aqui com uma voz fraca, sem unção, sem poder, Senhor, não deixa, meu Deus, não deixa eu orar com apenas com a mente, apenas com o coração, meu Deus, mas eu quero orar com o espírito, com a alma, com o entendimento, eu quero orar, meu Deus, com fogo, o fogo de Deus na minha vida, o poder de Deus na minha vida, a unção de Deus na minha vida, oh Senhor, mas essa unção, esse fogo eu não tenho, não está comigo, não é meu, essa unção, esse poder, essa autoridade, ela não vem do homem, ela é de Deus, Senhor da glória, Espírito Santo da verdade, meu Deus, oh meu Senhor da glória, oh meu Senhor Jesus, meu Deus do céu, meu Deus da glória, meu Deus poderoso, meu Deus santo, meu querido Pai, meu Jesus amado, me dá o poder, me dá unção, me dá autoridade de Deus, para me mandar o doente ser curado agora, mandar a doença sair, mandar a enfermidade sair, meu Deus, me dá o poder, meu Deus, me dá o poder, me dá unção, me dá a virtude de Deus, para me mandar o câncer sair, e sair mesmo, e sair na hora, ah, meu Deus, pelo poder de Deus, pela unção, pela autoridade do Espírito Santo, glória, glória, glória, glória a Deus, glória, glória a Deus, graças a Deus, louvado, engrandecido, bendito é o Senhor, é o meu Deus, é o nosso Deus, glória, meu Deus, me dá o poder de mandar o cego enxergar, mandar o mudo falar, o paralítico levantar, ó Deus, e acontecer na hora o milagre, isso só vai acontecer se o poder de Deus, se a unção de Deus estiver na minha vida, se os dons de Deus, dom de maravilha, dom de sinais, dom de prodígios, dom de cura, dom de fé, meu Deus da glória, meu Deus poderoso, meu Deus santo, meu Deus bendito, oh meu Deus, em nome de Jesus, apoderai da minha vida, apoderai, meu Deus, apoderai, Senhor, da minha vida, em nome de Jesus, em nome de Jesus, Senhor, em nome de Jesus, meu Deus, oh glória, oh glória, glória, glória, glória, glória, oh glória, oh glória, oh glória, oh glória, oh glória, oh glória, oh glória, oh glória a Deus, oh graças a Deus, graças a Deus, oh graças a Deus, oh glória a Deus, Senhor, me ajuda a orar, ajuda a orar pela nossa igreja, orar pelos obreiros, pelas obreiras, pelos membros, orar pelos pastores, pelos dirigentes de igreja, Deus é santo, Senhor, orar pela família dos obreiros, orar pela esposa, pelos filhos, ó Senhor, orar pelos genros, pelas noras, Senhor, orar pelos netos, ó meu Deus, visita a nossa igreja, Senhor, visita, visita, coloca temor, uma coisa que nós precisamos, que eu preciso, temor no meu coração, temor na minha mente, temor na minha alma, temor no meu entendimento, em nome do Senhor Jesus, ô glória, ô glória, ô glória, ô glória a Deus, ô glória, ô glória, ô glória, ô glória, ô glória, ô glória, ô glória, ô glória, ô glória,
Senhor, Senhor, Senhor, me ajuda. Ajuda os irmãos a vencer as lutas. Cada um vencer as lutas, as tribulações, os problemas. Cada um vencer aquela fraqueza, aquele desânimo, aquela luta, aquela peleja que tanto atormenta, tanto perturba. Senhor, no dia de hoje, meu Deus, no dia de hoje, dá-nos força, dá-nos graça, dá-nos ânimo, dá-nos o poder de Deus a nós orar, a nós vencer, vencer os demônios, vencer os espíritos, as legiões, vencer as castas, os principados e potestades. Senhor, meu Deus, esta campanha é a campanha dos milagres. Senhor, faz milagre acontecer em nome de Jesus. Oh, meu Deus, faz milagre acontecer nessa campanha. Faz chegar aqui testemunho. Faz chegar aqui muitos testemunhos das orações que nós fizemos a Deus e a resposta do Senhor. Meu Deus, em nome do Senhor Jesus, Pai da glória, Pai santo, poderoso, meu Deus, faz chegar testemunho aqui de pessoas que foram curadas do câncer, de pessoas que foram libertas de obra de macumbaria, de obra de feitiçaria, de obra de bruxaria, de magia negra. Senhor da glória, há poder no sangue, há poder no sangue, há poder no nome, no sangue de Jesus, há poder no nome, há poder no sangue de Jesus, meu Deus, há poder no nome de Jesus. Visita agora esse homem, essa mulher, essa pessoa que não sabe mais o que fazer. Ela está mergulhada em um mar de problemas. Essa pessoa que está aí passando o que nunca passou na vida. Meu Deus, faz alguma coisa. O Senhor sabe o que fazer. O Senhor pode fazer. O Senhor tem o poder de fazer aquilo que ninguém pode fazer. Somente Deus, somente o Senhor, somente Deus, o Pai, o Filho e o Espírito Santo. Oh, meu Deus da glória, Senhor, visita esse homem, essa mulher, está aí preocupada, tá aí, estão aí preocupados, não sabe como começou esse problema e não sabe como vai sair desse problema. Meu Deus da glória, meu Deus poderoso, meu Deus santo, meu Deus bendito, meu Deus amado, meu Deus poderoso. Essa pessoa que está aí sem saber como sair dessas dívidas. Meu Deus, essa pessoa que está devendo, devendo o que não pode pagar. Senhor, essa pessoa que não sabe como é que ela se envolveu em tantos problemas, em tantas dívidas, meu Deus da glória, faz alguma coisa, meu Deus, faz alguma coisa, Espírito Santo, faz alguma coisa, meu Deus, faz alguma coisa, em nome do Senhor Jesus, faz alguma coisa. O Senhor sabe, o Senhor pode, o Senhor é poderoso, o Senhor é todo poderoso para tirar essa pessoa da situação que ela está vivendo. Essa pessoa está toda embaraçada, igual o peixe que se embaraçou na rede. Essa pessoa que está igual o peixe que engoliu o anzol sem saber o mal que estava fazendo. Senhor, essa pessoa que foi enganada, foi traída, ludibriada. Essa pessoa, meu Deus, que entrou num beco sem saída, que entrou numa armadilha, no laço do passarinheiro. Meu Deus, faz alguma coisa, em nome de Jesus, em nome de Jesus, em nome de Jesus, em nome do Senhor Jesus.
pelo sangue de Cristo, pelo poder do nome, pelo poder do sangue, pelo poder do nome do sangue, do Cordeiro de Deus. Oh, meu Deus da glória, oh, bendito Deus e Pai, meu Salvador, meu querido, meu amado, meu santo, meu adorado Deus, Pai da glória, coloca palavras na minha boca, coloca palavra, Senhor, coloca unção na minha boca, na minha alma, no meu coração, no meu entendimento, para me orar, para me ter força de orar, uma hora, duas, três, quatro, cinco horas ou mais, me dá o poder, me dá unção, me dá autoridade, meu Deus, de mandar o morto ressuscitar, meu Deus, como era no passado, como era no passado, como era na vida dos profetas, na vida dos discípulos, dos apóstolos, que o Senhor deu a eles poder, o Senhor é que deu, o Senhor é que deu para eles o poder, não foi eles que orou para pedir poder, o Senhor é que deu, o Senhor é que deu para eles o poder, o Senhor disse, vai, vai, eis que vos dou poder, o Senhor disse, ide, e eu te dou poder para curar, a expulsar demônio, para curar, limpar leprosos, ressuscitar mortos. O Senhor disse, pisar em serpentes, em escorpiões, e nada vos fará dano algum. Meu Deus, foi o Senhor que deu para eles o poder. Senhor, nesta noite, eu te peço, me dá o poder. Não é porque eu mereço, não é por causa de mim, é por causa daqueles, daquelas que já não crê mais, aqueles, meu Deus, que já estão duvidando, quanta gente que já não crê mais nos dons de Deus, quanta gente que pregava, que orava por divinas revelações, e hoje essas pessoas já não pregam mais, já não tem mais aquela fé, aquele dom de orar, ou eles não acreditam mais nos dons de Deus. Senhor da glória, me dá o poder, meu Deus, me dá o poder, meu Pai, em nome de Jesus, me dá o poder pelo sangue de Cristo, pelo sangue do Cordeiro de Deus, pelo sangue de Jesus. Deus, me dá o poder, Senhor. Deus, me dá o poder, meu Deus, me dá unção, me dá autoridade. Deus, me dá autoridade, me dá unção, me dá o fogo de Deus, o fogo do Espírito Santo, o fogo divino. Deus, me dá o poder, me dá unção, me dá autoridade de Deus, para me orar, meu Deus, em nome de Jesus, fazer o demônio sair, fazer o espírito mal sair, a macumba ser desmanchada, a feitiçaria, a bruxaria e a magia negra. Meu Deus, me dá o poder, meu Deus, me dá o poder, em nome de Jesus, me dá o poder, me dá unção, me dá os dons, Senhor. Deus, me dá os dons, apoderai da minha vida, apoderai da minha vida essa campanha dos milagres. Meu Deus, cadê os milagres? Meu Deus, eu quero ver milagres acontecer, eu quero ver tumor sumir na hora, quando nós terminar a oração aqui, alguém dizer que o tumor sumiu, alguém dizer a hérnia desapareceu, alguém falar, eu estava surdo e agora estou escutando, meu Deus, cadê o poder de Deus na minha vida? Alguém dizer, eu não estava enxergando e agora estou enxergando, Senhor, me dá o poder, meu Deus, me dá o poder, meu Pai, para fazer esse homem que estava aí, ou está aí deitado, aí na cadeira de roda, aí na cama, Deus, me dá o poder, em nome do Senhor Jesus, para orar, e o Senhor fazer o milagre, fazer o sobrenatural acontecer, em nome de Jesus, meu Deus, em nome do Senhor Jesus, em nome do Senhor Jesus, Deus, em nome de Jesus, glória, glória, glória,
Glória, glória, glória, glória, glória, glória, glória, aleluia. Graças a Deus, louvado, bendito, engrandecido é o Senhor. Oh, meu Deus da glória, Senhor, salva as almas, levanta os caídos, fortalece os fracos, anima quem está desanimado, levanta esse homem, levanta essa mulher, levanta essa pessoa, meu Deus, essa pessoa que um dia era crente mesmo, era fiel, era uma pessoa zelosa, era uma pessoa temente a Deus, de bom testemunho, Senhor, e essa pessoa hoje está aí caída, está aí fria, desanimada, acabou o zelo, acabou aquela fé, acabou aquela unção, acabou aquela autoridade, acabou aquela vontade de orar, de jejuar, aquela vontade de servir a Deus. Oh, meu Deus, Senhor da glória, Espírito Santo, me dá uma palavra aqui para falar com essa pessoa. Eu preciso que essa palavra, ela tem algo de Deus, ela tem unção, ela tem efeito, ela tem poder, ela tem transformação. Oh, meu Deus da glória, Senhor dos exércitos, meu Deus, oh Jesus, visita agora essa pessoa que está parada, afastada, desviada, sem força, sem ânimo, essa pessoa que está aí, oh Deus, quem sabe, ela está angustiada, revoltada, amargurada, aflita, essa pessoa está aí bebendo, fumando, usando drogas, essa pessoa está aí adulterando, acabou o temor, voltou a fazer as coisas erradas que fazia no mundo, antes de ser crente, antes de servir a Deus. Oh glória, oh glória, oh graças a Deus.

Tem tanta gente, quando ela é chamada, ela corre, ela foge. Meu Deus, tem tanta gente que eu vejo aqui na igreja, que ela some, que ela foge, ela é chamada, ela é avisada que Deus tem uma obra na vida dela, que ela tem um chamado de Deus na vida dela. Senhor, quando era antigamente, quando alguém era avisado assim, quando alguém era chamado assim, meu Deus, aquela pessoa chorava, aquela pessoa sentia privilegiada e ela abraçava aquele chamado de todo o coração. Hoje é o contrário. Quando a gente entrega a palavra de Deus para aquela pessoa, que Deus tem um chamado na vida dela, ela some da igreja, ela não volta mais, ela esconde, ela foge. Senhor, eu entrego essas vidas na mão de Deus, eu entrego elas nas mãos de Deus. O Senhor sabe como tratar com essa gente, o Senhor sabe como tratar com essa gente, assim como o Senhor tratou com Jonas, que Jonas fugiu, Jonas correu da presença de Deus, Jonas não quis ir aonde Deus mandou, aonde Deus enviou. Ele foi para onde ele quis ir, mas ele não chegou lá, ele não chegou. Meu Deus, eu quero também entregar essas pessoas na mão de Deus. Elas não vão chegar aonde elas querem ir, com rebeldia, com desobediência. Elas não vão chegar aonde elas querem ir, com pecado, com mentira, com roubo, com adultério, meu Deus, com rebeldia. Elas não vão chegar. O Senhor vai tratar com essa gente, o Senhor vai tratar com essa gente, por amor à alma dela, assim como o Senhor tratou com Jonas, assim como o Senhor tratou comigo. O Senhor sabe de tudo, assim como o Senhor tratou com tanta gente que quis fugir, que quis esconder, que quis desaparecer da presença de Deus, e o Senhor tratou com ele e com ela. Então, em nome de Jesus, eu entrego essa gente nas tuas mãos, essa gente rebelde, desobediente, essa gente revoltada contra a igreja, contra pastor, essa gente que está aí blasfemando, murmurando, está aí lastimando, escarnecendo da igreja, da obra de Deus, e ele e ela fica generalizando todo mundo, porque aconteceu alguma coisa com ele e com ela. Senhor, eu coloco essa gente nas tuas mãos, eu coloco esse povo diante de Deus. Ele tem uma alma preciosa, ela tem uma alma preciosa. Oh, meu Deus da glória, oh, meu Senhor, ajuda a pregar um evangelho grande, um evangelho para muita gente. Ajuda, me dá o dom da palavra, me dá o dom do conhecimento, me dá o dom do entendimento da palavra. Meu Deus, Senhor, põe temor no meu coração, põe sabedoria para pregar a palavra de Deus com temor, com sabedoria e com poder, para ganhar almas, para ganhar vidas para o reino de Deus. Oh, glória! Oh, glória! Oh, glória! Oh, glória! Oh, glória! Oh, glória! Oh, glória! Senhor, eu oro agora por todas as pessoas doentes. Meu Deus, eu oro agora por todas as pessoas enfermas. Senhor, me dá o poder da cura. Senhor, me dá o poder da cura aqui agora. Senhor, coloca na minha voz a unção da cura, a unção da libertação de obra de macumbaria, de obra de feitiçaria, de obra de bruxaria, de magia negra. Senhor da glória, Espírito Santo, meu Deus, me dá o poder. Meu Deus, me dá o poder de orar. Essa pessoa que está aí sofrendo por obra de macumba, que não dorme à noite, essa pessoa que vê vultos, que ouve vozes do além, meu Deus, essa pessoa que não tem paz na alma, essa pessoa, meu Deus, essa pessoa, em nome de Jesus, ô glória,
Oh glória, oh glória, oh glória, oh glória. Meu Deus, essa pessoa, meu Deus, esta vida, esta alma, Deus, essa pessoa que está sofrendo, essa pessoa que está aí acamada numa cama aí, não morre e nem sara, Senhor da glória, essa pessoa que está sofrendo, desenganada, o médico deu ela 30 dias de vida e já vai para 6 meses. Quanta gente que o médico deu 6 meses, já vai para 1 ano, 2 anos, e essa pessoa não morre e não sara. Por que será? Eu creio, eu acredito que o Senhor tem uma obra na vida dela, que ela precisa ouvir a palavra, meu Deus, ela precisa ter um encontro com Deus, oh Senhor, oh meu Deus da glória, essa pessoa que está aí carregando uma doença, a doença da mãe, do pai, aquela doença genética, aquela doença hereditária que veio do avô para os pais, dos avós para os pais, dos pais para os filhos, aquela maldição hereditária, meu Deus, oh Jesus queima, oh Jesus queima, Jesus queima, Jesus queima agora, vai queimando, meu Deus, vai queimando, meu Deus, vai repreendendo, meu Deus, vai jogando por terra, vai Senhor, vai fazendo uma obra, vai fazendo uma obra, não sei, eu não sei explicar, porque também a minha explicação não vai valer de nada, o Senhor não precisa da minha explicação, o Senhor não depende da minha explicação, ó meu Deus da glória, ó meu Deus poderoso, olha essa pessoa, meu Deus, que está aí no balão de oxigênio, Senhor, toca agora no seu corpo, toca no seu pulmão, e faz um milagre agora, um milagre de Deus, um milagre de cura no pulmão, Senhor, toca agora nesse pulmão, em nome de Jesus, Pai, em nome de Jesus, Deus, toca agora, vai tocando, vai queimando essa enfermidade do coração, essa doença crônica, essa doença maligna, essa doença que a pessoa toma uma injeção de 30 em 30 dias, ou de 90 dias, 6 meses, meu Deus, essa pessoa que está aí doente, carregando uma doença que sabe que vai viver doente até a morte, oh meu Deus, mas em nome de Jesus hoje, em nome de Jesus agora, haverá milagre, haverá milagre, haverá cura, haverá cura, haverá milagre, haverá cura hoje, haja cura, aí no hospital, aí nesta casa, aí nesta família, no parente, que mesmo que não está orando conosco agora, oh meu Deus, mas tem alguém orando por ela, tem alguém orando por ele, Senhor da glória, Espírito Santo, tem alguém de joelho comigo agora, clamando, buscando, meu Deus, por um parente, Senhor, por alguém da família, meu Deus, tem alguém agora que vai ser curado, curado agora, meu Deus, que amanhã ou hoje vai levantar da cama e não vai sentir mais a doença. Quem sabe alguém que nem sabe destas lives, alguém que nem sabe de igreja Deus é Santo, alguém que nem sabe de pastor Darcy Messias, meu Deus, mas alguém está ali orando, alguém está ali de joelho no chão, colocando aquela pessoa na tua presença, colocando aquela pessoa diante de Deus, diante do Senhor, meu Deus, ó Senhor, ó Espírito Santo da verdade, meu Deus, aquela criança doente, aquela criança que já nasceu doente, ah Senhor, aquela criança que já nasceu enferma, meu Deus, aquela criança doente, aquela criança que o médico diz que ele vai viver assim
por toda a vida, que não vai ter cura, meu Deus da glória, que não vai ter libertação, Senhor dos Exércitos, aquela pessoa que está sofrendo, aquela criança, meu Deus, Pai da glória, oh meu Deus, oh meu Senhor, oh Espírito Santo, Deus, toca naquela pessoa, toca naquela vida, toca, meu Deus, vai tocando aquela pessoa, vai mexendo, vai curando, vai libertando, Deus só sabe a maneira, o jeito de agir daquela pessoa, Deus, aquela mãe que está aí, triste, porque aconteceu algo que não podia acontecer na vida do filho, ou da filha, ou alguém aí da família, meu Deus, eu sei que tem alguém agora preocupado, triste, alguém que está sofrendo, alguém, meu Deus, que está aí sem saber o que falar, diante do que aconteceu, mas o Senhor sabe de tudo, o Senhor sabe todas as coisas, o Senhor permitiu acontecer isso, e o Senhor sabe por quê, que o Senhor permitiu, meu Deus, meu Salvador da glória, meu Deus, ô Jesus, fala conosco, Deus, fala conosco, fala comigo, fala com a minha casa, fala com a minha família, fala com meus parentes, meu Deus, fala, meu Deus, fala, meu Deus, meu Deus, fala, Senhor, ô meu Deus, ô Pai querido e santo, eu não sei como orar, eu não sei como pedir, eu não sei, meu Deus, aqui, como fazer a obra, me ensina, me dá o poder, me dá a sabedoria, me dá unção, ah, Senhor, me ajuda, Espírito Santo, eu não sei como falar, eu não sei como agradecer, eu não sei como pedir, meu Deus, mas o Senhor sabe tudo, o Senhor vê tudo, tudo o Senhor sabe, tudo o Senhor vê o ontem, o hoje e o amanhã, o Senhor sabe todas as coisas, tudo está diante dos teus santos olhos, meu Deus, meu Pai, dá-nos um sinal, pela nossa fraqueza, dá-nos um sinal que o Senhor está conosco, por causa da nossa fraqueza, dá-nos um sinal, como a gente é fraco, como a gente é tão fraco, a gente é de carne, de osso, a gente é do pó, a gente é tão frágil, meu Deus, dá-nos um sinal, como a gente é carente, necessitado de um sinal de Deus, Senhor da glória, Espírito Santo, dá-nos um sinal nessa madrugada, fala conosco, faz nós ter um sinal de Deus, uma vitória, uma confirmação, em nome de Jesus, em nome de Jesus, meu Deus, agora eu quero orar a Deus pela convenção, a convenção agora, dia 17, 18 e 19, ah, meu Deus, se o Senhor não mandar o povo, se o Senhor não enviar esse povo aí, ó, que o Senhor enviou na convenção passada, esse povo aí não foi nós que trouxemos, esse povo foi Deus que enviou, esse aqui foi o Espírito Santo que enviou esse povo, é o Senhor que envia, é o Senhor que manda, é o Senhor que convence o povo para estar conosco, Senhor da glória, Espírito Santo, meu Deus, é o Senhor que manda o povo, é o Senhor que faz o povo vir, se depender de nós, até nós mesmos não estaremos, porque de nós mesmos a gente não tem nada, a gente não é nada, a gente não pode nada, mas é o Senhor, é o Senhor que é o dono dessas ovelhas aí, ó. É o Senhor que é dono desse povo, é o Senhor que é dono dessas vidas, dessas almas, isso aí é do Senhor, isso aí não é de homem, isso aí não é da igreja, não é de pastor, isso aí é de Deus, essas ovelhas aí é do Senhor, esse povo aí é de Deus,
Senhor que comprou eles, pagou eles, pagou, comprou e pagou com o sangue de Jesus. Oh, Senhor, oh, meu Deus, eu quero apresentar esses irmãos que teve conosco na convenção passada. Meu Deus, Senhor da glória, Espírito Santo, Deus, eu apresento esse povo nas tuas mãos, eu apresento esse rebanho, eu apresento essas almas nas mãos de Deus. Senhor da glória, derrama na vida desse povo a bênção de Deus, a vitória. Ah, o que esse povo precisa, o que esse povo necessita, que só Deus é que pode fazer, que só Deus, só o sangue de Jesus, só o poder de Deus, só o Espírito Santo é que pode convencer este teu povo, aleluia, glória, só Deus é que pode transformar, libertar, salvar, curar, meu Deus, e fazer esse povo, mais gente está conosco, dia 17, dia 18 e dia 19, meu Deus, oh meu Deus, abençoe esses 3 dias, mexe com o povo, mexe conosco, coloca na nossa cabeça, coloca na nossa cabeça, no nosso coração, coloca na nossa mente o que está faltando. Deus, põe nós, Espírito Santo, põe nós o que está faltando. Meu Deus, põe nós. Oh, meu Deus, o Senhor pode, o Senhor tem o poder de fazer uma obra divina, uma obra santa, uma obra prima divina do Espírito Santo. O Senhor pode, o Senhor pode, o Senhor pode. Meu Deus da glória, meu Pai, meu querido Deus, oh meu Deus, me dá palavra, meu Deus, a minha luta que agora é palavra, é unção, é autoridade, é o poder de Deus. Senhor, me dá força para me orar, me dá, meu Deus, força para me guerrear contra o mal, contra os demônios. Deus, me dá força, me dá unção, me dá palavra, me dá pregação. Meu Deus, clareia minha mente, clareia meu entendimento. Deus, faz eu ver as portas abrindo pela frente, faz eu ver o invisível tornando visível. Meu Deus, faz eu enxergar o impossível tornando possível. Oh, meu Senhor, faz eu ver as portas se abrir. Oh, glória, essa convenção, a convenção contra a frieza espiritual. Ah, Senhor da glória, ah, meu Deus, desperta o teu povo, acorda o teu povo, desperta, meu Deus, acorda, acorda o teu povo, meu Deus, essa frieza maligna, essa frieza diabólica que tiver nos esfriando, nos desanimando, fazendo nós perder a visão das coisas espirituais, das coisas celestiais. Senhor da glória, meu Deus, traga os irmãos, traga as irmãs. Eu estou sentindo aqui agora, eu estou sentindo dentro da minha alma, eu estou sentindo aqui que há um peso, há uma barreira maligna para cair por terra. Deus, eu estou vendo aqui agora, muita gente diz que não vem agora, muitas pessoas adiando para depois. O Senhor faz eu ver isso aqui agora, o Senhor faz eu enxergar isso, demônios enganando o povo, demônios esfriando o povo, demônio fazendo o povo perder a força, perder a fé. Meu Deus, oh Jesus, oh meu Deus, visita agora, visita os irmãos, visita as irmãs, não deixa que a frieza, não deixa que o comodismo, não deixa que a fraqueza entra no coração, na mente do povo, em nome do Senhor Jesus. Deus, em nome de Jesus, Deus, em nome de Jesus, desperta dentro de mim, desperta na minha casa, desperta, meu Deus, na minha família, a tua força,
e a tua fortaleza. Deus desperta, Deus vai derramando, Deus vai derramando fogo, unção, autoridade, poder, graça, virtude, Senhor da glória, Espírito Santo, meu Deus, toca nesse coração doente, esse coração que está batendo fraco. O Senhor tem o poder de fazer uma cura milagrosa nesse coração. Deus, o Senhor tem o poder de fazer esse coração desinchar, esse coração que está inchado, meu Deus, fazer ele desinchar, esse coração fraco, esse coração que tem arritmia, toca nesse coração, meu Deus, toca, Espírito Santo, vai tocando agora, vai tocando, meu Deus, nessa vesícula que tem pedras, Senhor, vai tocando, meu Deus, vai tocando, vai arrancando essas pedras na vesícula, no fígado, meu Deus, a gordura no fígado, Senhor, meu Deus, meu Jesus amado, meu bendito Deus, ô Senhor, faz um milagre de cura, faz um milagre de cura, já que a campanha é a campanha dos milagres, é a campanha dos milagres, faz um milagre de cura, meu Deus, eu oro agora para Deus fazer uma obra na família, no casamento, meu Deus, essa pessoa que está casada e separada, essa pessoa que tomou uma decisão assim, não de Deus, mas do mal, e ela divorciou assim rapidamente, se divorciou, e quando ela abriu os olhos, ela viu que ela tinha feito coisa errada, e era aquela, agora ela está arrependida, e ela quer voltar, mas tem uma barreira, ela quer reconciliar, mas ela diz que ela não vai voltar, porque a palavra dela não volta atrás. Senhor, o teu sangue tem poder. Tem pessoas assim agora, separadas, divorciadas, outras que estão divorciando. Meu Deus, meu Pai da glória, repreenda esse demônio do divórcio. Repreenda, meu Deus, esse espírito do divórcio, da separação, da traição. Meu Deus, olha essa pessoa que casou e alguém falou que ela ia casar, mas não ia viver. Alguém profetizou aquela profecia maligna. Alguém jogou uma palavra maligna nela, dizendo que ela ia se casar, mas não ia viver. Senhor da glória, desmancha essa maldição. Desmancha. Meu Deus, desfaz essa maldição maligna. Meu Deus, ô Senhor da glória, Espírito Santo, faz esse casal dar certo a partir de hoje. Se eles não davam certo, se não entendia, era briga, era ciúme, era falta de respeito, falta de um respeitar o outro, de um amar o outro. Deus, faz essa mulher se libertar, essa mulher ser uma mulher vigilante, uma mulher sábia, uma mulher prudente, uma mulher que respeita o seu marido, que respeita o seu casamento, do mesmo jeito o homem, um homem sábio, prudente, um homem vigilante, que respeita a sua esposa, meu Deus, que respeita o seu casamento, Senhor, dai vigilância, chega de tanta tribulação nesse casamento, chega de tanta desconfiança, chega de tanto problema, tanta desavença, meu Deus, e não muda, o que, que é isso? O sangue de Jesus tem poder, faz mudanças, faz esse homem amar a sua mulher, faz essa mulher respeitar o seu marido, obedecer o seu marido, essa mulher é uma mulher sábia, vigilante, uma mulher que fala pouco, mas o que ela fala é aproveitado, quando ela abrir a boca, todo mundo para ouvir, mulher sábia, homem sábio, aquele que quando ele abre a boca para falar, o povo tem até medo, o povo respeita, porque está nele, está nela a sabedoria de Deus. Tem gente que fala, se não aproveita nada. Meu Deus, o teu sangue tem poder. O sangue de Jesus tem poder nessa família, nos filhos.
meu Deus, no marido, na esposa, no pai, na mãe, no sogro, na sogra, Senhor, meu Deus, faz uma obra nos netos, faz uma obra nos genros, nas noras, faz uma obra, meu Deus, visita agora a minha nora, Carol, visita ela agora, visita aquela gravidez, aquele parto, visita, meu Deus, aquela criança que vai nascer, visita o seu marido, o presbítero Paulo, visita agora, meu Deus, também a Sara, meu Deus, a minha neta, visita, Senhor da glória, meu Deus, visita, Senhor, visita a minha casa, minha família, meus filhos, meu Deus, os meus genros, a minha companheira, Deus, visita agora, meus parentes e familiares, eu creio no poder de Deus, eu creio nos milagres, eu creio, nome de Jesus, haja milagre, Senhor, meu Deus, eu quero orar agora, Senhor, por todos os irmãos que têm uma causa na justiça, todos os irmãos e irmãs que têm um negócio grande para dar certo, têm um dinheiro grande para entrar na conta deles, eu creio, o Senhor vai fazer uma obra, eu creio, Senhor, em nome de Jesus Cristo, aquele irmão, aquela irmã, que já era para ter recebido aquele dinheiro, dinheiro grande, dinheiro pequeno, dinheiro médio, irmãos que fizeram votos, que vai ajudar a igreja, meu Deus, meu Salvador da glória, meu Deus, abençoai os irmãos, meu Deus, abençoai as irmãs, meu Deus, abençoai o teu povo, meu Deus da glória, Senhor Jesus, Espírito Santo da verdade, oh, meu Deus da glória, Espírito da verdade, aleluia, glória a Deus, glória a Deus, glória a Deus, glória, glória, glória, glória, glória, Espírito Santo, aquele dinheiro vai sair, em nome de Jesus, nós profetizamos, não só a cura, nós profetizamos no nome de Jesus, não só a libertação, não só a transformação de vida, mas em nome de Jesus também, nós profetizamos que esse negócio vai dar certo, que esse dinheiro vai dar certo, vai sair, em nome de Jesus, esta causa, causa na justiça, causa na justiça, essa venda, essa compra, Senhor, essa dívida, Senhor, põe as tuas mãos, o Senhor é Deus, o Senhor é Deus dos milagres, o Senhor é Deus das maravilhas, Deus, operando Deus, operando Senhor, quem impedirá, oh glória a Deus, oh glória a Deus, oh glória a Jesus, glória a Deus, glória a Deus, glória a Deus, glória a Deus, glória, Espírito Santo, oh Espírito Santo, Deus de Abraão, Deus de Isaac, Deus de Jacó, Deus de Davi, Deus Todo-Poderoso, Deus da riqueza, dono do ouro e da prata, abençoa teu povo, tem ajudado essa igreja, abençoa teu povo, que tem dado dízimo, na igreja Deus é santo, meu Deus, em nome de Jesus, multiplica, prospera, meu Deus, Deus prospera, meu Deus, em nome de Jesus, abençoa os dizimistas, que tem ajudado a nossa igreja a pagar as contas, que tem ajudado a nossa igreja a pagar as prestações, meu Deus, oh meu Deus, Senhor, abençoa teu povo, que tem sido
um canal de bênção, um canal de vitória na igreja. Deus é santo, ô glória, Espírito Santo, dai a recompensa, meu Deus, dai a recompensa, Deus, dai a recompensa. Dai a recompensa, Senhor, recompensa o teu povo. Eu creio na recompensa que vem de Deus. O homem não tem nada, o homem não é nada, o homem não será nada se Deus não abençoar, se Deus não dá para ele, se Deus não permitir que ele tenha, ele não vai ter nada. Se o homem que diz que tem alguma coisa se vangloriar, se encher de vanglória e não reconhecer que foi Deus que deu para ele, vai perder. Senhor da glória, Espírito Santo, o homem não trouxe nada, o homem não trouxe nada, o homem não trouxe nada.

enriquece e não acrescenta as dores. Senhor, Espírito Santo, ai, eu creio, meu Deus, eu creio, o Senhor sabe de tudo e de todas as coisas, o Senhor vê tudo, aleluia, glória, o Senhor sabe tudo, e o Senhor vê tudo, meu Deus, oh Senhor, é o Senhor que abre as portas, é o Senhor que destranca os caminhos, é o Senhor, meu Deus, que faz as coisas dar certo, fluir, porque o Senhor tem a chave que abre todas as portas, o Senhor tem a chave que fecha todas as portas, Senhor. Glória a Deus, glória a Deus, glória a Jesus. Meu Deus, vai recompensando o teu povo, vai abençoando, olha as cadeiras, Deus, olha as cadeiras que o Senhor nos deu. Deus, abençoa os irmãos, que vai ajudar a pagar essas cadeiras. Pai da glória, Deus poderoso, Deus santo, Deus grande, Deus, Deus, Deus, Deus, oh glória, glória, glória a Deus, glória, graças a Deus, Deus poderoso, Deus, Deus Pai, Filho e Espírito Santo, está aí as cadeiras que o Senhor preparou para ir para a igreja, meu querido Deus, abençoa o teu povo que está ajudando a pagar, que vai ajudar a pagar, meu Deus, oh Pai querido e santo, meu Deus, abençoa esse trabalhador rural, abençoa esse homem que tem a sua fazenda, que tem o seu campo, sua lavoura, seu gado, sua terra, suas plantações, meu Deus, abençoa, meu Deus, abençoa, abençoa poderosamente, abençoa milagrosamente os irmãos fazendeiros, as irmãs fazendeiros, casais fazendeiros, aqueles que têm fazenda grande, aqueles que têm fazenda pequena, têm sítio, têm chácara, meu Deus, aqueles que não têm, mas eles têm vontade de ter, sim, meu Deus, esse povo que tem ajudado a nossa igreja, é com esse povo que nós estamos contando, é com esse povo, Deus, abençoa os dizimistas que têm sua loja, seu comércio, sua empresa, seu trabalho, Deus, abençoa os irmãos funcionários, abençoa, Pai, poderosamente, milagrosamente, meu Deus, abençoa, Espírito Santo, Deus, os irmãos que são aposentados, Senhor, abençoa, em nome de Jesus Cristo, em nome de Jesus Cristo, meu Deus, abençoa, meu Pai, vai derramando as bênçãos, Deus levanta dizimista, Deus levanta ofertante, Deus levanta alguém, alguém para ajudar essa igreja, alguém para que o Senhor possa abençoar eles e eles abençoar a igreja. Deus Pai, Filho e Espírito Santo, meu Deus, oh Senhor, glória, glória, graças a Deus, graças a Deus, graças a Deus, bendito é o Rei, bendito é o Pai, bendito é o Filho, bendito é o Espírito Santo. Meu Deus, aqueles irmãos lá em Minas Gerais, lá em Paracatu, meu Deus, põe as tuas mãos ali, Deus, faz um milagre naquele lugar, repreenda tudo quanto é demônio que tiver naquele lugar, tudo quanto é macumba, tudo quanto é feitiçaria, bruxaria que tiver naquele lugar, Senhor, repreenda, Senhor, repreenda, faz uma obra naquela família toda, faz uma obra nos trabalhadores ali, faz uma obra no gerente, faz uma obra nos donos, nos funcionários, nos sócios, meu Deus, faz uma obra, Deus da glória, todos os irmãos que estão orando conosco agora, visita, meu Deus, a irmã Lloyde, visita ela, dá-la vida e saúde, cobre-la com teu sangue, olha minha família, meus parentes, meus familiares, meu Deus, abençoa a irmã Rosalina, dando ela

0: glória a Jesus. Olha, Priscila, já tem gente contando a bênção, não tem? Já tem gente contando bênção desta campanha que nós estamos fazendo na madrugada. Já tem gente testemunhando. Você quer ver uma coisa? Um, dois, três, já.
1: Paz do Senhor Jesus. Irmãos, eu quero contar uma bênção que eu estou fazendo a campanha com o pastor Lúcio Messias da meia-noite. Irmãos, porta tudo fechada, irmão. Hoje eu me levantei de manhã, 4 me ligaram para serviço, 4. Até agora, 1h, 4 já me ligaram. Sabe, irmão, que eu sou cuidadora, sabe? Já 4, fazia tempo já, eu sou assim, eu largo nas mãos de Deus e espero. Eu não fico ansiada querendo trabalhar. Eu fico até bem tranquila, né? Não me preocupo muito, eu sei que a hora certa Deus abre.
0: Ô, glória! Irmãos, tem gente aí que não quer contar a bênção. Tem gente que não quer contar a bênção. Tem gente que não quer contar a bênção. Conta uma bênção agora, rapidamente. Agradeça a Deus. Deus te deu, foi para você contar. Foi para você agradecer a Deus. E olha, nós não vamos terminar essa campanha assim sem bênção, não. Nós não vamos terminar essa campanha sem milagre. Você pode ter certeza absoluta. Deus, nosso Pai, Ele já fez coisas aí que você não sabe. Coisas que você não sabe. Coisas que não passam pela tua cabeça. Que você não está enxergando. Que você não está vendo. Mas Deus já fez. Deus já fez. Você vai ver agora. Nós encerramos a campanha e disparar o povo contando bênção, contando milagre, contando vitória, contando cura, negócio, libertação de filho, de marido, de esposa, libertação de irmãos que estavam na bebida, nas drogas, parente que estava separado, que estava com a vida toda enrolada. Você vai ver portas que se abriram dentro dessa campanha. Manda para cá agora. Manda para cá agora o seu testemunho rapidinho. Em nome do Senhor Jesus. Quem de vocês que já foram abençoados aqui nessa igreja? Abençoados através dos cultos, através das revelações, através das lives, através da oração no rádio, através da unção com óleo na sua cabeça, através do voto, através do dízimo. Conta uma bênção aqui agora, você que passou a dar o dízimo aqui na igreja Deus é Santo. E depois que você passou a dar o dízimo, a sua vida mudou. A sua vida mudou da água para o vinho. Você que passou a escutar essas lives aqui, e depois que você passou a escutar essas lives, a sua vida mudou, o seu aspecto espiritual, o seu nível espiritual mudou. Manda para cá agora um testemunho, manda para cá agora, você que depois que você passou a congregar na nossa igreja, Deus é Santo, fazer parte da igreja, a sua vida mudou. Você que passou a frequentar a nossa igreja, e depois que você veio para cá fazer campanha, a sua vida mudou, ou a vida de alguém seu mudou. Manda para cá um testemunho agora. Manda. Você quer que Deus te abençoe? Você quer que Deus te abençoe? Você quer receber mais bênção de Deus? Então dá testemunho. Como é que Deus vai dar você duas, três bênçãos se uma que ele deu você não contou? O pastor que pediu para você contar a bênção. O pastor pedindo para você contar a bênção e você não quer contar, como é que ele vai te dar outra bênção? Como é que ele vai te dar duas bênçãos, três bênçãos? Para quê? Para você se vangloriar? Para você se esquecer de Deus? Para você dizer, foi eu, sou eu. Não, é Deus. Se você agradecer a Deus. Faz um teste para você ver se é verdade ou não é. Se você agradecer a Deus, você vai ver que outras bênçãos, outros milagres vai acontecer aí na sua vida, aí na sua casa, aí na sua família, no seu trabalho, em todas as áreas. Agora, conte agora. Conte. Conte, experimenta. Se eu estou falando para você a verdade, você vai ver. E depois que você contar essa bênção, vai chegar outra. Você vai contar essa outra, vai chegar mais outra bênção. Pode escrever isso aí. Se é verdade ou não é o que eu estou lhe dizendo agora, em nome de Jesus. Vou lá, Priscila Messias, vou deixar você aqui meio minuto com o povo aí, contando as bênçãos de Deus e fazendo comentários.
2: Pastor Priscila Messias, estamos aqui aguardando o comentário dos irmãos. Você que está chegando agora, faz um comentário aí, irmãos. Conte a sua vitória, conte a sua bênção rapidinho, para nós colocarmos aqui, como nós acabamos de colocar de uma irmã, nós possamos colocar também o seu testemunho aqui nesta live do dia de hoje. Eu tenho certeza que tem pessoas aí que têm vitórias, vitórias que eu digo grande, para contar aqui na Igreja Pentecostal Deus é Santo. Então, você que está chegando agora, ou você que está conosco neste propósito de oração, agora é hora de você falar aí, irmã Priscila, pastor Darcy Messias, eu recebi essa bênção. Conte, porque através da sua vitória, muitas outras pessoas irão testemunhar. Assim como nós vamos colocar um testemunho aqui, só estou finalizando aqui o áudio da irmã, lá de Posse, né? Que esteve testemunhando, assim também você que está nos acompanhando, você seja a próxima pessoa a fazer como esta irmã, que vai testemunhar aqui agora, já já nós vamos colocar aqui, em menos de 30 segundos, nós vamos colocar aqui. E a irmã Simone está contando aqui que campanha dessa segunda-feira, a vida financeira dela já está melhorando. Manda um áudio, minha irmã. Manda um áudio para nós colocarmos aqui o seu testemunho para aumentar a fé dos irmãos, das irmãs que estão aqui conosco neste instante. Você que está chegando agora, comente aí, irmã Priscila. Recebi essa bênção. Tem uma irmã aqui, pastor, que contou aqui que recebeu a bênção financeira, já está aumentando aqui as vitórias através da oração. Mansalete, irmão Valdir, eu Valdir, esse irmão lá, né? Foi no culto, 40 dias, foi curado de uma dor na perna direita. Ele está aqui glorificando a Deus por essa vitória. Vamos ver aqui, tem irmãos aqui mandando também no WhatsApp da igreja. Você que está chegando agora, faz um comentário aí, irmãos. Você que está com vitórias, com bênçãos, agora é hora de você testemunhar. Por quê? Quanto mais você testemunha, mais Deus faz acontecer na sua vida, em nome de Jesus. Eu não sei, eu não vou conseguir colocar aqui, que vai o vídeo, mas não vai o áudio, né? Ou vamos ver aqui se vai o áudio, mas não vai o vídeo. Deixa eu ver se salva. Não quer salvar. Tá vendo aqui, ó? Não salva. Deixa eu ver se eu consigo colocar diretamente aqui. Deixa eu ver aqui do testemunho da irmã. Aqui. Aqui.
3: Conta a bênção, minha bênção. Deus nos ouve, servos de Deus, para tudo. Falar que Deus estava me dando um livramento de um câncer, que eu estava com aquela rosa debaixo do braço, que alguém já tinha falado que ali era que eu tinha que fazer tratamento. E estava doente, eu estava febril. Aí quando ele orou em mim, falou que tinha sumido, aí não vi mais o caroço. E ele falou que quando eu ia ver, não ia dar nada mais. Se eu fazia esse exame, não ia dar mais nada. E aquela rosa vermelha, ele falou que ia sumir pouco a pouco. Que eu ia olhar, não ia ver ela mais. Aí que não foi uns 3 dias que eu olhei, não dava mais a rosa mais, tinha sumido. Está bem lenta, longe, longe, não está mais aquela vermelha que estava. Aí eu senti um gelo, um frio, quando eu entrei dentro da geladeira. Ali depois, aquele gelo passou e deu uma quentura no corpo, aquele suor, e molhei a roupa de suor. Aí passou, fiz um exame, mas não deu mais nada no peito, não deu.
4: Para a glória de Deus.
3: Para a glória de Deus, não deu mais nada.
4: Quem te curou, minha irmã?
3: Foi Deus, foi Jesus.
4: Glória a Deus.
2: Está vendo, meus irmãos? Você está ouvindo agora pessoas que foram abençoadas por Deus. Pessoas que foram curadas, né? Essa irmã foi curada de câncer. Então, você que está nos acompanhando, você vai ser a próxima pessoa a testemunhar a vitórias grandes como esta irmã que acabou de testemunhar aqui que ela foi curada, pastor Darcy Messias, de um câncer, né, na cidade de Posse, Goiás. E ela está aqui glorificando, ela mandou um áudio e está aqui glorificando a Deus por esta grande vitória, pastor Darcy Messias.
0: Oh, meus amados irmãos, qual é o seu projeto hoje? Qual é o seu projeto? Você tem projeto mesmo? Você tem sonho no seu coração? Aquela vontade, assim, de crescer na vida, de crescer espiritual, de ser um pregador, ser um ganhador de almas. Qual é o voto que você tem, assim, o propósito que você tem? Hein? Porque tem gente que vai passar nessa terra inutilmente, porque não fez nada para Deus. Ele não fez para ele. E se ele fez para ele, ele não vai levar. Então, o que nós vamos levar? O que nós vamos levar é a salvação. O que nós vamos levar é as boas obras. E outra coisa, escuta aqui, tem gente que nesse mundo, ele não é nada. Como assim, pastor? Ele não é nada, ele não tem nada na vida, ele não é um obreiro, ele não tem dinheiro, ele não... sei lá, aquela vida embaraçada, aquela vida amarrada, aquela vida sofrida, aquela vida assim, sofrida, aquele irmão assim que nasceu no sofrimento e até hoje está no sofrimento. Sabe aquele irmão que está na igreja que não decide? Aquele irmão, aquela irmã que está conformada com o que tem e o que ele tem ninguém vê. O que ele tem? O que ela tem? Ninguém vê nada. O que ele tem? Tem gente nessa terra, tem gente que mora nessa terra, não trouxe nada, não vai levar nada e não vai deixar nada. Você está conformado com isso? Você acha que Deus colocou você nesse mundo foi para ser um zero à esquerda? Hein? Você está conformado com o que você é? Uma pessoa doente, que viveu doente a vida toda, sofrida com enfermidade, que a pessoa que a vida dela foi caminhar para médico, a vida dela foi tomar remédio. Você está conformado com isso? Aquela pessoa, meus irmãos, que trabalhou para os outros, trabalhou só para os outros, e ele aposentou, depois de velho, depois de velha, de idoso, idosa, um saláriozinho mínimo. Você acredita nisso, que tem gente que não tem nenhuma casa para morar? Pensa bem. Por que ele não tem uma casa para morar? Porque ele não se preocupou com isso. Agora, como é que ele vai conseguir uma casa depois de idoso, ganhando um salário mínimo? Você está conformado com isso? Irmão, irmã, você está conformada em morar na casa dos outros? Às vezes é o filho que mora na casa do pai. Ou então é o pai que mora na casa do filho. O casal de idoso, o casal de irmãos que mora na casa dos filhos, porque ele não fez nada na vida. Ou então é o filho, é a filha, é os filhos, são os filhos que moram no terreno do pai ou do sogro, brigando um com o outro lá, entre irmãos, entre cunhado, aquela brigaiada de mulher, de criança. Pensa bem, será que essa é a vida que Deus tem para nós? Você não vai deslanchar nunca, não vai assim prosperar. Aquele irmão que foi para a igreja, chegou na igreja e não tinha nada. Era um católico, cachaceiro, era uma pessoa pinguça, uma pessoa que brigava, que batia, que apanhava, que já foi preso, que já furou os outros, já atirou nos outros, ou então foi esfaqueado, alguém atirou nele. Mas quando ele chegou na igreja, ele aprendeu a lição, ele abraçou o evangelho, ele abraçou de verdade, com o corpo, com a alma e com a mente, com o espírito. E Deus começou a mudar a vida dele, a mudar a vida dela. E ele continua até o dia de hoje na igreja, crescendo, prosperando. É um pastor, é um obreiro, é uma obreira, é um irmão independente que tem sua casa, seu carro bom, que tem a sua loja, seu negócio, sua empresa, ou que tem o seu emprego bom, trabalha no Estado, trabalha, ganha aí seus 5, 10 salários mínimos. Pensa bem. Alguém que chegou na igreja e Deus falou assim: não, esse aqui, eu quero ele, é ganhando almas. Deus falou assim: que eu quero ele ou ela na frente da obra, ganhando almas. Deus deu a ele poder, sabedoria, unção, autoridade, capacidade. Aquele casal de irmãos respeitado, aquele casal de irmãos honrados, que não falta nada, ganhador de almas, usado por Deus. Então eu pergunto, você está aí do outro lado me escutando, talvez você nem, tem gente já até já saiu, já pulou fora da, quando eu comecei a falar essas palavras, ele já, ó, foi embora, porque ele não quer escutar, ele não quer escutar isso. Ele não está preocupado em mudar de vida. Ele quer sim que você fale: olha, Deus é contigo, Deus te ama, você não tem nada mesmo, você não é nada mesmo, mas Deus é contigo. Ele quer essa palavra de consolo. Você não tem nada, mas Deus é contigo, Deus te ama. Você não é nada, mas Deus contigo, Deus é contigo, Deus te ama. Lá na cabeça dele, quando você fala assim, olha, Deus vai te levantar, aquilo não entra na mente dele. Deus vai mudar sua vida? Não. Não vai. Por quê? Ele não quer, ele não acredita. Deus vai te levantar, vai fazer de você uma pessoa bem sucedida nessa vida, uma pessoa próspera. Não, não estou aqui por causa de riqueza, não estou aqui por causa de nada, eu não vou levar nada mesmo, então eu quero só ter o que comer, pronto. Ele trabalha só pela comida, é a pessoa que não deixa faltar comida na casa dele, mas também só tem comida, e olha lá, aquela comidinha regrada, aquela comidinha pouca, Por quê? Ele não está preocupado em ter, em ser, em conseguir ter as coisas, em vencer. Olha aí, está vendo? Já caiu para 60. Você está vendo aí o interesse das pessoas? Você está vendo o interesse? Que interesse? De dormir. Ele não quer ouvir essas palavras, essas cobranças assim, para ele se esforçar, para ele levantar na vida, para ele, a partir de hoje, mudar a cabeça, dizer, olha, aquela palavra que o pastor Messias falou na live, aquilo me incomodou, aquilo mexeu comigo. Essa semana eu vou orar, eu vou jejuar, e Deus vai abrir uma porta grande para mim, uma porta nova. Hein? Eu vou fazer um acerto naquela empresa, eu vou fazer um acerto lá com meu patrão, com minha patroa. Eu sei trabalhar para eles, agora eu vou trabalhar para mim. Sabe aquela pessoa que tem aquela criatividade, aquela disposição? Eu vou montar o meu negócio. Olha, tem um homem lá perto de casa, lá, Priscila, que chegou agora. O camarada chegou lá vendendo espetinho. Daqui a pouco eu fiquei sabendo hoje que ele faz umas comidas lá, Priscila, umas comidas goianas, comida típica. E disse que o homem está vendendo para valer. Assim me falaram hoje. Olha, meus irmãos. Olha, minhas irmãs. O homem está vendendo aquelas comidas, aqueles pratinhos de comida. Como é que falar com mandioca? Mandioca, carne assada, umas comidas diferentes, e o povo está comprando. Do nada a pessoa começou a crescer. Tem gente assim, irmão. Tem gente assim, que ele tem um dom, ele tem assim um desejo, um jeito de conseguir as coisas, de fazer as coisas. Eu, pastor Messias, eu já vendi espetinho. A Priscila não sabe disso. Eu já vendi perfume. Eu já vendi roupa. Eu já vendi semente de capim. Eu já vendi madeira. Eu já fui corretor de imóveis. Tudo que você pensar, eu já fiz nessa vida de trabalho. Já limpei lote para os outros. Já rocei, já trabalhei de foice, de machado, já trabalhei de motosserra. De tudo que você pensar, eu já trabalhei. E eu não sei, olha, irmão, não sei. Assim, eu, Darcy Messias da Silva, na minha época de jovem, que não faz muito tempo, Priscila, eu não ficava assim esperando pelos outros, não. Eu metia a cara. Eu via o caminho, eu via a solução, eu via a porta, eu entrava naquela porta. Eu entrava naquele caminho. Do nada eu surgia. Do nada eu estava ali. E as pessoas gostavam do meu trabalho, do meu serviço, porque eu fazia com honestidade. Eu nem crente eu era. Nem crente eu era, Priscila. Priscila! Você está com sono, não, né? Ah, então tá bom. Nem crente eu era. Eu dançava, eu bebia, eu ia para a farra. Mas eu não queria nada dos outros. Fui trabalhar numa frutaria de um crente. Eu ia trabalhar de calção. Olha que falta de respeito, né? Em vez de eu vestir uma calça, uma camisa, não. Eu ia de calção. Você imagina que falta de... Aí... Lá não tinha uma gaveta para guardar o dinheiro, não tinha nada. Ficava aquele dinheiro aqui dentro do calção. Era de um crente chamado... Eita, meu Deus do céu. Um crente assembleano. Valente, bravo. Nestor. Aí ele veio com a caminhonete, veio aquela caminhonete, aquela Ford bem antiga, cedinho. Eu tinha que estar lá cedinho para receber a mercadoria. Aquele cobrido de fumaça. Bom dia. Bom dia, senhor Nestor. Chega aquelas caixas de tomate, caixa de tudo, de alface, de verdura, de repolho, de tudo. Botava ali. Virava as costas e embora. Eu pegava aquela mercadoria, Priscila, vendia. Quando era 3 da tarde que o banco ia fechar, eu ia lá fazer o depósito na conta do seu Nestor. Eu não pegava 1 centavo para mim. Deus é minha testemunha. Lá tinha os tomates, lá tinha as coisas. Eu não levava 1 tomate para minha casa. Aí quando foi um dia, ele falou para mim assim, peraí, você não leva nada para sua casa, não? Eu falei, eu não. Mas por quê? O senhor nunca mandou pegar aqui nada? O senhor já mandou pegar aqui? Não. O senhor já mandou levar 1 tomate para casa? Não. Então, como é que eu vou levar? Eu falei, eu só pego se o senhor dá. Ele falou, ó, o dinheiro do senhor aqui, se entrar, o que entrar é do senhor. Eu não pego 1 centavo do senhor. Isso aí eu sei. Tá bom. Aí, quando foi um dia, eu fui embora para Goiânia para me alistar no quartel. Falei, ó, estou indo embora. Não, não vai não, moço, não vai não. Falei, eu vou porque tem que ir lá. Quem é que você vai apontar para mim aí para trabalhar aqui? Falei, eu não vou apontar ninguém, que eu não posso garantir por ninguém. Mas mais ou menos, falei, eu conheço um rapaz aí. Então, você traga ele aqui? Falei, ó, eu não vou te garantir que ele é honesto e direito. Tá bom? Tá bom. Aí trouxe ele lá. Ele ficou lá 1 semana. Ó, roubando, metendo a mão no dinheiro do homem. Roubando. Então, irmão, irmã, quando a gente é honesto, a religião, a igreja, ela não tem nada a ver. Quando a gente é honesto lá na católica, é honesto na macumba, no espiritismo. Quando a gente é honesto, a gente é honesto, neutro, não é de igreja nenhuma, religião nenhuma. Quando a gente é honesto, a gente é honesto dentro da igreja. A gente é honesto. E olha, irmão, você quer crescer na vida? Seja honesto. Seja justo. Seja uma pessoa trabalhadora, disposta, honesta. Que é seu, e o que não é, não é. Não pegue o que é dos outros, não, porque aquilo vira um atraso na sua vida. Se roubar 1 real, aquilo vira um prejuízo de 100, de 200 reais, de 1.000 reais na sua vida. Pode ter certeza disso. Quem bota a mão no dinheiro, principalmente dinheiro de igreja, esse dinheiro de igreja, olha, irmão, quem rouba dinheiro de igreja, ele pega uma maldição desgraçada, uma maldição terrível. Nunca vocês, eu e ninguém, bota a mão no dinheiro da igreja para a gente. É seu, não é, não é. Você entendeu? Aqui vira uma maldição. Quando a gente rouba o dinheiro da igreja, a gente pega, seja lá muito ou pouco, aquilo vira uma maldição, vira um atraso. Aquilo vira prejuízo. Aquilo vira prejuízo, vira uma amarração. Então, vamos ser fiel. Então, Priscila, para nós despedir, você mostrou umas cadeiras aí. E essas cadeiras, meus irmãos, custaram 65 mil reais. E essas cadeiras, nós vamos pagar ela a prestação. É dividida em prestações. A igreja deu a entrada e agora a igreja vai pagar as prestações. O que vocês acharam das cadeiras? Antes de nós despedir aqui, o que vocês acharam das cadeiras? Vocês gostaram? Não gostaram? Ah, pastor, eu não gostei. Não, eu não achei bonito, não. Não sei. Vocês gostaram? Rapidinho, para nós despedir. O que vocês acharam dessas cadeiras aí? E essas cadeiras, quem vai pagar é o povo de Deus. Quem vai pagar é o povo de Deus. É o povo dizimista, é o povo ofertante, é o povo que tem ajudado a nossa igreja. Então vamos lá. Deixa eu perguntar aqui para os irmãos aqui, antes de eu despedir. Vamos lá, precisa ter alguém aí comentando?
2: Tem sim, pastor Darcy Messias. É, irmão Nilson falou assim, é linda demais. Esther, Parece confortável. Parece normal. É confortável. Não dá até dormir, mas não pode dormir, não. A cadeira é boa demais. É... Simone, linda cadeira. Cadeiras. Gilson, linda demais. Leci, lindas. Gabriel, linda as cadeiras. Josefa, são maravilhosas. Tânia, linda demais.
0: Glória a Deus. Custaram 650 cada cadeira.
2: Nádia, são muito bonitas.
0: 100 cadeiras, 65 mil.
2: A irmã Lucivânia, ficaram lindas.
0: Lucivânia, se você está lá, atento. Vai dormir, menina. Eita, olha aqui, Lucivânia, vem cá. Vem aqui. Vê se você conhece esse pastor aqui, ó. Vê se você vê a cara dele aqui, ó. Vê se você vê. Você conhece ele? Olha aqui pra você ver. Vê se você conhece esse moço. Vê só a barriga dele aqui, ó. Olha a cara do pastor aqui, ó. Você conhece esse homem? Olha a cara dele todo desconfiado aí, ó. Da glória. Faz um comentário dele aí, irmã Lucivânia. O que é que você acha dele? Tá aqui. Conosco, aqui na sede. Nos ajudando. Pregando. Abrindo culto. Já abriu culto? Já não. Só pregando. Pregou duas vezes. Então tá bom. Então vamos despedir. Cadê a irmã Lucivânia? Se tiver, ela fazer um comentário rapidinho, quer ver? Mas dentro de meio minuto ela vai fazer um comentário aí. O que é que você acha dele, irmã Lucivânia? Um pastor, como servo de Deus, boa pessoa, esteve aí com vocês aí. Vamos lá.
2: Ela comentou assim: conheço sim, pastor Darcy. Ela ficou com uma carinha assim, com a mãozinha na boca, assim, rindo.
0: Ah.
2: Quem vê o emoji já entende, né? Mão Nilson falou assim: ele é legal, o senhor, né? É... Ixi, uma coisa sobre as cadeiras.
0: Como é que é? Mas na hora, pode pesar 100 quilos aqui, senta, levar pancada, senta tranquilo, né? Hã? Aguentou com o que ele falou aqui agora? O banco disse, sentou lá, mas você não pesa mais do que 100 quilos, pesa? Beleza, 100. Mais de 100? 101, né? Ai, meu Cristian. Só Deus a vida do irmão Cristian. Ô povo de Deus, eu estou mostrando para vocês as cadeiras. Aí vocês estão vendo quando a gente fala uma coisa, para vocês verem que é verdade. A gente não está aqui para mentir para ninguém, para enganar ninguém. Tenho certeza que o povo vai ajudar. Irmão, nós vamos embora, porque agora nós vamos fazer, nós vamos viajar agora, vamos numa casa aí, fazer uma oração, ainda hoje. Está aí as contas da igreja, está aí é o pix da igreja, para o povo de Deus mandar aquele dízimo sagrado, aquela oferta sagrada. Eu falo assim, olha, oferta é assim, você dá hoje com a mão, e você pega de volta com as duas mãos. O dízimo é assim, você dá hoje o dízimo, aí você pega de volta. Você dá hoje, pega de volta. Pega em quê? Pega em dinheiro, pega em negócio, pega em bênção. E é 1000 vezes, 100 vezes, 500 vezes, 10 mil vezes a mais. Isso eu tenho certeza do que estou falando. Irmãos, paz do Senhor, Deus abençoe a todos vocês. Amanhã, quem sabe, vou estar aqui meio-dia, né, Priscila? Mas à noite nós vamos encerrar com toda certeza. Deus abençoe a todos, paz do Senhor Jesus.

0: fez o exame e constou que ela estava com câncer no útero. E daí eu cheguei aqui muito desesperada. E através da oração da igreja, Jesus deu o livramento e curou a minha filha do câncer no útero.
1: Olha, irmãos, como vale a pena você estar na igreja. A irmã Cristina, eu lembro muito bem quando ela chegou aqui desesperada, chorando, triste, porque a sua filha estava com câncer. Deus revelou, curou ela, nós oramos por ela, dizendo melhor. A igreja, Deus agora curou a filha dela, a filha da senhora está curada.
0: Está curada, em nome de Jesus ela está curada. Fez novos exames, ela não tem mais nada.
1: Nada.
0: Curada.
1: Graças... E a senhora recebeu esse grande livramento de Deus?
0: Eu recebi esse grande livramento de morte, né? Que Deus me deu esse grande livramento.
1: Alegre, minha Cristina.
0: Muito feliz com meu Deus.
1: Amém por isso.
0: Amém.
1: Irmão, o nome da senhora?
2: Eliete.
1: Irmã Eliete, conte a bênção.
2: Eu estava com problema de câncer, mas eu não sabia. Todos os meses me dava uma hemorragia, tinha bastante dores, assim, na barriga, né, no útero. Exato. E aí eu fui revelado, o Espírito Santo de Deus me revelou que tinha uma irmã que estava com câncer no útero. Se cresse, Deus daria cura. E pela honra e glória de Deus, eu fui curada.
1: Só senti uma...
2: O problema foi embora, em nome de Jesus. Amém.
1: Quanto tempo você sentia esse problema?
2: Fazia bastante tempo já.
1: Quanto tempo, mais ou menos?
2: Olha, uns 8 meses, mais ou menos.
1: Uns oito meses. Foi revelada, curada.
2: Curada, em nome de Jesus.
1: Amém. Irmãos, é bênçãos. Venha você também, que Deus vai te honrar. O nome da senhora?
3: Erundina.
1: Erundina de Jesus, conte a bênção.
3: Pastor, eu tinha uma dor de cabeça, era sempre aquela dor de cabeça, dia e noite, não tinha remédio que passasse. E daí, quando eu me congreguei aqui, que eu vim pra cá, automaticamente o senhor me curou e eu não tenho mais nada.
1: Já tá curada?
3: Tô curada, essa dor eu tinha mais de 8 anos.
1: Mais de 8 anos depois, nunca mais?
3: Nunca mais, eu cansei de parar no hospital de madrugada, qualquer hora do dia e da noite, mas depois que eu comecei a vir aqui, me congreguei aqui, terminou tudo, para a glória de Deus, curada.
1: Minha irmã, seu nome?
4: Fátima.
1: Irmã Fátima, conte a benção.
4: Eu tinha um tumor maligno na cabeça e fui curada, não conseguia nem dormir, tanta dor de cabeça que eu sentia.
1: Quanto tempo você sofria com essa enfermidade?
4: Uns 10 anos.
1: 10 anos?
4: Porque ficou muito forte dos 3 anos pra cá.
1: Só tinha um tumor na cabeça, depois da revelação, Deus curou a senhora.
4: Fiquei curada.
1: Tá curada?
4: Tô curada.
1: Em nome de Jesus.
4: Em nome de Jesus.
1: Irmãos, é bênção após bênção, em nome de Jesus. Meu irmão, seu nome?
5: Jorge da Silva.
1: Irmão Jorge, conte a bênção.
5: Eu estava com um problema na coluna. Já fazia tempo que eu estava sofrendo. E assim, o que é isso? Eu vim aqui numa segunda vez, fui revelado e estou curado para a honra e glória do Senhor Jesus.
1: Primeiro, o senhor veio aqui na igreja, foi revelado e está curado.
5: Estou curado em nome de Jesus.
1: Amém. Minha irmã, o nome da senhora?
6: Gleici Silva.
1: Irmã, conte a bênção.
6: Eu vim aqui na primeira vez na igreja, 2 anos com problema no rim. Ia ter que fazer hemodiálise. Sentia dores terríveis. Vim aqui e fui revelada e curada. Tem até os exames que eu estou curada.
1: Tem até os exames que prova e comprova a cura.
6: A cura.
1: Depois da revelação da curada.
6: Curada.
1: Primeiro dia que você veio aqui.
6: Primeiro dia que eu vim.
1: Curada.
6: Curada.
1: Vale a pena.
6: Vale a pena.
1: Amém. Olha, irmãos, é bênção, milagres que Deus está fazendo aqui. Minha irmã, o nome da senhora?
7: Salete.
1: Irmã Salete, conte a bênção.
7: Eu fui curada da glicose, que eu não podia comer doce, não podia comer um bombom, que minha glicose ia lá em cima e eu passava mal. Eu fui curada, comi bastante doce, não
1: tá
7: me curado. Deu nada.
1: Está fazendo as campanhas?
7: Sim, então.
1: Vale a pena.
7: Vale a pena. Já tive muitas bênçãos e muitas curas aqui. Hoje não dá para dar todas.
1: Está curada.
7: Aleluia.
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1: Livro de Marcos. Livro de Marcos, no capítulo 1. Eu quero ler com vocês a cura do endemoniado de Cafarnaum. No versículo 21, versículo de número 21, diz assim, ó: entraram em Cafarnaum e logo no sábado, indo ele à sinagoga, ali ensinava, e maravilhavam-se da sua doutrina, porque os ensinava como tendo autoridade e não como os escribas. Estava na sinagoga deles um homem com um espírito imundo, o qual exclamou dizendo: ah, que temos nós contigo, Jesus Nazareno? Vieste destruir-nos? Bem sei quem és, o Santo de Deus. E repreendendo Jesus, dizendo: cala-te e sai dele. Então o espírito imundo, convulsionando e clamando com grande voz, saiu dele. E todos se admiraram, a ponto de perguntarem entre si, dizendo: que é isto? Que nova doutrina é esta? Pois com autoridade ordena aos espíritos imundos, e eles lhe obedecem. E logo correu a sua fama por toda a província da Galileia. Pode sentar. Quem tem força para dar um glória a Deus, dá um glória a Deus, hein? Quem tem força para ter as palmas de Jesus, dá uma salva de palmas. Abre o braço assim. É para Jesus, é o melhor, meus irmãos. Glória a Jesus. Será que vocês entenderam? Primeira coisa que eu quero que vocês entendam é o seguinte: Jesus ia no sábado pregar na sinagoga, quer dizer, na igreja dos escribas, dos fariseus. Então eles abriam a igreja só no sábado. Então, no sábado, eles

0: todo mundo.
1: Aquela reunião de reprisar tudo que eu já sabia. Não tinha nada novo. Quando você vai para um culto, quando você vai para um culto, que você fala assim, hoje eu já sei como é que vai ser o culto. Mais ou menos assim. Você entra no culto vazio e vai embora vazio. Você entra triste e vai embora triste. E não dá mais nem vontade de voltar na igreja. Porque você não vê nada mudar na sua vida. Você também não sente vontade de mudar. Aquela palavra vazia, aquela palavra que não flui no seu coração, mudanças. Era aquele ponto assim. Aí quando Jesus chegou no templo, Jesus pregou a mensagem lá, que o povo ficara admirado. Meu Deus, que pregação é esta? Que doutrina é essa que nós nunca tínhamos escutado? Nós estamos aqui a vida toda, desde criança estamos aqui, e nós nunca vimos tal coisa. Olha o demônio gritando aí, ó. Olha o demônio berrando aí, ó. O demônio não aguentava ali dizer: o que, que tem nós contigo, Jesus Nazareno? Já veio nos repreender? Já veio nos destruir? Jesus dizia: cale a boca e sai dele. E o demônio calava e saía. E o povo nunca tinha visto aquilo. Nunca. Nunca tinha visto. É mais ou menos assim: você fala assim, eu nunca vi um paralítico levantar e andar. Alguém já viu? Estou perguntando para vocês. Se tem alguém, dá o mesmo sinal de vida aí. Alguém já viu paralítico levantar e andar, curado? Levanta aí. Deixa eu ver. Quem já viu? Alguém já viu cego enxergar? Levanta a mão. Quem já viu? Alguém já viu algum mundo falar? Levanta a mão aí. Então veja bem. Aquele culto morto, frio, não tem oração, não tem poder, não tem força, não tem vida. Aquele culto sem a presença de Deus. Eu não quero isso que hoje nessa noite não. Eu quero que vocês, eu, nós, damos lugar para Deus, para Deus operar aqui hoje na nossa vida, para que haja cura, milagre, libertação, haja transformação de vida, haja bênção, haja mudança. Você e eu, nós vamos fazer votos, voto de mudanças. Ah, chega! Chega, eu vou mudar, pelo amor de Deus, já estou incomodado. Isso é Deus trabalhando no coração do homem. Chega de frequentar a igreja e continuar do mesmo jeito. Lá no seu trabalho, lá na sua casa, onde você estiver, se sentir cobrado, sentir assim algo falando no coração de vocês, na mente de vocês, eu tenho que orar, eu tenho que mudar, eu tenho que largar o cigarro, quem fuma, eu tenho que largar as drogas, quem usa droga, eu tenho que largar de beber, eu tenho que largar de mentir, eu tenho que largar de roubar, mais ou menos assim, eu tenho que largar de ser assim, enganoso. Não estou falando de vocês, estou dando um exemplo. Eu tenho que largar de fazer negócio mal feito, largar de mentir, largar de comprar e não pagar, mais ou menos assim. Ah, eu estou sentindo mal, eu não quero mais fazer isso, eu estou sentindo assim uma tristeza quando eu faço essas coisas erradas. Tem que largar de adulterar, aquela cobrança dentro do homem. Tem que largar de mentir, largar de roubar, largar de adulterar, largar de prostituir, tem que largar de fornicar, eu tenho que largar de masturbar. Isso é vida. Ah, não, Deus não quer isso na minha vida. Ah, eu não estou me sentindo bem. Quem entendeu, levante a mão aí. É assim que é o evangelho. É quando você sai do culto daquela cobrança. Você amanhece o dia, você levanta da cama, você vai trabalhar, você vai para onde você for, mas aquela palavra está falando no seu coração: eu tenho que mudar, eu vou mudar, eu vou mudar, eu vou mudar, eu vou mudar, eu vou mudar. Então Jesus pregava isso. Jesus pregava doutrina santa. O povo ficava admirado. Nunca vi isso, nunca escutei isso. Tem demônio sai. Aí demônio saindo. Meu Deus, eu nunca tinha visto isso. Aí quando Jesus curava no sábado, que eles viam aquilo, os príncipes das sinagogas, ei, não pode curar no sábado. Não pode. Não pode no sábado, não pode fazer milagres. Quer dizer, eles não faziam porque não tinham poder, e Jesus fazia porque tinha poder. E eles justificavam.

0: sábado. Sabe quando você não pode fazer as coisas? Sabe quando você não pode, não sabe fazer? E outro faz e você fica com inveja? Não, hoje eu não vou fazer isso. Não, não é hora de fazer isso. Quer dizer, Deus estava ali e eles não viam que era Deus. Eles viam que era apenas Jesus, Jesus o homem. Mas o Jesus o homem tinha dentro dele o Jesus Deus, o Jesus poderoso, o Jesus salvador, o Jesus que perdoa, o Jesus que transforma, o Jesus que veio essa vida para levar nós para o céu, se nós obedecermos. Glória a Jesus. Que doutrina é esta? Que mandamento é este? Que é isso que eu nunca vi? Irmão, é isso que tem que acontecer em nós, vocês, se é que nós queremos ser de Deus. Se é que nós batemos no peito assim, ó, eu vou morar no céu com Jesus. Eu não sou apenas um religioso. Eu não sou apenas um crente. Um crente não praticante. Como você, eu, nós já ouvimos alguém dizer: ah, eu sou católico, mas um católico não praticante. Agora não é mais os católicos, agora é os crentes. Né? Os crentes não. O que você é? Eu sou um crente, frequentador de igreja, não praticante. Não, isso não pode acontecer em nós. Entendeu? Isso não pode acontecer com você e comigo. Crente, não praticante. Não. Por quê? Porque eu creio em Deus. Como é que você pode provar que você crê em Deus? Não, porque eu creio que Jesus está aqui no meu coração. Como vai provar que Jesus está aqui no meu coração? Como isso? Quando eu pratico a fé. Porque se eu disser que tem fé, mas ninguém sabe que eu tenho fé. Que cor que é a fé? Cor rosa? É preta? É amarela? Como é que eu vou mostrar que eu tenho fé se ela é invisível? Hein? Como é que eu posso provar que eu tenho Deus, se Deus, eu nunca vi Ele? Eu creio nele. Mas como é que eu creio nele? É pela fé. A única coisa que vai fazer eu crer no Senhor é? É o quê? Não, fala mais alto, gente. Vocês não comeram hoje, não? Ah, bom. Então não é falta de comida, não, né? É falta de fé mesmo, né? Tá vendo? Tá vendo? Não é feijão que tá faltando, é fé. Até para dizer o glória a Deus aí. Quer ver? Fala um glória a Deus aí. Agora vocês falaram, né? Diga aí um aleluia aí.
1: Aleluia.
0: Fala aí, doutora. Hã? Ah, tá rouca. Você viu? Então veja bem. Como é que você vai provar que você tem fé, irmão? Eu não vejo sua fé. Você não vê a minha? É mesmo com o outro coração. Meu, quanto coração? Você já viu seu coração? Você já viu o meu? Ele é por dentro. E nós queremos esconder tudo dentro do coração. Não é? Eu não presto, mas meu coração é bom. Entendeu? Ela não vale nada, mas teu coração é tão bom. Você já viu alguém falar assim? Ele é muito ruim, mas tem um coração bom. Ele é muito bravo, nervoso, valente. Ele é capaz de matar. Mas teu coração é tão bom. Essa é a mentira que o povo tem por aí, né? Vai ficar falando, escondendo as coisas erradas dentro do coração. Meu irmão, não é isso que Deus quer de nós, não. Deus quer nós uma fé, mas uma fé com obra, uma fé com testemunho, uma fé com testemunho, irmão. Quem era você? Ah, eu era. Sabe como é que você vai provar que eu tenho fé? Sabe como é que eu vou provar que eu tenho fé? Quando você fala assim, ó, eu era um bandido, eu era isso, eu era um macumbeiro, um feiticeiro, eu era um católico, um espírita. Tem nada contra o católico, tem nada contra o espírita, nada contra ninguém. Eu era isso, eu era um fumante, eu era isso. Mas quando eu cheguei na igreja, Deus mudou a minha vida. Aí sim, aí está provando que tem fé. E não é nem necessário você falar. Você não precisa falar que você tem fé. Deixe que a tua esposa fale para você.
2: Glória a Deus.
0: Deixe que o teu marido fale. Deixe que o teu vizinho fale. Quem entendeu, levante a mão. Deixa que a tua colega, teu colega de trabalho fale para você. Deixa que alguém fale. Já cuidado. Seu tio, sua prima fala, ali é crente. Eu não boto a mão no fogo para ninguém, mas aquilo ali eu boto. Porque eu conheço ela. Isso aí que é fé. É isso aí que o diabo via em Jesus. O diabo via em Jesus a reação de Jesus. Não era só Jesus no altar. Não é só olhar lá e ver. Eu vi, mas cadê a reação? Cadê o testemunho? Cadê o milagre? Você vem aqui, mas só para vir? Só por vir aqui? E cadê a sua mudança? Não recebi nada até aqui. Aí eu pergunto, quem é que já recebeu alguma graça, alguma bênção de Deus aqui? Levanta o braço direito aí e diga um amém bem alto aí.
1: Amém.
0: Você recebeu? Hã? Quem já recebeu alguma bênção de Deus aqui? Levanta a mão bem alta. É isso que eu quero.
2: Aleluia.
0: É isso que você pode dizer. Não, eu vou lá, mas eu volto lá diferente.
2: Amém.
0: Eu vou lá, mas eu volto alegre. Pastor dá nós umas cacetadas em nós lá, mas as cacetadas que ele dá, as pauladas que ele dá, no final do culto, a recompensa é maior.
1: Amém.
0: Não é assim? Não é assim, doutora? Doutora, outra vez nem quer vir aqui. Quer ver? Vou chegar lá, o pastor meteu o cacete em mim, quer ver? Ó, olha, não deixa entrar não! E aí ela já chega na hora do amém, não deixa entrar! Mas ela continua vindo. Quem entendeu, ela vai te chamar. Eu brinco com ela. Mas a galega vem. Por quê? Será que vale a pena? Será que tem recompensa? Será que vale a pena estar naquele lugar? Ah, sim, eu sinto bem naquele lugar. Eu chego ali ruim, passei um dia ruim, triste, passei um dia carregado, pesado. Mas quando eu chego ali, o pastor mói nós no cacete, mas eu volto alegre para casa. Eu volto feliz para casa. Eu volto contente. É ou não é? Não é assim? Vocês vão embora, você vai tudo quebrado, né? Tudo moído de cacete. Quem concorda comigo? Levanta a mão, quem concorda? Problema de vocês. É só vocês não virem aqui que eu não vou bater vocês. Mas eu bato. E vocês estão aqui. Vocês merecem o pastor que tem. Quem entendeu, levante a mão. É claro, brincadeira, mas é brincadeira séria. Por que você não vai para outra igreja? Eu gosto daqui, né? Eu sinto bem aqui. É aqui que Deus tem me abençoado, né? É aqui que eu chego aqui e vou embora feliz, alegre, curado, vou feliz. E olha, eu me sinto bem aqui. É isso, meus irmãos, que o culto é gostoso. É isso que a pregação é gostosa. É isso que o culto é maravilhoso. É isso, meus irmãos. É isso, igreja. Entendeu? Aí você vai numa igreja bonita, cheia de gente. É tanta coisa bonita lá, né? Você olha tudo bonito, as poltronas bonitas, olha a cadeirinha que você está sentado ali, cadeirinha de plástico, né? Aí você chega num lugar aí que dá pra até dormir, né? Tudo macio, tudo bonito, tudo técnico, e canta fulano, e canta beltrano, e canta o coral, né? Canta a banda, canta não sei quem, e canta Joaquim, canta José, e canta Manel, canta Tereza, todo mundo, tudo negócio, tudo bem organizadinho, né? Tudo orquestrado, a sala assim. Lá na Deus é assim, não tem essas coisas bonitas. Lá tem a cacetada, lá tem a paulada, mas eu volto de lá alegre. Hoje aqui, esses cantos não mexeu comigo. Né? Essa pregação bonita não mexeu comigo. Quem entendeu, levante a mão. Essa conversa bonita toda, essa coisa tão bonita, igreja bonita, todo mundo bonito, pastor bonito, novo. Mas eu vou lá, Deus é santo, eu volto tão feliz. Eu volto com vontade de voltar. Eu convido a vizinha, convido não sei quem para vir na igreja. Vai lá, que Deus vai te abençoar. Vai lá, que Deus vai te dar vitória. Vamos comigo, vamos comigo. Vamos que Deus vai dar vitória. Então, igreja é isto. É você chegar num lugar que você escuta uma palavra, não é o que você quer escutar. Não é a pregação que você quer ouvir. É a pregação que você precisa ouvir. Quem entendeu, levante a mão. Quem entendeu, dá uma olhada a Deus aí. Pastor, que não fica escolhendo palavra para falar com vocês, não. O pastor não fica aqui selecionando mensagem. Não, é o que vier na boca ele fala. Para rico, para pobre, para bonito, para feio, para triste, para alegre, para velho, para novo. Chega aqui, todo mundo. mundo é igual. Todo mundo aqui é igual. Se você dá um milhão de dízimo aqui e outro dá um real, é igual do mesmo jeito. Não é porque você vai dar um milhão que você vai ser tratado melhor do que o outro. Não, senhor, Jesus nunca fez isto. Jesus não quer isto. Todos nós somos iguais perante a lei e perante Deus. Todos nós somos iguais perante a lei e perante Deus. Quem entendeu? Quem entendeu, dá glória a Deus. Eu vou receber aqui vereador, a tua vereador aqui em cima aqui, né? Aí chega o presidente da república aqui, opa, né? Vamos cantar o capitão do povo, né? Vamos cantar, não sei como é que é, Lula lá e capitão. Não, senhor, negativo. Aqui não. Aqui não. E saltar aqui, enquanto eu estiver vivo, eu creio que depois que eu estiver vivo, aqui não vai subir político que me saltar. Não vai subir político, seja quem for. Pastor, eu vou dar você aqui 5 milhões, 10 milhões, para você me apoiar. Ó. O dedinho dizendo não. Quem entendeu, levante a mão. Não. Pode ser quem for. Se quer dar dinheiro, você dê. Mas não em troca de voto, de política. É isso que Deus quer de vocês e de mim. É isso que Deus quer de nós, meus irmãos. Que nós sejamos transparentes. Que nós sejamos humildes. Porque aqui o menor é o maior. E o maior é o menor. Aqui não tem esse negócio, não. Tudo aqui é para a glória de Deus. É isso que Deus queria fazer o povo entender. É isso que o povo precisava entender. Então, irmão, o Evangelho de Cristo é assim, ó. É para todos. Sabe por quê? Porque no céu não vai ter lugar reservado para os ricos ou para os pobres, não. Entendeu? No céu não vai ter lugar para os pretos ou para os brancos, não. Não tem esse negócio, não. Ah, os artistas, os cantores, não, talvez nem vai entrar lá. Por quê? Se não converter, não vai entrar lá ninguém. Pode ser artista, pode. Aí, esse povo que não vai entrar se não converter. Só se converter. Pode ser quem for. Se não converter, não vai entrar lá. Foi Jesus que disse: se não nascer de novo, não. A Bíblia diz: se não nascer de novo, não pode ver o reino de Deus. Evangelho é isso, meus irmãos. Não é só frescura, porque um é mais bonito, o outro é famoso, porque o outro é. Não, senhor, irmão. Perante Deus, nós não somos diferentes. Perante Deus, nós somos iguais. É isso que faz Deus abençoar o culto aqui na Deus é Santo. É por isso que Deus abençoa, Deus agrada. Às vezes você pode até não agradar, mas Deus agradando o que interessa. É Deus que está aqui em primeiro lugar. É Deus em primeiro lugar aqui. Então, nessa noite, como é que você está diante de Deus? Como é que eu estou diante de Deus? Como é que nós estamos? Como é que nós estamos diante de Deus? Não, pastor, mas está aqui minha oferta, ó. Está aqui meu dízimo aqui, ó. Vou dar 10 mil para a igreja. Eu pego com você como está diante de Deus. Se hoje Ele te chamar, se hoje Ele nós chamar, se hoje Ele vier vir buscar, porra, como é que você e eu, como é que nós estamos diante dele? Como é que nós estamos? Hein? Aí eu estou bem, pastor, porque uma casa nova. Meu amigo. Não, eu estou bem porque eu comprei um carro novo. Nada disso que Deus quer de você. Não, porque eu estou bem, porque eu estou de saúde. Olha, fui curado de tudo quanto é doença. Cheguei aqui, cheguei podre, pastor. Hoje eu não sinto mais nada. Mas não é isso que Deus quer de você, irmão. Deus quer de você, de mim, muito mais do que isso. Deus quer de nós uma vida nova, diferente, uma vida santa, agradável a Deus. Ó, ó, para nós finalizar. Onde você estiver assim, ó, ó, ó pra cá. Onde você estiver andando assim, ó, caminhando na rua, ó, dentro da sua casa, você fala assim: tem alguém que está me vendo. Tem alguém que está olhando para mim. Quem entendeu? Celular na mão, mas com vergonha, ó, tem alguém que está vendo. É isso que é, isso que é ser de Deus. Entendeu? Ó. Olha o olho seu. Epa, Deus está me vendo. Olha o olho meu. Olha o ouvido. Oh, mas Deus está me enxergando. Com vergonha. Porque às vezes nós fazemos as coisas é com medo um do outro. Nós fazemos as coisas com medo. açougue. Então vou fazer. Cadê minha esposa? Está aqui? Não está? Então vou para a mulher do outro. Mulheraça. Que mulherão. Olha que homem bombado. Olha, faz academia. A mulher. O meu não estava perto. O meu é um pançudo. Olha que homem bonito. Né?
3: Isso é só de nós.
0: Olha que homem bonito, alto, bombado, né? Faz academia, olha o músculo, né? O mesmo tobozinho, né? Carequinha, vai feio, né? Você não, você não. Olha a pança dele. Ah, não. Bonita aqui lá. Será que Deus não está vendo vocês? Será que Deus não está vendo eu? Nós? Ei, alguém na frente, ó. Alguém andando na sua frente. Aí alguém mandou na sua frente, aí o dinheiro cai no chão. Anote R$200, pacote de dinheiro. Aí você vem assim, ó, com dois pés em cima. Aí alguém volta, ei, você não viu um dinheiro aqui, não? Não vi, não. Eu perdi uma carteira aqui agora, perdi um dinheiro, não vi, não. Será que é isso que Deus quer de nós? Aí alguém bate palavras, ninguém está vendo mesmo. E os olhos lá de cima, lá. E os olhos daquele de cima, sabe que não está vendo? O que é ser crente? Ser crente é isso aí, meu irmão. Ó, achou o dinheiro. Ô moço, ô moça, ei, ei, sai correndo atrás. Ei, moça, você deixou cair e aqui é seu. É isso que é maravilhoso. É isso que é glorioso, meus irmãos. Quem entendeu, levante a mão da glória a Deus. Você vai lá no caixa comprar ou lá no banco e descontar o cheque, pegar o dinheiro, aí você conta lá, passou quinhentão, duzentão, cem. É isso que ser cristão? Ô moça, isso aqui não é meu, ó, que é seu, ó, que é seu, não quero não. E você dá uma nota de R$100 lá e alguém achou que você deu 10, aí você fala, não, aqui não é meu não. Às vezes o caixinha lá, a caixinha tão pobrezinha, vai tirar do bolso dela, né? No final do mês para pagar. Ganha tão pouquinho, tão michuruquinho, né? E a gente tirando de quem não tem. Você não pode tirar de quem tem. Você imagina nós tirar de quem? Coitadinho, tá lá no caixa lá. Ganha lá um salário minguado, salário mínimo, paga aluguel, paga isso, paga aquilo outro, o dinheirinho que ganha, só dá mal, mal para pagar as despesas, não sobra nada. E nós, ó, será que Deus não está vendo isso? Aí começam a vir as cobranças, começam a vir as doenças, os males, é o diabo, né? É o encosto, né? É olho gordo. Aí pega um coitadinho no altar. Eu vou determinar, meu amigo. Eu vou determinar. Isso é encosto. Vem pegar o sal grosso. Vem pegar a roça. Entendeu, pessoal? Vem pegar a ruta. Porque eu vou expulsar. É isso que você precisa de ouvir. Você precisa de ouvir. É uma palavra que mexe com você. Uma palavra que toca na sua vida. Que você vai embora debaixo dessa palavra, que é a palavra de Deus, meu irmão. É isso que você precisa de ouvir, irmão. Eu vou determinar, porque eu vou fazer, porque eu vou fazer. Parecendo um doido em cima do altar, parecendo um passarinho na gaiola quando acabou de ser pego. Será que é isso que a sua alma quer ouvir? Sua alma está com sede da palavra do Deus vivo. Sua alma está triste. Você tem dinheiro, mas sua alma está triste. Você tem casa, tem carro, tem bom emprego, mas está sempre faltando alguma coisa. O que está faltando é a palavra verdadeira, é a presença de Deus, é a presença do Espírito Santo. É isso que está precisando, irmão. É isso que nós ouvíamos antigamente e que nós não estamos ouvindo mais. Quem entendeu, dê glória a Deus aí. É isso que sua avó escutava. É isso que a sua mãe ouvia, que já morreu. Se fala assim, ei, minha mãe foi uma crente. Mas ela comia isso aqui, ó. Palavra de Deus. Ei, minha sogra. Quando eu lembro dela, ô mulher de Deus. Ô mulher de Deus, meu pai, minha mãe, minha sogra, meu sogro, o povo de Deus. Mas eles foi criado com isso aqui, ó. Palavra verdadeira. Não foi que esse evangelho de hoje falso, que você não sabe se é macumba, se é espiritismo, se é catolicismo, se é igreja, que você chega na igreja, você vê tudo que não queria ver. Vamos cantar, pessoal, vamos cantar. Apaga as luzes aí. Isso é igreja? Apaga as luzes. Põe tudo escuro. Parecendo uma boate. É isso que vocês querem para vocês, para os seus filhos? Diga, é.
4: Não.
0: É assim. É isso que vocês querem?
4: Não.
0: Pensa bem. Que seus filhos, seus netos estão dentro da igreja, mas é como se não tivesse. Não mudou nada. Está cantando na igreja, está tocando na igreja, e está tocando e cantando e participando do mundo. Não é isso que Deus quer para seus filhos? Não é isso que Deus quer para nossos netos, não, meu irmão? Não é isso que Deus quer para você, não, irmã? Ei, larga teu marido, casa com outro. Já casou duas, três vezes. Aí o pastor, ei, larga esse camarada para pobre. Tem um ricão aí para você. Tem um bonito. Pastor, meu marido me trocou por outro, pastor. Eu quero ele de volta. Que? Confesse, mulher. Arruma outro. De você até. Será que é essa a palavra que você quer ouvir na igreja? Você que ama teu marido. É um exemplo. Você que ama tua esposa, eu quero ela de volta. Eu quero botar o joelho no chão, quero orar por ela, pastor. Pastor, eu quero a minha mulher de volta, quero meu marido de volta. Até que a morte separe, eu não sei. É isso que Deus quer para nós nessa noite, meus irmãos. É que você fica firme. Quando a morte vier, você está preparado para passar por ela e chegar no céu, e chegar na glória. É isso, meus irmãos. Agora, se você quiser, porque ninguém é obrigado a querer. Toda a igreja tem.
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6: 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A Bíblia diz que por multiplicar iniquidade, o amor de muitos se esfriaria. 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

0: Oh, meus irmãos, o povo que nasceu para vencer, o povo que nasceu para dar a volta por cima, neste domingo, às 7 horas da noite, eu quero fazer uma convocação para todo o povo de Deus em favor da família, em favor da família, nós clamar, fazer o clamor em favor da família. Que família? Aquela pessoa que humanamente, você olhando assim, você fala assim, não tem jeito não, você já era, você é página virada. Ah, isso aí, pau que nasceu torto, até a cinza é torta. Vou falar desse jeito. Isso aí está perdido, isso aí já tentamos, já internamos, já apanhou, foi esfaqueado, foi atirado, foi para a UTI, saiu de lá, continuou a mesma vida. Essa mulher aí não muda não, já largou o marido, já traiu o marido, esse homem aí já traiu a esposa, já largou, já aprontou, já envolveu com drogas, já envolveu com crime, coisas erradas. Isso aí não tem jeito não. Eu tenho certeza que tem alguém pensando assim: é meu filho, é minha filha, é meu genro, é minha nora, meu neto, minha neta, é meu irmão, meu cunhado. Isso aí está perdido. Isso aí já era. Só Deus. Ah, bom, agora você falou. Só Deus. Isso aí só Deus. Pois é Deus que vai fazer uma obra. Porque quando Deus tem um plano, Deus pega um indivíduo perdido, pega um indivíduo caído, fracassado. Deus pega o homem no seu erro, na sua iniquidade, na sua queda, no seu fracasso. Deus pega a pessoa e faz dele um vaso, como Deus pegou a vida de Jonas, que não queria nada com Deus. Deus manda Jonas fazer a obra de Deus, Jonas corre para outro lugar, fugindo. Mas Deus queria ele. Deus queria Jonas. Deus permitiu que veio o vento, a tempestade naquele navio. Deus permitiu que pegasse ele, jogasse dentro do mar. Deus mandou a baleia para engolir Jonas, ficar 3 dias e 3 noites dentro do ventre da baleia. Não morria. Como que ele não morria, pastor? A única pessoa fica 3 dias e 3 noites dentro de um peixe, não morre? E o oxigênio? E a friagem? E o gelo? Lá embaixo? Ele ia morrer, meu irmão. Quando Deus quer, acabou. Deus faz. Deus manda. Deus muda as coisas. Deus pega o que não é e faz ser, e Deus pega o que é e faz não ser. Deus pega o Saulo, aquele que perseguia os crentes, aquele que mandava matar crente. Olha o que Deus fez com ele. Ele ia para Damasco para perseguir os crentes, fechar a igreja, mandar matar crente. Aí Deus pegou ele, fez ele ficar cego também. Quantos dias? Deus pega e faz dele como fez com Jonas. 3 dias e 3 noites, Jonas sem ver o sol, sem ver a luz. Deus pegou ele também, ficou 3 dias e 3 noites sem ver a luz, ficou cego, sem comer e sem beber. Deus pegou ele e fez dele um grande ganhador de almas. Meu irmão, você não pode duvidar. Deus pega aquela mulher, Maria Madalena, da qual saiu 7 demônios. Olhe que mulher que ela era. Os comentários é que ela era prostituta. Mas Deus pega ela e faz dela uma evangelista. Meus irmãos, minhas irmãs, Deus pega o homem na sua fraqueza e fortalece ele. Deus pega o homem na sua ignorância. Deus pega o homem na sua estupidez e dá ele sabedoria, dá ele inteligência, salva a alma dele. Então você não pode ficar pensando que teu filho está perdido, que teu marido está perdido, tua esposa, teu casamento está perdido. Isso é para quem duvida, isso é para quem não faz nada, quem não crê, não ora, não jejua. Mas aquele que crê, aquele que ora, aquele que jejua, esse ele tem esperança. Então nesse domingo, vamos fazer uma campanha, a campanha de transformação da família. Deus vai transformar, Deus vai libertar, a campanha de libertação e transformação. Vem para cá, tem uma mulher aqui que ela conta que o marido dela estava perdido nas drogas. O marido dela estava perdido nas drogas. Ele entrou na campanha conosco aqui, fazendo a campanha pelo marido. O marido vendia tudo. O marido pegava as coisas de casa e trocava por drogas. O homem estava perdido. Mas ela entrou conosco aqui na oração, no jejum, na fé. E Deus libertou. E Deus transformou. E Deus é poderoso, meus irmãos, para fazer essas coisas. Domingo, 9 da manhã, 3 da tarde, 7 da noite. Venha orar, venha buscar, venha clamar a Deus. 9 da manhã, 3 da tarde, 7 da noite. Vai estar conosco o presbítero Raimundo, pregando, orando por divinas revelações, ungindo o povo com óleo santo e Deus fazendo o que ele sabe fazer. Anote o endereço: Igreja Pentecostal Deus é Santo, Avenida Marechal Floriano Peixoto, 6711, Vila Auer. Aqui você vai ver Deus transformar teu parente, teu familiar, porque maior é Deus interessado em fazer isto. Falta alguém pagar o preço para Deus fazer a obra.
1: Meus amados e queridos irmãos, preste atenção no testemunho que essa irmã vai contar, que ela recebeu na campanha da quarta-feira aqui na igreja Deus é Santo. É cada bênção que a gente fica maravilhado. Escute aqui, ó. Minha irmã, o seu nome?
2: Lilian.
1: Irmã Lilian, conte a bênção.
2: Eu vim fazer a campanha pro meu marido ser liberto das drogas. E eu peguei o voto do impossível. Eu cumpri o voto e ele tá liberto das drogas.
1: O seu esposo foi liberto das drogas?
2: Das drogas.
1: Através de um voto que a senhora fez com Deus?
2: Voto do impossível.
1: Voto do impossível.
2: É, e era impossível mesmo.
1: Era impossível.
2: Era impossível, que é 20 anos de uso.
1: 20 anos?
2: Eu fui em todas as igrejas, todas. E ele não foi liberto. Ele foi liberto aqui, nessa igreja.
1: Tá liberto.
2: Nessa campanha de quarta-feira. Tá liberto. Falou que não sente vontade, tá trabalhando.
1: As portas se abriram.
2: Se abriram as portas. Deus deu, libertou ele das drogas e abriu a porta do emprego.
1: Trabalhando.
2: Trabalhando.
1: Agora veja bem, irmãos, quando o pastor Darcy Messias, quando os pastores da igreja Deus é Santo fala, vamos fazer o voto com Deus, não duvide não, pega o voto com fé. A irmã fez o voto confiante, ela fez o voto do impossível, porque o esposo dela era impossível ele sair das drogas. 20 anos usando droga. 20 anos, olha, 20 anos, irmã Lília, não é 20 dias, não é 20 meses, 20 anos. A esposa veio para a igreja, fez o voto impossível e agora o esposo da senhora está liberto.
2: Está liberto. Ele começou com 12 anos e ele tem 32 anos.
1: Usava qual tipo de droga?
2: Todas, crack, cocaína, maconha, tiner, cheirava até tiner.
1: Tudo?
2: Tudo.
1: Ou tá liberto?
2: Tá liberto.
1: A senhora como esposa, quantas pessoas agora estão ouvindo esse programa? Quem sabe tem aí a esposa de alguém que tá, como o seu esposo estava, uma mãe, um pai. Qual a palavra da senhora, a experiência que a senhora teve aqui dentro da igreja Deus é Santo? Porque a senhora fala que passou em outras igrejas, o esposo da senhora não foi liberto. Aqui foi onde ele alcançou a libertação. Qual a palavra da senhora para o povo que tá em casa ouvindo o programa agora?
2: Que venha fazer a campanha de quarta-feira e faça a campanha junto com o voto. É, pega o voto com fé, cumpra, né, cumpra o voto e creia que o milagre Deus vai fazer. A parte dele, ele vai cumprir. O milagre é só Deus que pode fazer. A gente pode fazer, usar a fé, a parte da gente, né? Vim na campanha, usar a fé e cumprir o voto.
1: Cumprir o voto, né?
2: Cumprir o voto.
1: Porque não adianta só pegar o voto e não cumprir, não é verdade?
2: Daí não, né, não resolve.
1: Tem que pegar e cumprir.
2: Tem que cumprir com fé e ser fiel na campanha. Porque desde eu conheci essa igreja pela rádio. Uhum. Eu estava mudando lá a estação e daí eu estava contando um milagre da mulher lá que era macumbeira e foi liberta. Né? Uhum. Aí eu fiquei prestando atenção, eu peguei o endereço e vim. Só que eu vim assim, sem esperança, sem fé, manifestando com obras de macumbaria, manifestando com demônio, vida destruída. Ele não parava emprego porque ele conseguia ficar um mês, porque ele ia drogado trabalhar e dava um chance para ele e mandava embora no mesmo mês, porque não adiantava dar chance, porque era direto drogado. Ele ficava um dia sem usar, usava três.
1: É agora liberto.
2: Tá liberto. Ele ficou com um problema, assim, deu um pouco de problema, Deus curou a cabeça dele. Saiu o demônio da loucura, saiu o demônio da morte, legiões de demônio da morte. Ele emagreceu 20 e poucos quilos, agora já engordou de novo.
1: Que bênção.
2: Ele tinha emagrecido, a droga, ele perdeu 20 e poucos quilos nas drogas.
1: E a senhora veio fazer a campanha por ele?
2: A campanha, agora que eu tô terminando a campanha e vou começar outra e nunca
1: vai
2: vou...
1: Vai parar não?
2: Não, nunca, eu não desisto.
1: Valeu a pena conhecer essa igreja?
2: Valeu a pena.
1: Tá feliz?
2: Tô feliz.
1: A senhora mora onde?
2: Vila Oficinas.
1: Deus abençoe a senhora.
2: Amém.
1: Tá aí, meus amados, é o povo contando bênção, votos, milagres, que realmente vale a pena você vir para a campanha, que Deus vai te abençoar também.
0: Graças a Deus. O vídeo está aqui conosco, nós vamos gravar o irmão. Mas é um milagrão. Seu nome?
3: Juliano.
1: Ô Juliano, o que é que você recebeu de Deus nessa igreja?
3: Quando eu comecei a vir nessa igreja, Eu comecei a vir drogado, comecei a pegar as coisas de casa. Quando eu pegava as coisas de casa, eu saía pra rua. Daí uma vez eu vim aqui na igreja do pastor, até com o cabelo pintado. Daí eu acho que o pastor tinha olhado pra mim com o cabelo pintado. Daí o pastor falou pra mim orar, né? Comecei a orar, saí da igreja. Daí nisso eu tinha passado, já tava usando só maconha, só vício da maconha. Quando o vício da maconha, fiquei 7 anos usando drogas, fiquei usando crack, cocaína, passei por 17 clínicas de recuperação.
1: Você era drogado?
3: Eu era drogado.
1: E hoje?
3: Hoje sou liberto.
1: Você era soro positivo?
3: Soro positivo.
1: Tinha HIV?
3: Tinha HIV.
1: E hoje?
3: 5.536 vírus no corpo.
1: E hoje?
3: Fui curado.
1: Aqui nessa igreja?
3: Aqui nessa igreja.
1: Fazendo campanha aqui?
3: Fazendo campanha.
1: Tem mais nada?
3: Não tem mais nada.
1: Fez os exames agora de volta, não deu nada?
3: Não deu nada.
1: Tá liberto?
3: Tô liberto.
1: Das drogas?
3: Das drogas.
1: Faz um ano. E do HIV?
3: Faz um ano.
1: Do HIV também?
3: Do HIV.
1: Ouvinte, tá aqui, ó. Um homem contando a libertação das drogas e hoje liberto do HIV, comprovado por exames médicos. É isso, irmão?
3: Isso.
4: Tem mais nada.
3: Tem mais nada.
4: Quem libertou você?
3: Jesus.
4: Aqui na Deus é Santo.
3: Deus é Santo.
4: Seu nome?
3: É Juliano
4: Tadeu. Mora onde?
3: Tatuquara.
0: Tá aí, liberto por Jesus Cristo. Venha pra cá, você que tem filhos, você que tem alguém seu que usa drogas, tem HIV, venha pra cá. Deus vai libertar essa vida como libertou o rapaz.

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1: Graças a Deus, Senhor meu Deus, Senhor meu Pai, em nome do Senhor Jesus, meu Deus, há uma necessidade de orar, há uma necessidade tão grande de orar, de viver orando de dia e de noite, como os homens do passado que orava de dia e de noite, Senhor. As mulheres, aqueles homens que estão registrados no livro da Bíblia, de Hebreus, capítulo 11, o livro dos heróis da fé, aquele povo orava de dia e de noite, Senhor, aquele povo jejuava de dia e de noite, pregava de dia e de noite, Jesus, oh meu Deus, eu tenho que orar, eu tenho que orar por esse povo, meu Deus, eu tenho que orar por essas almas, por essas vidas que tem nos ajudado, meu Deus, oh meu Deus, olha os irmãos aí que tanto tem me ajudado, meu Deus do céu, oh Senhor da glória, Espírito Santo, meu Deus, em nome de Jesus, em nome de Jesus Cristo, Senhor, em nome de Jesus Cristo, meu Deus, vai rompendo todas as barreiras, todas as muralhas, todo o levante de Satanás. Satanás, o Senhor te repreenda agora. O sangue de Jesus tem poder para te repreender. O sangue do meu Deus é poderoso para te queimar. Senhor, repreende as enfermidades, as doenças, os males,

céus, o Senhor repreenda, meu Deus, vai amarrando, vai acorrentando, meu Deus, vai acorrentando agora os demônios, os espíritos que têm segurado a mão do povo. Quantas pessoas que têm se fechado as mãos, o coração. Quantas pessoas, meu Deus, que Satanás tem tirado elas da igreja, das igrejas. Quantas pessoas, meu Deus, que eram fiéis, pessoas que lutavam de dia e de noite, fazendo a tua obra, trabalhava de dia e corria para a igreja à noite. Ó Deus, quantas pessoas que trabalhavam à noite e corria de dia, fazendo a tua obra. Meu Deus, em nome de Jesus Cristo, meu Deus, quantas pessoas, Senhor, que tinham prazer de lutar, de orar, de jejuar, de pregar, tinha prazer de dirigir uma igreja, de viajar fazendo a tua obra, ganhando as almas para o teu reino. Não tem coisa melhor do que ganhar almas, não tem coisa melhor do que ver a obra crescer. Deus, não tem coisa melhor, não tem alegria, meu Deus, maior do que ver a obra de Deus crescer. Senhor Jesus, oh meu Deus, levanta, meu Deus, salva, meu Deus, levanta, meu Deus, as almas, salva as almas, meu Deus, salva as almas, salva as almas, salva as almas, Senhor. Abre o coração do povo, o coração fechado, amarrado, trancado, o coração agarrado com as coisas desta vida, com as coisas deste mundo, que tudo acaba, tudo perece, tudo vai ficar aqui, vai ficar no cemitério, vai ficar para os outros. Meu Deus, tudo um dia vai acabar. Oh Senhor, oh Espírito Santo, faz nós entender isso, faz os irmãos entender isto, que ninguém leva nada. Que ilusão no coração do homem, como o homem é fácil de ser seduzido, iludido pelas coisas materiais, que um dia vai ficar tudo para trás. Oh meu Deus, eles se matam, eles morrem, eles brigam pelas coisas materiais, eles mentem por causa do bem-estar material. Senhor da glória, Espírito Santo, meu Deus, quanta gente trabalha de dia e de noite, não tem tempo para te servir, não tem tempo para Deus, não tem hora para servir a Deus. Oh meu Deus, não tem hora para comer, nem para a família, para descansar, não tira as férias, nada, só trabalhar. Meu Deus, quantas pessoas que perderam o prazer das coisas espirituais, tornaram escravo do trabalho, escravo do serviço, escravo do dinheiro, escravo do salário, do emprego, da empresa, escravo do horário, escravo do relógio, escravo do tempo. Não tem tempo para nada, não tem tempo para nada. Deus do céu, Deus da glória, liberta as almas, Senhor. Quantas estão paradas, afastadas, desviadas do Evangelho, quantas estão morrendo sem salvação, vão morrer sem salvação e não vai levar nada, só vai levar a alma para o abismo, para o Hades, para ser atormentada de dia e de noite. Meu Deus, oh Jesus, ó Espírito Santo de Deus, oh meu Deus, salva as almas, Senhor, transforma os corações, Jesus, transforma os corações, Jesus, transforma as vidas, Jesus, liberta as almas, me liberta, liberta cada dia a minha alma, liberta

0: coração, liberta minha mente, meu Deus, liberta cada um de nós, cada dia, vai santificando, vai trazendo pureza, vai trazendo alegria na minha alma, na alma dos irmãos, meu Deus, Senhor da glória, abençoe, meu Deus, as aberturas das igrejas, Deus é santo, oh Jesus. Oh Jesus, prepara a condição, prepara irmãos, prepara pessoas do coração aberto, a mão aberta, para nos ajudar. Pessoas católicas, evangélicas, de todas as religiões. Meu Deus, prepara. Senhor, prepara, Espírito Santo. Oh meu Deus, oh Deus, tu és dono do ouro e da prata. Envia recurso, envia condições financeiras, envia, meu Deus, condições para nós poder ter horários de programa de rádio de dia e de noite, nós ter pessoas para trabalhar, pessoas para evangelizar, viajar, abrir igreja, dirigir igreja. Ó Senhor da glória, ó Deus do céu, abençoa os irmãos que nós já temos, dando a eles saúde, força, graça, alegria. Oh meu Deus, abençoa os irmãos que estão lutando comigo, ajudando nós a fazer esta obra. Oh Deus, recompensa eles, dá a eles alegria, dá a eles gozo na sua alma. Meu Deus, mostra para eles como vale a pena nós nos desgastar, desgastarmos nosso corpo na obra de Deus. Ó Deus, como é gostoso a gente cansar, a gente às vezes se estressar fazendo a tua obra. Ó Deus da glória, ó Espírito Santo da verdade, meu Deus, implanta dentro de nós a força, o poder, a graça, a unção, a autoridade, a fé e a coragem. Não deixe nós nos abatermos nas lutas, nas provações, nas tribulações, nas dificuldades, nas necessidades. Ó Deus, ó Senhor, abençoa teu povo, que tem sido um canal de bênção para esta obra. Quantas pessoas que têm me ajudado, quantas pessoas que estão nos ajudando, Senhor, e quantas outras que vão nos ajudar. Ó Deus, abençoa a vida deles, abençoa o dia a dia deles, o trabalho, a saúde, meu Deus, a família, os negócios, a vida espiritual. Ó meu Deus do céu, meu Deus, derrama força. Derrama força, Senhor. Dai nós força, meu Deus. Ô, Jeová, eu quero sentir dentro de mim força, autoridade, poder. Meu Deus, a carne está fraca, mas o Espírito está pronto, meu Deus. Ô, Deus da glória, dai aos irmãos força, espiritualidade, santidade. Dai a mim, ó Deus, dai a nós, meu Deus, ó Senhor da glória, meu Deus, Jesus querido, Jesus poderoso. Eu me lembro das passagens da Bíblia Sagrada, quando o Senhor passava noites e noites nos montes, nas vigílias das madrugadas, com Pedro, Tiago e João. Eram os três que estavam contigo, meu Deus. Ó Deus da glória, eram os três escolhidos para a oração. Meu Deus, Jesus, eu me lembro da Bíblia, quando fala de Paulo, de Filipe, aqueles homens que deram a vida, que deram o tempo deles na tua obra. Ó Deus, Elias, Eliseu, que lutaram. Ó Senhor da glória, aqueles homens de Deus como Abraão, que se envolveram de dia e de noite no trabalho, na obra de Deus, como Moisés, que lutava com aquele povo, trazendo o povo do Egito para Canaã, como Noé, que lutou fazendo a arca, trabalhando a tua obra, meu Deus, aqueles homens que deram a vida, morreram te servindo, dirigindo igrejas, conduzindo um rebanho, meu Deus, ó Senhor da glória, Deus, aqueles homens que foram provados, experimentados, como Davi, que lutou de dia e de noite diante de Israel, ó Deus de Samuel, ó Deus da Bíblia Sagrada, ó Deus do céu, ó Deus da glória, Senhor, fica conosco, Espírito Santo, mostra para nós como vale a pena nós lutarmos, nós batalharmos de dia e de noite na tua obra, meu Deus, Senhor da glória, haja aprovação, haja crescimento, meu Deus, que nossos olhos possam ver o trabalhar do Senhor, ó meu Deus, ó meu Pai, ó Espírito Santo, me orienta, fala comigo, me revela, me mostra o caminho da vitória, me mostra o caminho, meu Deus, me mostra o caminho da vitória cada dia, vai revelando, vai mostrando, vai agindo, meu Deus, ó meu Deus, abençoa o teu povo que agora estão orando, estão clamando, estão buscando, ó Deus da glória, ah, meu Deus, dá eles a recompensa, faz as coisas fluir na vida deles, faz as portas se abrir, faz a saúde deles mudar, meu Deus, faz os negócios dar certo, Senhor, Espírito Santo, faz a coisa fluir, meu Deus, porque a tua palavra diz, operando Deus, quem impedirá, meu Deus? Senhor Jesus disse, sem mim nada podeis fazer, ó meu Deus, não deixa nosso trabalho ser em vão, não deixa, Senhor, nossa luta ser em vão, os companheiros de batalha que estão lutando, ó meu Deus, ó Jeová, faz nós nos alegrarmos com a obra de Deus, com a obra de Deus, faz nós ver o campo, a seara sendo abençoada, ó Deus, abençoa os ceifeiros, abençoa os trabalhadores da última hora, meu Deus, ó Jeová, ó meu Deus, não deixa o povo esquecer dos compromissos, dos votos, das responsabilidades com a obra do Senhor, meu Deus, com o ide do Senhor, que não é fácil, não é fácil deixar nossa família, nossos pais, irmãos, e sairmos pelo mundo, levando a tua palavra, ó Deus, faz nós ver, faz nós enxergar o céu, já nesta vida, faz nós ver, ó Deus, a glória que há de ser revelada, a recompensa, meu Deus, para que cada dia nós possamos nos envolver mais e mais na tua obra, ó Deus, ó Deus, ó Deus, a Bíblia diz que o nosso trabalho não será em vão do Senhor, ó Deus, a Bíblia diz, ó Senhor, que aquele que planta, colhe, eu quero colher os frutos da justiça, eu quero ver, meu Deus, meu trabalho, a minha vida, que eu estou dando a tua obra, eu quero ver a recompensa, eu quero ver as almas, eu quero ver a obra crescer, eu quero ver Deus levantar obreiros, ó Jesus, me dá sabedoria, me dá capacidade para me liderar o rebanho, para me lutar, saber administrar, resolver os problemas, julgar os problemas com sabedoria, ó Jesus querido, me ajuda, olha o povo orando agora comigo, Abençoa os irmãos que estão orando, que estão buscando conosco. Dai aos irmãos a recompensa, a saúde, a força, a alegria e a paz, meu Deus. Ó Deus meu, ó Deus maravilhoso, a tua presença é que nos encoraja, a tua presença é que nos alegra, meu Deus. Oh, aleluia, aleluia, Jeová, o grande clama lavastéria. Oh, aleluia, Jeová, oh, graças a Deus, graças a Deus. Meu Deus, me usa com poder para revelar, para curar, para que as bênçãos aconteçam, meu Deus. Jesus, eu te peço, abençoa os irmãos que estão me ajudando. Abençoa as irmãs de todas as igrejas que estão nos ajudando. Abençoa os irmãos da Deus é Santo. Abençoa todos, meu Pai. Que a tua bênção seja com eles, desde agora e para sempre. Amém, Jesus. Graças a Deus, amém.
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3: O túmulo de Jesus. Quando visitamos um cemitério, encontramos muitos túmulos e sepulturas, monumentos de mármore enfeitados e canteiros floridos. Muitos personagens históricos foram sepultados com honrarias e em belos monumentos, tendo seus nomes e feitos gravados em mármore ou esculpidos em bronze, mas sempre com a frase "Aqui jaz". O túmulo de Jesus é diferente de todos. Está vazio e aberto, pois o próprio anjo pronunciou: "Ele não está aqui, ressuscitou como havia dito", mostrando ao mundo a vitória do nosso Redentor. A ressurreição de Jesus é a garantia da nossa ressurreição.

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3: 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O esforço contra o esfriamento espiritual. O tema dessa convenção é levantar um povo, é animar um povo para esperar o maior acontecimento, que é a volta de Jesus. 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Deus abençoe a todos. 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

Graças a Deus, povo de Deus. Eu quero cumprimentar o povo de Deus com a paz do Senhor Jesus Cristo. Programa Vencendo pela Fé da Igreja Pentecostal. Deus é Santo. Esta programação é de inteira responsabilidade do homem de Deus, pastor da Messias. Prazerosamente, quem tem o prazer de cumprimentar todo o povo de Deus com a paz do Senhor Jesus Cristo, é seu irmão em Cristo, o presbítero Raimundo. Nós estamos alegres e contentes, felizes com o Senhor Jesus Cristo, mas juntos, ao vivo, dentro desta programação, falando acerca da obra de Deus, da obra do Senhor, para este domingo, à tarde e à noite, nossa sede nacional aqui mesmo em Curitiba. Boa noite, às 19 horas você tem um encontro marcado aqui mesmo em nossa sede nacional das Igrejas Pentecostal Deus é Santo. Avenida Marechal Floriano Peixoto, 6711. Nós estamos localizados ao lado da Autopeças Alvoradas, bem em frente ao tubo da passarela. Está localizada a Igreja Pentecostal Deus é Santo, a Igreja de Fé de Milagre, onde Deus tem operado milagres e maravilhas na vida de todo o povo de Deus. Nós estamos a 150 metros do terminal de ônibus do Vila Auer. A Igreja Pentecostal Deus é Santo, neste domingo da família, venha buscar a sua vitória familiar, sua vitória conjugal, sentimental, material, financeira, saúde, neste domingo, 19 horas, eu mesmo, o presbítero Raimundo, esse que vos fala, estarei no santo altar de Deus, pela misericórdia do Senhor. Deus tem feito maravilhas, prodígios, sinais, através desta obra, essa obra levantada pelo Senhor e Salvador Jesus Cristo. Muitas pessoas têm contado curas, libertações, transformações, prosperidade, bênção que vem somente de Deus, somente do Senhor. Aquilo que nós não podemos alcançar, realizar, fazer, o Senhor Jesus Cristo tem feito neste lugar. Tem curado, tem transformado, tem libertado pessoas do vício, das drogas, enfim, de enfermidade, dívidas, pessoas endividadas, contando a bênção, o milagre, a cura, a transformação, e não será diferente com você, meu irmão, minha irmã, nesta noite de domingo, na Igreja Pentecostal Deus é Santo. Eu tenho certeza que o Senhor Jesus Cristo, ele é o maior interessado em te abençoar, em abençoar a tua vida, em abençoar a tua casa, em abençoar a tua família. Creia no teu milagre, creia na tua vitória, venha para a Igreja Pentecostal Deus é Santo buscar a sua vitória. A boa notícia, a transformação, a cura divina está aqui aguardando por você. O Senhor Jesus Cristo, ele é o maior interessado em te abençoar. Venha buscar o seu milagre, venha buscar a sua vitória. 19 horas na Igreja Pentecostal Deus é Santo, Avenida Marechal Floriano Peixoto, 6711. O endereço do seu milagre, da sua vitória. Nós vamos ouvir aqui dentro desta programação, vamos ouvir primeiramente um hino. E logo após, nós vamos ouvir testemunho dentro desta programação.

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0: meus irmãos, ou minhas irmãs de todo o Brasil, aqui é o pastor Darcy Messias, aqui da Igreja Pentecostal Deus é Santo, aqui em Curitiba, nossa sede nacional, na Avenida Marechal Floriano Peixoto, 6711, aqui no Auer. Eu quero chamar a atenção de todo o povo de Deus para o maior evento da Igreja Deus é Santo, que acontece de 6 em 6 meses, que é a Convenção Nacional, onde nós reunimos o povo de Goiás, os irmãos de Minas Gerais, Santa Catarina, também o povo do Rio Grande do Sul, o povo do Paraná, para o grande avivamento. É o mover de Deus, é o trabalhar do Espírito de Deus contra a frieza espiritual. A Bíblia diz que por multiplicar iniquidade, o amor de muitos se esfriaria. E nós estamos cuidando dessa área, para nós os crentes não se esfriar. E olha, meus irmãos, olha, minhas irmãs, sexta-feira, sábado, à noite, e domingo às 2 da tarde, lembrando a reunião de obreiros, às 8 da manhã, vem para cá, Brasil, venha, meus irmãos, ao sair dessa convenção, a sua vida não será mais a mesma.
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1: Vamos abrir nossa Bíblia, livro de Jó. Livro de Jó 41. Livro de Jó 41. Versículo de número 11. Jó 41, 11. Diz assim: quem primeiro me deu para que eu haja de retribuí-lhe? Pois o que está debaixo dos céus, como é que fala aí? É meu. Vamos lá de novo? Todo mundo? Quem primeiro me deu para que eu haja de agradecer, eu haja de retribuí-lhe? Pois o que está debaixo de todos os céus é quem? Meu não é de Deus. Aqui está falando é dele. Vamos lá de novo? Vamos lá de novo? Quem primeiro me deu para que possa retribuir? E agora? Não, todo mundo, fala mais alto, irmão. Pelo amor de Deus, diga. De todos os céus é de Deus. Pode assentar. Gente, me ajuda a fazer um culto mais avivado aí, gente. Você que não gosta de orar, ora aí, faz alguma coisa. Você que não tem mais força, esforça aí, irmão. Nome de Jesus. Deus está perguntando: quem que me ajudou a fazer o céu? Para mim poder agradecer, pagar, retribuir. Quem me ajudou a fazer tudo isso? Quer ver? Olha que poderosa. Quem primeiro me deu para que eu haja de retribuir-lhe? Deus está perguntando aqui: quem é que me ajudou? Quem é que me deu? Quem é que me ensinou? Deus está perguntando: quem é que me ajudou? Quem é que me ensinou a fazer tudo isso? Será que a cabeça de vocês consegue abrir assim para você ver o infinito? Ver que o mundo não tem fim. Quem é que sabe o tamanho desse mundão? Quem é o cientista que fala assim: ó, o mundo pesa tantos quilos, o mundo tem tantos quilômetros, tanto de metragem para cá, metragem para cima, metragem para cá, profundidade. Quem é que sabe me dizer que tamanho que é o mundo, que tamanho que é o universo? Quem é que sabe dizer quantos litros d'água tem os oceanos? Quem é que pode saber quantas folhas tem nas árvores? Deus sabe todas as coisas. Está na Bíblia. Ele sabe tudo. Até quantos fios de cabelos a humanidade tem. Não é nem nós, não. A humanidade tem. Ele sabe tudo. Agora vem vocês e eu. Vem vocês e eu com uma fezinha que nem existe quase. Aí nós perguntamos: quem é que tem muita fé aqui? Eu pergunto aqui hoje para vocês: quem de vocês que tem muita fé, levanta a mão bem alta aí. Cadê? Eu não tenho essa fé que vocês têm. Minha fé é tão miudinha. E eu queria ter essa fé que vocês têm. Que fé? Que fé? Peraí, se nós temos tanta fé, se nós temos tanta fé, por que que nós estamos sofrendo? Por que que nós estamos doentes? Nós estamos aí passando necessidade, as contas atrasadas. Que bem que você tem tanta fé aí e os problemas não estão resolvidos. Cadê essa fé que vocês têm? Cadê a fé que nós temos? Aí se eu perguntar a vocês quem é que tem muito problema aí, eu acredito. Muita luta. Aí sim, quem é que está cheio de problema, luta? Aí levanta a mão. Agora, quem é que tem muita fé? Cadê essa fé? cadê essa fé para nós orar aqui hoje e fazer milagre acontecer aqui hoje, hein? Cadê essa fé, irmão? Que fé é essa que vocês têm? Que tem gente que tem tanta fé, nem é membro da igreja, nem é batizado. Tanta fé, nem largou o cigarro. É tanta fé, mas não consegue nem botar a vida diante do altar de Deus. Não consegue legalizar a situação diante do Senhor. Que fé é essa que nós temos? Que fé é essa que quando o pastor fala, você quer reconciliar? Não. Ué? Que fé é essa que você tem? Que não é para servir a Deus? Que fé é essa que não é para servir a Deus, irmão? Vamos citar Jesus? Não estou preparado. Vamos reconciliar? Não. Então não tem fé nenhuma. Tem fé nenhuma. Fé para agradar a Deus nós não temos. Fé para fazer a vontade de Deus nós não temos. Então olha que fé que vocês têm aqui hoje. Olha que fé que vocês têm aqui hoje. Para nós sair daqui hoje diferente. Que culto é esse que nós entramos e saímos do mesmo jeito? Que culto é esse que nós oramos aqui na frente do altar e aí levantamos e vamos embora do mesmo jeito? Com os problemas do mesmo jeito? Com as doenças do mesmo jeito? Não, irmão. Hoje, nessa tarde, nós temos que abrir o coração para nós receber de Deus esta fé poderosa, esta fé vencedora, esta fé viva, esta fé que move, irmão. Que move a nossa vontade. Que move o nosso querer. Eu vou fazer a vontade de Deus. Eu vou colocar minha vida no altar de Deus. Eu vou me libertar disso, daquilo, aquilo outro. Eu vou reconciliar com Cristo. Eu vou me consertar. Porque do jeito que eu estou, se eu morrer, está perigoso ir para o inferno. Pensa bem que fé que nós temos. Não, mas eu tenho fé. Eu estou aqui, pastor. Como é que eu não tenho fé? Para vir aqui é fácil. Eu quero ver a fé, não é da sua casa até aqui. Quero ver a fé daqui para cima. A fé daqui para o céu. Daqui para cima. A fé de preparar, para estar preparado, porque nós não sabemos o dia nem a hora. Nós não sabemos o momento que a trombeta vai tocar. O evangelho é isso, irmão. Foi isso que eu aprendi. Foi isso que vocês aprenderam há 40, 50 anos atrás. Há 30 anos, nós íamos para a igreja e o pastor pregava salvação. Salvação. O pastor falava da volta de Jesus. O pastor falava do arrebatamento da igreja. O pastor falava do novo nascimento, da nova vida em Cristo, de pecados perdoado. Pecado perdoado. A partir de hoje não vou mais fazer isso que eu fazia. A palavra falou comigo hoje. O Espírito Santo me tocou nessa palavra hoje. Meu Deus, essa palavra foi toda para mim.

e voltando para a igreja minha. Veja bem, eu tinha saído da igreja que eu estava, porque eu fui para o interior. Escuta isso aqui. O meu pastor me deu uma carta para ir para outra igreja, porque lá não tinha igreja. A igreja Deus Amor. Aí eu fui para lá, esperar chegar Deus Amor lá. Aí passaram-se 4, 5 anos, não sei quanto tempo foi. Chegou lá na cidade a Deus é Amor. E eu era diácono dessa igreja que eu estava, esperando chegar Deus Amor. Aí quando a Deus Amor chegou lá, eu falei: pastor, eu estou voltando para a minha igreja, tá? Não, não vai não, pelo amor de Deus. Aí o pastor chorou, e a mulher chorou, e os filhos choraram, e a igreja chorou. Crente assim, quando ele sai da igreja, que vai para outra igreja, ele deixa a recordação. Quem entendeu, levante a mão. Ele não sai bichado, estragado, não. Crente salvo. Quando ele sai de uma igreja para outra, leva uma carta, leva a recomendação do pastor. O pastor fala: olha, está chegando um irmão aí, receba ele aí. O pastor liga para o outro pastor: ó, está indo um irmão para ir congregar aí, a esposa dele, mas é um casal de crentes que só me deu alegria aqui. É um casal de crentes que me deu gozo na minha alma. Receba eles aí, bem recebido, como convém os santos. É assim que é a vida do crente salvo. Hoje você vê esses crentes velho, tudo bichado, cheio de demônio. Eles brigam com o pastor, brigam com a mulher do pastor, brigam com os obreiros e vai embora perturbado. Vai embora em adultério. O pastor disciplinou ele porque estava em adultério. Ele foi embora lá, ele nem cumpriu a prova. Quem sabia disso, levante a mão. Crente veio do diabo. Aí quando eu voltei para a minha igreja, que eu cheguei lá, eu vi o pastor pregar aquela noite. Eu falei assim: eu estou desviado. Eu falei para mim mesmo. Eu falei: eu estou completamente desviado. Eu sou diácono nessa igreja, mas eu estou voltando para Deus Amor. E a pregação que eu vi que hoje, eu estou desviado. Eu estou desviadinho. Mas lá eu estava bem. Lá eu estava maravilhosamente bem. Mas quando eu cheguei naquela Deus Amor de antigamente, o pastor pregou uma palavra. Acho que você não conheceu o pastor, não. Pastor Nivaldo Vaz dos Santos. Ninguém lembra dele, não, né? Você lembra dele? Hã? Pastor Nivaldo Vaz dos Santos. Gente, aquilo não pregou a mensagem. Falei: meu Deus, eu vou ter que reconciliar. Mas a destaca zero, porque a mensagem que esse pastor pregou aqui hoje, meu Deus do céu, eu tenho que arrumar minha vida com Deus. Quantas vezes nós achamos que estamos bem, né? A gente não quer reconciliar, a gente não quer consertar nossa vida com Deus, a gente não quer viver tudo de qualquer maneira, a gente acha que está bem aos nossos olhos, mas diante dos olhos de Deus nós estamos mal. Quem entendeu, levante a mão assim, levanta a mão assim. A gente está assim, correndo atrás dos nossos interesses. Mal de Deus não. A gente está correndo atrás da nossa vontade, mas da vontade de Deus não. A gente está só lutando pela nossa vontade, mas quando é a vontade de Deus, a gente não, hoje não, agora não. Quem entendeu, levante a mão. Hoje eu não estou preparado. Hoje eu não vim preparado. Irmão, Deus vai curar aqui hoje, irmão, vai. Deus vai prosperar aqui hoje, vai. Deus vai libertar aqui hoje, vai, irmão. Deus vai resolver problema, vai, meu irmão. Deus vai. Ele que mais está preocupado com vocês e comigo. Mas tem uma coisa que Deus está preocupado mais do que problema. É a nossa salvação. Você imagina, você acha que Deus está mais interessado que nós estamos aqui curado, cheio de dinheiro no bolso, aparece dinheiro na conta, a causa na justiça foi ganha, e tá, você acha que Deus está preocupado com isso, e menos ou mais com isso, e dizer: e aí, está salvo? Ainda não estou, estou esperando Deus me tocar. Ah, gente, o que é isso? Eu estou esperando Deus

0: ouvido para não ouvir a palavra de Deus. Ele ouve, mas é como se não estivesse ouvindo. Escuta, mas o negócio não entra no coração, porque o pensamento está focado para as coisas materiais. Está programado o pensamento. Olha aqui, ó, o bolso, a conta bancária, entendeu? A conta bancária está cheia, o bolso está cheio, mas o coração está vazio de Deus. Pensa bem, a alma está vazia, angustiado, pensando até em morrer, hein? Pensando em tirar a própria vida, pensando em jogar debaixo de um carro, pensando em amarrar uma corda no pescoço. Será que Deus não está preocupado com isso não? Será que Deus não está vendo isso não? Deus está vendo só o lado financeiro? Será que Deus está preocupado somente com a carne que vai para o cemitério, que vai apodrecer, que vai secar, e a vida espiritual e a salvação, meus irmãos, e a salvação? Oh, meus irmãos, estou perguntando a vocês, e a salvação? Irmãos, e a salvação? Irmão, evangelho que não tem salvação não é evangelho. Igreja que não tem salvação não é igreja, não. É um comércio, é um negócio de ganhar dinheiro, é um negócio de lavar dinheiro, é um negócio para soltar voto, envelope, dízimo, e toma, traga dinheiro, e o povo vai embora vazio. Terminou o culto, vai todo mundo sem dinheiro, coitado. Isso é a graça de Deus, isso é a presença de Deus, isso é o Espírito Santo de Deus. O bom, ainda que você chegue aqui sem dinheiro, ainda que você vai sem dinheiro, mas que você vai com a presença de Deus na sua vida, que você vai confiante: eu estou perdoado, eu estou salvo. Ei, irmão, era isso que eu escutava antigamente quando eu aceitei Jesus. Aquele culto leve, aquele culto gostoso que o pastor pregava, a gente ficava assim, ó, atento. E quando terminava o culto, a gente ia para casa leve, meu Deus. Isso já aconteceu com você alguma vez? Você sai do culto leve, meu Deus, parece que eu estou pisando assim no vento. Meu Deus, já aconteceu com vocês alguma vez? Levanta a mão para me ver. Deixa eu ver. Ai, meu Deus, aquele peso ficou tudo lá na igreja, aquele peso Deus tirou, aquele fardo pesado, aquela angústia, aqueles maus pensamentos, aquela tristeza, aquela amargura, aquela angústia, Deus tirou da minha vida, e eu estou embora alegre, feliz, contente, e dando glória a Deus na estrada. Parece que saiu do culto assim, transpassado pelo poder de Deus. Leve, meu Deus do céu, parece que não tem nem corpo, parece que eu estou só das asas. O dia que eu batizei foi desse jeito. Quem é batizado nas águas aí? Levanta a mão. Você batizou liberto mesmo ou estava meio bichado? Não, eu estou perguntando a vocês, você batizou liberto mesmo ou estava meio lá e meio cá ainda? Quem estava liberto do pecado? Levanta a mão, deixa eu ver. Os batismos não é só batiza, irmão, batiza. Não, mas estou fumando. Depois você larga o cigarro. Batiza. Não, mas eu estou amigado. Depois você casa. Batiza. Não, eu ainda estou drogando ainda. Depois você larga a droga. Isso é desgraça, isso é miséria, isso é coisa do capeta, meus irmãos. O bom, quando você chega na igreja fumando, bebendo, amigado, virado o chapéu velho, cheio de demônio, de macumba, mas o Espírito Santo vai trabalhando, vai limpando, vai purificando, vai tirando. Daqui a pouco não é mais aquele velho homem, é a nova criatura, é vida nova, meus irmãos. Eita coisa boa! Aí você nem está mais preocupado com doença. Aquela preocupação de doença passa para outra parte, que é a parte espiritual. Aquela parte de preocupação com dinheiro, com negócio, com luta, com problema, com dificuldade, aquilo você parece que foi transpassado, e agora seu incutimento é: eu quero fazer a vontade de Deus, eu quero fazer a vontade de Deus, eu quero fazer a vontade de Deus, eu quero fazer a vontade de Deus, eu quero fazer a obra de Deus. Senhor, se o Senhor quer, eu estou aqui, Senhor. Ele está oferecendo. Quando está no Espírito, ele se oferece. Quando está na carne, o pastor chama, vem. Não. Deus chama, vem, estou preparado. Mas quando ele está no Espírito, fala: Senhor, eis-me aqui, envia a mim. Senhor, eu estou aqui. Senhor, se o Senhor quiser, eu estou aqui, Senhor. Senhor, se o Senhor quiser, eu estou aqui, Senhor. Os pedaços quebrados, rebentados, pega os cacos, Senhor, emenda, Senhor, e faça de mim um vaso novo, Senhor. Faz, Senhor, faz de mim um vaso novo, Senhor, faz. Estou quebrado, estou moído, eu caí, Senhor, fracassei, eu caí. Agora só o Senhor para me levantar. O Senhor me levanta, assim, ó, de alma. O Senhor me levanta. Oh, Senhor, o Senhor ainda me quer, ainda me aceita, me levanta. Espírito Santo, me levanta, Espírito Santo. Oh, Deus, me perdoa. Eu não estou feliz, não, estou triste, Senhor. Eu quero voltar a fazer a tua obra que eu fazia antigamente. Eu quero fazer a tua obra, Senhor. Eu quero viver o Evangelho, eu quero viver a alegria de uma salvação, Senhor. Oh, Senhor, me ajuda, põe no meu coração o prazer, a alegria da salvação. Isso que é vida, irmão. Esta é a vida que Deus tem para nós. É a vida, irmão. É a vida que Deus tem para nós. Que adianta ganhar o mundo inteiro, irmão? Hein? Que adianta perder o mundo inteiro? Ou perder, não, ganhar, né? E perder a alma. Que adianta? Que adianta? Você está aqui hoje, aí indo num avião desse, daqui a pouco o avião, puf! Igual aconteceu agora lá, a moça cheia de vida, 500 milhões de reais, nova, 26 anos, novinha, avião, que pouco, puf. E aí, começou dentro da igreja, terminou aonde? A mãe é crente, ela começou na igreja, e terminou aonde? Começou no Espírito, terminou aonde? Pensa bem. Começou no Espírito e terminou aonde? E agora? Se ela pudesse voltar no tempo, hein? Se ela pudesse voltar no tempo, ela dizia assim: eu daria tudo, dinheiro, fama, eu daria tudo pela minha salvação. Eu tenho certeza, se ela pudesse voltar no tempo, dizer assim: eu daria tudo, não quero nada, não quero dinheiro, não quero fama, eu quero a minha salvação. Essa é a mais importante da minha vida. Essa é o que Deus quer. Oh, glória a Jesus. Pensa bem, quanta gente rica lá, que está no outro mundo, bilionário, bi, quem sabe até trilionário, dizendo assim: eu queria ser um pobre, mas eu queria ser um pobre salvo. Eu queria ser um pobre que não tivesse nada, mas que tivesse a maior riqueza, que é a salvação da minha alma, que é a vida eterna, que é morar no céu com Jesus, que é estar descansando com Jesus. Na Paraíba estava lá dois empregados, assim, na hora do almoço, lá no meio do pasto, assim, no meio do pasto, lá assim, com a marmitinha, comendo, aquela comidinha simples. Aí chegou um homem: boa tarde, vocês trabalham aqui nessa fazenda? Um trabalho. Quem é o dono daqui? Aí: eu não conheço ele não, moço. Que fazendão, né? Ixi, mas tem boi para valer, não tem? Tem, muitos mil boi, né? É. Sabe que não veio essa fazenda, não? Ah, não sei, não. E o que é que vale essa fazenda? Ah, não sei. É muito dinheiro. Dinheiro demais. Pois é. Eu quero dizer para vocês Ó, essa comida que vocês estão comendo aí, ó. Ó, essa marmita de comida que vocês estão comendo aí, eu não posso comer. Você sabe quem eu sou? Não, eu sou dono dessa fazenda. Eu sou dono dessa fazenda. Ele falando, eu estou com meus dias contados. Eu estou com câncer, já pronto para morrer. Eu estou aqui dando a última volta na fazenda, mas meus dias estão contados. Estou com câncer, estou desenganado, um câncer raro que não tem cura. Eu queria ser vocês. Eu queria ser empregado. Eu queria ser empregado. Eu queria estar no lugar de vocês aí, ó, comendo essa comida que vocês estão comendo aí. Eu queria ter a saúde que vocês têm. Cadê? Olha aqui. Olha aí. Mundaréu de riqueza. Mas eu não vou aproveitar nada. Não vou levar nada. Olha como é que eu estou. Estou morrendo, estou acabando, estou podre já. Aí eu pego isso e levo isso para onde? Para aqueles que morreram sem salvação. Entendeu? Aqui estão lá, do outro lado do mundo lá, do mundo do além, gritando, pedindo socorro. Pedindo socorro. Ah, se eu pudesse voltar lá na terra, eu tenho 5 irmãos, para que não faz o que eu fiz, para que não venha para esse lugar de tormento. E ele diz a Bíblia que ele era rico, ele era riquíssimo, diz a Bíblia, que ele vestia de quê? De linho finíssimo, de púrpura. E o outro era o chagoso, só tinha chaga, chamado Lázaro. Morreu-se o Lázaro, o crente, o fiel. E a Bíblia diz que o anjo pegou ele, voou com ele. O outro morreu, o ricão, não apareceu anjo nenhum. Desceu para o abismo. Lá no abismo ele olhou para cima e viu Lázaro gozando a salvação, gozando no seio de Abraão. Irmã, irmã, às vezes você está aqui hoje achando que você não é ninguém, que não tem nada. Você é um riquíssimo, você é um milionário, você é um bilionário, você é um trilionário, porque você tem tudo lá no céu, só esperando o dia e a hora. Ô, irmão, se você tem a salvação, você tem, então segura. Isso aí não tem dinheiro que paga. Isso aí não tem trilionário, não tem ouro que paga essa riqueza que você tem. Fica reclamando, não. Tem gente que queria estar no lugar de vocês. E uns que pode e não quer. Entendeu? Gente que quer e não pode. E uns pode e não quer. Não quer Jesus hoje? Não. E outro está dizendo, ah, se fosse eu, lá no outro lado do mundo. Ah, se fosse eu. Ah, se eu tivesse mais um culto para me aceitar Jesus. Ah, se eu tivesse o último culto para me reconciliar. Ah, se eu tivesse o último apelo para me reconciliar. E às vezes que dentro da igreja você tem tanto apelo. Vem, vem. Não, hoje não. Ou então quando vem aqui, volta sem nenhum compromisso. Amanhã está do mesmo jeito. Pensa bem. Pensa bem se é verdade ou se não é verdade. Hein? Você é rico, irmão. Você é rica. Agradeça a Deus pela sua riqueza. A sua riqueza, você não está vendo ela. Veja a sua riqueza. Sua riqueza é muito mais do que a sua casa, do que seu carro, do que sua aposentadoria. Sua riqueza é muito mais do que a riqueza do Bill Gates. Que é isso, pastor? Sim, minha irmã. A sua riqueza ninguém está vendo, porque ela é celestial, ela é no céu. Chega lá, você vai ver a sua riqueza. Lá você vai ver quem você era e não sabia. Quem você era e não sabia. Você é tão rico e não sabia. E tem gente que é tão rico, rico, rico, e é pobre, pobre, miserável, desgraçado, nu, que vai morrer e vai para o inferno. E cadê os advogados para livrar ele? Tem gente que tem 10, 20, 30 advogados para cuidar dele, dos negócios dele, das causas, do dinheiro. Pensa bem. E você não tem nem advogado aqui na terra. mas tem um advogado fiel lá no céu. Oh, irmão, agradeça a Jesus. Toda a igreja em pé.
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0: que vão cantar o hino da vitória. 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Sabendo que Ele tem o controle das suas vidas. 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
1: 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Olha quantas notícias más acontecendo, cheio de más notícias, neste mundo, neste Brasil, neste Paraná, e você não pode ser vítima dessas coisas, você tem que vir buscar a Deus. Nós temos que estar na presença de Deus para essas coisas más sair, não entrar na nossa casa, não entrar na nossa família, porque o poder de Deus na nossa vida não vai deixar. Em nome de Jesus eu te convido, meu irmão, minha irmã, povo de Deus, família, vem estar conosco neste domingo, às 9 da manhã, 3 da tarde. E às 7 da noite, na Igreja Pentecostal Deus é Santo, sede nacional em Curitiba, Avenida Marechal Floriano Peixoto, 6.711, a 150 metros do terminal de ônibus do Vila Aure, a 60 metros da passarela do Vila Aure, quase em frente ao tubo da passarela. Igreja Pentecostal Deus é Santo, é uma igreja de fé, e milagres, e oração, testemunhos maravilhosos, o povo tem contado, as pessoas têm testemunhado, testificado, a prova é que você vai ouvir testemunhos, você vai ouvir milagres, que Deus tem operado nesta igreja, e o domingo da família tem acontecido muitos milagres, muitas curas divinas, libertação, transformação, quebra de maldição de inveja, maldição familiar, conjugal, sentimental, material e na área da saúde. Nessas áreas nós vamos trabalhar na oração, repreendendo, expulsando todo mal, quebrando o espírito de inveja contra a sua família. E você, meu irmão, você, minha irmã, tem que buscar pela sua família. Deus escolheu você, Deus levantou você para orar pela sua família, buscar pela sua família. Esteja conosco nesse domingo, 9 da manhã, 3 da tarde e às 7 da noite. Você vai ouvir testemunhos, relatos de pessoas sendo abençoadas aqui na Igreja Pentecostal dos Santos. Por isso, eu te convido para ouvir uma palavra, uma poderosa palavra de Deus neste domingo. Orações poderosas, orações para desmanchar tudo que está travado, trancado e amarrado na sua vida, na sua família, e Deus abre as portas, porta financeira, porta de saúde, livramento. Deus quer te abençoar. Corra para Deus é Santo, vem buscar o seu milagre, vem buscar a sua vitória na Igreja Pentecostal Deus é Santo. Eu, presbítero Raimundo, estarei no santo altar de Deus, pregando e orando por todos vocês, por todos nós, em nome de Jesus. O jovem Nicolas louvando a Deus e tocando o seu violão neste domingo, 9 da manhã, 3 da tarde e às 7 da noite. Povo de Deus, aí está o convite para você estar conosco aqui na Avenida Marechal Floriano Peixoto, 6711, 6711, Vilar, quase em frente ao tubo da passarela. Vem buscar a sua vitória, vem buscar o seu milagre.
2: Amados irmãos, vamos escutar as bênçãos que Deus está fazendo. Meu irmão, o seu nome?
3: É Ana.
2: Irmã Ana, conta a bênção.
3: Era minha guria que baixou, o médico disse que ela tinha que baixar para ganhar, para fazer uma cesárea, que a pressão dela estava muito alta. Fui pedir para Deus que a minha guria, não ia acontecer nada com a guria. Quando eu fui para casa, quando eu voltei, o médico já tinha feito a cesárea dela, foi um ótimo, foi um sucesso a cesárea dela.
2: Deus pôs as mãos e abençoou.
3: Sem eu saber de nada, fez a cesárea, não aconteceu nada. Em 3 dias ela foi para casa, em 2 dias ela foi para casa.
2: Através do senhor, eu vim aqui na igreja, pedi oração. Deus pôs as mãos na filha da senhora, é só vitória.
3: Só vitória, graças a Deus. Tem um netinho com 6 meses, uma benção de Deus.
2: Amém, por
3: amém.
2: Isso. Deus abençoe a senhora.
3: Amém, irmão.
2: Ouvintes, é benção. Meu irmão, seu nome?
4: Marcelo Custódio Antunes.
2: Irmão Marcelo, conte a benção.
4: A minha benção foi o seguinte, foi do meu netinho que eu vim aqui e graças a Deus ele ficou curado.
2: Seu neto estava doente?
4: Estava doente, ele não dormia a noite toda chorando.
2: Chorando a noite toda, chorando, doente, enfermo.
4: É verdade.
2: Agora está curado?
4: Estou curado, graças a Deus.
2: Seu netinho tá com saúde?
4: Tá com saúde, graças a Deus.
2: Vale a pena fazer essas campanhas?
4: Vale mesmo, vale a pena.
2: Amém por isso.
4: Amém, graças a Deus.
2: Irmão, você vai escutar aqui agora um testemunho muito maravilhoso. Presta atenção, meu irmão, o nome da senhora?
5: Cristina.
2: Irmã Cristina, conte a benção.
5: Pastora, minha filha, eu estive aqui na igreja uma vez, muito triste, desesperada. A minha filha foi no médico e ela fez o exame e constou que ela estava com câncer no útero. E daí eu cheguei aqui muito desesperada. E através da oração da igreja, Jesus deu o livramento, curou a minha filha do câncer no útero.
2: Olha, irmãos, como vale a pena você estar na igreja. A irmã Cristina, eu lembro muito bem quando ela chegou aqui desesperada, chorando, triste, porque a sua filha estava com câncer. Deus revelou, curou ela, nós oramos por ela, dizendo melhor, a igreja, e Deus agora curou a filha dela. A filha da senhora está curada.
5: Está curada, em nome de Jesus.
2: Fez,
5: ela está curada. Fez novos exames, ela não tem mais nada.
2: Nada,
5: tem
2: nada.
5: Nada. Curada. Ela está curada.
2: Graças... E a senhora recebeu esse grande livramento de Deus?
5: Eu recebi esse grande livramento de morte, né? Que Deus me deu esse grande livramento.
2: Alegre, minha Cristina.
5: Muito feliz com meu Deus. Muito
2: amém
5: feliz.
2: Por isso.
5: Amém.
2: Irmã, o nome da senhora?
6: Eliete.
2: Irmã Eliete, conte a bênção.
6: Eu estava com problema de câncer, mas eu não sabia. Todos os meses me dava uma hemorragia, tinha bastante dores assim na barriga, né, no útero. Exato. E aí eu fui revelado, o Espírito Santo de Deus me revelou que tinha uma irmã que estava com câncer no útero. Se cresce, Deus daria cura. E pela honra e glória de Deus, eu fui curada.
2: Só senti mais
6: o problema
2: nada.
6: Foi embora em nome de Jesus, amém.
2: Quanto tempo você sentia esse problema?
6: Fazia bastante tempo já.
2: Quanto tempo mais ou menos?
6: Olha, uns 8 meses mais ou menos.
2: Oito meses. Foi revelada, curada.
6: Curada em nome de Jesus.
2: Amém. Irmãos, é bênçãos. Venha você também, que Deus vai te honrar. O nome da senhora?
7: Erondina.
2: Erondina de Jesus, conte a bênção.
7: Pastora, eu tinha uma dor de cabeça, era sempre aquela dor de cabeça, dia e noite, não tinha remédio que passasse. E daí, quando eu me congreguei aqui, que eu vim pra cá, automaticamente o senhor me curou e eu não tenho mais nada.
2: Já tá curada?
7: Tô curada, essa dor eu tinha mais de 8 anos.
2: Mais de 8 anos depois, nunca mais?
7: Nunca mais, eu cansei de parar no hospital de madrugada, qualquer hora do dia e da noite, mas depois que eu comecei a vir aqui, me congreguei aqui, terminou tudo, para a glória de Deus, curada.
2: Minha irmã, seu nome?
8: Fátima.
2: Irmã Fátima, conte a benção.
8: Eu tinha um tumor maligno na cabeça e fui curada, não conseguia nem dormir, tanta dor de cabeça que eu sentia.
2: Quanto tempo você sofria com essa enfermidade?
8: Uns 10 anos.
2: 10 anos?
8: Porque ficou muito forte dos 3 anos pra cá.
2: Só tinha um tumor na cabeça, depois da revelação, Deus curou a senhora.
8: Fiquei curada.
2: Tá curada?
8: Tô curada.
2: Em nome de Jesus.
8: Em nome de Jesus.
2: Irmãos, é bênção após bênção, em nome de Jesus. Meu irmão, seu nome?
9: Jorge da Silva.
2: Irmão Jorge, conte a bênção.
9: Eu estava com um problema na coluna. Já fazia tempo que eu estava sofrendo. E assim, o que, que é isso? Eu vim aqui uma segunda vez, fui revelado e estou curado para a honra e a glória do Senhor Jesus.
2: Primeiro, o senhor veio aqui na igreja, foi revelado e está curado.
9: Estou curado em nome de Jesus.
2: Amém. Minha irmã, o nome da senhora?
10: Gleici Silva.
2: Irmã, conte a benção.
10: Eu vim aqui na primeira vez na igreja, há 2 anos com problema no rim, ia ter que fazer hemodiálise, sentia dois terrivinhos aqui e fui revelada e curada. Tem até os exames que eu estou curada.
2: Tem até os exames que prove e comprova a cura.
10: A cura.
2: Depois da revelação, está curada.
10: Curada.
2: Primeiro dia que você veio aqui.
10: Primeiro dia que eu vim.
2: Curada.
10: Curada.
2: Vale a pena.
10: Vale a pena.
2: Amém. Olha, irmãos, é bênção, milagres que Deus está fazendo aqui. Minha irmã, o nome da senhora?
11: Salete.
2: Irmã Salete, conte a benção.
11: Eu fui curada da glicose, que eu não podia comer doce, não podia comer um bombom, que minha glicose ia lá em cima e eu passava mal. Eu fui curada, comi bastante doce, não me deu nada.
2: Está fazendo as campanhas?
11: Sim. Então,
2: vale a pena.
11: Vale a pena. Já tive muitas bênçãos e muitas curas aqui. Hoje não dá para dar todas.
2: Está curada.
11: Aleluia.
1: Às 9 da manhã, 3 da tarde e às 7 da noite, na Igreja Pentecostal Deus é Santo, sede nacional em Curitiba, Avenida Marechal Floriano Peixoto, 6.711, a 150 metros do terminal de ônibus do Vila Áurea, a 60 metros da passarela do Vila Áurea, quase em frente ao tubo da passarela. 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
2: O Criador. Certo homem passeava feliz com seu veloz e confortável automóvel pelas ruas da cidade onde morava. Porém, subitamente o carro parou em plena avenida com um problema no motor. Após várias tentativas para fazê-lo funcionar novamente, porém sem êxito, abriu o capô e pediu ajuda, mas nem sinal de o carro funcionar. Como pode um carro tão bom parar desse jeito, disse. O homem já estava perdendo a paciência quando um senhor apareceu e educadamente pediu licença para ajudar. E sem acreditar que algo pudesse ser feito àquela altura, consentiu. Então aquele senhor conectou um fio a uma pequena peça do motor e, sem sequer sujar as mãos, pediu que fosse dada a partida. No mesmo instante, para sua surpresa, o motor começou a funcionar. O mecânico desconhecido aproximou-se do proprietário e disse: meu nome é Harry Ford. Eu sou o fabricante destes veículos e compreendo muito bem como funcionam. Os sábios entendidos deste mundo têm tentado resolver os problemas do homem sem resultados. No entanto, a palavra de Deus diz que o Criador, com um único toque, regenera e dá vida ao ser humano. Ninguém conhece melhor a criação do que o próprio Criador.

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1: 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Deus abençoe a todos. Venha para cá, porque nós estaremos te aguardando em nome de Jesus.
2: Eu quero cumprimentar todo o povo de Deus com a paz do Senhor Jesus. Atenção, atenção Curitiba, atenção Paraná, atenção, porque é neste domingo, às 9h, 3h e às 7h. Você não pode parar de buscar pelos seus familiares. Você não pode parar de interceder, de orar, de estar cultuando a Deus pela sua família. Deus escolheu você, meu irmão, minha irmã. Deus escolheu você para ser uma coluna na tua família. Como assim coluna, presbítero Raimundo? Coluna de oração. Coluna de oração. Para você orar, interceder pela tua família, pelo teu lar, tua casa. Interceder pelos seus que não tem força. Não tem força de buscar a Deus. Não tem força de orar. De fazer alguma coisa. Deus escolheu você. Deus escolheu você. Então, neste domingo às 9h, o mesmo presbítero Raimundo estarei no santo altar de Deus, pregando, orando e Deus operando milagres. 3h, novamente eu estarei no santo altar de Deus, pregando, orando e Deus operando milagres. Às 19h, eu estarei novamente no santo altar de Deus, pregando, orando e Deus confirmando a tua bênção familiar. 9h, 3h e às 7h. Igreja Pentecostal Deus é Santo, Avenida Marechal Floriano Peixoto, 6711, 6711 é o endereço do seu milagre, da sua vitória familiar, da sua bênção. Nós estamos localizados ao lado da Autopeças Alvorada, quase em frente ao túmulo da Passarela e a 150 metros do terminal de ônibus do Vilaia. Igreja Pentecostal Deus é Santo, nós convidamos o povo de Deus para fazer uma campanha pela sua família, fazer uma campanha de propósito, uma campanha para você obter resultado. Quantas pessoas têm testemunhado, quantas pessoas têm contado bênção, vitória, através da campanha de domingo. através de buscar pela sua família. E nesse domingo não será diferente, meu irmão, minha irmã. Vem buscar o seu milagre, a sua vitória familiar, conjugal, sentimental, material, financeira e na área da saúde. Que Deus opera em todas as áreas quando nós nos dispomos para buscar a sua presença, buscar a sua face, buscar nele a nossa resposta, o nosso milagre. Então, neste domingo, venha para a igreja Pentecostal do Zé Santo buscar o seu milagre, a sua vitória, em nome de Jesus.
3: Meu nome é Sofia e a benção foi, antes de ontem, o irmão Raimundo revelou que alguém estava recebendo um livramento e foi meu filho, graças a Deus, essa madrugada ele chegou tranquilo, feliz, mas teve um livramento sim de acidente com a carreta. Então, graças a Deus, já passei por lá, já dei um abraço nele e está tudo bem.
4: Foi revelado que Deus estava livrando, e o livramento foi para o filho. Revelação cumpriu rapidamente.
5: Maria Salete.
6: Irmã Maria Salete, conta esse grande testemunho.
5: Então, a minha filha tinha duas úlceras no estômago e a gente fez a campanha aqui da sexta-feira e ela foi curada. Ela precisava fazer cirurgia e não precisa mais. Ela está curada, para a glória de Deus, aqui na igreja Deus é Santo. E a gente está muito feliz e ela também. Hoje até nós estávamos comentando, eu e ela, que ela está feliz mesmo por não ter mais aquela dor do estômago que ela tinha.
6: Ela ia fazer uma cirurgia, irmã, conta que ela ia fazer uma cirurgia. E depois da campanha e da oração aqui na igreja Deus é Santo, Jesus curou ela?
5: Jesus curou ela e ela está feliz e eu também, porque eu só tenho ela.
6: Está curada?
5: Está curada, em nome de Jesus.
6: Deus abençoe, irmã, em nome de Jesus.

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Graças a Deus, povo de Deus, eu quero cumprimentar o povo de Deus com a paz do Senhor Jesus Cristo. Programa Vencendo pela Fé da Igreja Pentecostal. 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Esta programação é de inteira responsabilidade do homem de Deus, pastor da CBCias. Prazerosamente, quem tem o prazer de cumprimentar todo o povo de Deus com a paz do Senhor Jesus Cristo, é seu irmão em Cristo, presbítero Raimundo. Nós estamos alegres e contentes, felizes com o Senhor Jesus Cristo, mas juntos, ao vivo, dentro desta programação, falando acerca da obra de Deus, da obra do Senhor, para este domingo, à tarde e à noite, nossa sede nacional aqui mesmo em Curitiba. Boa noite, às 19 horas você tem um encontro marcado aqui mesmo em nossa sede nacional das Igrejas Pentecostal Deus é Santo. Avenida Marechal Floriano Peixoto, 6711. Nós estamos localizados ao lado da Autopeças Alvoradas, bem em frente ao tubo da passarela. Está localizada a Igreja Pentecostal Deus é Santo, a Igreja de Fé de Milagre, onde Deus tem operado milagres e maravilhas na vida de todo o povo de Deus. Nós estamos a 150 metros do terminal de ônibus do Vila Auer. A Igreja Pentecostal Deus é Santo, neste domingo da família, venha buscar a sua vitória familiar, sua vitória conjugal, sentimental, material, financeira, saúde, neste domingo, 19 horas, eu mesmo, presbítero Raimundo, esse que vos fala, estarei no santo altar de Deus, pela misericórdia do Senhor. Deus tem feito maravilhas, prodígios, sinais, através desta obra, essa obra levantada pelo Senhor e Salvador Jesus Cristo. Muitas pessoas têm contado curas, libertações, transformações, prosperidade, bênção que vem somente de Deus, somente do Senhor. Aquilo que nós não podemos alcançar, realizar, fazer, o Senhor Jesus Cristo tem feito neste lugar. Tem curado, tem transformado, tem libertado pessoas do vício, das drogas, enfim, de enfermidade, dívidas, pessoas endividadas, contando a bênção, o milagre, a cura, a transformação, e não será diferente com você, meu irmão, minha irmã, nesta noite de domingo, na Igreja Pentecostal Deus é Santo. Eu tenho certeza que o Senhor Jesus Cristo, ele é o maior interessado em te abençoar, em abençoar a tua vida, em abençoar a tua casa, em abençoar a tua família. Creia no teu milagre, creia na tua vitória, venha para a Igreja Pentecostal Deus é Santo buscar a sua vitória. A boa notícia, a transformação, a cura divina está aqui aguardando por você. O Senhor Jesus Cristo, ele é o maior interessado em te abençoar. Venha buscar o seu milagre, venha buscar a sua vitória. 19 horas na Igreja Pentecostal Deus é Santo, Avenida Marechal Floriano Peixoto, 6711. O endereço do seu milagre, da sua vitória. Nós vamos ouvir aqui dentro desta programação, vamos ouvir primeiramente um hino. E logo após, nós vamos ouvir testemunho dentro desta programação.

0: E atenção, povo de Deus, povo que me ouve nesse exato momento, está chegando a hora, está chegando o momento, está chegando o dia é 17, 18 e 19 de julho. Meus irmãos, quando vai chegando as convenções, o nosso coração bate mais forte. Nosso coração se enche de fé, de confiança em Deus, porque essas convenções, o Espírito de Deus nos encoraja, nos anima. O Espírito de Deus nos fortalece. Meus irmãos e minhas irmãs, povo de Deus, nós teremos aqui a convenção do esforço, do ânimo contra o esfriamento espiritual. Você vai ver que a sua vida, a minha vida, não será mais a mesma, do mesmo jeito. Não vai. Deus vai mudar a nossa vida. Deus vai transformar a nossa vida. Deus vai nos encher de ânimo, de coragem, de esforço a nós vencer a frieza espiritual. O que está matando a igreja é a frieza espiritual, é a falta de fé, é a falta de oração, é a falta do jejum, é a falta da vigilância, da prudência, é a falta do mover de Deus da nossa vida. Então, é a falta do mover de Deus. Então, meus irmãos e minhas irmãs, em nome de Jesus, eu, pastor Messias, estou convocando o povo para orar e jejuar, consagrar por esses 3 dias. E o Senhor, a Senhora, está conosco. O Senhor, a Senhora, a família, receber de Deus a força, o poder, o ânimo, a unção e a autoridade para vencer a frieza espiritual. É aqui em Curitiba, na Avenida Marechal Floriano Peixoto, 6711, nos dias sexta-feira, dia 17, sábado 18 e domingo, encerrando com chave de ouro, domingo dia 19, no horário das 2 da tarde. Meus irmãos, eu quero convocar o povo de Deus, os obreiros, as obreiras, os membros, para vencer o esfriamento, para vencer a fraqueza, o desânimo, e nós caminharmos juntos para a Nova Jerusalém. Que dia, pastor? Dia 17, 18, 19, sexta-feira à noite, sábado à noite e domingo às 2 da tarde. Venha para cá, o Pai do Céu tem uma palavra, tem algo para entregar nas nossas vidas. Eu estou falando com fé, a nossa vida será diferente a partir dessa data. Olha o que Deus faz nesses dias de convenções aqui na Igreja Deus é Santo.
1: Olha a mulher andando aí! Olha a mulher andando, vai correr! Corre, minha irmã, corre agora! Corre que Deus já te curou! Corre que Deus já te curou! Deus já te curou! Deus já te curou! Deus já te curou! Deus já te curou em nome do Pai, do Filho e do Espírito Santo de Deus! Minha irmã, você não andava assim, não?
2: Não, manco bastante.
1: E por que você não mancou agora? Por que não mancou?
2: Porque Deus me curou.
1: Então levanta a muleta. Olha aí, corre aí pra eu ver. Pode correr. Corre aí. Olha aí, mulher andando aí, igreja. Oh, glória.
0: Deus vai curar ele agora da surdez. Em nome de Jesus Cristo. Em nome de Jesus Cristo Salvador. Toda toda a surdez sai dos ouvidos dele agora. Do alto da cabeça aos pés, toda macumba, todo espírito do diabo, demônio do inferno, demônio de doença, saia do alto da cabeça, as plantas dos pés, saia dos ouvidos dele agora. Nome de Jesus, nome de Jesus, nome de Jesus, sai daí, Chu, sai daí, Chu, sai daí, demônio, sai do corpo dele, espírito de enfermidade. Espírito de enfermidade, espírito de macumba, espírito de feitiçaria, de bruxaria, sai dos ouvidos dele, sai dos pés, das pernas, dos braços, das costas, saia, sai daí em nome de Jesus, nome de Jesus, nome de Jesus agora, escute agora, escute agora em nome de Jesus. Agora vou falar bem baixo para ele ouvir, vou falar bem baixo. Olha para baixo, olha para baixo. Você não vê o gesto da minha boca. Escuta aqui. Como é o seu nome?
3: Jadir.
0: Olha aqui. Baixa o povo, baixa o povo, baixa. Olha para baixo. Vamos ficar bem mais longe agora, quer ver? Como é o seu nome?
3: Jadir. Cinquenta e seis.
0: Dá glória a Deus aí.
4: Deus, aleluia. Glória a Deus.
0: Tá curado.
4: Tô curado.
0: Quem curou?
4: Jesus.
0: Graça. Graças a Deus. Povo de Deus, povo da fé, povo de Curitiba, povo do Paraná, do Brasil, nós estaremos durante esses dias orando, consagrando a nossa vida, buscando a Deus. Você vai ver o que Deus vai fazer esses dias aqui na igreja Deus é Santo. Mover do Espírito contra o gelo, contra o esfriamento espiritual. Eu sinto por Deus, que Deus vai derramar força, poder, autoridade, unção e quebrar esse gelo maligno. Esse gelo maligno que estão matando os cultos, os crentes e as igrejas. O que está matando as igrejas é isso aí, ó. É a iniquidade, é o pecado, é o mundanismo, e isso faz esfriar a igreja. Por multiplicar a iniquidade, o amor de muitos se esfriaria, mas aquele que perseverar até o fim será salvo. Venha para cá, irmãos, e você vai ver o que Deus vai fazer nesses três dias na nossa vida, sexta, sábado e domingo.
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6: Uma carta de adeus. Acho que estas são as minhas últimas palavras. Está em tempo de saber a verdade. As drogas estão me matando. Conheci o tóxico ainda muito novo, através de uma pessoa que me apresentou aquilo que tiraria a minha vida. Tentei recusar, mas disseram que não era homem, e então aceitei. No começo foram as torturas, depois o devaneio e a seguir a escuridão. Aí veio a falta de ar, o medo, as alucinações, e depois a euforia das drogas novamente. Eu me sentia mais gente do que as outras pessoas. Achava tudo ridículo e muito engraçado, até Deus me ridicularizava. Mas hoje eu reconheço que Deus é o mais importante de tudo no mundo, pois sei que não tenho a menor chance de viver. É muito tarde para mim. Mas tenho um último pedido a fazer. Diga a todos que em cada porta de escola, em cada cursinho de universidade, em qualquer lugar, há sempre alguém que irá mostrar-lhes o destruidor de suas vidas e que os levará à loucura e à morte. Não deixe que isso aconteça com você. Diga não a... drogas, e sim a Jesus.

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1: Ô meus irmãos, ô minhas irmãs de todo o Brasil, aqui é o pastor Darcy Messias, aqui da Igreja Pentecostal Deus é Santo, aqui em Curitiba, nossa sede nacional, na Avenida Marechal Floriano Peixoto, 6711, aqui no Auer. Eu quero chamar a atenção de todo o povo de Deus para o maior evento da Igreja Deus é Santo, que acontece de 6 em 6 meses, que é a Convenção Nacional, onde nós reunimos o povo de Goiás, os irmãos de Minas Gerais, Santa Catarina, também povo do Rio Grande do Sul, o povo do Paraná, para o grande avivamento. É o mover de Deus, é o trabalhar do Espírito de Deus contra a frieza espiritual. A Bíblia diz que por multiplicar iniquidade, o amor de muitos se esfriaria. E nós estamos cuidando dessa área, para nós os crentes não se esfriar. E olha, meus irmãos, olha, minhas irmãs, sexta-feira, sábado à noite e domingo às 2 da tarde, lembrando a reunião de obreiros às 8 da manhã, vem para cá, Brasil, venha, meus irmãos. Ao sair dessa convenção, a sua vida não será mais a mesma.

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Senhor nosso Deus e Senhor nosso Pai, em nome de nosso Senhor Jesus Cristo, ó Deus, ó Pai dos céus, eu quero te pedir agora, em favor de cada um de nós, Senhor, trabalhe dentro de nós, trabalhe, Senhor, dentro do nosso coração, dentro do nosso entendimento, da forma do Senhor, do jeito do Senhor, Deus, porque o meu pensamento não é o teu pensamento. Quantas vezes nós lutamos, batalhamos do nosso jeito, da nossa vontade, e a nossa vontade sempre nós erramos, porque nós não sabemos o dia de amanhã. Quantas vezes nós planejamos as coisas, pensamos, queremos que as coisas aconteçam do nosso jeito, e acaba dando errado, e nós até ficamos revoltados, maldizendo, reclamando, porque não deu certo. Deus, faz nós entender essas coisas, faz nós compreender a tua vontade, o teu querer. Deus, faz nós sermos sábios, prudentes, tementes a Deus, pois a Bíblia diz que o temor do Senhor é o princípio, é o começo da sabedoria. Fala conosco, Deus, fala conosco, Deus, fala conosco, em nome de Jesus, Deus, em nome de Jesus, abre o nosso entendimento, Deus, abre o nosso coração, Deus, abre o nosso raciocínio, nosso intelecto, nossa mentalidade, Senhor, fala conosco, em nome de Jesus, Deus, faz nós entender, faz de um jeito que não tem como nós sairmos, fugirmos da tua presença. Faz de um jeito tão perfeito, se nós quisermos sair da tua presença, que nós não vamos sair bem, que as coisas vão dar errado, para nós aprender, nós entender, compreender que nós estamos errando, que nós estamos fazendo as coisas erradas, e é por isso que está dando errado. Senhor da glória, em nome de Jesus, em nome de Jesus Cristo, meu Deus, em nome de Jesus Cristo, meu Deus, em nome de Jesus Cristo, meu Deus, repreenda em nós todo mal, todas as enfermidades incuráveis, todos os males incuráveis, todas as doenças incuráveis. Deus, não deixe nós gastar o nosso dinheiro com remédio, com exames, com consultas médicas. Deus, não deixe o diabo, o maligno, tocar em nosso corpo. Jesus, queima, Jesus, queima em nós todo mal, toda enfermidade, todo espírito de enfermidade que não sai com remédios, não sai com medicamentos, com tratamentos médicos, ó Deus, com exames, com radioterapia, quimioterapia, meu Deus, meu Deus. Não deixe nós chegarmos a um ponto de ficarmos no fundo de poço. Senhor, nos prepara.

para nós sermos vigilantes. Ó Deus, faz nós sermos simples como as pombas e prudentes como as serpentes. Dai-nos o Espírito Santo, o Espírito de Deus, o poder, o entendimento. Deus, Deus, eu preciso de palavras que o Senhor quer ouvir de mim. Deus, dai-me da tua palavra, dai-me do teu entendimento. Perdoa meus pecados, minhas ignorâncias. Perdoa, meu Deus, a minha falta de sabedoria, minha falta de entendimento. Jesus, me ajuda, ajuda o teu povo. Oh, meu Deus, quanta gente sofrendo porque não quer te obedecer. Meu Deus, quantas pessoas que estão correndo, fugindo das responsabilidades, dos mandamentos, dos ensinamentos de Deus, da palavra. Eles querem viver uma vida solta, em regalia, em liberdade, fazendo o que bem gosta e bem quer, sabendo que mais cedo ou mais tarde virá a cobrança, virá a disciplina. Senhor Jesus, aí queimando agora todo mal, toda seta maligna, toda seta, toda opressão, toda perturbação. Meu Deus, repreenda. Meu Deus, repreenda toda perturbação na mente. Jesus, cura a mente das pessoas. Cura a nossa mente. Cura o nosso entendimento. Sara nós por dentro. Sara, meu Deus, faz nós entender as coisas com mais facilidade. Faz nós termos facilidade de interpretar as coisas. Não deixa nós aprender com sofrimento. Eu não quero aprender com meu sofrimento. Eu não quero aprender com castigo, com a repreensão de Deus. Então dai-me sabedoria antes que eu seja castigado, antes que eu seja repreendido. Senhor da glória, meu Deus, me ajuda, ajuda minha casa, meu lar e minha família. Dai-nos sabedoria, dai-nos temor e prudência, vigilância. Coloca a verdade no nosso coração, pureza, sinceridade, pudor. Põe nós, meu Deus, as qualidades de um verdadeiro cristão. Meu Deus, eu sei que não tenho um cristão perfeito, mas tenho um cristão de boas qualidades. Senhor, nos prepara. Senhor, nos dá sabedoria. Senhor, nos dá entendimento, Senhor. Senhor, nos dá entendimento, Senhor. Oh, meu Deus do céu, quantas pessoas que eu vejo, que eu conheço, que estão sofrendo. A minha preocupação é pessoas estão sofrendo e vai continuar sofrendo a vida toda, é sofrendo. A gente conhece eles há quantos anos e eles não têm nada, não ajunta nada, não são felizes. Pessoas que saíram da tua presença, pessoas que saíram da direção de Deus, que saíram da casa de Deus, da direção de Deus, Pai. Pessoas que têm chamado, pessoas que conhecem a tua palavra, pessoas que sabem as obrigações, os deveres, as missões deles. Deus, estão sofrendo, pagando o preço da rebeldia, da desobediência. Oh, meu Deus, até quando essas pessoas vão sofrer? E a Bíblia, a palavra diz: o meu povo erra por falta de conhecimento. Meu Deus, eu sei que a gente não sabe tudo, a gente não sabe quase nada, pouquinho que a gente sabe, a gente fala, mas quantas pessoas que não querem ouvir a verdade, quantas pessoas que não querem o preço da verdade, o sacrifício da verdade, porque a verdade, ela parece ser pesada, mas que traz alívio depois. Senhor da glória, Senhor Jesus, Espírito Santo, abençoa os irmãos que têm me ajudado a pagar essa rádio, os dizimistas, os ofertantes, aqueles que têm assumido um compromisso contigo, com a tua obra. Não deixa faltar.

0: guarda para eles. Senhor, multiplica a sua renda. Não deixe a doença entrar dentro de casa. Não deixe o espírito de enfermidade. Não deixe a doença. Não deixe a morte. Não deixe os acidentes, as tragédias acontecer. Deus, dai-nos o livramento. Dai-nos o livramento. Jesus, dai-nos o livramento. Jesus, nos cobre com teu sangue precioso. Nos cobre com teu sangue divino. Meu Deus, abençoe esse povo. Ó Jesus, tu sabes como abençoar. Jesus, teu sangue tem poder, teu nome tem poder para repreender os demônios, os espíritos que são invisíveis, que as pessoas não vê a ação deles, não vê a maldade deles. Oh, meu Deus do céu, faz as pessoas saber, entender como o diabo trabalha, como o inimigo é astuto, como ele age com astúcia, com ciladas, com mentiras, enganos, para poder prender as pessoas, amarrar as pessoas. Meu Deus dos céus, liberta as almas. Liberta as almas, Senhor, liberta as almas, salva as almas, Senhor, salva as almas. Oh, Jesus, queridos, o Senhor sabe como agir, o Senhor sabe como trabalhar, o Senhor sabe como fazer as coisas tão perfeitas. Oh, Jesus, vai trabalhando nossos corações, vai trabalhando a nossa vida. Meu Deus, repreenda esse câncer na boca dessa pessoa, esse câncer nos dentes. Ó Jesus, queima agora essa ferida na boca. Espírito Santo, queima agora. Queima agora, meu Deus, queima agora. Mata essa bactéria maligna. Arranca essa doença maligna. Arranca essa doença satânica na boca dessa pessoa. Que eu vejo agora, o Senhor me mostra agora. Jesus, Jesus Cristo poderoso, toca agora nos dentes, na gengiva dessa pessoa e cura ela. Liberta ela agora. Toca agora, o Senhor tem poder. O teu poder é maior. Não tem nada igual. Não existe nada igual ao poder de Deus. Aumenta a minha fé. Faz eu crer, confiar e passar isso para os outros, para que eles creiam, que eles orem com aquela fé viva, aquela confiança. Não deixa que haja dúvida, insegurança, incerteza nos corações. Meu Deus, toca agora onde tiver uma enfermidade no nosso corpo escondido, que nós não sabemos. Jesus, toca agora. Se há umas células cancerígenas no nosso corpo, no nosso organismo, repreende agora. Repreende agora. Queima agora, meu Deus, queima. Meu Deus, queima agora toda seta, todo espírito de enfermidade, toda doença crônica, toda doença incurável, toda doença que não tem cura, só tem tratamento, só tem controle, mas não tem cura, só tem poder para curar agora, em nome de Jesus, em nome de Jesus Cristo, meu Deus, em nome de Jesus Cristo, amém e amém, Jesus.
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1: 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Deus abençoe a todos. Venha para cá, porque nós estaremos te aguardando em nome de Jesus.
2: Quero cumprimentar todo o povo de Deus com a paz do Senhor Jesus. Atenção, atenção Curitiba, atenção Paraná, atenção, porque é neste domingo, às 9h, 3h e às 7h. Você não pode parar de buscar pelos seus familiares. Você não pode parar de interceder, de orar, de estar cultuando a Deus pela sua família. Deus escolheu você, meu irmão, minha irmã. Deus escolheu você para ser uma coluna na tua família. Como assim coluna, presbítero Raimundo? Coluna de oração. Coluna de oração. Para você orar, interceder pela tua família, pelo teu lar, tua casa. Interceder pelos seus que não tem força. Não tem força de buscar a Deus. Não tem força de orar. De fazer alguma coisa. Deus escolheu você. Deus escolheu você. Então, neste domingo às 9h, o mesmo presbítero Raimundo estarei no santo altar de Deus, pregando, orando e Deus operando milagres. 3h, novamente eu estarei no santo altar de Deus, pregando, orando e Deus operando milagres. Às 19h, eu estarei novamente no santo altar de Deus, pregando, orando e Deus confirmando a tua bênção familiar. 9h, 3h e às 7h. Igreja Pentecostal Deus é Santo, Avenida Marechal Floriano Peixoto, 6711, 6711 é o endereço do seu milagre, da sua vitória familiar, da sua bênção. Nós estamos localizados ao lado da Autopeças Alvorada, quase em frente ao túmulo da Passarela e a 150 metros do terminal de ônibus do Vilar. Igreja Pentecostal Deus é Santo, nós convidamos o povo de Deus para fazer uma campanha pela sua família, fazer uma campanha de propósito, uma campanha para você obter resultado. Quantas pessoas têm testemunhado, quantas pessoas têm contado bênção, vitória, através da campanha de domingo, através de buscar pela sua família, E nesse domingo não será diferente, meu irmão, minha irmã. Vem buscar o seu milagre, a sua vitória familiar, conjugal, sentimental, material, financeira e na área da saúde. Que Deus opera em todas as áreas quando nós nos dispomos para buscar a sua presença, buscar a sua face, buscar nele a nossa resposta, o nosso milagre. Então, neste domingo, venha para a igreja Pentecostal do Zé Santo buscar o seu milagre, a sua vitória, em nome de Jesus.
3: Meu nome é Sofia e a benção foi, antes de ontem, o irmão Raimundo revelou que alguém estava recebendo um livramento e foi meu filho, graças a Deus, essa madrugada ele chegou tranquilo, feliz, mas teve um livramento sim de acidente com a carreta. Então, graças a Deus, já passei por lá, já dei um abraço nele e está tudo bem.
4: Foi revelado que Deus estava livrando e o livramento foi para o filho. Revelação cumpriu rapidamente.
5: Maria Salete.
6: Irmã Maria Salete, conta esse grande testemunho.
5: Então, a minha filha tinha 2 úlceras no estômago e a gente fez a campanha aqui da sexta-feira e ela foi curada. Ela precisava fazer cirurgia e não precisa mais. Ela está curada, para a glória de Deus, aqui na igreja Deus é Santo. E a gente está muito feliz e ela também. Hoje até nós estava comentando, eu e ela, que ela está feliz mesmo por não ter mais aquela dor do estômago que ela tinha.
6: Ela ia fazer uma cirurgia, irmã, conta que ela ia fazer uma cirurgia. E depois da campanha e da oração aqui na igreja Deus é Santo, Jesus curou ela?
5: Jesus curou ela e ela está feliz e eu também, porque eu só tenho ela.
6: Está curada?
5: Está curada, em nome de Jesus.
6: Deus abençoe, irmã, em nome de Jesus.

0: Ô meus irmãos, o povo que nasceu para vencer, o povo que nasceu para dar a volta por cima, neste domingo, às 7 horas da noite, eu quero fazer uma convocação para todo o povo de Deus, em favor da família, em favor da família, nós clamar, fazer o clamor em favor da família. Que família? Aquela pessoa que humanamente, você olhando assim, você fala assim, não tem jeito não, você já era, isso é página virada. Ah, isso aí, pau que nasceu torto, até a cinza é torta. Vou falar desse jeito. Isso aí está perdido, isso aí já tentamos, já internamos, já apanhou, foi esfaqueado, foi atirado, foi para a UTI, saiu de lá, continuou a mesma vida. Essa mulher aí não muda não, já largou o marido, já traiu o marido, esse homem aí já traiu a esposa, já largou, já aprontou, já envolveu com drogas, já envolveu com crime, coisas erradas, isso aí não tem jeito não. Eu tenho certeza que tem alguém pensando assim, é meu filho, é minha filha, é meu genro, é minha nora, meu neto, minha neta, é meu irmão, meu cunhado, isso aí está perdido, isso aí já era. Só Deus. Ah, bom, agora você falou, só Deus. Isso aí, só Deus. Pois é Deus que vai fazer uma obra. Porque quando Deus tem um plano, Deus pega um indivíduo perdido, pega um indivíduo caído, fracassado, Deus pega o homem no seu erro, na sua iniquidade, na sua queda, no seu fracasso. Deus pega a pessoa e faz dele um vaso, como Deus pegou a vida de Jonas, que não queria nada com Deus. Deus manda Jonas fazer a obra de Deus, Jonas corre para outro lugar, fugindo, mas Deus queria ele. Deus queria Jonas. Deus permitiu que veio o vento, a tempestade naquele navio. Deus permitiu que pegasse ele, jogasse dentro do mar. Deus mandou a baleia para engolir Jonas, ficar 3 dias e 3 noites dentro do ventre da baleia. Não morria. Como que ele não morria, pastor? A única pessoa fica 3 dias e 3 noites dentro de um peixe, não morre? E oxigênio? E a friagem? E o gelo? Lá embaixo? Ele ia morrer, meu irmão. Quando Deus quer, acabou. Deus faz. Deus manda. Deus muda as coisas. Deus pega o que não é e faz ser, e Deus pega o que é e faz não ser. Deus pega o Saulo, aquele que perseguia os crentes, aquele que mandava matar crente. Olha o que Deus fez com ele. Ele ia para Damasco para perseguir os crentes, fechar a igreja, mandar matar crente. Aí Deus pegou ele, fez ele ficar cego também. Quantos dias? Deus pega e faz dele como fez com Jonas. 3 dias e 3 noites, Jonas sem ver o sol, sem ver a luz. Deus pegou ele também, ficou 3 dias e 3 noites sem ver a luz, ficou cego, sem comer e sem beber. Deus pegou ele e fez dele um grande ganhador de almas. Meu irmão, você não pode duvidar. Deus pega aquela mulher, Maria Madalena, da qual saiu 7 demônios. Olha que mulher que ela era. Os comentários é que ela era prostituta. Mas Deus pega ela e faz dela uma evangelista. Meus irmãos, minhas irmãs, Deus pega o homem na sua fraqueza e fortalece ele. Deus pega o homem na sua ignorância. Deus pega o homem na sua estupidez e dá ele sabedoria, dá ele inteligência, salva a alma dele. Então você não pode ficar pensando que teu filho está perdido, que teu marido está perdido, tua esposa, teu casamento está perdido. Isso é para quem duvida, isso é para quem não faz nada, quem não crê, não ora, não jejua. Mas aquele que crê, aquele que ora, aquele que jejua, esse ele tem esperança. Então nesse domingo vamos fazer uma campanha, a campanha de transformação da família. Deus vai transformar, Deus vai libertar, a campanha de libertação e transformação. Vem para cá, tem uma mulher aqui que ela conta que o marido dela estava perdido nas drogas. O marido dela estava perdido nas drogas. Ele entrou na campanha conosco aqui, fazendo a campanha pelo marido. O marido vendia tudo. O marido pegava as coisas de casa e trocava por drogas. O homem estava perdido. Mas ela entrou conosco aqui na oração, no jejum, na fé. E Deus libertou. E Deus transformou. E Deus é poderoso, meus irmãos, para fazer essas coisas. Domingo, 9 da manhã, 3 da tarde, 7 da noite. Vem orar, vem buscar, vem clamar a Deus. 9 da manhã, 3 da tarde, 7 da noite. Vai estar conosco o presbítero Raimundo, pregando, orando por divinas revelações, ungindo o povo com óleo santo e Deus fazendo o que ele sabe fazer. Anote o endereço: Igreja Pentecostal Deus é Santo, Avenida Marechal Floriano Peixoto, 6711, Vila Auer. Aqui você vai ver Deus transformar teu parente, teu familiar, porque maior é Deus interessado em fazer isto. Falta alguém pagar o preço para Deus fazer a obra.
1: Meus amados e queridos irmãos, preste atenção no testemunho que essa irmã vai contar, que ela recebeu na campanha da quarta-feira aqui na igreja Deus é Santo. É cada bênção que a gente fica maravilhado. Escute aqui, ó. Minha irmã, o seu nome?
2: Lilian.
1: Irmã Lília, conte a benção.
2: Eu vim fazer a campanha para o meu marido ser liberto das drogas. E eu peguei o voto do impossível. Eu cumpri o voto e ele está liberto das drogas.
1: O seu esposo foi liberto das drogas?
2: Das drogas.
1: Através de um voto que a senhora fez com Deus?
2: Voto do impossível.
1: Voto do impossível.
2: É, e era impossível mesmo.
1: Era impossível.
2: Era impossível, que é 20 anos de uso.
1: 20 anos?
2: Eu fui em todas as igrejas, todas, e ele não foi liberto. Ele foi liberto aqui, nessa igreja.
1: Tá liberto.
2: Nessa campanha de quarta-feira. Tá liberto. Falou que não sente vontade, tá trabalhando.
1: As portas se abriram.
2: Se abriram as portas, Deus deu, libertou ele das drogas e abriu a porta do emprego.
1: Trabalhando.
2: Trabalhando.
1: Agora veja bem, irmãos, quando o pastor Darcy Messias, quando os pastores da igreja Deus é Santo fala, vamos fazer o voto com Deus, não duvide não, pega o voto com fé. A irmã fez o voto confiante, Ela fez o voto do impossível, porque o esposo dela era impossível ele sair das drogas. 20 anos usando droga. 20 anos, olha, 20 anos, irmã Lília, não é 20 dias, não é 20 meses, 20 anos. A esposa veio para a igreja, fez o voto impossível e agora o esposo da senhora está liberto.
2: Está liberto. Ele começou com 12 anos e ele tem 32 anos.
1: Usava qual tipo de droga?
2: Todas. Crack, cocaína, maconha, tiner, cheirava até tiner.
1: Tudo?
2: Tudo.
1: Ou está liberto?
2: Está liberto.
1: A senhora como esposa, quantas pessoas agora estão ouvindo esse programa? Quem sabe tem aí a esposa de alguém que está, como o seu esposo estava, uma mãe, um pai. Qual a palavra da senhora, a experiência que a senhora teve aqui dentro da igreja Deus é Santo? Porque a senhora fala que passou em outras igrejas, o esposo da senhora não foi liberto. Aqui foi onde ele alcançou a libertação. Qual a palavra da senhora para o povo que está em casa ouvindo o programa agora?
2: Que venha fazer a campanha de quarta-feira e faça a campanha junto com o voto. É, pega o voto com fé, cumpra, né, cumpra o voto e creia que o milagre Deus vai fazer. A parte dele, ele vai cumprir. O milagre é só Deus que pode fazer. A gente pode fazer, usar a fé, a parte da gente, né? Vim na campanha, usar a fé e cumprir o voto.
1: Cumprir o voto, né?
2: Cumprir o voto.
1: Porque não adianta só pegar o voto e não cumprir, não é verdade?
2: Daí não, né, não resolve.
1: Tem que pegar e cumprir.
2: Tem que cumprir com fé e ser fiel na campanha. Porque desde eu conheci essa igreja pela rádio. Uhum. Eu estava mudando lá a estação e daí eu estava contando um milagre da mulher lá que era macumbeira e foi liberta. Né? Uhum. Aí eu fiquei prestando atenção, eu peguei o endereço e vim. Só que eu vim assim sem esperança, sem fé, manifestando com obras de macumbaria, manifestando com demônio, vida destruída. Ele não parava emprego porque ele conseguia ficar um mês, porque ele ia drogado trabalhar e dava um chance para ele e mandava embora no mesmo mês, porque não adiantava dar chance, porque era direto drogado. Ele ficava um dia sem usar, usava três.
1: É agora liberto.
2: Tá liberto. Ele ficou com problema, assim, deu um pouco de problema, Deus curou a cabeça dele. Saiu o demônio da loucura, saiu o demônio da morte, legiões de demônio da morte. Ele emagreceu 20 e poucos quilos, agora já engordou de novo.
1: Que bênção.
2: Ele tinha emagrecido, a droga, ele perdeu 20 e poucos quilos nas drogas.
1: E a senhora veio fazer a campanha por ele?
2: A campanha. Agora que eu tô terminando a campanha e vou começar outra e nunca
1: vai
2: vou...
1: parar, não?
2: Não, nunca, eu não desisto.
1: Valeu a pena conhecer essa igreja?
2: Valeu a pena.
1: Tá feliz?
2: Tô feliz.
1: A senhora mora onde?
2: Vila Oficinas.
1: Deus abençoe a senhora.
2: Amém.
1: Tá aí, meus amados, é o povo contando bênção, votos, milagres, que realmente vale a pena você vir para a campanha, que Deus vai te abençoar também.
0: Graças a Deus. O vídeo está aqui conosco, nós vamos gravar o irmão. Mas é um milagrão. Seu nome?
3: Juliano.
1: Ô Juliano, o que é que você recebeu de Deus nessa igreja?
3: Quando eu comecei a vir nessa igreja, Eu comecei a vir drogado, comecei a pegar as coisas de casa. Quando eu pegava as coisas de casa, eu saía pra rua. Daí uma vez eu vim aqui na igreja do pastor, até com o cabelo pintado. Daí eu acho que o pastor tinha olhado pra mim com o cabelo pintado. Daí o pastor falou pra mim orar, né? Comecei a orar, saí da igreja. Daí nisso eu tinha passado, já tava usando só maconha, só o vício da maconha. Quando o vício da maconha, fiquei 7 anos usando drogas, fiquei usando crack, cocaína, passei por 17 clínicas de recuperação.
1: Você era drogado?
3: Eu era drogado.
1: E hoje?
3: Hoje sou liberto.
1: Você era soro positivo?
3: Soro positivo.
1: Tinha HIV?
3: Tinha HIV.
1: E hoje?
3: 5.536 vírus no corpo.
1: E hoje?
3: Fui curado.
1: Aqui nessa igreja?
3: Aqui nessa igreja.
1: Fazendo campanha aqui?
3: Tô fazendo campanha.
1: Tem mais nada?
3: Não tem mais nada.
1: Fez os exames agora de volta, não deu nada?
3: Não deu nada.
1: Tá liberto?
3: Tô liberto.
1: Das drogas?
3: Das drogas.
1: Faz um ano. E do HIV?
3: Faz um ano.
1: Do HIV também?
3: Do HIV.
1: Ouvinte, tá aqui, ó. Um homem contando a libertação das drogas e hoje liberto do HIV, comprovado por exames médicos. É isso, irmão?
3: Isso.
4: Tem mais nada.
3: Tem mais nada.
4: Quem libertou você?
3: Jesus.
4: Aqui na Deus é Santo.
3: Deus é Santo.
4: Seu nome?
3: É Juliano
4: Tadeu. Mora onde?
3: Tatuquara.
0: Tá aí, liberto por Jesus Cristo. Venha pra cá, você que tem filhos, você que tem alguém seu que usa drogas, tem HIV, venha pra cá. Deus vai libertar essa vida, como libertou

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0: atenção, povo de Deus, povo que me ouve nesse exato momento, está chegando a hora, está chegando o momento, está chegando o dia é 17, 18 e 19 de julho. Meus irmãos, quando vai chegando as convenções, o nosso coração bate mais forte, nosso coração se enche de fé, de confiança em Deus, porque essas convenções, o Espírito de Deus nos encoraja, nos anima, o Espírito de Deus nos fortalece. Meus irmãos e minhas irmãs, povo de Deus, nós teremos aqui a convenção do esforço, do ânimo contra o esfriamento espiritual. Você vai ver que a sua vida, a minha vida, não será mais a mesma, do mesmo jeito. Não vai. Deus vai mudar a nossa vida. Deus vai transformar a nossa vida. Deus vai nos encher de ânimo, de coragem, de esforço, a nós vencer a frieza espiritual. O que está matando a igreja é a frieza espiritual, é a falta de fé, é a falta de oração, é a falta do jejum, é a falta da vigilância, da prudência, é a falta do mover de Deus da nossa vida. Então, é a falta do mover de Deus. Então, meus irmãos e minhas irmãs, em nome de Jesus, eu, pastor Messias, estou convocando o povo para orar e jejuar, consagrar por esses 3 dias. E o Senhor, a Senhora, está conosco. O Senhor, a Senhora, a família, receber de Deus a força, o poder, o ânimo, a unção e a autoridade para vencer a frieza espiritual. É aqui em Curitiba, na Avenida Marechal Floriano Peixoto, 6711, nos dias sexta-feira, dia 17, sábado 18 e domingo, encerrando com chave de ouro, domingo dia 19, no horário das 2 da tarde. Meus irmãos, eu quero convocar o povo de Deus, os obreiros, as obreiras, os membros, para vencer o esfriamento, para vencer a fraqueza, o desânimo, e nós caminharmos juntos para a Nova Jerusalém. Que dia, pastor? Dia 17, 18, 19, sexta-feira à noite, sábado à noite e domingo às 2 da tarde. Venha para cá, o Pai do Céu tem uma palavra, tem algo para entregar nas nossas vidas. Eu estou falando com fé, a nossa vida será diferente a partir dessa data. Olha o que Deus faz nesses dias de convenções aqui na Igreja Deus é Santo.
1: Olha a mulher andando aí! Olha a mulher andando, vai correr! Corre, minha irmã! Corre agora! Corre que Deus já te curou! Corre que Deus já te curou! Deus já te curou! Deus já te curou! Deus já te curou! Deus já te curou em nome do Pai, do Filho e do Espírito Santo de Deus! Minha irmã, você não andava assim, não?
2: Não, manco bastante.
1: E por que você não mancou agora? Por que não mancou?
2: Porque Deus me curou.
1: Então levanta a muleta. Olha aí, corre aí pra eu ver. Pode correr. Corre aí. Olha aí, mulher andando aí, igreja. Oh, glória.
0: Deus vai curar ele agora da surdez. Em nome de Jesus Cristo. Em nome de Jesus Cristo Salvador, toda toda surdez sai dos ouvidos dele agora, do alto da cabeça aos pés, toda macumba, todo espírito do diabo, demônio do inferno, demônio de doença, saia do alto da cabeça, as plantas dos pés, saia dos ouvidos dele agora, nome de Jesus, nome de Jesus, nome de Jesus, sai daí, Chu, sai daí, Chu, sai daí, demônio, sai do corpo dele, espírito de enfermidade, espírito de enfermidade, espírito de macumba, espírito de feitiçaria, de bruxaria, sai dos ouvidos dele, sai dos pés, das pernas, dos braços, das costas, saia, sai daí, em nome de Jesus, nome de Jesus, nome de Jesus agora, escute agora, escute agora, em nome de Jesus. Agora vou falar bem baixo para ele ouvir. Vou falar bem baixo. Olha para baixo. Olha para baixo. Você não vê o gesto da minha boca. Escuta aqui. Como é o seu nome?
3: Jadir.
0: Vamos ficar bem mais longe agora, quer ver? Como é o seu nome?
3: Jadir. Cinquenta e seis.
0: Glória a Deus aí.
4: Deus, aleluia. Glória a Deus.
0: Está curado.
4: Estou curado.
0: Quem curou?
4: Jesus.
0: Graça. Graças a Deus. Povo de Deus, povo da fé, povo de Curitiba, povo do Paraná, do Brasil.

0: maligno que estão matando os cultos, os crentes e as igrejas. O que está matando as igrejas é isso aí, ó. É a iniquidade, é o pecado, é o mundanismo. E isso faz esfriar a igreja. Por multiplicar a iniquidade, o amor de muitos se esfriaria. Mas aquele que perseverar até o fim será salvo. Vem para cá. Venha para cá, irmãos, e você vai ver o que Deus vai fazer nesses 3 dias na nossa vida: sexta, sábado e domingo.
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2: Seria difícil traduzir todos os sentimentos contidos num abraço. 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E nesse mesmo sentimento de amor, paz e comunhão, queremos abraçar você e convidá-lo a juntos dedicarmos cada dia mais nossas vidas a Jesus, para que em breve o sonho de abraçá-lo seja uma realidade.

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0: 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Porque onde estiverem 2 ou 3 reunidos em meu nome, aí estou eu no meio deles. 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
1: Atenção, Curitiba! Atenção! Atenção, região metropolitana de Curitiba! Atenção, povo de Deus! É neste domingo às 9 da manhã, às 3 da tarde e às 7 da noite. Eu, presbítero Raimundo, estarei no Santo Altar de Deus, orando pela sua família, orando pela sua casa, orando pela sua vida sentimental, material, financeira, saúde, orando em todas as áreas na sua vida, neste domingo, às 9 da manhã. Eu estarei em santo jejum, no Santo Altar de Deus, para pregar a poderosa palavra de Deus, orar pelos milagres, livramento para sua família, orar pela saúde da sua família, pela sua saúde. Venha buscar conosco pela sua família, venha buscar pela sua casa. Olha quantas notícias más acontecendo, cheio de más notícias neste mundo, neste Brasil, neste Paraná, e você não pode ser vítima dessas coisas. Você tem que vir buscar a Deus. Nós temos que estar na presença de Deus para essas coisas más sair, não entrar na nossa casa, não entrar na nossa família, porque o poder de Deus na nossa vida não vai deixar. Em nome de Jesus eu te convido, meu irmão, minha irmã, povo de Deus, família, vem estar conosco neste domingo, às 9 da manhã, 3 da tarde e às 7 da noite, na Igreja Pentecostal Deus é Santo, sede nacional em Curitiba, Avenida Marechal Floriano Peixoto, 6711, a 150 metros do terminal de ônibus do Vila Hauer, a 60 metros da passarela do Vila Hauer, quase em frente ao tubo da passarela. Igreja Pentecostal do Zé Santo é uma igreja de fé e milagres, e oração, testemunhos maravilhosos. O povo tem contado, as pessoas têm testemunhado, testificado. A prova é que você vai ouvir testemunhos, você vai ouvir milagres que Deus tem operado nesta igreja. E o domingo da família tem acontecido muitos milagres, muitas curas divinas, libertação, transformação, quebra de maldição de inveja, maldição familiar, conjugal, sentimental, material e na área da saúde. Nessas áreas nós vamos trabalhar na oração, repreendendo, expulsando todo mal, quebrando o espírito de inveja contra a sua família. E você, meu irmão, você, minha irmã, tem que buscar pela sua família. Deus escolheu você, Deus levantou você para orar pela sua família, buscar pela sua família. Esteja conosco nesse domingo, 9 da manhã, 3 da tarde e às 7 da noite. Você vai ouvir testemunhos, relatos de pessoas sendo abençoadas aqui na Igreja Pentecostal do Zé Santo. Por isso, eu te convido para ouvir uma palavra, uma poderosa palavra de Deus neste domingo. Orações poderosas, orações para desmanchar tudo que está travado, trancado e amarrado na sua vida, na sua família, e Deus abre as portas, porta financeira, porta de saúde, livramento. Deus quer te abençoar. Corra para Deus é santo, venha buscar o seu milagre, venha buscar a sua vitória na igreja pentecostal Deus é Santo. Eu, presbítero Raimundo, estarei no santo altar de Deus, pregando e orando por todos vocês, por todos nós, em nome de Jesus. O jovem Nicolas louvando a Deus e tocando o seu violão neste domingo, 9 da manhã, 3 da tarde e às 7 da noite. Povo de Deus, aí está o convite para você estar conosco aqui na Avenida Marechal Floriano Peixoto, 6711, 6711, Vilar, quase em frente ao tubo da passarela. Vem buscar a sua vitória, vem buscar o seu milagre.
2: Amados irmãos, vamos escutar as bênçãos que Deus está fazendo. Meu irmão, o seu nome?
3: É Ana.
2: Irmã Ana, conta a bênção.
3: Era minha guria que baixou, o médico disse que ela tinha que baixar para ganhar, para fazer uma cesárea, que a pressão dela estava muito alta. E pedi para Deus que a minha guria, não ia acontecer nada com a guria. Ela, quando eu fui para casa, quando eu voltei, o médico já tinha feito a cesárea dela, foi um ótimo, foi um sucesso a cesárea dela.
2: Deus pôs as mãos e abençoou.
3: Sem eu saber de nada, fiz a cesárea, não aconteceu nada. Em 3 dias ela foi para casa, em 2 dias ela foi para casa.
2: Através do senhor vir aqui na igreja, pedir oração. Deus pôs as mãos na filha da senhora, é só vitória.
3: Só vitória, graças a Deus. Tem um netinho com 6 meses, uma benção de Deus.
2: Amém, por
3: amém.
2: Isso. Deus abençoe a senhora.
3: Amém, irmão.
2: Ouvintes, é benção. Meu irmão, seu nome?
4: Marciano Custódio Antunes.
2: Irmão Marcelo, conte a benção.
4: A minha benção foi o seguinte, foi do meu netinho que eu vim aqui e graças a Deus ele ficou curado.
2: Seu neto estava doente?
4: Estava doente, ele não dormia a noite toda chorando.
2: Chorando a noite toda, chorando, doente, enfermo.
4: É verdade.
2: Agora está curado?
4: Estou curado. Graças a Deus.
2: Seu netinho tá com saúde?
4: Tá com saúde, graças a Deus.
2: Vale a pena fazer essas campanhas?
4: Vale mesmo, vale a pena.
2: Amém por isso.
4: Amém, graças a Deus.
2: Irmão, você vai escutar aqui agora um testemunho muito maravilhoso. Presta atenção. Meu irmão, o nome da senhora?
5: Cristina.
2: Irmã Cristina, conte a benção.
5: Pastora, minha filha, eu estive aqui na igreja uma vez, muito triste, desesperada. Minha filha foi no médico e ela fez um exame e constou que ela estava com câncer no útero. E daí eu cheguei aqui muito desesperada, e através da oração da igreja Jesus deu o livramento, curou a minha filha do câncer no útero.
2: Olha, irmãos, como vale a pena você estar na igreja. A irmã Cristina, eu lembro muito bem quando ela chegou aqui desesperada, chorando, triste, porque a sua filha estava com câncer. Deus revelou, curou ela, nós oramos por ela, dizendo melhor a igreja, e Deus agora curou a filha dela. A filha da senhora está curada.
5: Está curada. Em nome de Jesus,
2: fez,
5: ela está curada. Fez novos exames, ela não tem mais nada.
2: Nada.
5: Curada. Ela tá curada.
2: Graças. E a senhora recebeu esse grande livramento de Deus?
5: Eu recebi esse grande livramento de morte, né? Que Deus me deu esse grande livramento.
2: Alegre, irmã Cristina.
5: Muito feliz com meu Deus. Muito
2: amém
5: feliz.
2: Por isso.
5: Amém.
2: Irmão, o nome da senhora?
6: Eliete.
2: Irmã Eliete, conte a benção.
6: Eu estava com um problema de câncer, mas eu não sabia. Todos os meses me dava hemorragia, tinha bastante dores assim na barriga, né, no útero. Exato. E aí eu fui revelado, o Espírito Santo de Deus me revelou que tinha uma irmã que estava com câncer no útero. Se cresse, Deus daria cura. E pela honra e glória de Deus, eu fui curada.
2: Só senti
6: o problema foi embora, em nome de Jesus, amém.
2: Quanto tempo você sentia esse problema?
6: Fazia bastante tempo já.
2: Quanto tempo, mais ou menos?
6: Olha, uns 8 meses, mais ou menos.
2: Oito meses. Foi revelada, curada?
6: Curada, em nome de Jesus.
2: Amém. Irmãos, é bênçãos. Venha você também, que Deus vai te honrar. O nome da senhora?
7: Erundina.
2: Erundina de Jesus, conte a bênção.
7: Pastor, eu tinha uma dor de cabeça, era sempre aquela dor de cabeça, dia e noite, não tinha remédio que passasse. E daí, quando eu me congreguei aqui, que eu vim pra cá, automaticamente o senhor me curou e eu não tenho mais nada.
2: Já tá curada?
7: Tô curada, essa dor eu tinha mais de 8 anos.
2: Mais de 8 anos depois, nunca mais?
7: Nunca mais, eu cansei de parar no hospital de madrugada, qualquer hora do dia e da noite, mas depois que eu comecei a vir aqui, me congreguei aqui, terminou tudo, para a glória de Deus, curada.
2: Minha irmã, seu nome?
8: Fátima.
2: Irmã Fátima, conte a benção.
8: Eu tinha um tumor maligno na cabeça e fui curada. Não conseguia nem dormir, tanta dor de cabeça que eu sentia.
2: Quanto tempo você sofria com essa enfermidade?
8: Uns 10 anos.
2: 10 anos?
8: Ficou muito forte dos 3 anos pra cá.
2: Só tinha um tumor na cabeça, depois da revelação, Deus curou a senhora.
8: Fiquei curada.
2: Tá curada?
8: Tô curada.
2: Em nome de Jesus.
8: Em nome de Jesus.
2: Irmãos, é bênção após bênção, em nome de Jesus. Meu irmão, seu nome?
9: Jorge da Silva.
2: Irmão Jorge, conte a bênção.
9: Eu estava com um problema na coluna, já fazia tempo que eu estava sofrendo. E assim, o que, que é isso? Eu vim aqui uma segunda vez, fui revelar e estou curado para a honra e glória do Senhor Jesus.
2: Primeiro, o senhor veio aqui na igreja, foi revelado e está curado.
9: Estou curado em nome de Jesus.
2: Amém. Minha irmã, o nome da senhora?
10: Gleici Silva.
2: Irmã, conte a bênção.
10: Eu vim aqui na primeira vez na igreja, há 2 anos com problema no rim, ia ter que fazer hemodiálise, sentia dores terríveis, vim aqui e fui revelada e curada. Tem até os exames que eu estou curada.
2: Tem até os exames que prova e comprova a cura.
10: A cura.
2: Depois da revelação, está curada.
10: Curada.
2: Primeiro dia que você veio aqui.
10: Primeiro dia que eu vim.
2: Curada.
10: Curada.
2: Vale a pena.
10: Vale a pena.
2: Amém. Olha, irmãos, é bênção, milagres que Deus está fazendo aqui. Minha irmã, o nome da senhora?
11: Salete.
2: Irmã Salete, conte a bênção.
11: Eu fui curada da glicose, que eu não podia comer doce, não podia comer um bombom, que minha glicose ia lá em cima e eu passava mal. Eu fui curada, comi bastante doce, não
2: tá
11: me deu nada.
2: Está fazendo as campanhas?
11: Sim. Então,
2: vale a pena?
11: Vale a pena. Já tive muitas bênçãos e muitas curas aqui. Hoje não dá para dar todas.
2: Está curada.
11: Aleluia.
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graças a Deus, povo de Deus. Eu quero cumprimentar o povo de Deus com a paz do Senhor Jesus Cristo. Programa Vencendo pela Fé da Igreja Pentecostal. 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Esta programação é de inteira responsabilidade do homem de Deus, pastor da CBCias. Prazerosamente, quem tem o prazer de cumprimentar todo o povo de Deus com a paz do Senhor Jesus Cristo, é seu irmão em Cristo, presbítero Raimundo. Nós estamos alegres e contentes, felizes com o Senhor Jesus Cristo, mas juntos, ao vivo, dentro desta programação, falando acerca da obra de Deus, da obra do Senhor, para este domingo, à tarde e à noite, nossa sede nacional aqui mesmo em Curitiba. Boa noite, às 19 horas você tem um encontro marcado aqui mesmo em nossa sede nacional das Igrejas Pentecostal Deus é Santo. Avenida Marechal Floriano Peixoto, 6711. Nós estamos localizados ao lado da Autopeças Alvoradas, bem em frente ao tubo da passarela. Está localizada a Igreja Pentecostal Deus é Santo, a Igreja de Fé de Milagre, onde Deus tem operado milagres e maravilhas na vida de todo o povo de Deus. Nós estamos a 150 metros do terminal de ônibus do Vila Auer. A Igreja Pentecostal Deus é Santo, neste domingo da família, venha buscar a sua vitória familiar, sua vitória conjugal, sentimental, material, financeira, saúde, neste domingo, 19 horas, eu mesmo, o presbítero Raimundo, esse que vos fala, estarei no santo altar de Deus, pela misericórdia do Senhor. Deus tem feito maravilhas, prodígios, sinais, através desta obra levantada pelo Senhor e Salvador Jesus Cristo. Muitas pessoas têm contado curas, libertações, transformações, prosperidade, bênção que vem somente de Deus, somente do Senhor. Aquilo que nós não podemos alcançar, realizar, fazer, o Senhor Jesus Cristo tem feito neste lugar. Tem curado, tem transformado, tem libertado pessoas do vício, das drogas, enfim, de enfermidade, dívidas, pessoas endividadas, contando a bênção, o milagre, a cura, a transformação, e não será diferente com você, meu irmão, minha irmã, nesta noite de domingo, na Igreja Pentecostal Deus é Santo. Eu tenho certeza que o Senhor Jesus Cristo, ele é o maior interessado em te abençoar, em abençoar a tua vida, em abençoar a tua casa, em abençoar a tua família. Creia no teu milagre, creia na tua vitória, venha para a Igreja Pentecostal Deus é Santo buscar a sua vitória. A boa notícia, a transformação, a cura divina está aqui aguardando por você. O Senhor Jesus Cristo, ele é o maior interessado em te abençoar. Venha buscar o seu milagre, venha buscar a sua vitória, 19 horas na Igreja Pentecostal Deus é Santo, Avenida Marechal Floriano Peixoto, 6711, o endereço do seu milagre, da sua vitória. Nós vamos ouvir aqui dentro desta programação, vamos ouvir primeiramente um hino, e logo após nós vamos ouvir testemunho dentro desta programação.

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2: Ô meus irmãos, ô minhas irmãs de todo o Brasil, aqui é o pastor Darcy Messias, aqui da Igreja Pentecostal Deus é Santo, aqui em Curitiba, nossa sede nacional, na Avenida Marechal Floriano Peixoto, 6711, aqui no Auer. Eu quero chamar a atenção de todo o povo de Deus para o maior evento da Igreja Deus é Santo, que acontece de 6 em 6 meses, que é a Convenção Nacional, onde nós reunimos o povo de Goiás, os irmãos de Minas Gerais, Santa Catarina, também povo do Rio Grande do Sul, o povo do Paraná, para o grande avivamento. É o mover de Deus, é o trabalhar do Espírito de Deus contra a frieza espiritual. A Bíblia diz que por multiplicar iniquidade, o amor de muitos se esfriaria. E nós estamos cuidando dessa área, para nós os crentes não se esfriar. E olha, meus irmãos, olha, meus irmãos, sexta-feira, sábado, à noite, e domingo às 14h, lembrando a reunião de obreiros, às 8h, vem para cá, Brasil, venha, meus irmãos, ao sair dessa convenção, a sua vida não será mais a mesma.
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1: Eu quero cumprimentar todo o povo de Deus com a paz do Senhor Jesus. Atenção, atenção Curitiba, atenção Paraná, atenção, porque é neste domingo, às 9 da manhã, 3 da tarde e às 7 da noite. Você não pode parar de buscar pelos seus familiares. Você não pode parar de interceder, de orar, de estar cultuando a Deus pela sua família. Deus escolheu você, meu irmão, minha irmã. Deus escolheu você para ser uma coluna na tua família. Como assim coluna, presbítero Raimundo? Coluna de oração. Coluna de oração. Para você orar, interceder pela tua família, pelo teu lar, tua casa. Interceder pelos seus que não tem força. Não tem força de buscar a Deus. Não tem força de orar. De fazer alguma coisa. Deus escolheu você. Deus escolheu você. Então, neste domingo às 9 da manhã, o mesmo presbítero Raimundo estarei no santo altar de Deus, pregando, orando e Deus operando milagres. 3 da tarde, novamente eu estarei no santo altar de Deus, pregando, orando e Deus operando milagres. Às 19 horas. Eu estarei novamente no santo altar de Deus, pregando, orando e Deus confirmando a tua bênção familiar. 9 da manhã, 3 da tarde e às 7 da noite. Igreja Pentecostal Deus é Santo, Avenida Marechal Floriano Peixoto, 6711, 6711 é o endereço do seu milagre, da sua vitória familiar, da sua bênção. Nós estamos localizados ao lado da Autopeças Alvorada, quase em frente ao túmulo da Passarela e a 150 metros do terminal de ônibus do Vilar. Igreja Pentecostal, Deus é Santo, nós convidamos o povo de Deus para fazer uma campanha pela sua família. Fazer uma campanha de propósito, uma campanha para você obter resultado. Quantas pessoas têm testemunhado, quantas pessoas têm contado bênção, vitória, através da campanha de domingo, através de buscar pela sua família. E nesse domingo não será diferente, meu irmão, minha irmã. Vem buscar o seu milagre, a sua vitória familiar, conjugal, sentimental, material, financeira e na área da saúde. Que Deus opera em todas as áreas quando nós nos dispomos para buscar a sua presença, buscar a sua face, buscar nele a nossa resposta, o nosso milagre. Então, neste domingo, venha para a Igreja Pentecostal do Zé Santo buscar o seu milagre, a sua vitória, em nome de Jesus.
2: Meu nome é Sofia e a benção foi, antes de ontem, o irmão Raimundo revelou que alguém estava recebendo um livramento e foi meu filho, graças a Deus, essa madrugada ele chegou tranquilo, feliz, mas teve um livramento sim de acidente com a carreta. Então, graças a Deus, já passei por lá, já dei um abraço nele e está tudo bem.
3: Foi revelado que Deus estava livrando e o livramento foi para o filho. Revelação cumpriu rapidamente.
4: Maria Salete.
5: Irmã Maria Salete, conta esse grande testemunho.
4: Então, a minha filha tinha 2 úlceras no estômago e a gente fez a campanha aqui da sexta-feira e ela foi curada. Ela precisava fazer cirurgia e não precisa mais. Ela está curada, para a glória de Deus, aqui na igreja Deus é Santo. E a gente está muito feliz e ela também. Hoje até nós estávamos comentando, eu e ela, que ela está feliz mesmo por não ter mais aquela dor do estômago que ela tinha.
5: Ela ia fazer uma cirurgia, irmã, conta que ela ia fazer uma cirurgia. E depois da campanha e da oração aqui na igreja Deus é Santo, Jesus curou ela?
4: Jesus curou ela e ela está feliz, e eu também, porque eu só tenho ela.
5: Está curada?
4: Está curada, em nome de Jesus.
5: Deus abençoe.

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1: 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Atenção! Atenção, região metropolitana de Curitiba! Atenção, povo de Deus! É neste domingo às 9 da manhã, às 3 da tarde e às 7 da noite. Eu, presbítero Raimundo, estarei no Santo Altar de Deus, orando pela sua família, orando pela sua casa, orando pela sua vida sentimental, material, financeira, saúde, orando em todas as áreas na sua vida, neste domingo, às 9 da manhã. Eu estarei em santo jejum, no Santo Altar de Deus, para pregar a poderosa palavra de Deus, orar pelos milagres, livramento para sua família, orar pela saúde da sua família, pela sua saúde, venha buscar conosco, pela sua família, venha buscar pela sua casa. Olha quantas notícias más acontecendo, cheio de más notícia neste mundo, neste Brasil, neste Paraná, e você não pode ser vítima dessas coisas, você tem que vir buscar a Deus. Nós temos que estar na presença de Deus para essas coisas más sair, não entrar na nossa casa, não entrar na nossa família, porque o poder de Deus, o poder de Deus na nossa vida não vai deixar. Em nome de Jesus eu te convido, meu irmão, minha irmã, povo de Deus, família, vem estar conosco neste domingo, às 9 da manhã, 3 da tarde e às 7 da noite, na Igreja Pentecostal Deus é Santo, sede nacional em Curitiba, Avenida Marechal Floriano Peixoto, 6.711, a 150 metros do terminal de ônibus do Vila Áurea, a 60 metros da passarela do Vila Áurea, quase em frente ao tubo da passarela. Igreja Pentecostal Deus é Santo, é uma igreja de fé e milagres, e oração, testemunhos maravilhosos. O povo tem contado, as pessoas têm testemunhado, testificado. A prova é que você vai ouvir testemunhos, você vai ouvir milagres que Deus tem operado nesta igreja. E o domingo da família tem acontecido muitos milagres, muitas curas divinas, libertação, transformação, quebra de maldição de inveja, maldição familiar, conjugal, sentimental, material e na área da saúde. Nessas áreas nós vamos trabalhar na oração, repreendendo, expulsando todo mal, quebrando o espírito de inveja contra a sua família. E você, meu irmão, você, minha irmã, tem que buscar pela sua família. Deus escolheu você, Deus levantou você para orar pela sua família, buscar pela sua família. Esteja conosco nesse domingo, 9 da manhã, 3 da tarde e às 7 da noite. Você vai ouvir testemunhos, relatos de pessoas sendo abençoadas aqui na Igreja Pentecostal Deus é Santo. Por isso, eu te convido para ouvir uma palavra, uma poderosa palavra de Deus neste domingo. Orações poderosas, orações para desmanchar tudo que está travado, trancado e amarrado na sua vida, na sua família, e Deus abrir as portas, porta financeira, porta de saúde, livramento. Deus quer te abençoar. Corra para Deus é Santo, venha buscar o seu milagre, venha buscar a sua vitória na Igreja Pentecostal Deus é Santo. Eu, presbítero Raimundo, estarei no Santo Altar de Deus, pregando e orando por todos vocês, por todos nós, em nome de Jesus. O jovem Nicolas louvando a Deus e tocando o seu violão neste domingo, 9 da manhã, 3 da tarde e às 7 da noite. Povo de Deus, aí está o convite para você estar conosco aqui na Avenida Marechal Floriano Peixoto, 6711, 6711, Vila Aur, quase em frente ao tubo da passarela. Vem buscar a sua vitória, vem buscar o seu milagre.
2: Amados irmãos, vamos escutar as bênçãos que Deus está fazendo. Meu irmão, o seu nome?
3: É Ana.
2: Irmã Ana, conta a benção.
3: Era minha guria que baixou, o médico disse que ela tinha que baixar para ganhar, para fazer uma cesárea, que a pressão dela estava muito alta. Fui pedir para Deus que a minha guria, não ia acontecer nada com a guria. Ela, quando eu fui para casa, quando eu voltei, o médico já tinha feito a cesárea dela, foi um ótimo, foi um sucesso a cesárea dela.
2: Deus pôs as mãos e abençoou.
3: Sem eu saber de nada, fez a cesárea, não aconteceu nada. Em 3 dias ela foi para casa, em 2 dias ela foi para casa.
2: Através da senhora veio aqui na igreja, pediu a Deus pôs as mãos na filha da senhora, só vitória.
3: Só vitória, graças a Deus. Tem um netinho com 6 meses, uma benção de Deus.
2: Amém, por
3: amém.
2: Isso. Deus abençoe a senhora.
3: Amém, irmão.
2: Ouvintes, é benção. Meu irmão, seu nome?
4: Marcelo Custódio Antunes.
2: Irmão Marcelo, conte a benção.
4: A minha benção foi o seguinte, foi do meu netinho que eu vim aqui e graças a Deus ele ficou curado.
2: Seu neto estava doente?
4: Estava doente, ele não dormia a noite toda. toda chorando.
2: Chorando a noite toda, chorando, doente, enfermo.
4: É verdade.
2: Agora tá curado.
4: Tô curado, graças a Deus.
2: Seu netinho tá com saúde.
4: Tá com saúde, graças a Deus.
2: Vale a pena fazer essas campanhas?
4: Vale mesmo, vale a pena.
2: Amém por isso.
4: Amém, graças a Deus.
2: Irmão, você vai escutar aqui agora um testemunho muito maravilhoso. Preste atenção. Meu irmão, o nome da senhora?
5: Cristina.
2: Irmã Cristina, conte a benção.
5: Pastora, minha filha, eu estive aqui na igreja uma vez, muito triste, desesperada. Minha filha foi no médico e ela fez o exame e constou que ela estava com câncer no útero. E daí eu cheguei aqui muito desesperada. E através da oração da igreja, Jesus deu o livramento, curou a minha filha do câncer no útero.
2: Olha, irmãos, como vale a pena você estar na igreja. A irmã Cristina, eu lembro muito bem quando ela chegou aqui desesperada, chorando, triste, porque a sua filha estava com câncer. Deus revelou, curou ela, nós oramos por ela, dizendo melhor, a igreja, e Deus agora curou a filha dela. A filha da senhora está curada.
5: Está curada, em nome de Jesus ela está curada. Fez novos exames, ela não tem mais nada.
2: Nada.
5: Ela está curada.
2: Graças... E a senhora recebeu esse grande livramento de Deus?
5: Eu recebi esse grande livramento de morte, né? Deus me deu esse grande livramento.
2: Alegre, minha Cristina.
5: Muito feliz com meu Deus. Muito feliz por isso.
2: Amém. Irmão, o nome da senhora?
6: Eliete.
2: Irmã Eliete, conte a bênção.
6: Eu estava com problema de câncer, mas eu não sabia. Todos os meses me dava hemorragia, tinha bastante dores assim na barriga, né? No útero. Exato. E aí eu fui revelado, o Espírito Santo de Deus me revelou que tinha uma irmã que estava com câncer no útero. Se cresse, Deus daria cura. E pela honra e glória de Deus, eu fui curada.
2: Só senti mais
6: o problema foi embora, em nome de Jesus. Amém.
2: Quanto tempo você sentia esse problema?
6: Fazia bastante tempo já.
2: Quanto tempo, mais ou menos?
6: Olha, uns 8 meses, mais ou menos.
2: Uns oito meses. Foi revelada, curada.
6: Curada, em nome de Jesus.
2: Amém. Irmãos, é bênçãos. Venha você também, que Deus vai te honrar. O nome da senhora?
7: Erundina.
2: Erundina de Jesus, conte a bênção.
7: Pastor, eu tinha uma dor de cabeça, era sempre aquela dor de cabeça, dia e noite, não tinha remédio que passasse. E daí, quando eu me congreguei aqui, que eu vim pra cá, automaticamente o senhor me curou e eu não tenho mais nada.
2: Já tá curada?
7: Tô curada, essa dor eu tinha mais de 8 anos.
2: Mais de 8 anos depois, nunca mais?
7: Nunca mais, eu cansei de parar no hospital de madrugada, qualquer hora do dia e da noite, mas depois que eu comecei a vir aqui, me congreguei aqui, terminou tudo, para a glória de Deus, curada.
2: Minha irmã, seu nome?
8: Fátima.
2: Irmã Fátima, conte a benção.
8: Eu tinha um tumor maligno na cabeça e fui curada, não conseguia nem dormir, tanta dor de cabeça que eu sentia.
2: Quanto tempo você sofria com essa enfermidade?
8: Uns 10 anos.
2: 10 anos?
8: Que ficou muito forte dos 3 anos pra cá.
2: Só tinha um tumor na cabeça, depois da revelação, Deus curou a senhora.
8: Fiquei curada.
2: Tá curada?
8: Tô curada.
2: Em nome de Jesus.
8: Em nome de Jesus.
2: Irmãos, é bênção após bênção, em nome de Jesus. Meu irmão, seu nome?
9: Jorge da Silva.
2: Irmão Jorge, conte a bênção.
9: Eu estava com um problema na coluna, já fazia tempo que eu estava sofrendo. E assim, o que é isso? Eu vim aqui numa segunda vez, fui revelado e estou curado para a honra e a glória do Senhor Jesus.
2: Primeiro, o senhor veio aqui na igreja, foi revelado e está curado.
9: Estou curado em nome de Jesus.
2: Amém. Minha irmã, o nome da senhora?
10: Gleici Silva.
2: Irmã, conte a bênção.
10: Eu vim aqui na primeira vez na igreja, há 2 anos com problema no rim, ia ter que fazer hemodiálise, sentia dores terríveis, vim aqui e fui revelada e curada. Até os exames que eu estou curada.
2: Tem Deus exames que prova e comprova a cura.
10: A cura.
2: Depois da revelação, está curada.
10: Curada.
2: Primeiro dia que o senhor veio aqui.
10: Primeiro dia que eu vim.
2: Curada. Vale a pena.
10: Vale a pena.
2: Amém. Olha, irmãos, é bênção, milagres que Deus está fazendo aqui. Minha irmã, o nome da senhora?
11: Salete.
2: Irmã Salete, conte a bênção.
11: Eu fui curada da glicose, que eu não podia comer doce, não podia comer um bombom, que minha glicose ia lá em cima e eu passava mal. Eu fui curada, comi bastante doce, não me deu nada.
2: Tá fazendo as campanhas?
11: Sim, tô.
2: Vale a pena?
11: Vale a pena. Já tive muitas bênçãos e muitas curas aqui. Hoje não dá pra dar todas.
2: Tá curada.
11: Aleluia.
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0: Ô meus irmãos, o povo que nasceu para vencer, o povo que nasceu para dar a volta por cima, neste domingo, às 7 horas da noite, eu quero fazer uma convocação para todo o povo de Deus em favor da família, em favor da família, nós clamar, fazer o clamor em favor da família. Que família? Aquela pessoa que humanamente, você olhando assim, você fala assim, não tem jeito não, você já era, você é página virada, ah, isso aí, pau que nasceu torto, até a cinza é torta, vou falar desse jeito, isso aí está perdido, isso aí já tentamos, já internamos, já apanhou, foi esfaqueado, foi atirado, foi para a UTI, saiu de lá, continuou a mesma vida. Essa mulher aí não muda não, já largou o marido, já traiu o marido, esse homem aí já traiu a esposa, já largou, já aprontou, já envolveu com drogas, já envolveu com crime, coisas erradas, isso aí não tem jeito não. Eu tenho certeza que tem alguém pensando assim, é meu filho, é minha filha, é meu genro, é minha nora, meu neto, minha neta, é meu irmão, meu cunhado, isso aí está perdido, isso aí já era, só Deus, ah bom, agora você falou, só Deus, isso aí só Deus, pois é Deus que vai fazer uma obra, porque quando Deus tem um plano, Deus pega um indivíduo perdido, pega um indivíduo caído, fracassado, Deus pega o homem no seu erro, na sua iniquidade, na sua queda, no seu fracasso, Deus pega a pessoa e faz dele um vaso, como Deus pegou a vida de Jonas, que não queria nada com Deus. Deus manda Jonas fazer a obra de Deus, Jonas corre para outro lugar, fugindo, mas Deus queria ele, Deus queria Jonas, Deus permitiu que veio o vento, a tempestade naquele navio, Deus permitiu que pegasse ele, jogasse dentro do mar, Deus mandou a baleia para engolir Jonas, ficar 3 dias e 3 noites dentro do ventre da baleia, não morria. Como que ele não morria, pastor? A única pessoa que fica 3 dias e 3 noites dentro de um peixe não morre? E o oxigênio? E a friagem? E o gelo? Lá embaixo, ele ia morrer, meu irmão. Quando Deus quer, acabou. Deus faz, Deus manda, Deus muda as coisas. Deus pega o que não é e faz ser. E Deus pega o que é e faz não ser. Deus pega o Saulo, aquele que perseguia os crentes, aquele que mandava matar crente, olha o que Deus fez com ele. Ele ia para Damasco para perseguir os crentes, fechar a igreja, mandar matar crente. Aí Deus pegou ele, fez ele ficar cego também. Quantos dias? Deus pega e faz dele como fez com Jonas. 3 dias e 3 noites, Jonas sem ver o sol, sem ver a luz. Deus pegou ele também, ficou 3 dias e 3 noites sem ver a luz, ficou cego, sem comer e sem beber. Deus pegou ele e fez dele um grande ganhador de almas. Meu irmão, você não pode duvidar. Deus pega aquela mulher, Maria Madalena, da qual saíam 7 demônios. Olha que mulher que ela era. Os comentários é que ela era prostituta. Mas Deus pega ela e faz dela uma evangelista. Meus irmãos, minhas irmãs, Deus pega o homem na sua fraqueza e fortalece ele. Deus pega o homem na sua ignorância. Deus pega o homem na sua estupidez e dá ele sabedoria, dá ele inteligência, salva a alma dele. Então você não pode ficar pensando que teu filho está perdido, que teu marido está perdido, tua esposa, teu casamento está perdido. Isso é para quem duvida, isso é para quem não faz nada, quem não crê, não ora, não jejua. Mas aquele que crê, aquele que ora, aquele que jejua, esse ele tem esperança. Então nesse domingo, vamos fazer uma campanha, a campanha de transformação da família. Deus vai transformar, Deus vai libertar, a campanha de libertação e transformação. Vem para cá. Tem uma mulher aqui que ela conta que o marido dela estava perdido nas drogas. O marido dela estava perdido nas drogas. Ele entrou na campanha conosco aqui, fazendo a campanha pelo marido. O marido vendia tudo. O marido pegava as coisas de casa e trocava por drogas. O homem estava perdido. Mas ela entrou conosco aqui na oração, no jejum, na fé. E Deus libertou. E Deus transformou. E Deus é poderoso, meus irmãos, para fazer essas coisas. Domingo, 9 da manhã, 3 da tarde, 7 da noite. Venha orar. Venha buscar. Venha clamar a Deus. 9 da manhã, 3 da tarde, 7 da noite, vai estar conosco o presbítero Raimundo, pregando, orando por divinas revelações, ungindo o povo com óleo santo, e Deus fazendo o que ele sabe fazer. Anote o endereço: Igreja Pentecostal Deus é Santo, Avenida Marechal Floriano Peixoto, 6711, Vila Auer. Aqui você vai ver Deus transformar teu parente, teu familiar, porque maior é Deus interessado em fazer isto. Falta alguém pagar o preço para Deus fazer a obra.
1: Meus amados e queridos irmãos, preste atenção no testemunho que essa irmã vai contar, que ela recebeu na campanha da quarta-feira aqui na Igreja Deus é Santo. É cada bênção que a gente fica maravilhado. Escute aqui, ó. Minha irmã, o seu nome?
2: Lilian.
1: Irmã Lilian, conte a bênção.
2: Eu vim fazer a campanha pro meu marido ser liberto das drogas. E eu peguei o voto do impossível. Eu cumpri o voto e ele está liberto das drogas.
1: O seu esposo foi liberto das drogas?
2: Das drogas.
1: Através de um voto que a senhora fez com Deus?
2: O voto do impossível.
1: Voto do impossível.
2: É, e era impossível mesmo.
1: Era impossível.
2: Era impossível, que é 20 anos de uso.
1: 20 anos?
2: Eu fui em todas as igrejas. Todas. E ele não foi liberto. Ele foi liberto aqui, nessa igreja.
1: Tá liberto.
2: Nessa campanha de quarta-feira. Tá liberto. Falou que não sente vontade, tá trabalhando.
1: As portas se abriu.
2: Se abriram as portas. Deus deu, libertou ele das drogas e abriu a porta do emprego.
1: Trabalhando.
2: Trabalhando.
1: Agora veja bem, irmãos. Quando o pastor Darcy Messias, quando os pastores da igreja, Deus é Santo, fala, vamos fazer o voto com Deus, não duvide não. Pega o voto com fé. A irmã fez o voto confiante. Ela fez o voto do impossível, porque o esposo dela era impossível ele sair das drogas. 20 anos usando droga. 20 anos, olha, 20 anos, irmã Lília, não é 20 dias, não é 20 meses, 20 anos. A esposa veio para a igreja, fez o voto impossível e agora o esposo da senhora está liberto.
2: Está liberto. Ele começou com 12 anos e ele tem 32 anos.
3: Usava qual tipo de droga?
2: Todas. Crack, cocaína, maconha, tiner, cheirava até tiner.
3: Tudo?
2: Tudo.
3: Ou está liberto?
2: Está liberto.
1: A senhora como esposa, quantas pessoas agora estão ouvindo esse programa? Quem sabe tem aí a esposa de alguém que está, como o seu esposo estava, uma mãe, um pai. Qual a palavra da senhora, a experiência que a senhora teve aqui dentro da igreja Deus é Santo? Porque a senhora fala que passou em outras igrejas, o esposo da senhora não foi liberto. Aqui foi onde ele alcançou a libertação. Qual a palavra da senhora para o povo que está em casa ouvindo o programa agora?
2: Que venha fazer a campanha de quarta-feira e faça a campanha junto com o voto. É, pega o voto com fé, cumpra, né, cumpra o voto e crê que o milagre Deus vai fazer. A parte dele, ele vai cumprir. O milagre é só Deus que pode fazer. A gente pode fazer, usar a fé, a parte da gente, né? Vim na campanha, usar a fé e cumprir o voto.
3: Cumprir o voto, né?
2: Cumprir o voto.
1: Porque não adianta só pegar o voto e não cumprir, não é verdade?
2: Daí não, né, não resolve.
3: Tem que pegar e cumprir.
2: Tem que cumprir com fé e ser fiel na campanha. Porque desde eu conheci essa igreja pela rádio. Uhum. Eu estava mudando lá a estação e daí eu estava contando um milagre da mulher lá que era macumbeira e foi liberta, né? Uhum. Aí eu fiquei prestando atenção, eu peguei o endereço e vim. Só que eu vim assim, sem esperança, sem fé, manifestando com obras de macumbaria, manifestando com demônio, vida destruída. Ele não parava emprego porque ele conseguia ficar um mês, porque ele ia drogado trabalhar e dava um chance para ele e mandava embora no mesmo mês, porque não adiantava dar chance, porque era direto drogado. Ele ficava um dia sem usar, usava três.
3: É agora liberto.
2: Tá liberto. Ele ficou com problema, assim, deu um pouco de problema, Deus curou a cabeça dele. Saiu o demônio da loucura, saiu o demônio da morte, legiões de demônio da morte. Ele emagreceu 20 e poucos quilos, agora já engordou de novo.
3: Que bênção.
2: Ele tinha emagrecido, a droga, ele perdeu 20 e poucos quilos nas drogas.
3: E a senhora veio fazer a campanha por ele?
2: A campanha, agora que eu tô terminando a campanha e vou começar outra e nunca
3: vai
2: vou...
3: Vai parar não?
2: Não, nunca, eu não desisto.
3: Valeu a pena conhecer essa igreja?
2: Valeu a pena.
3: Tá feliz?
2: Tô feliz.
3: A senhora mora onde?
2: Vila Oficinas.
3: Deus abençoe a senhora.
2: Amém.
1: Tá aí, meus amados, é o povo contando bênção, votos, milagres, que realmente vale a pena você vir para a campanha, que Deus vai te abençoar também.
0: Graças a Deus. O vídeo está aqui conosco, nós vamos gravar o irmão. Mas é um milagrão. Seu nome?
4: Juliano.
0: Ô Juliano, o que é que você recebeu de Deus nessa igreja?
4: Quando eu comecei a vir nessa igreja, Eu comecei a vir drogado, comecei a pegar as coisas de casa. Quando eu pegava as coisas de casa, eu saía pra rua. Daí uma vez eu vim aqui na igreja do pastor, até com o cabelo pintado. Daí eu acho que o pastor tinha olhado pra mim com o cabelo pintado. Daí o pastor falou pra mim orar, né? Comecei a orar, saí da igreja. Daí nisso eu tinha passado, já tava usando só maconha, só vício da maconha. Quando o vício da maconha, fiquei 7 anos usando drogas, fiquei usando crack, cocaína, passei por 17 clínicas de recuperação.
0: Você era drogado?
4: Eu era drogado.
0: E hoje?
4: Hoje sou liberto.
0: Você era soro positivo?
4: Soro positivo.
0: Tinha HIV?
4: Tinha HIV.
0: E hoje?
4: 5.536 vírus no corpo.
0: E hoje?
4: Fui curado.
0: Aqui nessa igreja?
4: Aqui nessa igreja.
0: Fazendo campanha aqui?
4: Fazendo campanha.
0: Tem mais nada?
4: Não tem mais nada.
0: Fez os exames agora de volta, não deu nada?
4: Não deu nada.
0: Tá liberto?
4: Tô liberto.
0: Das drogas?
4: Das drogas.
0: Faz um ano. E do HIV?
4: Faz um ano.
0: Do HIV também?
4: Do HIV.
0: Ouvinte, tá aqui, ó. Um homem contando a libertação das drogas e hoje liberto do HIV, comprovado por exames médicos. É isso, irmão?
4: Isso.
5: Tem mais nada.
4: Tem mais nada.
5: Quem libertou você?
4: Jesus.
5: Aqui na Deus é Santo.
4: Deus é Santo.
5: Seu nome?
4: É Juliano
5: Tadeu. Mora onde?
4: Tatuquara.
0: Tá aí, liberto por Jesus Cristo. Venha pra cá, você que tem filhos, você que tem alguém seu que usa drogas, tem HIV, venha pra cá. Deus vai libertar essa vida como libertou o rapaz.

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1: Meus irmãos, minhas irmãs, povo de Deus, pastor Messias aqui com vocês, falando do maior evento espiritual da Igreja Pentecostal Deus é Santo, que é a convenção de julho, dia 17, 18, 19, o maior evento, o maior ajuntamento da Igreja Deus é Santo e o maior movimento de fé e o maior mover do poder de Deus. 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O esforço contra o esfriamento espiritual. O tema dessa convenção é levantar um povo, é animar um povo para esperar o maior acontecimento, que é a volta de Jesus. Brasil, desperta! Venha Curitiba, venha Paraná, venha Brasil, a nossa convenção nacional aqui em Curitiba, Avenida Marechal Floriano Peixoto, 6711, sexta-feira à noite, sábado à noite e domingo às 14h. Lembrando que nós teremos a reunião às 8h. Deus abençoe a todos. Venha para cá, porque nós estaremos te aguardando em nome de Jesus.
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4: A Borboleta. Um homem certo dia viu surgir uma pequena abertura num casulo por onde deveria sair uma borboleta. Sentou-se perto do local onde o casulo se apoiava e ficou a observar o que iria acontecer. Mas logo lhe pareceu que ela havia parado, como se tivesse feito todo o esforço possível e agora não conseguisse mais prosseguir. Ele resolveu então ajudá-la. Pegou uma tesoura e rompeu o restante do casulo. A borboleta pôde sair com toda a facilidade, mas seu corpo estava murcho. Além disso, era pequena e tinha as asas amassadas. O homem continuou a observá-la, porque esperava que a qualquer momento as asas dela se abrissem. Na verdade, a borboleta passou o restante de sua vida rastejando com um corpo murcho e asas encolhidas. Nunca foi capaz de voar. O que o homem não compreendia era que o casulo apertado e o esforço necessário à borboleta para passar através da pequena abertura era um modo pelo qual Deus fazia com que o fluido do corpo daquele pequenino inseto circulasse até as suas asas, para que ela ficasse pronta para voar. Nós também passamos por provas enquanto estamos aqui, pois se tivéssemos uma vida sem problemas ou dificuldades, estaríamos condenados a ficar atrofiados, sem alçar voo. Bem-aventurado é aquele que suporta com perseverança a aprovação, porque depois de ter sido aprovado, receberá a coroa da vida.

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1: Ô meus irmãos, ô minhas irmãs de todo o Brasil, aqui é o pastor Darcy Messias, aqui da Igreja Pentecostal Deus é Santo, aqui em Curitiba, nossa sede nacional, na Avenida Marechal Floriano Peixoto, 6711, aqui no Auer. Eu quero chamar a atenção de todo o povo de Deus para o maior evento da Igreja Deus é Santo, que acontece de 6 em 6 meses, que é a Convenção Nacional, onde nós reunimos o povo de Goiás, os irmãos de Minas Gerais, Santa Catarina, também povo do Rio Grande do Sul, o povo do Paraná, para o grande avivamento. É o mover de Deus, é o trabalhar do Espírito de Deus contra a frieza espiritual. A Bíblia diz que por multiplicar iniquidade, o amor de muitos se esfriaria. E nós estamos cuidando dessa área, para nós os crentes não se esfriar. E olha, meus irmãos, olha minhas irmãs, sexta-feira, sábado, à noite, e domingo às 2 da tarde, lembrando a reunião de obreiros, às 8 da manhã, vem para cá Brasil, venha meus irmãos, ao sair dessa convenção, a sua vida não será mais a mesma.
2: Graças a Deus, graças a Deus. Este é o programa Vencendo pela Fé da Igreja Pentecostal do Zé Santo. E tenho o prazer de cumprimentar todo o povo de Deus com a paz.

do Senhor e Salvador Jesus Cristo. É seu irmão em Cristo, Presbítero Raimundo. Lembrando a todos que esta programação, ela é de inteira responsabilidade do homem de Deus, pastor Darcy Messias. Povo de Deus, povo da fé, povo que tem o prazer de buscar a presença do Senhor, eu quero fazer um convite todo especial para este domingo em nossa sede nacional, aqui mesmo em Curitiba, estado do Paraná, Igreja Pentecostal Deus é Santo, localizada na Avenida Marechal Floriano Peixoto, 6711, o endereço do seu milagre e da sua vitória. E neste domingo, às 9 da manhã, 3 da tarde e às 7 da noite, neste domingo da família, onde você, meu irmão, você, minha irmã, tem buscado pela sua família, continua buscando pela sua família. Convide mais alguém para receber as bênçãos do Senhor, convide mais alguém para receber os milagres que acontecem aqui na Igreja Pentecostal Deus é Santo. Nós temos contemplado, nós temos visto pessoas testemunhar, testificar daquilo que Deus tem operado na Igreja Pentecostal Deus é Santo. Nesse domingo não será diferente o agir, o trabalhar de Deus na sua vida, no seu lar, na sua casa e na sua família. Compareça, 9 da manhã. Eu mesmo, Presbítero Raimundo, estarei no Santo Altar de Deus, orando, clamando a Deus, para Deus abençoar o seu lar, a sua casa, a sua família. Chegue mais cedo para orar conosco, chegue mais cedo para dobrar o seu joelho, pedir a sua vitória para o Senhor e Salvador Jesus Cristo. 3 da tarde, novamente, assumirei o Santo Altar de Deus, pregando, orando e clamando pela sua família, para Deus operar milagres e maravilhas, livramentos, curas divinas. Tem acontecido na Igreja Pentecostal Deus é Santo, milagres que as pessoas têm testemunhado, pessoas que foram curadas de câncer de próstata. O irmão no domingo contou que foi curado do câncer de próstata aqui na Igreja Pentecostal Deus é Santo, fazendo as campanhas do domingo, domingo da família, a campanha da restituição e restauração familiar. Deus operou milagres e maravilhas. Eu tenho certeza que nesta campanha do Salmos 23, o Senhor é meu pastor e nada me faltará, vai acontecer milagre na sua casa, no seu lar, na sua família, nos seus familiares, no seu trabalho, seus negócios, a empresa. Deus opera em todas as áreas. Então eu te convido para estar conosco neste domingo da família, 9 da manhã, 3 da tarde e às 7 da noite, Avenida Marechal Floriano Peixoto, 6711. Nós estamos localizados ao lado da Autopeças Alvoradas, quase em frente ao tubo da passarela, a 150 metros do terminal de ônibus do Vila Aurea. 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Isso mesmo, para você guardar o seu automóvel, tranquilamente cultuar a Deus neste domingo, nos 3 horários, 9 da manhã, 3 da tarde e às 7 da noite. Deus tem um milagre na sua família, Deus tem uma bênção para te entregar. Ainda este ano, Deus vai te abençoar na vida familiar, na vida familiar e na vida financeira. Deus vai fazer um milagre na sua vida. Deus vai operar um milagre na sua vida neste final de ano. Compareça na Igreja Pentecostal Deus é Santo, venha orar conosco, venha fazer campanha conosco para Deus abençoar a sua casa, o seu lar e a sua família. Eu tenho certeza que Deus, ele é o maior interessado em te ajudar, meu irmão, minha irmã. Compareça nesse domingo às 9 da manhã, 3 da tarde e às 7 da noite, Avenida Marechal Floriano Peixoto, 6711, uma igreja de fé, de oração e de milagres. Milagres têm acontecido na Igreja Pentecostal Deus é Santo. A prova é que você vai ouvir testemunhos, relatos, pessoas contando aquilo que aconteceu na sua vida, aquilo que aconteceu na sua família, aquilo que aconteceu porque ela buscou, ela orou, ela pediu para Deus em oração e Deus operou milagre na sua vida. Ouça testemunhos de fé para aumentar a sua fé e você está conosco neste domingo em 3 horários para receber a bênção familiar. Ouça esse testemunho para aumentar a sua fé
e você está neste domingo em um desses três horários: 9 da manhã, 3 da tarde e às 7 da noite.

0: Irmãos, eu quero contar essa bênção recebida no último dia da campanha. Essa campanha que eu fiz agora, que nós terminamos, eu ganhei meu filho para Jesus. Inclusive, ele veio umas 2, 3 vezes aqui, mas ele não decidia. Mas agora ele está decidido de servir a Jesus até o fim da vida dele. É um filho que havia caído para as valetas, bêbado e tudo. Mas graças a Deus, lutei e ganhei ele para Jesus. Tem outra bênção também, meu irmão. Outro meu filho também. Era bêbado também, bêbado mesmo. E jejum, oração, fiz a campanha inteira, essa campanha que passou todos os dias na presença de Deus. O Senhor Jesus libertou ele da bebida.
1: Terezinha, eu tô aqui nessa igreja faz 1 ano lutando contra o vício do cigarro, não consegui largar. E eu quero congregar aqui, eu quero descer as águas aqui nessa igreja, porque é aqui que Jesus me libertou.
2: A senhora foi liberta então?
1: Fui, graças a Deus.
2: Há quanto tempo que a senhora fumava?
1: Eu fumava 15 anos.
2: 15 anos?
1: 15 anos.
2: E agora, como é que tá?
1: Agora, graças a Deus, pode fumar, jogar a fumaça na minha cara, que não sinto mais nada.
2: Não sente nem a vontade?
1: Não, não, não.
2: E para quem que está lutando agora contra o vício, vai ouvir o seu testemunho no rádio, qual é o convite que a senhora faz? Que eles fiquem em casa sofrendo ou que vem para cá receber a bênção?
1: Que venha para cá. Hoje eu trouxe uma irmãzinha que estava sofrendo com dor no joelho, falei, vamos para lá que Jesus vai libertar. Senhora, a senhora não vai tomar remédio nenhum.
2: Glória.
1: E eu trouxe o casal aqui hoje.
2: Está liberta?
1: Graças a Deus.
2: Quem que te libertou?
1: Jesus.
3: Que fizeram uma obra de bruxaria pro meu filho, uma situação muito difícil, um menino que trabalhava e tudo, mas era viciado nas drogas, e Deus operando, eu sempre orando, sempre em campanha, jejum a favor a ele. Eu fico muito emocionada, né, com essa bênção do Senhor Jesus. Eu deixei uma fotografia dele aqui, pedindo oração pros irmãos me ajudar em oração. Esse final de semana que passou, eu fui lá ver ele, cheguei lá, olha, eu fiquei só agradecendo a Deus, que eu encontrei ele muito lindo, sabe, liberto, sem aquela bicharada, aquelas legião de demônio que pegava ele, sabe? Liberto, com a visão muito linda.
4: Salve, irmão, na paz do Senhor. Agora que o Senhor completou a benção, eu vou contar. Então, Deus libertou a minha filha de mais de 5 anos de droga pesada, ela misturava lá com outras porcarias. Daí o diabo foi revolta no marido dela, catou a trouxa dele e foi pra firma. Porque é ela que buscava a porcaria pra fumar junto com ele. Daí ele achou que ficou só, mas eu continuei pedindo. Olha, o senhor já trouxe ele de volta pra dentro de casa. Ele já tá pousando em casa, já tá cumprindo os deveres de um pai de família. Porque a minha filha, o senhor libertou ela. E já tem uma criança no ventre dela, que é pra ela esquecer dessa maldita droga que fez ela sofrer mais de 25 anos e eu sofri muito mais. Está liberta em nome de Jesus. Foi uma libertação, parece que foi assim, como tirada tomada, sabe? Então a gente estava pedindo. Eu falei assim, senhor, ela não vem pelo amor, faça vir pela dor. Torce o parafuso e faça justiça, meu favor. Eu passo muito vergonha com os vizinhos, com esse barulhão deles. Eu acordava de noite, parecia um bang bang dentro daquela casa, sabe? Uma vez eu fui correndo para acudir ela, eu caí, machuquei os dois joelhos. Então, graças a Deus, está uma paz, que a minha neta foi lá em casa levar minha bisneta para ver, falou, vó, que sossego que está aqui, que paz. Eu falei, pois é, você está vendo onde Deus entra, a paz entra.
5: É a bênção que eu tenho para relatar para essa igreja, que o meu neto era usuário de droga e roubava, fazia de tudo. E através de eu vim aqui, ele foi liberto, Isaías, teve uma overdose, quase morreu, foi liberto e está trabalhando. Muita bênção eu recebi aqui e estou recebendo.
6: Quem libertou ele?
5: Foi Jesus.
7: Meu nome é Oswaldo Zacarias, eu estou nessa campanha aqui, recebi um milagrão. Eu não esperava, pensava que a minha nora ia morrer, né? Porque estava só couro e osso, só nas drogas. Eu fui visitar ela depois de 2 meses nessa campanha aqui, parou com as drogas, a pele voltou como era, engordou o rosto, sim, os meus netinhos estão bem cuidados, saiu das drogas através dessa campanha aqui, dessa igreja aqui. Eu pensei que ela ia morrer, todo mundo falou que ela vai morrer, alguém vai matar ela, ia com arma para matar ela, porque estava só no osso, a pele colada assim, ó. O rosto chegou a afundar assim, ó. Eu pensei, meu Deus do céu, eu sirvo um Deus todo poderoso na igreja dos santos, eu vou receber esse milagre, vou fazer essa campanha, vou fazer um dízimo estou com Deus, uma oferta com Deus, e Deus me ouviu, e Deus ouviu esse clamor aqui. Fui visitar ela, me abraçou, falou: sogro, olha o tipo que eu tô gordo, tô viçosa, tô fazendo os biquinhos. Falou: tô aqui, tô bem, se eu estivesse lá eu ia morrer, sogro, não tinha ninguém para me valer, ninguém, todo mundo queria me matar. Ó, como tá inchado, tão gordo, assim, corpo inteiro, assim. Eu liguei pro meu filho, falei: filho do céu, o milagre que eu recebi, um milagrão mesmo, a tua mulher tá linda, tá maravilhosa, teus filhos tá bem viçoso. Tava, eu não sei até nem que palavra até, porque foi um milagre, um milagrão dessa igreja Deusa Santa aqui. Eu nunca vi um milagre tão imenso que eu recebi dessa campanha. Foi essa aqui que Deus deu a saúde, retornou a saúde para minha nora. Ela tá perdida, só cor e osso, e Deus renovou ela pela misericórdia do nosso Deus. Jesus foi nosso Deus, Jesus, essa igreja Deusa Santa, vale a pena vir de longe, eu deixo tantas igrejas lá perto, porque aqui tem o poder de Deus aqui, por isso que eu estou aqui até hoje, graças a Deus. Vem pela igreja Deusa Santa, que não existe médico que cura a droga, o vício do crack, da cocaína, é só aqui nessa igreja que vai receber o milagre, porque o milagre é de Deus, que Deus está aqui, que curou a minha nora. Ela está viçosa, ninguém dava valor para ela, queriam matar ela, mas agora Deus tomou as providências e Deus me alcançou, a minha oração dessa igreja.

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0: atenção, povo de Deus, povo que me ouve nesse exato momento, está chegando a hora, está chegando o momento, está chegando o dia é 17, 18 e 19 de julho. Meus irmãos, quando vai chegando as convenções, o nosso coração bate mais forte, nosso coração se enche de fé, de confiança em Deus, porque essas convenções, o Espírito de Deus nos encoraja, nos anima, o Espírito de Deus nos fortalece. Meus irmãos e minhas irmãs, povo de Deus, nós teremos aqui a convenção do esforço, do ânimo contra o esfriamento espiritual. Você vai ver que a sua vida, a minha vida, não será mais a mesma, do mesmo jeito. Não vai. Deus vai mudar a nossa vida. Deus vai transformar a nossa vida. Deus vai nos encher de ânimo, de coragem, de esforço, a nós vencer a frieza espiritual. O que está matando a igreja é a frieza espiritual, é a falta de fé, é a falta de oração, é a falta do jejum, é a falta da vigilância, da prudência, é a falta do mover de Deus na nossa vida. Então, é a falta do mover de Deus. Então, meus irmãos e minhas irmãs, em nome de Jesus, eu, pastor Messias, estou convocando o povo para orar e jejuar, consagrar por esses 3 dias. E o Senhor, a Senhora, está conosco. O Senhor, a Senhora, a família, receber de Deus a força, o poder, o ânimo, a unção e a autoridade para vencer a frieza espiritual. É aqui em Curitiba, na Avenida Marechal Floriano Peixoto, 6711, nos dias sexta-feira, dia 17, sábado 18 e domingo, encerrando com chave de ouro, domingo dia 19, no horário das 2 da tarde. Meus irmãos, eu quero convocar o povo de Deus, os obreiros, as obreiras, os membros, para vencer o esfriamento, para vencer a fraqueza, o desânimo, e nós caminharmos juntos para a Nova Jerusalém. Que dia, pastor? Dia 17, 18, 19, sexta-feira à noite, sábado à noite e domingo às 2 da tarde. Venha para cá, o Pai do Céu tem uma palavra, tem algo para entregar nas nossas vidas. Eu estou falando com fé, a nossa vida será diferente a partir dessa data. Olha o que Deus faz nesses dias de convenções aqui na Igreja Deus é Santo.
1: Olha a mulher andando aí! Olha a mulher andando! Vai correr! Corre, minha irmã! Corre agora! Corre que Deus já te curou! Corre que Deus já te curou! Deus já te curou! Deus já te curou! Deus já te curou! Deus já te curou em nome do Pai, do Filho e do Espírito Santo de Deus! Minha irmã, você não andava assim, não?
2: Não, manco bastante.
1: E por que você não mancou agora? Por que não mancou?
2: Porque Deus me curou.
1: Então levanta a muleta. Olha aí, corre aí, povo. Pode correr. Corre aí. Olha aí, mulher andando aí, igreja. Oh, glória.
0: Deus vai curar ele agora da surdez. Em nome de Jesus Cristo. Em nome de Jesus Cristo Salvador, toda toda surdez sai dos ouvidos dele agora, do alto da cabeça aos pés, toda macumba, todo espírito do diabo, demônio do inferno, demônio de doença, saia do alto da cabeça, as plantas dos pés, saia dos ouvidos dele agora, nome de Jesus, nome de Jesus, nome de Jesus, sai daí, sai daí, demônio, sai do corpo dele, espírito de enfermidade, espírito de enfermidade, espírito de macumba, espírito de feitiçaria, de bruxaria, sai dos ouvidos dele, sai dos pés, das pernas, dos braços, das costas, saia, sai daí, nome de Jesus, nome de Jesus, nome de Jesus agora, escute agora em nome de Jesus. Agora vou falar bem baixo para ele ouvir. Vou lá bem baixo. Olha para baixo. Você não vê o gesto da minha boca. Escuta aqui. Como é o seu nome?
3: Jadir.
0: Vamos ficar bem mais longe agora, quer ver? Como é o seu nome?
3: Jadir.
4: Quantos anos você tem?
3: 56.
0: Dá glória a Deus aí!
5: Deus, aleluia! Glória a Deus!
0: Tá curado!
5: Tô curado!
0: Quem curou?
5: Jesus!
0: Graças a Deus, povo de Deus, povo da fé, povo de Curitiba, povo do Paraná, do Brasil, nós estaremos durante esses dias orando, consagrando a nossa vida, buscando a Deus. Você vai ver o que Deus vai fazer esses dias aqui na igreja Deus é Santo. Mover do Espírito contra o gelo, contra o esfriamento espiritual. Eu sinto por Deus que Deus vai derramar força, poder, autoridade, unção e quebrar esse gelo maligno. Esse gelo maligno que estão matando os cultos, os crentes e as igrejas. O que está matando as igrejas é isso aí, ó. É a iniquidade, é o pecado, é o mundanismo. E isso faz esfriar a igreja. Por multiplicar a iniquidade, o amor de muitos se esfriaria. Mas aquele que perseverar até o fim será salvo. Venha para cá, irmãos, e você vai ver o que Deus vai fazer nesses 3 dias na nossa vida, sexta, sábado e domingo.
6: Eu quero cumprimentar todo o povo de Deus com a paz do Senhor Jesus. Atenção, atenção Curitiba, atenção Paraná, atenção, porque é neste domingo, às 9 da manhã, 3 da tarde, e às 7 da noite. Você não pode parar de buscar pelos seus familiares. Você não pode parar de interceder, de orar, de estar cultuando a Deus pela sua família. Deus escolheu você, meu irmão, minha irmã. Deus escolheu você para ser uma coluna na tua família. Como assim coluna? Presbítero Raimundo, coluna de oração, para você orar, interceder pela tua família, pelo teu lar, tua casa, interceder pelos seus que não tem força de buscar a Deus, não tem força de orar e fazer alguma coisa. Deus escolheu você. Deus escolheu você. Então, neste domingo, neste domingo às 9 da manhã. O mesmo presbítero Raimundo estarei no Santo Altar de Deus, pregando, orando e Deus operando milagres. 3 da tarde, novamente eu estarei no Santo Altar de Deus, pregando, orando e Deus operando milagres. Às 19 horas, eu estarei novamente no Santo Altar de Deus, pregando, orando e Deus confirmando a tua bênção familiar. 9 da manhã, 3 da tarde e às 7 da noite. Igreja Pentecostal Deus é Santo, Avenida Marechal Floriano Peixoto, 6711, 6711 é o endereço do seu milagre, da sua vitória familiar, da sua bênção. Nós estamos localizados ao lado da Autopeças Alvorada, quase em frente ao túmulo da Passarela e a 150 metros do terminal de ônibus do Vilaia. Igreja Pentecostal Deus é Santo, nós convidamos o povo de Deus para fazer uma campanha pela sua família, fazer uma campanha de propósito, uma campanha para você obter resultado. Quantas pessoas têm testemunhado, quantas pessoas têm contado bênção, vitória, através da campanha de domingo, através de buscar pela sua família. E nesse domingo não será diferente, meu irmão, minha irmã. Venha buscar o seu milagre, a sua vitória familiar, conjugal, sentimental, material, financeira e na área da saúde. Que Deus opera em todas as áreas quando nós nos dispomos para buscar a sua presença, buscar a sua face, buscar nele a nossa resposta, o nosso milagre. Então, neste domingo, venha para a Igreja Pentecostal do Zé Santo buscar o seu milagre, a sua vitória, em nome de Jesus.
7: Meu nome é Sofia e a benção foi, antes de ontem, o irmão Raimundo revelou que alguém estava recebendo um livramento e foi meu filho, graças a Deus, essa madrugada ele chegou tranquilo, feliz, mas teve um livramento sim de acidente com a carreta. Então, graças a Deus, já passei por lá, já dei um abraço nele e está tudo bem.
8: Foi revelado que Deus estava livrando e o livramento foi para o filho. Revelação cumpriu rapidamente.
9: Maria Salete.
10: Irmã Maria Salete, conta esse grande testemunho.
9: Então, a minha filha tinha 2 úlceras no estômago e a gente fez a campanha aqui da sexta-feira e ela foi curada. Ela precisava fazer cirurgia e não precisa mais. Ela está curada, para a glória de Deus, aqui na igreja Deus é Santo. E a gente está muito feliz e ela também. Hoje até nós estava comentando, eu e ela, que ela está feliz mesmo por não ter mais aquela dor do estômago que ela tinha.
10: Ela ia fazer uma cirurgia, irmã, conta que ela ia fazer uma cirurgia. E depois da campanha e da oração aqui na igreja Deus é Santo, Jesus curou ela?
9: Jesus curou ela e ela está feliz e eu também, porque eu só tenho ela.
10: Está curada?
9: Está curada, em nome de Jesus.
10: Deus abençoe, irmã, em nome de Jesus.

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Eu fico o tempo todo pensando no céu. Como será esse lugar divino? E a face do Senhor, como será? Deve ser muito lindo.

0: Atenção, Curitiba. Atenção. Atenção, região metropolitana de Curitiba. Atenção, povo de Deus. É neste domingo às 9 da manhã, às 3 da tarde e às 7 da noite. Eu, presbítero Raimundo, estarei no santo altar de Deus, orando pela sua família, orando pela sua casa, orando pela sua vida sentimental, material, financeira, saúde, orando em todas as áreas na sua vida, neste domingo, às 9 da manhã. Eu estarei em santo jejum, no santo altar de Deus, para pregar a poderosa palavra de Deus, orar pelos milagres, livramento para a sua família, orar pela saúde da sua família, pela sua saúde. Venha buscar conosco, pela sua família, venha buscar pela sua casa. Olha quantas notícias más acontecendo, cheio de más notícias, neste mundo, neste Brasil, neste Paraná, e você não pode ser vítima dessas coisas, você tem que vir buscar a Deus. Nós temos que estar na presença de Deus para essas coisas más sair, não entrar na nossa casa, não entrar na nossa família, porque o poder de Deus, o poder de Deus na nossa vida não vai deixar. Em nome de Jesus eu te convido, meu irmão, minha irmã, povo de Deus, família, vem estar conosco neste domingo, às 9 da manhã, 3 da tarde e às 7 da noite, na Igreja Pentecostal Deus é Santo, sede nacional em Curitiba, Avenida Marechal Floriano Peixoto, 6.711, a 150 metros do terminal de ônibus do Vila Aure, a 60 metros da passarela do Vila Aure, quase em frente ao tubo da passarela. Igreja Pentecostal do Zé Santo é uma igreja de fé e milagres, e oração, testemunhos maravilhosos. O povo tem contado, as pessoas têm testemunhado, testificado. A prova é que você vai ouvir testemunhos, você vai ouvir milagres que Deus tem operado nesta igreja. E o domingo da família tem acontecido muitos milagres, muitas curas divinas, libertação, transformação, quebra de maldição de inveja, maldição familiar, conjugal, sentimental, material e na área da saúde. Nessas áreas nós vamos trabalhar na oração, repreendendo, expulsando todo mal, quebrando o espírito de inveja contra a sua família. E você, meu irmão, você, minha irmã, tem que buscar pela sua família. Deus escolheu você, Deus levantou você para orar pela sua família, buscar pela sua família. Esteja conosco nesse domingo, 9 da manhã, 3 da tarde e às 7 da noite. Você vai ouvir testemunhos, relatos de pessoas sendo abençoadas aqui na Igreja Pentecostal do Zé Santo. Por isso, eu te convido para ouvir uma palavra, uma poderosa palavra de Deus neste domingo. Orações poderosas, orações para desmanchar tudo que está travado, trancado e amarrado na sua vida, na sua família, e Deus abre as portas, porta financeira, porta de saúde, livramento. Deus quer te abençoar. Corra para Deus é Santo, vem buscar o seu milagre, vem buscar a sua vitória na Igreja Pentecostal Deus é Santo. Eu, presbítero Raimundo, estarei no santo altar de Deus, pregando e orando por todos vocês, por todos nós, em nome de Jesus. O jovem Nicolas louvando a Deus e tocando o seu violão neste domingo, 9 da manhã, 3 da tarde e às 7 da noite. Povo de Deus, aí está o convite para você estar conosco aqui na Avenida Marechal Floriano Peixoto, 6711, 6711, Vila Aure, quase em frente ao tubo da passarela. Vem buscar a sua vitória, vem buscar o seu milagre.
1: Amados irmãos, vamos escutar as bênçãos que Deus está fazendo. Meu irmão, o seu nome?
2: É Ana.
1: Irmã Ana, conta a benção.
2: Era minha guria que baixou, o médico disse que ela tinha que baixar para ganhar, para fazer uma cesárea, que a pressão dela estava muito alta. Fui pedir para Deus que a minha guria, não ia acontecer nada com a guria. Quando eu fui para casa, quando eu voltei, o médico já tinha feito a cesárea dela, foi um ótimo, foi um sucesso a cesárea dela.
1: Deus pôs as mãos e abençoou.
2: É, sem eu saber de nada, fez a cesárea, não aconteceu nada. Em 3 dias ela foi para casa, em 2 dias ela foi para casa.
1: Através da senhora veio aqui na igreja, pediu oração. Deus pôs as mãos na filha da senhora, é só vitória.
2: Só vitória, graças a Deus. Tem um netinho com 6 meses, uma benção de Deus.
1: Amém, por
2: amém.
1: Isso. Deus abençoe a senhora.
2: Amém, irmão.
1: Ouvintes, é benção. Meu irmão, seu nome?
3: Marciano Custódio Antunes.
1: Irmão Marcelo, conte a benção.
3: A minha benção foi o seguinte, foi do meu netinho que eu vim aqui e graças a Deus ele ficou curado.
1: Seu neto estava doente?
3: Estava doente, ele não dormia a noite toda chorando.
1: Chorando a noite toda, chorando, doente, enfermo.
3: É verdade.
1: Agora está curado?
3: Estou curado, graças a Deus.
1: Seu netinho tá com saúde?
3: Tá com saúde, graças a Deus.
1: Vale a pena fazer essas campanhas?
3: Vale mesmo, vale a pena.
1: Amém por isso.
3: Amém, graças a Deus.
1: Irmão, você vai escutar aqui agora um testemunho muito maravilhoso. Presta atenção. Meu irmão, o nome da senhora?
4: Cristina.
1: Irmã Cristina, conte a benção.
4: Pastora, minha filha, eu estive aqui na igreja uma vez, muito triste, desesperada. A minha filha foi no médico e ela fez um exame e constou que ela estava com câncer no útero. E daí eu cheguei aqui muito desesperada.

0: grande livramento de Deus.
1: Eu recebi esse grande livramento de morte, né? Que Deus me deu esse grande livramento.
0: Alegre, minha Cristina.
1: Muito feliz com meu Deus. Muito
0: Amém
1: feliz.
0: Por isso.
1: Amém.
0: Irmão, o nome da senhora?
2: Eliete.
0: Irmã Eliete, conte a benção.
2: Eu estava com problema de câncer, mas eu não sabia. Todos os meses me dava hemorragia. Tinha bastante dores, assim, na barriga, né? No útero. Exato. E aí eu fui revelado, o Espírito Santo de Deus me revelou que tinha uma irmã que estava com câncer no útero. Se cresse, Deus daria cura. E pela honra e glória de Deus, eu fui curada.
0: Só senti mais
2: o problema
0: nada.
2: Foi embora, em nome de Jesus. Amém.
0: Quanto tempo você sentia esse problema?
2: Fazia bastante tempo já.
0: Quanto tempo, mais ou menos?
2: Olha, uns 8 meses, mais ou menos.
0: Uns oito meses. Foi revelada, curada.
2: Curada, em nome de Jesus.
0: Amém. Irmãos, é bênçãos. Venha você também, que Deus vai te honrar. O nome da senhora?
3: Erundina.
0: Erundina de Jesus, conte a bênção.
3: Pastor, eu tinha uma dor de cabeça, era sempre aquela dor de cabeça, dia e noite, não tinha remédio que passasse. E daí, quando eu me congreguei aqui, que eu vim pra cá, automaticamente o senhor me curou e eu não tenho mais nada.
0: Já tá curada?
3: Tô curada, essa dor eu tinha mais de 8 anos.
0: Mais de 8 anos depois, nunca mais?
3: Nunca mais, eu cansei de parar no hospital de madrugada, que era hora do dia e da noite, mas depois que eu comecei a vir aqui, me congreguei aqui, terminou tudo, para a glória de Deus, curada.
0: Minha irmã, seu nome?
4: Fátima.
0: Irmã Fátima, conte a benção.
4: Eu tinha um tumor maligno na cabeça e fui curada, não conseguia nem dormir, tanta dor de cabeça que eu sentia.
0: Quanto tempo você sofria com essa enfermidade?
4: Uns 10 anos.
0: 10 anos?
4: Que ficou muito forte dos 3 anos pra cá.
0: Só tinha um tumor na cabeça, depois da revelação, Deus curou a senhora.
4: Fiquei curada.
0: Tá curada?
4: Tô curada.
0: Em nome de Jesus.
4: Em nome de Jesus.
0: Irmãos, é bênção após bênção, em nome de Jesus. Meu irmão, seu nome?
5: Jorge da Silva.
0: Irmão Jorge, conte a bênção.
5: Eu estava com um problema na coluna. Já fazia tempo que eu estava sofrendo. E assim, o que é isso? Eu vim aqui numa segunda vez, fui revelado e estou curado para a honra e a glória do Senhor Jesus.
0: Primeiro, o senhor veio aqui na igreja, foi revelado e está curado.
5: Estou curado em nome de Jesus.
0: Amém. Minha irmã, o nome da senhora?
6: Gleici Silva.
0: Irmã, conte a bênção.
6: Eu vim aqui na primeira vez na igreja, há 2 anos com problema no rim. Ia ter que fazer hemodiálise. Sentia dores terríveis. Vim aqui, fui revelada e curada. Até os exames que eu estou curada.
0: Tem até os exames que prova e comprova a cura.
6: A cura.
0: Depois da revelação, está curada.
6: Curada.
0: Primeiro dia que você veio aqui.
6: Primeiro dia que eu vim.
0: Curada.
6: Curada.
0: Vale a pena.
6: Vale a pena.
0: Amém. Olha, irmãos, é bênção, milagres que Deus está fazendo aqui. Minha irmã, o nome da senhora?
7: Salete.
0: Irmã Salete, conte a bênção.
7: Eu fui curada da glicose, que eu não podia comer doce, não podia comer um bombom, que minha glicose ia lá em cima e eu passava mal. Eu fui curada, comi bastante doce, não
0: tá
7: me deu nada.
0: Está fazendo as campanhas?
7: Sim. Tô...
0: Vale a pena?
7: Vale a pena. Já tive muitas bênçãos e muitas curas aqui. Hoje não dá para dar todas.
0: Está curada.
7: Aleluia.
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2: Sonhei com Deus. Sonhei que Deus falou comigo dizendo: meu filho, eu estou aqui e sei o que pensas. E eu disse: então responde-me, Senhor, porque existem pessoas tão infelizes no mundo? Deus respondeu: se apressam em crescer e depois desejam ser crianças novamente. Perdem sua saúde para ganhar dinheiro. Em seguida, perdem o dinheiro para recuperar sua saúde. Pensam ansiosamente sobre o futuro e se esquecem de viver o presente, de tal forma que não vivem nem o presente nem o futuro. Vivem suas vidas como se nunca fossem morrer e morrem como se nunca tivessem vivido. Então perguntei: que lições de vida o Senhor quer que aprendam? E ele respondeu: que uma pessoa rica não é aquela que tem o máximo, mas sim a que precisa do mínimo. E que de nada vale o homem ganhar o mundo inteiro e perder a sua alma. E aprendam que eu estou aqui, sempre.

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1: Meus irmãos, minhas irmãs, povo de Deus, pastor Messias aqui com vocês, falando do maior evento espiritual da Igreja Pentecostal Deus é Santo, que é a convenção de julho, dia 17, 18 e 19, o maior evento, o maior ajuntamento da Igreja Deus é Santo e o maior movimento de fé e o maior mover do poder de Deus. Como é o tema dessa convenção? O esforço contra o esfriamento espiritual. O tema dessa convenção é levantar um povo, é animar um povo para esperar o maior acontecimento, que é a volta de Jesus. Brasil, desperta! Venha Curitiba, venha Paraná, venha Brasil, a nossa convenção nacional aqui em Curitiba, Avenida Marechal Floriano Peixoto, 6711, sexta-feira à noite, sábado à noite e domingo às 14h. Lembrando que nós teremos a reunião às 8h. Deus abençoe a todos. Venha para cá, porque nós estaremos te aguardando em nome de Jesus. Oh, meus irmãos, o povo que nasceu para vencer, o povo que nasceu para dar a volta por cima, neste domingo, às 19h, eu quero fazer uma convocação para todo o povo de Deus em favor da família, em favor da família, nós clamar, fazer o clamor em favor da família. Que família? Aquela pessoa que humanamente, você olhando assim, você fala assim, não tem jeito não, você já era, você é página virada. Ah, isso aí, pau que nasceu torto, até a cinza é torta. Vou falar desse jeito, isso aí está perdido, isso aí já tentamos, já internamos, já apanhou, foi esfaqueado, foi atirado, foi para a UTI, saiu de lá, continuou a mesma vida. Essa mulher aí não muda não, já largou o marido, já traiu o marido, esse homem aí já traiu a esposa,
2: já largou, já aprontou, já envolveu com drogas, já envolveu com crime, coisas erradas. Isso aí não tem jeito, não. Eu tenho certeza que tem alguém pensando assim: é meu filho, é minha filha, é meu genro, é minha nora, meu neto, minha neta, é meu irmão, meu cunhado. Isso aí está perdido. Isso aí já era. Só Deus. Ah, bom, agora você falou. Só Deus. Isso aí, só Deus. Pois é Deus que vai fazer uma obra. Porque quando Deus tem um plano, Deus pega um indivíduo perdido, pega um indivíduo caído, fracassado. Deus pega o homem no seu erro, na sua iniquidade, na sua queda, no seu fracasso. Deus pega a pessoa e faz dele um vaso, como Deus pegou a vida de Jonas, que não queria nada com Deus. Deus manda Jonas fazer a obra de Deus, Jonas corre para outro lugar, fugindo. Mas Deus queria ele. Deus queria Jonas. Deus permitiu que veio o vento, a tempestade naquele navio. Deus permitiu que pegasse ele, jogasse dentro do mar. Deus mandou a baleia para engolir Jonas, ficar 3 dias e 3 noites dentro do ventre da baleia. Não morria. Como que ele não morria, pastor? A única pessoa fica 3 dias e 3 noites dentro de um peixe, não morre? E o oxigênio? E a friagem? E o gelo? Lá embaixo? Ele ia morrer, meu irmão. Quando Deus quer, acabou. Deus faz. Deus manda. Deus muda as coisas. Deus pega o que não é e faz ser. E Deus pega o que é e faz não ser. Deus pega o Saulo, aquele que perseguia os crentes, aquele que mandava matar crente. Olha o que Deus fez com ele. Ele ia para Damasco para perseguir os crentes, fechar a igreja, mandar matar crente. Aí Deus pegou ele, fez ele ficar cego também. Quantos dias? Deus pega e faz dele como fez com Jonas. 3 dias e 3 noites, Jonas sem ver o sol, sem ver a luz. Deus pegou ele também, ficou 3 dias e 3 noites sem ver a luz, ficou cego, sem comer e sem beber. Deus pegou ele e fez dele um grande ganhador de almas. Meu irmão, você não pode duvidar. Deus pega aquela mulher, Maria Madalena, da qual saíram 7 demônios. Olha que mulher que ela era. Os comentários é que ela era prostituta. Mas Deus pega ela e faz dela uma evangelista. Meus irmãos, minhas irmãs, Deus pega o homem na sua fraqueza e fortalece ele. Deus pega o homem na sua ignorância. Deus pega o homem na sua estupidez e dá ele sabedoria, dá ele inteligência, salva a alma dele. Então você não pode ficar pensando que teu filho está perdido, que teu marido está perdido, tua esposa, teu casamento está perdido. Isso é para quem duvida. Isso é para quem não faz nada, quem não crê, não ora, não jejua. Mas aquele que crê, aquele que ora, aquele que jejua, esse ele tem esperança. Então nesse domingo, vamos fazer uma campanha. A campanha de transformação da família. Deus vai transformar. Deus vai libertar. A campanha de libertação e transformação. Vem para cá. Tem uma mulher aqui que ela conta que o marido dela estava perdido nas drogas. O marido dela estava perdido nas drogas. Ele entrou na campanha conosco aqui, fazendo a campanha pelo marido. O marido vendia tudo. O marido pegava as coisas de casa e trocava por drogas. O homem estava perdido. Mas ela entrou conosco aqui na oração, no jejum, na fé. E Deus libertou. E Deus transformou. E Deus é poderoso, meus irmãos, para fazer essas coisas. Domingo, 9 da manhã, 3 da tarde, 7 da noite. Venha orar, venha buscar, venha clamar a Deus. 9 da manhã, 3 da tarde, 7 da noite. Vai estar conosco o presbítero Raimundo, pregando, orando por divinas revelações, ungindo o povo com óleo santo, e Deus fazendo o que ele sabe fazer. Anote o endereço: Igreja Pentecostal Deus é Santo, Avenida Marechal Floriano Peixoto, 6711, Vila Auer. Aqui você vai ver Deus transformar teu parente, teu familiar, porque maior é Deus interessado em fazer isto. Falta alguém pagar o preço para Deus fazer a obra.
3: Meus amados e queridos irmãos, preste atenção no testemunho que essa irmã vai contar, que ela recebeu na campanha da quarta-feira aqui na igreja Deus é Santo. É cada bênção que a gente fica maravilhado. Escute aqui, ó. Minha irmã, o seu nome?
4: Lilian.
3: Irmã Lilian, conte a bênção.
4: Eu vim fazer a campanha pro meu marido ser liberto das drogas. E eu peguei o voto do impossível. Eu cumpri o voto e ele tá liberto das drogas.
3: O seu esposo foi liberto das drogas?
4: Das drogas.
3: Através de um voto que a senhora fez com Deus?
4: O voto do impossível.
3: Voto do impossível.
4: É, e era impossível mesmo.
3: Era impossível.
4: Era impossível, que é 20 anos de uso.
3: 20 anos?
4: Eu fui em todas as igrejas, todas. E ele não foi liberto. Ele foi liberto aqui, nessa igreja.
3: Tá liberto.
4: Nessa campanha de quarta-feira. Tá liberto. Falou que não sente vontade, tá trabalhando.
3: As portas se abriu.
4: Se abriram as portas. Deus deu, libertou ele das drogas e abriu a porta do emprego.
3: Trabalhando.
4: Trabalhando.
3: Agora veja bem, irmãos, quando o pastor Darcy Messias, quando os pastores da igreja Deus é Santo fala, vamos fazer o voto com Deus, não duvide não, pega o voto com fé. A irmã fez o voto confiante, ela fez o voto do impossível, porque o esposo dela era impossível ele sair das drogas, 20 anos usando droga, 20 anos, olha, 20 anos, irmã Lilian, não é 20 dias, não é 20 meses, 20 anos, a esposa veio para a igreja, fez o voto do impossível, e agora o esposo da senhora está liberto.
4: Está liberto, ele começou com 12 anos, e ele tem 32 anos.
3: Usava qual tipo de droga?
4: Todas, crack, cocaína, maconha, tiner, cheirava até tiner.
3: Tudo?
4: Tudo.
3: Ou tá liberto?
4: Tá liberto.
3: A senhora como esposa, quantas pessoas agora estão ouvindo esse programa? Quem sabe tem aí a esposa de alguém que tá, como o seu esposo estava, uma mãe, um pai. Qual a palavra da senhora, a experiência que a senhora teve aqui dentro da igreja Deus é Santo? Porque a senhora fala que passou em outras igrejas, o esposo da senhora não foi liberto. Aqui foi onde ele alcançou a libertação. Qual a palavra da senhora para o povo que está em casa ouvindo o programa agora?
4: Que venha fazer a campanha de quarta-feira e faça a campanha junto com o voto. É, pega o voto com fé, cumpra, né, cumpra o voto e creia que o milagre Deus vai fazer. A parte dele, ele vai cumprir. O milagre é só Deus que pode fazer. A gente pode fazer, usar a fé, a parte da gente, né? Vim na campanha, usar a fé e cumprir o voto.
3: Cumprir o voto, né?
4: Cumprir o voto.
3: Porque não adianta só pegar o voto e não cumprir, não é verdade?
4: Daí não, né, não resolve.
5: Tem que pegar e cumprir.
4: Tem que cumprir com fé e ser fiel na campanha. Porque desde eu conheci essa igreja pela rádio. Eu estava mudando lá a estação e daí eu estava contando um milagre da mulher lá que era macumbeira e foi liberta, né? Aí eu fiquei prestando atenção, eu peguei o endereço e vim. Só que eu vim assim, sem esperança, sem fé, manifestando com obras de macumbaria, manifestando com demônio, vida destruída. Ele não parava emprego porque ele conseguia ficar um mês, porque ele ia drogado trabalhar e dava um chance para ele e mandava embora no mesmo mês, porque não adiantava dar chance, porque era direto drogado. Ele ficava um dia sem usar, usava três.
5: É agora liberto.
4: Tá liberto. Ele ficou com um problema, assim, deu um pouco de problema, Deus curou a cabeça dele. Saiu o demônio da loucura, saiu o demônio da morte, legiões de demônio da morte. Ele emagreceu 20 e poucos quilos, agora já engordou de novo.
5: Que bênção.
4: Ele tinha emagrecido, a droga, ele perdeu 20 e poucos quilos nas drogas.
5: E a senhora veio fazer a campanha por ele?
4: A campanha. Agora que eu tô terminando a campanha e vou começar outra e nunca
5: vai
4: vou...
5: Vai parar, não?
4: Não, nunca. Eu não desisto.
5: Valeu a pena conhecer essa igreja?
4: Valeu a pena.
5: Tá feliz?
4: Tô feliz.
5: A senhora mora onde?
4: Vila Oficinas.
5: Deus abençoe a senhora.
4: Amém.
3: Tá aí, meus amados. É o povo contando bênção, votos, milagres que realmente vale a pena você vir para a campanha, que Deus vai te abençoar também.
2: Graças a Deus. O vídeo está aqui conosco. Nós vamos gravar o irmão. Mas é um milagrão. Seu nome?
6: Juliano.
2: Ô Juliano, o que é que você recebeu de Deus nessa igreja?
6: Quando eu comecei a vir nessa igreja, Eu comecei a vir drogado, comecei a pegar as coisas de casa. Quando eu pegava as coisas de casa, eu saía pra rua. Daí uma vez eu vim aqui na igreja do pastor, até com o cabelo pintado. Daí eu acho que o pastor tinha olhado pra mim com o cabelo pintado. Daí o pastor falou pra mim orar, né? Comecei a orar, saí da igreja. Daí nisso eu tinha passado, já tava usando só maconha, só vício da maconha. Quando o vício da maconha, fiquei 7 anos usando drogas, fiquei usando crack, cocaína, passei por 17 clínicas de recuperação.
2: Você era drogado?
6: Eu era drogado.
2: E hoje?
6: Hoje sou liberto.
2: Você era soro positivo?
6: Soro positivo.
2: Tinha HIV?
6: Tinha HIV.
2: E hoje?
6: 5.536 vírus no corpo.
2: E hoje?
6: Fui curado.
2: Aqui nessa igreja?
6: Aqui nessa igreja.
2: Fazendo campanha aqui?
6: Fazendo campanha.
2: Tem mais nada?
6: Não tem mais nada.
2: Fez os exames agora de volta, não deu nada?
6: Não deu nada.
2: Tá liberto?
6: Tô liberto.
2: Das drogas?
6: Das drogas.
2: Faz um ano. E do HIV?
6: Faz um ano.
2: Do HIV também?
6: Do HIV.
2: Ouvinte, tá aqui, ó. Um homem contando a libertação das drogas e hoje liberto do HIV, comprovado por exames médicos. É isso, irmão?
6: Isso.
2: Tem mais nada?
6: Tem mais nada.
2: Quem libertou você?
6: Jesus.
2: Aqui na Deus é Santo?
6: Deus é Santo.
2: Seu nome?
6: É Juliano.
2: Tá. Mora onde?
6: Tatuquara.
2: Tá aí, liberto por Jesus Cristo. Venha pra cá, você que tem filhos, você que tem alguém seu que usa drogas, tem HIV, venha pra cá. Deus vai libertar essa vida como libertou o rapaz.

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0: atenção, povo de Deus, povo que me ouve nesse exato momento, está chegando a hora, está chegando o momento, está chegando o dia é 17, 18 e 19 de julho. Meus irmãos, quando vai chegando as convenções, o nosso coração bate mais forte. Nosso coração se enche de fé, de confiança em Deus, porque essas convenções, o Espírito de Deus nos encoraja, nos anima, o Espírito de Deus nos fortalece. Meus irmãos e minhas irmãs, povo de Deus, nós teremos aqui a convenção do esforço, do ânimo contra o esfriamento espiritual. Você vai ver que a sua vida, a minha vida, não será mais a mesma, do mesmo jeito. Não vai. Deus vai mudar a nossa vida. Deus vai transformar a nossa vida. Deus vai nos encher de ânimo, de coragem, de esforço a nós vencer a frieza espiritual. O que está matando a igreja é a frieza espiritual, é a falta de fé, é a falta de oração, é a falta do jejum, é a falta da vigilância, da prudência, é a falta do mover de Deus da nossa vida. Então, é a falta do mover de Deus. Então, meus irmãos e minhas irmãs, em nome de Jesus, eu, pastor Messias, estou convocando o povo para orar e jejuar, consagrar por esses 3 dias. E o Senhor, a Senhora, está conosco. O Senhor, a Senhora, a família, receber de Deus a força, o poder, o ânimo, a unção e a autoridade para vencer a frieza espiritual. É aqui em Curitiba, na Avenida Marechal Floriano Peixoto, 6711, nos dias sexta-feira, dia 17, sábado 18 e domingo, encerrando com chave de ouro, domingo dia 19, no horário das 2 da tarde. Meus irmãos, eu quero convocar o povo de Deus, os obreiros, as obreiras, os membros, para vencer o esfriamento, para vencer a fraqueza, o desânimo, e nós caminharmos juntos para a Nova Jerusalém. Que dia, pastor? Dia 17, 18, 19, sexta-feira à noite, sábado à noite e domingo às 2 da tarde. Venha para cá, o Pai do Céu tem uma palavra, tem algo para entregar nas nossas vidas. Eu estou falando com fé, a nossa vida será diferente a partir dessa data. Olha o que Deus faz nesses dias de convenções aqui na Igreja Deus é Santo.
1: Olha a mulher andando aí! Olha a mulher andando! Vai correr! Corre, minha irmã! Corre agora! Corre que Deus já te curou! Corre que Deus já te curou! Deus já te curou! Deus já te curou! Deus já te curou! Deus já te curou em nome do Pai, do Filho e do Espírito Santo de Deus! Minha irmã, a senhora não andava assim, não?
2: Não, manco bastante.
1: E por que você não mancou agora? Por que não mancou?
2: Porque Deus me curou.
1: Então levanta a muleta. Olha aí, corre aí, povo, ver. Pode correr. Corre aí. Olha aí, mulher andando aí, igreja. Oh, glória.
0: Deus vai curar agora da surdez. Em nome de Jesus Cristo. Em nome de Jesus Cristo Salvador, toda surdez, sai dos ouvidos dele agora, do alto da cabeça aos pés, toda macumba, todo espírito do diabo, demônio do inferno, demônio de doença, saia do alto da cabeça, as plantas dos pés, saia dos ouvidos dele agora, nome de Jesus, nome de Jesus, nome de Jesus, sai daí, Chu, sai daí, Chu, sai daí, demônio, sai do corpo dele, espírito de enfermidade, espírito de enfermidade, espírito de macumba, espírito de feitiçaria, de bruxaria, sai dos ouvidos dele, sai dos pés, das pernas, dos braços, das costas, saia, sai daí em nome de Jesus, nome de Jesus, nome de Jesus agora, escute agora, escute agora em nome de Jesus. Agora vou falar bem baixo para ele ouvir, falar bem baixo. Olha para baixo, você não vê o gesto da minha boca. Escuta aqui, como é o seu nome?
3: Jadir.
0: Olha aqui. Baixa o gol. Olha para baixo. Vamos ficar bem mais longe agora, quer ver? Como é o seu nome?
3: Jadir. Cinquenta e seis.
0: A glória a Deus aí.
4: Deus, aleluia. Glória a Deus.
0: Estou curado.
4: Quem curou? Jesus.
0: Graça. Graças a Deus. Povo de Deus, povo da fé, povo de Curitiba, povo do Paraná, do Brasil, nós estaremos durante esses dias orando, consagrando a nossa vida, buscando a Deus. Você vai ver o que Deus vai fazer esses dias aqui na igreja Deus é Santo. Mover do Espírito contra o gelo, contra o esfriamento espiritual. Eu sinto por Deus que Deus vai derramar força, poder, autoridade, unção e quebrar esse gelo maligno. Esse gelo maligno que estão matando os cultos, os crentes e as igrejas. O que está matando as igrejas é isso aí, ó. É a iniquidade, é o pecado, é o mundanismo. E isso faz esfriar a igreja. Por multiplicar a iniquidade, o amor de muitos se esfriaria. Mas aquele que perseverar até o fim será salvo. Vem para cá. Venha para cá, irmãos, e você vai ver o que Deus vai fazer nesses três dias na nossa vida, sexta, sábado e domingo.

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graças a Deus, povo de Deus. Eu quero cumprimentar o povo de Deus com a paz do Senhor Jesus Cristo. Programa Vencendo pela Fé da Igreja Pentecostal. Deus é Santo. Esta programação é de inteira responsabilidade do homem de Deus, pastor Darcy Messias. Prazerosamente, quem tem o prazer de cumprimentar todo o povo de Deus com a paz do Senhor Jesus Cristo, é seu irmão em Cristo, o presbítero Raimundo. Nós estamos alegres e contentes, felizes com o Senhor Jesus Cristo, mas juntos, ao vivo, dentro desta programação, falando acerca da obra de Deus, da obra do Senhor, para este domingo, à tarde e à noite, nossa sede nacional aqui mesmo em Curitiba. Boa noite, às 19 horas você tem um encontro marcado aqui mesmo em nossa sede nacional das Igrejas Pentecostal Deus é Santo. Avenida Marechal Floriano Peixoto, 6711. Nós estamos localizados ao lado da Autopeças Alvoradas, bem em frente ao tubo da passarela. Está localizada a Igreja Pentecostal Deus é Santo, a Igreja de Fé de Milagre, onde Deus tem operado milagres e maravilhas na vida de todo o povo de Deus. Nós estamos a 150 metros do terminal de ônibus do Vila Auer. A Igreja Pentecostal Deus é Santo, neste domingo da família, venha buscar a sua vitória familiar, sua vitória conjugal, sentimental, material, financeira, saúde, neste domingo, 19 horas, eu mesmo, o presbítero Raimundo, esse que vos fala, estarei no santo altar de Deus, pela misericórdia do Senhor. Deus tem feito maravilhas, prodígios, sinais, através desta obra levantada pelo Senhor e Salvador Jesus Cristo. Muitas pessoas têm contado curas, libertações, transformações, prosperidade, bênção que vem somente de Deus, somente do Senhor. Aquilo que nós não podemos alcançar, realizar, fazer, o Senhor Jesus Cristo tem feito neste lugar. Tem curado, tem transformado, tem libertado pessoas do vício, das drogas, enfim, de enfermidade, dívidas, pessoas endividadas, contando a bênção, o milagre, a cura, a transformação, e não será diferente com você, meu irmão, minha irmã, nesta noite de domingo, na Igreja Pentecostal Deus é Santo. Eu tenho certeza que o Senhor Jesus Cristo, ele é o maior interessado em te abençoar, em abençoar a tua vida, em abençoar a tua casa, em abençoar a tua família. Creia no teu milagre, creia na tua vitória, venha para a Igreja Pentecostal Deus é Santo buscar a sua vitória. A boa notícia, a transformação, a cura divina está aqui aguardando por você. O Senhor Jesus Cristo, ele é o maior interessado em te abençoar. Venha buscar o seu milagre, venha buscar a sua vitória, 19 horas na Igreja Pentecostal Deus é Santo, Avenida Marechal Floriano Peixoto, 6711, o endereço do seu milagre, da sua vitória. Nós vamos ouvir aqui dentro desta programação, vamos ouvir primeiramente um hino, e logo após, nós vamos ouvir testemunho dentro desta programação.

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1: Ô meus irmãos, ô minhas irmãs de todo o Brasil, aqui é o pastor Darcy Messias, aqui da Igreja Pentecostal Deus é Santo, aqui em Curitiba, nossa sede nacional, na Avenida Marechal Floriano Peixoto, 6711, aqui no Auer. Eu quero chamar a atenção de todo o povo de Deus para o maior evento da Igreja Deus é Santo, que acontece de 6 em 6 meses, que é a Convenção Nacional, onde nós reunimos o povo de Goiás, os irmãos de Minas Gerais, Santa Catarina, também povo do Rio Grande do Sul, o povo do Paraná, para o grande avivamento. É o mover de Deus, é o trabalhar do Espírito de Deus contra a frieza espiritual. A Bíblia diz que por multiplicar iniquidade, o amor de muitos se esfriaria. E nós estamos cuidando dessa área, para nós os crentes não se esfriar. E olha, meus irmãos, olha meus irmãos, sexta-feira, sábado, à noite e domingo às 2 da tarde, lembrando a reunião de obreiros às 8 da manhã, vem para cá Brasil, venha meus irmãos, ao sair dessa convenção, a sua vida não será mais a mesma.
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águia. A águia é usada como símbolo dos que esperam no Senhor e nele confiam. Verdadeiros cristãos são como águias. Você pode ver pombos, andorinhas e outras aves voando em bandos. Águias não. Ficam lá no alto, olhando o azul infinito. E é do alto que vem o poder do cristão. E quando vem a tormenta, as águias não se escondem. Abrem suas asas que podem voar em alta velocidade e enfrentam a tormenta. Elas sabem que as nuvens escuras, a tempestade e os raios podem ter uma grande extensão. Mas lá em cima brilha o sol. Nessa luta podem perder penas e se ferir, mas não temem e seguem em frente. Depois, enquanto todo mundo fica às escuras embaixo, elas voam vitoriosas e em paz lá em cima. Mas as águias também morrem, só que não se acha por aí um cadáver de águia. Porque quando elas sentem que chegou a hora de partir, não se lamentam nem ficam com medo. Procuram com seus olhos o pico mais alto, tiram as últimas forças de seu cansado corpo e voam os picos inatingíveis. E aí esperam o momento final. Talvez por isso o profeta Isaías compara os que confiam no Senhor a águias. Nós também temos uma vida cheia de desafios. Eles podem parecer impossíveis de serem vencidos. Mas lembre-se, descanse no Senhor. Passe tempo com Ele e depois parta para a luta, sabendo que além da tormenta brilha o sol.

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2: Eu quero cumprimentar todo o povo de Deus com a paz do Senhor Jesus. Atenção, atenção Curitiba, atenção Paraná, atenção, porque é neste domingo, às 9 da manhã, 3 da tarde e às 7 da noite. Você não pode parar de buscar pelos seus familiares. Você não pode parar de interceder, de orar, de estar cultuando a Deus pela sua família. Deus escolheu você, meu irmão, minha irmã. Deus escolheu você para ser uma coluna na tua família. Como assim coluna, presbítero Raimundo? Coluna de oração. Coluna de oração. Para você orar, interceder pela tua família, pelo teu lar, tua casa. Interceder pelos seus que não tem força. Não tem força de buscar a Deus. Não tem força de orar. De fazer alguma coisa. Deus escolheu você. Deus escolheu você. Então, neste domingo, neste domingo às 9 da manhã, o mesmo presbítero Raimundo estarei no santo altar de Deus, pregando, orando e Deus operando milagres. 3 da tarde, novamente eu estarei no santo altar de Deus, pregando, orando e Deus operando milagres. Às 19 horas, eu estarei novamente no santo altar de Deus, pregando, orando e Deus confirmando a tua bênção familiar. 9 da manhã, 3 da tarde e às 7 da noite. Igreja Pentecostal Deus é Santo, Avenida Marechal Floriano Peixoto, 6711, 6711 é o endereço do seu milagre, da sua vitória familiar, da sua bênção. Nós estamos localizados ao lado da Autopeças Alvorada, quase em frente ao túmulo da Passarela e a 150 metros do terminal de ônibus do Vilaia. Igreja Pentecostal Deus é Santo, nós convidamos o povo de Deus para fazer uma campanha pela sua família. Fazer uma campanha de propósito, uma campanha para você obter resultado. Quantas pessoas têm testemunhado? Quantas pessoas têm contado bênção, vitória, através da campanha de domingo, através de buscar pela sua família. E nesse domingo não será diferente, meu irmão, minha irmã. Venha buscar o seu milagre, a sua vitória familiar, conjugal, sentimental, material, financeira e na área da saúde. Que Deus opera em todas as áreas quando nós nos dispomos para buscar a sua presença, buscar a sua face, buscar nele a nossa resposta, o nosso milagre. Então, neste domingo, venha para a Igreja Pentecostal do Zé Santo buscar o seu milagre, a sua vitória, em nome de Jesus.
3: Meu nome é Sofia e a benção foi, ontem de antes, o irmão Raimundo revelou que alguém estava recebendo um livramento e foi meu filho, graças a Deus, essa madrugada ele chegou tranquilo, feliz, mas teve um livramento sim de acidente com a carreta. Então, graças a Deus, já passei por lá, já dei um abraço nele e está tudo bem.
4: Foi revelado que Deus estava livrando e o livramento foi para o filho. A revelação cumpriu rapidamente.
5: Maria Salete.
6: Irmã Maria Salete, conta esse grande testemunho.
5: Então, a minha filha tinha duas úlceras no estômago e a gente fez a campanha aqui da sexta-feira e ela foi curada. Ela precisava fazer cirurgia e não precisa mais. Ela está curada, para a glória de Deus, aqui na igreja Deus é Santo. E a gente está muito feliz e ela também. Hoje até nós estava comentando, eu e ela, que ela está feliz mesmo por não ter mais aquela dor do estômago que ela tinha.
6: Ela ia fazer uma cirurgia, irmã, conta que ela ia fazer uma cirurgia. E depois da campanha e da oração aqui na igreja Deus é Santo, Jesus curou ela?
5: Jesus curou ela e ela está feliz e eu também, porque eu só tenho ela.
6: Está curada?
5: Está curada, em nome de Jesus.
6: Deus abençoe, irmã, em nome de Jesus.

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1: Meus irmãos, minhas irmãs, povo de Deus, Pastor Messias aqui com vocês, falando do maior evento espiritual da Igreja Pentecostal Deus é Santo, que é a convenção de julho, dia 17, 18 e 19. O maior evento, o maior ajuntamento da Igreja Deus é Santo e o maior movimento de fé e o maior mover do poder de Deus. Como é o tema dessa convenção? O esforço contra o esfriamento espiritual. O tema dessa convenção é levantar um povo, é animar um povo para esperar o maior acontecimento, que é a volta de Jesus. Brasil, desperta! Venha Curitiba, venha Paraná, venha Brasil, a nossa convenção nacional aqui em Curitiba, Avenida Marechal Floriano Peixoto, 6711, sexta-feira à noite, sábado à noite e domingo às 14h. Lembrando que nós teremos a reunião às 8h. Deus abençoe a todos. Venha para cá, porque nós estaremos te aguardando em nome de Jesus. Ô meus irmãos, o povo que nasceu para vencer, o povo que nasceu para dar a volta por cima, neste domingo, às 19h, eu quero fazer uma convocação para todo o povo de Deus em favor da família, em favor da família, nós clamar, fazer o clamor em favor da família. Que família? Aquela pessoa que humanamente, você olhando assim, você fala assim, não tem jeito não, você já era, você é página virada, ah, isso aí, pau que nasceu torto, até a cinza é torta, vou falar desse jeito, isso aí está perdido, isso aí já tentamos, já internamos, já apanhou, foi esfaqueado, foi atirado, foi para a UTI, saiu de lá, continuou a mesma vida. Essa mulher aí não muda não, já largou o marido, já traiu o marido, esse homem aí já traiu a esposa, já largou, já aprontou, já envolveu com drogas, já envolveu com crime, coisas erradas, isso aí não tem jeito não. Eu tenho certeza que tem alguém pensando assim, é meu filho, é minha filha, é meu genro, é minha nora, meu neto, minha neta, é meu irmão, meu cunhado, isso aí está perdido, isso aí já era, só Deus, ah bom, agora você falou, só Deus, isso aí só Deus, pois é Deus que vai fazer uma obra, porque quando Deus tem um plano, Deus pega um indivíduo perdido, pega um indivíduo caído, fracassado, Deus pega o homem no seu erro, na sua iniquidade, na sua queda, no seu fracasso, Deus pega a pessoa e faz dele um vaso, como Deus pegou a vida de Jonas, que não queria nada com Deus. Deus manda Jonas fazer a obra de Deus, Jonas corre para outro lugar, fugindo. Mas Deus queria ele, Deus queria Jonas. Deus permitiu que veio o vento, a tempestade naquele navio. Deus permitiu que pegasse ele, jogasse dentro do mar. Deus mandou a baleia para engolir Jonas, ficar 3 dias e 3 noites dentro do ventre da baleia. Não morria. Como que ele não morria, pastor? A única pessoa fica 3 dias e 3 noites dentro de um peixe, não morre? E o oxigênio, e a friagem, e o gelo lá embaixo, ele ia morrer. Meu irmão, quando Deus quer, acabou. Deus faz, Deus manda, Deus muda as coisas. Deus pega o que não é e faz ser, e Deus pega o que é e faz não ser. Deus pega o Saulo, aquele que perseguia os crentes, aquele que mandava matar crente. Olha o que Deus fez com ele. Ele ia para Damasco para perseguir os crentes, fechar a igreja, mandar matar crente. Aí Deus pegou ele, fez ele ficar cego também. Quantos dias? Deus pega e faz dele como fez com Jonas. 3 dias e 3 noites, Jonas sem ver o sol, sem ver a luz. Deus pegou ele também, ficou 3 dias e 3 noites sem ver a luz, ficou cego, sem comer e sem beber. Deus pegou ele e fez dele um grande ganhador de almas. Meu irmão, você não pode duvidar. Deus pega aquela mulher, Maria Madalena, da qual saiu 7 demônios. Olha que mulher que ela era. Os comentários é que ela era prostituta. Mas Deus pega ela e faz dela uma evangelista. Meus irmãos, minhas irmãs, Deus pega o homem na sua fraqueza e fortalece ele. Deus pega o homem na sua ignorância. Deus pega o homem na sua estupidez e dá ele sabedoria, dá ele inteligência, salva a alma dele. Então você não pode ficar pensando que teu filho está perdido, que teu marido está perdido, tua esposa, teu casamento está perdido. Isso é para quem duvida, isso é para quem não faz nada, quem não crê, não ora, não jejua. Mas aquele que crê, aquele que ora, aquele que jejua, esse ele tem esperança. Então nesse domingo vamos fazer uma campanha, a campanha de transformação da família. Deus vai transformar, Deus vai libertar. A campanha de libertação e transformação. Vem para cá. Tem uma mulher aqui que ela conta que o marido dela estava perdido nas drogas. O marido dela estava perdido nas drogas. Ele entrou na campanha conosco aqui, fazendo a campanha pelo marido. O marido vendia tudo. O marido pegava as coisas de casa e trocava por drogas. O homem estava perdido. Mas ela entrou conosco aqui na oração, no jejum, na fé. E Deus libertou. E Deus transformou. E Deus é poderoso, meus irmãos, para fazer essas coisas. Domingo, 9 da manhã, 3 da tarde, 7 da noite. Venha orar. Venha buscar. Venha clamar a Deus. 9 da manhã, 3 da tarde, 7 da noite, vai estar conosco o presbítero Raimundo, pregando, orando por divinas revelações, ungindo o povo com óleo santo e Deus fazendo o que ele sabe fazer. Anote o endereço: Igreja Pentecostal Deus é Santo, Avenida Marechal Floriano Peixoto, 6711, Vila Auer. Aqui você vai ver Deus transformar teu parente, teu familiar, porque maior é Deus interessado em fazer isto. Falta alguém pagar o preço para Deus fazer a obra.
2: Meus amados e queridos irmãos, preste atenção no testemunho que essa irmã vai contar, que ela recebeu na campanha da quarta-feira aqui na igreja Deus é Santo. É cada bênção que a gente fica maravilhado. Escute aqui, ó. Minha irmã, o seu nome?
3: Lilian.
2: Irmã Lília, conte a benção.
3: Eu vim fazer a campanha pro meu marido ser liberto das drogas. E eu peguei o voto do impossível. Eu cumpri o voto e ele tá liberto das drogas.
2: O seu esposo foi liberto das drogas?
3: Das drogas.
2: Através de um voto que a senhora fez com Deus?
3: Voto do impossível.
2: Voto do impossível.
3: É, e era impossível mesmo.
2: Era impossível.
3: Era impossível, que é 20 anos de uso.
2: 20 anos?
3: Eu fui em todas as igrejas, todas, e ele não foi liberto. Ele foi liberto aqui, nessa igreja.
2: Tá liberto.
3: Nessa campanha de quarta-feira. Tá liberto. Falou que não sente vontade, tá trabalhando.
2: As portas se abriu.
3: Se abriram as portas, Deus deu, libertou ele das drogas e abriu a porta do emprego.
2: Trabalhando.
3: Trabalhando.
2: Agora veja bem, irmãos, quando o pastor Darcy Messias, quando os pastores da igreja Deus é Santo fala, vamos fazer o voto com Deus, não duvide não, pega o voto com fé. A irmã fez o voto confiante, ela fez o voto do impossível, porque o esposo dela era impossível ele sair das drogas. 20 anos usando droga. 20 anos, olha, 20 anos, irmã Lília, não é 20 dias, não é 20 meses, 20 anos. A esposa veio para a igreja, fez o voto impossível e agora o esposo da senhora está liberto.
3: Está liberto. Ele começou com 12 anos e ele tem 32 anos.
2: Usava qual tipo de droga?
3: Todas. Crack, cocaína, maconha, tiner, cheirava até tiner.
2: Tudo?
3: Tudo.
2: Ou está liberto?
3: Tá liberto.
2: A senhora como esposa, quantas pessoas agora estão ouvindo esse programa? Quem sabe tem aí a esposa de alguém que tá como o seu esposo estava?
4: Assim está escrito. Portanto, acheguemo-nos com toda a confiança ao trono da graça, para que recebamos misericórdia e encontremos o poder que nos socorre no momento da necessidade. Existe um trono de graça, onde os que buscam a Deus podem encontrar favor. É momento de buscar a Deus com fé. Oração do meio-dia. Ore juntamente com o pastor Darcy Messias.
1: Nós vamos falar com Deus agora. Nosso Deus é o Deus que nos ouve. É o Deus que nos acompanha quando a gente coloca Ele em primeiro lugar na nossa vida. Ouvintes, nós vamos agora falar com Deus. Nós vamos agora falar com Deus. Nós vamos orar o nosso Deus agora. E o nosso Deus vai nos responder. Vamos orar? Ore conosco.
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abençoai teus servos, tuas servas, a minha vida, meu lar, a minha casa, a minha família. Abençoai, meu Deus, os irmãos, as irmãs, os nossos ouvintes, que agora precisa de um milagre, que estão desenganados, alguém da família desenganado da medicina. Meu Deus, em nome de Jesus Cristo, meu Deus, Pai da glória, Pai querido e verdadeiro, em nome de Jesus, Pai, arranca o câncer, arranca a AIDS agora, o tumor canceroso, a epilepsia, a convulsão. Meu Deus, arranca agora este nódulo no seio dessa mulher, esses nódulos na cabeça, esses nódulos no útero, no ovário. Ó Deus, faz desaparecer misteriosamente e milagrosamente essa pessoa que tem pedras na vesícula, nos rins, ó Deus, na bexiga. Ó Senhor da glória, essas pessoas que estão desenganadas da medicina, Senhor da glória, meu Deus, arranca agora esse demônio de morte, o demônio sepultura, do caixão. Sai desta vida agora, em nome de Jesus. Meu Deus, liberta agora as almas, as vidas que estão presas no boteco, presas na cerveja, na cachaça, nas drogas, no cigarro, na maconha, presas em todo tipo de coisas erradas. Ó Senhor, liberta as almas, meu Pai. Senhor, em nome de Jesus Cristo, meu Deus, vai rompendo todas as barreiras, todas as muralhas, todo o levante de Satanás. Satanás, o Senhor te repreenda agora. O sangue de Jesus tem poder para te repreender. O sangue do meu Deus é poderoso para te queimar. Senhor, repreende as enfermidades, as doenças, os males. Repreende a opressão dentro desta casa. Repreende, Senhor, a fortaleza do mal dentro desta casa. Ó Deus, repreenda, Senhor. Repreenda, Espírito Santo.

0: Oh, graças a Deus, a paz do Senhor Salvador Jesus Cristo, meus amados irmãos, é o presbítero Raimundo. Nesse momento, nós vamos fazer aqui a oração do meio-dia. Nós estamos entrando um pouquinho atrasado aqui, nós estamos fazendo aqui o teste com o novo técnico, né? Aqui no nosso estúdio, o pedro Christian Garcia conosco aqui. E nós já vamos orar sem mais demora. Nós vamos orar para clamar a Deus e buscar a presença de Deus, abençoando todo o povo de Deus nesta tarde já de domingo da família. Oramos a Deus, vamos falar com Deus.
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0: Oh, graças a Deus, glória, glória, glória a Deus, graças a Deus, Senhor nosso Deus e nosso Pai, meu Deus.

em nome do Senhor e Salvador Jesus Cristo, neste momento de oração, de clamor, meu Pai, e suplicar ao Senhor, meu Deus, entra, meu Deus, nesse lar, nessa casa, nessa família. Haja visto que domingo da família, meu Pai, cobre com teu sangue, meu Deus, cada pessoa desta família está orando, meu Deus, conosco neste exato momento. Espírito Santo de Deus, faz uma grande obra, opera, meu Deus, as maravilhas do teu Espírito Santo, Pai, cobre com teu sangue precioso, meu Pai, este lar, essa casa, essa família, este familiar, este casal, meu Deus, este homem, essa mulher, esse jovem, esse adolescente, essa criança, meu Pai, cobre com teu sangue, meu Deus, cobre com teu sangue, meu Pai celestial, entra, meu Deus, com a providência, e esta oração alcance o trono do Senhor, meu Pai, os ouvidos do Senhor, meu Pai, ouça esta oração, esse clamor, em favor desta casa, em favor desta família, em favor, meu Deus, desse emprego, desses negócios, dessa empresa, meu Pai, desses funcionários, empregados, Senhor, gerentes, meu Pai, de empresas, meu Senhor da glória, empresários e empresárias, Espírito Santo de Deus, vai agindo, vai operando, vai derramando, meu Deus, da tua unção, da tua graça, do teu poder, do teu querido, da tua vontade, Senhor, e derrama, Senhor, a virtude, a cura divina, o milagre, meu Deus, o milagre nesta família, meu Deus, a libertação nesta família, Jesus, derrama a cura divina nesta família, Senhor, entra com a providência, meu Pai, nesta situação, neste problema, Senhor, que levantou, que foi causado, que foi levantado pelo maligno, pelo inimigo, toda a potestade, principado, príncipe das trevas, nesses séculos que se levantou contra essa família, as hortes espirituais da maldade que se levantaram contra essa família, seja derribada, seja lançada por terra. O sangue de Jesus é poderoso para queimar, repreender todas as obras malignas, oferendas com nomes de pessoas, com peça de roupa, fotografia, nomes, meu Pai, cobre com teu sangue agora esse objeto, esse animal, Senhor, que foi oferecido, Senhor, lá naquela encruzilhada. O sangue de Jesus tem o poder para repreender e queimar todas as oferendas malignas, projetos do maligno. Jesus queima tudo enquanto é projeto do maligno, do inimigo, contra essa casa, contra essa família. O sangue de Jesus tem poder para repreender, queimar, eliminar esta obra maligna. Jesus, olha essa pessoa que ora conosco, que clama conosco, meu Pai, neste exato momento. Espírito Santo de Deus, vai agindo, vai trabalhando, meu Deus, vai fortalecendo, vai renovando, meu Deus. Olha essa pessoa que está fraca para orar, para clamar, para buscar, para fazer campanha, para fazer propósito, meu Deus, pela sua família. Meu Deus, levanta ele, levanta ela, Senhor, entra com a providência, dando a ele a fortaleza, dando a ela a fortaleza, Senhor, espiritual, meu Deus. Olha, Senhor da glória, esses negócios, contratos, meu Pai, dessa empresa, desse trabalho, Senhor, cobre com teu sangue precioso agora, entra com a providência nesta causa, na justiça também, meu Pai, esta causa trabalhista, esta causa familiar, meu Deus e meu Pai da glória, entra com a providência, Senhor, nesta aposentadoria, nesse benefício, meu Pai, do INSS, Senhor da glória. Olha quantas famílias, meu Pai, precisando, necessitando desse benefício, Senhor, e quantas famílias, meu Pai, que não estão precisando, mas estão recebendo, Pai, e aquelas que precisam não recebem, meu Deus, cobre com teu sangue, meu Deus, olha essa perícia, meu Deus, do INSS, que vai acontecer na casa, nessa residência, Pai, para ser aprovado esse benefício dessa criança, meu Pai, que depende, meu Deus, desse benefício para comprar remédios, para se alimentar, Senhor, para, meu Deus, e meu Pai, suprir as necessidades desta criança que nasceu especial, meu Deus da glória, essa criança, meu Deus, que nasceu com síndrome de Down, Senhor, cobre com teu sangue, toma nas tuas mãos agora, Jesus, olha esta causa trabalhista, essa pessoa que
se acidentou nesse trabalho e ainda não recebeu os benefícios do INSS, Senhor, meu Deus de maravilhas, entra com a providência para suprir a necessidade desta família, desta casa. Olha o provedor dessa casa, olha a provedora dessa casa, que não está, meu Deus, com condições de trabalhar, meu Deus, por causa da saúde, meu Deus, entra com a providência na saúde desse homem, dessa mulher, meu Deus, traga a cura divina, meu Deus, traga a cura divina, Senhor, essa enfermidade que os médicos não descobrem, que não acham, meu Deus, a solução, o remédio, a cura, Senhor, para esta enfermidade, cobre com teu sangue agora, meu Deus, toma nas tuas mãos, ó Pai, queima esse câncer, repreende esse câncer, essa epilepsia, paralisia, convulsão, desmaio, artrite, artrose, trombose, toda doença maligna no corpo dessa pessoa, essa diabetes, o sangue de Jesus tem poder para queimar esta inflamação na bexiga, nos ovários, no útero, nas trompas, ó meu Deus e meu Pai da glória, só o Senhor é Deus para curar também, Senhor, essa próstata, esse câncer de próstata, essa hérnia, o sangue de Jesus é poderoso para queimar agora essas pedras na vesícula, nos rins, meu Deus, olha esta inflamação no nervo ciático, toca nessa coluna também, toca nessa cabeça, essa enxaqueca, essa dor de cabeça, esse problema nas vistas dessa pessoa, essa sinusite, essa rinite, meu Deus, olha o problema nos ouvidos dessa pessoa, os zumbidos, Senhor, oh meu Deus, meu Pai, coloca por terra essas dores na garganta, nas amígdalas dessa pessoa, no esôfago, no estômago, Senhor, no intestino, cobre com teu sangue agora. Repreenda, repreenda esse câncer no intestino, esse câncer, meu Deus e meu Pai, nos pulmões, no pâncreas dessa pessoa, olha esses caroços, meu Deus, localizado no fígado e nos pulmões dessa pessoa, quebra, meu Deus, esta maldição de doença, de enfermidade, alcança o coração dessa pessoa, esta veia que está entupida aí no coração dessa pessoa, esta arritmia, meu Deus, queima agora, o demônio do infarte, o demônio do AVC, do derrame, solta a saúde desse homem, solta a saúde dessa mulher, solta, nome de Jesus, nome de Jesus, nome de Jesus, Jesus quebra essa maldição de doença, de enfermidade, de dívida, de vício, meu Deus, olha esse demônio que se levantou, essa legião de vício nessa família, isso de bebida alcoólica, cigarro, fumo, drogas, jogos eletrônicos, meu Deus, quebra essas maldições agora, quebra as maldições hereditárias, maldição de inveja, maldição familiar, conjugal, sentimental, material, financeira, Jesus, olha esse problema financeiro, essas contas, essa dívida, abre porta para pagar as contas, abre porta para pagar as dívidas, visita esse cartão de crédito, visita essa fatura do cartão de crédito, Senhor, vai visitando, meu Deus, ah, meu Deus, essas contas a pagar, esses boletos atrasados, Senhor, dá condições, abre porta para pagar essas contas, Espírito Santo de Deus, visita a conta bancária, faz aparecer o dinheiro nessa conta, faz aparecer o dinheiro nessa conta, meu Pai, meu Deus, vai suprindo a necessidade desta família, oh, meu Deus e meu Pai, ô Senhor da glória, eu disse na tua palavra, todo aquele que faz a vontade de meu Pai, esse é minha mãe, meus irmãos e minhas irmãs, ô glória, Espírito Santo, Deus maravilhoso, entra com a providência nesta causa, meu Pai, que para esse irmão é impossível, para esta irmã é impossível, mas para o Senhor tudo é possível, Pai, cobre com teu sangue, liberta, transforma, cura, meu Deus, salva esta alma que está lançada lá nas calçadas, debaixo dos viadutos, dos toldos, cheio do relento, no frio, Senhor, no tormento.

Deus, um obreiro, uma obreira da casa do Senhor, traz novamente para a tua presença, traz novamente para a tua casa, meu Deus, levanta ele, levanta ela, levanta esta pessoa novamente, resgata, meu Deus, esta alma que pertence ao Senhor, meu Pai, que foi comprada com o sangue do Senhor, que foi comprada com o sangue do Cordeiro, resgata novamente esta alma, salva, meu Deus, salva esta alma, Senhor, salva as almas. O Senhor tem o poder, meu Pai, para salvar. Ah, meu Senhor da glória, entra, meu Deus, entra com a solução, meu Deus. Olha esse irmão que ora conosco, o Pai de outro ministério, meu Deus, olha esse irmão que ora, meu Deus, neste momento, apresentando a sua casa, a sua família, os seus familiares, a sua parentela, cobre com teu sangue agora, meu Deus, os seus familiares, meu Deus, cobre com teu sangue agora a membresia da Igreja Pentecostal do Zé Santo, todos os seus familiares, meu Pai, os obreiros, obreiras, os seus familiares, os dirigentes, meu Pai, todos os seus familiares, diáconos, presbíteros e pastores, e todos os seus familiares, meu Pai, abençoa a diretoria, meu Deus, usa a diretoria, usa os diretores, meu Pai, abençoa também o teu servo, o pastor presidente desta obra, pastor fundador, pastor Darcy Messias, todo o seu lar, a sua casa, a sua família, a sua esposa, seus filhos, seus genros, sua nora, seus netos, Senhor, seus familiares, a sua parentela, Senhor, cobre com teu sangue, derrama, meu Deus, derrama a solução para as causas impossíveis, meu Pai, que esse irmão busca, meu Deus, liberta, transforma, repreende a depressão nesta família, repreende a opressão nesta família, repreende o laço do passarinheiro, ah, meu Deus, vai repreendendo o laço do maligno, laço do inimigo, as setas, os dados inflamados do maligno, que tem se levantado contra essa casa, contra essa família, essa vida familiar, essa vida financeira, essa vida conjugal, essa vida sentimental, essa vida espiritual, Senhor, vai trabalhando, meu Deus, vai trabalhando em favor dessa família, cobre com teu sangue, meu Deus, cobre com teu sangue, meu Pai, o ministério da Igreja Pentecostal, Deus é Santo, meu Deus, abençoa a obra lá no estado de Goiás, meu Pai, onde tiver uma Igreja Pentecostal, Pentecostal do Zé Santo, no estado de Goiás, dá o crescimento, Senhor, dá o crescimento, meu Deus, a esta obra, lá no estado de Goiás, estado de Minas Gerais, Senhor, meu Deus, dá o crescimento, Espírito Santo de Deus, visita agora o Rio Grande do Sul, aonde tem a nossa Igreja Pentecostal do Zé Santo, aí visitando, vai crescendo, vai usando os obreiros dirigentes regionais, meu Deus, locais e estaduais, meu Pai, Jesus, vai visitando agora o estado de Santa Catarina, onde tem a nossa igreja, meu Pai, dá o crescimento à tua obra, Jesus, abençoa nossa sede, abençoa, meu Deus, o Paraná, todo o estado do Paraná, onde tem a nossa igreja, no sudoeste, nos Campos Gerais, meu Pai, cobre com teu sangue a região metropolitana de Curitiba, Senhor, meu Deus, a nossa sede aqui em Curitiba e as congregações dentro de Curitiba, abençoa, cresce, meu Deus, salva as almas, Senhor, meu Deus, o Senhor vem para buscar um povo seu, um povo especial, zeloso e de boas obras para morar na glória com o Senhor, meu Pai, cobre com teu sangue e abençoa todos que estão orando conosco, meu Deus, nesta live, para a honra e a glória do teu santo nome. Amém, Jesus, e amém, Jesus. Glória a Deus.

0: cooperador Christian, que está aqui conosco nos estúdios da nossa live, né? Ele que está aqui na técnica hoje. Cooperador Christian, eu tenho certeza que nós orando neste momento pela família, pelas famílias, Deus está operando milagre. Olha quantas pessoas aqui, cooperador Christian, que está pedindo oração, né? A Osana peça oração para resolver, né? Resolver problemas de um terreno. Deus vai entrar com a providência em nome de Jesus, né? Irmã Simone aqui também, pedindo oração, meu ativi da Lapa, né? Diga para o povo de Deus e cooperador Christian, que está nos prestigiando, que está orando conosco, é a irmã Simone, a irmã, o irmão Altivi, a irmã Osana, e mais pessoas que estão aí conosco, aí pedindo para a saúde, pedindo pela família, pedindo aí a sua vitória em todas as áreas, né? A irmã Lucivânia Marques, lá de Guarani, Goiás, está conosco aqui também, digitando aí Amém Jesus e já pedindo para o povo compartilhar essa live, né? E eu tenho certeza que o povo já está compartilhando. A irmã Conceição Siqueira, de Apiaí, São Paulo, sempre conosco nestas lives. Eu creio que está recebendo as bênçãos do Senhor. Cooperador Christian, muitas pessoas estão aí comentando, pedindo oração e estão recebendo, e as pessoas já estão testemunhando através da live que receberam bênção do Senhor. Nossa irmã Rosana Aparecida, de Conselheiro Lafayette, Minas Gerais, sempre conosco também nessas lives, ela tem recebido bênção do Senhor também aqui por essas lives. E o povo de Deus está comentando aí que recebeu as bênçãos do Senhor. Cooperador Christian.
1: Pastor Raimundo, paz do Senhor Jesus, ouvinte de casa. Com certeza, pastor Raimundo, tem pessoas sendo edificadas através desta live. Pastor Raimundo, teve um comentário aqui que chamou minha atenção. A irmã comentando, irmã Simone, dizendo graças a Deus pela live, porque ela foi curada durante as lives. Sentia falta de ar e Jesus curou ela. Eu creio também, pastor Raimundo, que muitas pessoas ainda vão contar, testemunhar a sua bênção, a sua vitória para a glória de Deus. Meus irmãos, eu quero pedir para vocês, em nome de Jesus, compartilhar essa live. Deixa o seu like aqui, através do seu like, do seu comentário, do seu compartilhamento. Mais pessoas serão alcançadas pelo poder de Deus através dessas orações, pastor Raimundo.
0: Com toda certeza, cooperador Christian, eu tenho certeza que o povo de Deus está recebendo a bênção, né? Está recebendo a vitória, estão compartilhando. Daqui a pouquinho nós vamos ver pelo Facebook o comentário, o pedido de oração das pessoas, né? No site também. Já está aqui o Facebook na tela do computador, né? Irmã Teresina Ribas está aqui conosco, Dina Pinheiro, Marina F. Silva também conosco aqui no Facebook. O povo está pedindo oração, o povo está interagindo. Eu vou pedir para inscrever no canal, inscreva no canal, ative o sino da notificação para não perder nenhuma oração, nenhuma palavra, nenhuma mensagem. A irmã Neuza Cavalheiro, né, já está conosco aqui também pelo Facebook. E ela já chega, já compartilha, já deixa seu like, né? Então, o povo de Deus vai deixando seu glória a Deus, seu amém, seu aleluia. Peça aí a oração. É importante você pedir oração, que nós vamos visualizando e vamos orando pela sua causa. E Deus vai operando os milagres em nome de Jesus. Irmão cooperador Christian, nós vamos ver quem está conosco pelo site? Se eu consegue? Ou vamos chamar a irmã Ana Glória aqui. Mana Glória, vamos ver quem está pelo site conosco, Mana Glória. Pessoas, né? Juliana Bolt chegando aqui pelo Facebook também. Tem que sair do... Isso aí. Então vamos aguardar aí o povo de Deus aqui. Olha o YouTube. As pessoas estão compartilhando. As pessoas estão na fé. Estão na fé. As pessoas estão na fé para receber o milagre aqui através dessa live do meio-dia. Irmãos, eu tenho certeza que essa oração que nós fizemos vai alcançar, ou já alcançou, né? Melhor dizendo, já alcançou, porque nós já fizemos a oração. Eu tenho certeza que ela já alcançou aí o coração de Deus, já alcançou ali, irmãos, o trono de Deus, e eu tenho certeza que você vai testemunhar, contar a sua vitória, testificar daquilo que Deus fez na tua vida, porque Deus é maravilhoso, irmãos. Deus é maravilhoso. Se não fosse as misericórdias do Senhor, se não fosse a bondade do Senhor, se não fosse a piedade do Senhor, o que seria de nós? O que seria de nós, meus irmãos? Porque Deus é tão maravilhoso que a bondade dele estende de geração em geração. Olha, tenho certeza, né? O povo tá interagindo, o povo está feliz por orar conosco através das lives. E eu tenho certeza que nesta live Deus fará coisas maravilhosas através dessa live de oração, né? Bom, Isaías de Laje, Santa Catarina, comentando, Alda também aqui conosco, né, pedindo oração, Eliane Oliveira, Rosana Aparecida, Silete Santos de Porto Amazonas, Lucivânia Marques de Guarani, Goiás, Evanderson também aqui conosco, aqui dizendo glória a Deus, Osana, olha quantas pessoas pelo YouTube, Simone, quem mais? Simone Selma aqui conosco pela essa live. Judite Rodrigues aqui também. Judite Rodrigues conosco. Rosana Aparecida pedindo oração pela sua família. Olha quantas pessoas aqui interagindo, contando a bênção, contando a vitória. Altivida Lapa, quem mais? Conceição Siqueira de Apiaí, São Paulo. E o povo aqui está, Sueli Rossil também chegando aqui pelo YouTube. Vamos lá pelo site Cooperador Christian Cacias, né? Que veio diretamente de Goiás para estar conosco esses dias aqui na sede nacional em Curitiba. E Deus está usando a vida dele aqui poderosamente para nos ajudar em nome de Jesus. Vamos lá, as localidades, as regiões, estados e países que estão conosco.
1: Pastor Raimundo, nós estamos aqui com o link do site aberto. Tem pessoas nos ouvindo, nos acompanhando de Ponta Grossa, Paraná.
0: Campos Gerais.
1: Porto Alegre, Pastor Raimundo, estão nos acompanhando aqui.
0: Porto Alegre.
1: São José dos Pinhais,
0: Terra do Avião.
1: Contenda,
0: interior do Paraná.
1: São Paulo, capital.
0: Canoas, Rio Grande do Sul.
1: Cidade Extrema,
0: Minas Gerais.
1: Muitas pessoas de longe, Presbítero Raimundo, e até mesmo dos Estados Unidos, Columbus,
0: Estados Unidos. Uma família que sempre está conosco, indo direto nas lives, recebendo a bênção do Senhor. Eu tenho certeza que Deus tem recompensado essa família. Muito tempo conosco aí nas lives, orando, clamando a Deus. E é isso mesmo, não podemos desistir. Não podemos parar de orar, clamar, buscar pela nossa família, que Deus tem feito maravilhas. Tem mais estado brasileiro?
1: Pastor Raimundo, nós estamos aqui fazendo Rio Grande, Curitiba, Campo Largo, Porto Alegre novamente, Curitiba e Colombo, pastor.
0: Colombo, Paraná, aqui. Glória a Deus. É isso aí, povo de Deus, vamos deixando seu like aí, vamos compartilhando essa live para chegar em mais residência, para ser alcançado. Talvez tem pessoas que estão enfermas, pessoas que estão aí precisando de uma cura divina, cooperador Christian, e nessa oração chegando, entrando na casa, entrando aí na família, essa pessoa escutando, vai aumentar a fé para ser curada também, né? Como as várias pessoas têm contado a bênção, cura. Eu encontro pessoas na rua de Curitiba, na cidade que a gente vai por aí, e as pessoas dizendo, olha, foi curada através da live, aconteceu isso através da live, recebi uma bênção financeira, meu parente, meu familiar alcançou a vitória através da live, eu estava orando na live e apresentando, Deus fez a obra. Olha, muita gente a gente tem encontrado por aí e estão testificando. Falta só deixar o comentário aí, só deixar o testemunho gravado. Mandar o seu testemunho aí pelo 3376-3339-DDD41, que é o WhatsApp da igreja, né? Mandar ou escrever aí no comentário do YouTube, do Facebook, ou no site mesmo, aplicativo da nossa igreja, que são os quatro que nós colocamos no ar para orar juntamente com o povo de Deus, né? Mais pessoas chegando aqui no YouTube, irmão Christian, Suzana, né? Suzana, quem mais? Suzana chegando aqui, pelo YouTube, depois Sueli, Rosana Aparecida, o povo digitando amém, glória a Deus, aleluia, e deixando o seu like aí, que é o importante para chegar a mais visualizações no canal do YouTube. Inscreva no canal, irmãos, não vai demorar nada, você não vai pagar nada para inscrever no canal, e você vai ajudar mais pessoas a ser alcançada. Né? Nós temos pessoas que nos acompanham nós temos de Bahia, nós temos de Rio Grande do Sul, nós temos de Brasília, tem pessoas que nos acompanham de Pernambuco, Cortes, Pernambuco, Bonito, Mato Grosso do Sul. Muitas pessoas têm nos acompanhado nessas lives e recebido as bênçãos do Senhor. Cooperador Christian Gracias, nós já vamos daqui a pouquinho fazer mais uma oração, 2 minutinhos de oração, para Deus abençoar e confirmar a vitória desse povo que está conosco aí nessa live agora ao meio-dia, né? Lembrando que 3 da tarde e às 6 da tarde, novamente, nós vamos estar orando com o povo de Deus, nome de Jesus. Cooperador Christian Garcia, seu comentário aí para aumentar a fé do povo de Deus e crer nessa oração que nós vamos fazer agora, de 2 minutinhos, para confirmação da nossa vitória, da nossa bênção familiar, em nome de Jesus.
1: Meus irmãos de casa que estão nos acompanhando aqui agora, eu peço para você fazer o seu comentário, você compartilhar essa live. Talvez alguém venha assistir depois o gravado, mas vai ser edificado da mesma forma, da mesma maneira. E de certa maneira você também vai estar fazendo a obra de Deus, contribuindo para que almas venham ser alcançadas, venham ser edificadas através destas orações que são realizadas nesta live em todo momento. Compartilha, envia para alguém que precisa dessa oração, para alguém que precisa da solução do problema. Deixa o seu comentário, deixa o seu like. O seu like, ele ajuda para que pessoas venham ser alcançadas. O algoritmo do YouTube e do Facebook compreende que tem pessoas que estão gostando da live através do like, e assim o YouTube e o Facebook entrega para mais pessoas a esta live, e mais pessoas sendo edificadas, presbítero Raimundo.
0: Com toda certeza, cooperador Christian, eu tenho certeza que essa oração nós vamos fazer agora. Muitas pessoas vão receber ela de bom grado. As pessoas vão orar conosco também, através dessa oração, para receber a bênção do Senhor, a grande conquista e a grande vitória, através da oração do povo de Deus. Vamos orar, vamos clamar a Deus, vamos confirmar essa oração e confirmar a nossa vitória através da oração. Vamos. Senhor nosso Deus e Pai da glória, meu Deus, em nome do Senhor e Salvador Jesus Cristo, Pai, venha trazer a boa notícia, meu Pai, nesta semana. Jesus, eu oro pela boa notícia, começando de hoje, Pai. A semana começa hoje, o primeiro dia da semana, Senhor, e esta família já orando conosco, Pai, apresentando a sua casa, apresentando o seu lar, apresentando, meu Deus, o seu trabalho, os seus negócios, meu Pai, seu dia a dia, aquele problema que ele não consegue, que ela não consegue resolver, alcançar, realizar. Eu creio, Jesus, que o Senhor é poderoso para nos dar a vitória, alcançar o milagre nessa família, realizar, meu Pai, milagre nessa semana, realizações, meu Pai, nessa semana, meu Deus, conquistas, vitória nessa semana, bênção, saúde, livramento, meu Pai da glória, libertação da nossa família, meu Deus, entra com a providência na causa, na justiça, esse problema, meu Deus, financeiro, meu Deus, esse problema de saúde, talvez essa pessoa está desenganada em casa, meu Deus, entra com a providência agora, faz um milagrão na vida dela, na vida dele, Senhor, realiza um milagre, meu Deus, da vida nessa família, cobre com teu sangue, toma nas tuas mãos, repreenda, meu Deus, repreenda toda seta do inimigo contra essa casa, essa família, e prospere o caminho, meu Deus, desse homem, dessa mulher, dando a vitória nessa semana, quando chegar no final da semana, nós testemunhando, testificando do nome santo do Senhor, meu Pai, alcança todas as pessoas que estão sendo apresentadas nessa oração, em nome do Pai, do Filho e do Espírito Santo de Deus, e eu creio na vitória do povo de Deus, em nome de Jesus. Cooperador Cristo, nós estamos nos aproximando de uma grande festa, de uma grande convenção do meio ano, do meio do ano da Igreja Pentecostal do Zé Santo. Nos dias 17, 18 e 19 de julho, acontecerá a nossa convenção, e Deus vai operar milagre na sexta, no sábado e no domingo. Lembrando que sexta-feira, às 19 horas, começa esta grande festa, no dia principal, que é o sábado, com a presença do pastor, presidente, fundador desta obra, o pastor Darcy Messias, com caravanas vindo de todo o Brasil para Curitiba, prestigiar essa festa e receber a bênção do Senhor. Lembrando que sexta-feira nós não teremos culto nas nossas congregações em volta de Curitiba e dentro de Curitiba para nós estarmos aqui em nossa sede nacional, irmãos. Povo de Deus que está aí próximo a Curitiba, a região metropolitana de Curitiba, na sexta-feira todo mundo conosco aqui para prestigiar, para apoiar a nossa sede no culto já da sexta-feira, do primeiro dia da convenção com o Operador Cristo, e sendo que o dia principal no sábado, muitas caravanas conosco e todas as regiões aqui de Curitiba, região metropolitana de Curitiba, Campos Gerais, sudoeste do Paraná, Santa Catarina, Rio Grande do Sul, Minas Gerais, Goiás, Goiás já chegou aqui, a representação de Goiás aqui com nosso irmão pastor Christian, que é lá de Posse, Goiás, já está conosco em nossa sede aqui para nos ajudar aqui para esta grande convenção. No dia principal, nós teremos a nossa reunião de manhã, no domingo, com a presença do pastor presidente ministrando esta reunião e o encerramento dessa grande festa, começando às 14 horas do domingo, dia 19. Será uma grande festa, cooperador Christian Garcia.
1: Com certeza, presbítero Raimundo, é a convenção contra o esfriamento espiritual. Algo que vem tomando conta, algo que vem entrando na vida de pessoas, deixando pessoas frias espiritualmente falando. Nós estamos aqui para convocar, convidar em nome de Jesus, você de Curitiba, você de outras cidades, outros estados, se programa, se organiza, forme a sua caravana e vem estar conosco, receber a bênção de Deus, receber o fortalecimento, a força para você continuar vencendo em nome de Cristo Jesus. Serão 3 dias de festa, 3 dias de uma festividade espiritual. Dia 17, sexta-feira, às 19h, o primeiro dia da nossa convenção. Dia 18, às 19h, também da mesma forma, da mesma maneira, no sábado, o dia principal, e no domingo, dia 19, pela parte da manhã, reunião dos obreiros, das obreiras, e à tarde, o encerramento da convenção com aquele grande culto de fé e milagre, presbítero Raimundo.
0: É isso mesmo, cooperador Christian. Povo de Deus, povo de Curitiba, povo do Paraná, povo do Brasil. Irmãos, vai ser o mar de gente. Vai ser muitas pessoas aqui em nossa sede nacional. Corra, mas corra mesmo. Prepare, se você tinha algum compromisso nessas datas, desmarque esse compromisso, esteja conosco nesta convenção, porque Jesus garante a tua vitória, Jesus garante o teu milagre, Jesus garante a solução da tua causa, porque Ele é o maior interessado em te abençoar. Então, se você tem algum compromisso marcado para essas datas, desmarca, esteja conosco aqui em nossa sede nacional, nos dias 17, 18 e 19 de julho, Lembrando que às 19 horas é o culto da sexta-feira e às 19 horas é o culto do sábado, do dia principal, que é o sábado, E no encerramento é às 14 horas o culto de encerramento, onde teremos ali apresentações de obreiros, E, enfim, Deus vai operar grandiosos milagres na sua vida, na sua casa, na sua família. Eu quero convidar, convocar o povo de Deus para você convidar mais alguém, para você que mora nas regiões metropolitanas, certifique-se aí de que hora vai sair a caravana de Colombo, de Piraquara, Fazenda Rio Grande, Mandirituba, Campo Largo, Araucária. Então, são essas regiões aí, irmãos, que terão caravana aqui do SIC, do Tatuquara. Então, são várias regiões ao redor de Curitiba. Certifique o horário que vai sair a caravana para você não perder e estar conosco aqui em nossa sede nacional. Tenha certeza da sua vitória, do seu milagre. Deus vai operar na sua vida em nome de Jesus. Isso é certo, certo? Estou certo disso em nome de Jesus Cristo. E falando acerca da obra de Deus, irmãos, acerca da obra de Deus, esta convenção é uma convenção que tem acontecido muito, né, esse fato aí do esfriamento. A Bíblia diz em Mateus que todas as nações se reunirão diante dele, diante do Senhor, né? E o Senhor vai apartar os bodes das ovelhas, né? Vai apartar, assim como o pastor aparta os bodes das ovelhas, né? E aqueles que não tiverem as boas obras, o Senhor diz mais ainda que quando ele teve fome, quando ele teve sede, alguém alimentou, alguém deu água, né? Quando ele era estrangeiro, hospedaste, quando ele estava enfermo ou preso, foram visitar, né? E aí, o justo que fizeram essas ações, eles vão perguntar para o Senhor, dizendo assim: Senhor, quando te vimos sem... como te vimos, né, nessa maneira e te ajudamos, te visitamos, te vestimos, te demos de comer. Aí ele vai dizer assim: na verdade, quando fizeste a um desses pequeninhos meus irmãos, fizestes a mim. Né? Aí ele vai dizer assim: vinde, bendito de meu Pai, e possuí por herança o que foi preparado desde a fundação do mundo. Esses serão os da direita, as ovelhas que ficarão à direita do rei. E aos da esquerda, infelizmente, será o contrário, né? Ele vai dizer: apartai de mim, malditos, né? Malditos que praticais a iniquidade, né? Porque quando ele teve fome, quando ele teve sede, não fizeste nada. E é o que o pastor Messias sempre pega, cooperador Cristo, né? Para ir para o inferno não precisa fazer nada. Para ir para o inferno não precisa fazer nada. Mas para ir para o céu tem que fazer alguma coisa, porque o reino de Deus, ele é tomado à força, diz a Bíblia Sagrada. Cooperador Cristian, as suas considerações finais para nós encerrar essa live aqui nesse horário de meio-dia. 3 da tarde não tem mais oração. 3 da tarde nós vamos estar aqui orando e clamando a Deus em nome de Jesus, para Deus operar milagre em nossas vidas, em nome de Jesus. Cooperador Christian, as suas considerações finais, o povo de Deus se inscrever, deixar seu like, não sair antes de deixar o like. Nós já vamos falar também, logo em seguida, a respeito da oferta na obra de Deus. Nós vamos colocar as contas e o Pix da igreja, tá certo? A sua palavra, cooperador Christian Garcia.
1: Presbítero Raimundo, povo de Deus, povo da fé, Deus abençoe vocês que estiveram orando juntamente conosco nesta live, durante toda esta programação. E novamente, eu quero reforçar: deixa o seu like, compartilha com mais alguém. A cooperador Cristian, mas já está quase o término da live, mas alguém pode acompanhar, assistir pelo gravado e ser edificado através desta oração, através destes clamores. Eu quero agradecer a todos que estiveram conosco. Antes de encerramento, como o nosso presbítero Raimundo falou, não esquece de deixar o seu like, o seu comentário e compartilhar com mais alguém. Deus abençoe vocês que estiveram conosco. Eu quero deixar minhas considerações finais. A paz do Senhor Jesus.
0: É isso mesmo, cooperador Christian. É isso mesmo, povo de Deus. Nós vamos fazer aquela oração pelos dizimistas e ofertantes desta igreja, desta obra. E aí está o a conta da igreja, meu irmão, porque eu creio que o povo de Deus tem que ser abençoado, tem que ser próspero. Por isso nós fazemos essa oração aqui. Você sabe que o pastor Messias também faz essa oração aos dizimistas. Todos nós fazemos a oração pelos dizimistas e nós vamos orar, clamar a Deus. E você está aí o número das contas da igreja e o Pix da Igreja Pentecostal de Oração. Vamos orar pelos dizimistas, cooperador Cristo. Senhor nosso Deus e Pai, meu Deus, em nome do Senhor e Salvador Jesus Cristo, Pai, abençoa os dizimistas da tua obra, Senhor, todos, meu Deus, que têm devolvido o dízimo na tua casa, meu Deus, com fidelidade, Senhor, cobre com teu sangue agora, prosperando 10 vezes, 100 vezes, 1000 vezes a mais, com a bênção do Senhor, meu Pai, da mesma forma, os ofertantes, meu Pai, na tua casa, todos quanto têm ajudado financeiramente a tua obra, abençoa, recompensa 10 vezes, 100 vezes, 1000 vezes a mais, com a bênção do Senhor que enriquece, e o Senhor não acrescenta dores, meu Pai, abençoa, multiplica, abre porta, meu Deus, aos dizimistas e ofertantes da tua obra, Senhor, em nome do Senhor Jesus Cristo, Pai, porque eu creio que o povo do Senhor tem que ser um povo próspero, abençoado em nome de Jesus. Saiu a conta da igreja, cooperador Cristo, o Pix da igreja, 419-8433-3376, 419-8433-3376, ou Pix da nossa Igreja Pentecostal dos Santos, agência da Caixa Econômica Federal, 1282, ou Operação 03, e a conta corrente 3108, dígito 0. Conta do Bradesco, 2037-2037, agência, e a conta corrente 25087, dígito 2, tudo em nome da Igreja Pentecostal do Zé Santo, a instituição Pentecostal Deus é Santo. Não tem nada no nome do pastor Messias, nem da família do pastor Messias. Aqui é tudo com transparência, né? Tudo contabilizado, cada centavo que entra e cada centavo que sai é contabilizado. Nós temos pessoas capazes para fazer esse tipo de serviço e ainda temos a contabilidade que faz a contabilidade da igreja, que não passa nada também, em nome de Jesus, para ser tudo transparente, porque se o homem não vê, Jesus vê, né? Então, irmãos, já chegou as cadeiras, né? Nossa sede nacional. Olha aí as cadeiras, como as cadeiras são bonitas. Chegou as cadeiras em nossa sede nacional e agora o povo de Deus vai ajudar para pagar essas cadeiras, né? Todo mês tem que pagar aquele boleto. Né? São 65 mil irmãos que a Igreja Pentecostal Deus é Santo tem que pagar, e é com o dinheiro do povo de Deus, é nós mesmos, e com a oferta, com os dízimos, né, com propósito, com voto, que vamos pagar essas cadeiras aí, em nome de Jesus. Ajude a Igreja Pentecostal Deus é Santo. Olha como ficou bonita as cadeiras em nossa sede nacional, né? Já estão aí as cadeiras, onde teve a nossa Santa Ceia do Senhor, aquela multidão de pessoas aqui já utilizando as cadeiras poltronas aí, maravilha, todo o povo de Deus gostou. Então faça a sua oferta, ajude a Igreja Pentecostal do Santo, é aí que está indo o seu dinheiro, a sua oferta, a oferta que você tem ofertado na Deus é Santo, está aí, ó. Nós estamos mostrando, estamos fazendo e estamos aí mostrando para o povo de Deus onde está indo o dinheiro que é ofertado na Igreja Pentecostal do Zé Santo, cooperador Cristo. Então, tá aí as cadeiras, vocês acharam bonito? Lança aí a sua oferta, venha participar dos cultos aí, venha fazer campanha, venha ser membro da Igreja Pentecostal do Zé Santo, para nós partirmos junto para a glória de Deus, em nome de Jesus. É isso aí, cooperador Cristo.
1: Com certeza, presbítero Armando, você ajuda essa obra, ajude. Necessita, tá aí as cadeiras.

transparência, tudo com transparência, povo de Deus. Aí está, onde está indo viagens missionárias, né? Aluguel de igreja que é pago com a oferta do povo de Deus, né? Com o dízimo do povo de Deus. E várias coisas, energia, água, internet. Tudo aí vocês estão vendo que gera um gasto altíssimo aqui em nossa sede nacional. Mais ou menos 3 mil por dia, baseado cerca de 90, 100 mil reais por mês em nossa sede nacional. Então, vocês sabem que o dinheiro de vocês é para ganhar alma mesmo. Você fez a sua oferta, enviou o teu dízimo, é para ganhar alma na Igreja Pentecostal dos Santos, certo? Então, povo de Deus, Deus abençoe todos que esteve conosco até esse presente momento. Deus abençoe. Eu agradeço ao Senhor e Salvador Jesus Cristo, primeiramente, ao pastor Messias, né, que nos concedeu esse horário para nós estar orando pelo povo de Deus. É sempre uma alegria, um prazer imenso, cooperador Cristian Garcia. Eu estou encerrando aqui a minha participação. A paz do Senhor e Salvador Jesus Cristo, povo de Deus.

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0: graças a Deus, a paz do Senhor e Salvador Jesus Cristo, povo de Deus, povo da fé, o presbítero Raimundo, que é vos cumprimenta neste exato momento. Aqui estamos ao vivo dentro do programa Vencendo pela Fé da Igreja Pentecostal dos Assuntos. E eu quero chamar a atenção do povo de Deus, atenção, atenção, povo de Deus da grande Curitiba, atenção, atenção, povo de Deus da grande Curitiba, região metropolitana de Curitiba, é neste domingo, daqui a pouco, hein, às 15 horas, em nossa sede nacional, isso mesmo, às 15 horas, onde nós estaremos em mais um grande culto deste domingo, culto da família, onde Deus tem operado milagres e maravilhas, onde Deus tem operado prodígios em nossa vida, aqui em nossa sede nacional das Igrejas Pentecostal do Zé Santo, Avenida Marechal Floriano Peixoto, 6711, o endereço do seu milagre, da sua vitória. Nós estamos localizados aqui a 150 metros do terminal de ônibus do Vila Auer e a 60 metros da Praça da Passarela, quase em frente ao tubo da Passarela, é a Igreja Pentecostal do Zé Santo, uma igreja de fé, de milagre, onde Deus tem operado maravilhas na vida do povo de Deus. E neste domingo, às 15 horas, culto da família, isso mesmo, venha buscar a sua vitória, venha buscar pela sua família. E às 19 horas, aqui mesmo, em nossa sede nacional, mais um grande culto, onde Deus vai operar milagres, maravilhas na vida do povo de Deus. E eu tenho certeza que você vai receber o seu milagre, receber a sua vitória. Estacionamento na rua José Peixoto de Lacerda Venec, número 119, nos fundos da Igreja Pentecostal do Zé Santo. Você vai entrar pela porta de número 2 para cultuar a Deus e receber as bênçãos do Senhor. Nós estamos aqui em nosso estúdio também com o cooperador Cristão Garcias, diretamente de Goiás, para aqui nossa sede nacional, que vai dar sua palavra aqui, fazendo convite ao povo de Deus para esta tarde e esta noite em nossa sede nacional. Cooperador Cristão Garcia.
1: Presbítero Raimundo, povo de Deus, povo da fé, paz do Senhor Jesus. Nós estamos aqui neste momento para trazer os avisos da obra de Deus. Domingo é o dia do grande clamor em pró da tua família. Eu quero te perguntar, irmão, irmã que está nos ouvindo, está nos acompanhando aqui agora, você ama a sua família? Você ama a sua casa? Você tem o cuidado dos seus, da sua própria casa? Por que eu te pergunto isso? Para você vir até a Igreja Pentecostal Deus é Santo, quem ama a família, além de batalhar dia após dia no lar, dia após dia trabalhando de forma material para trazer o sustento para o lar, para a família, ele e ela também luta, batalha, se esforça de forma espiritual para o bem da sua família. E é dessa forma, dessa maneira que eu estou aqui te convocando para você estar aqui conosco, você de forma espiritual batalhar, se esforçar, trabalhar, como? Orando, ouvindo a palavra, Deus trazendo direção para a sua vida, para a sua família, Deus através das orações repreendendo todo o mal que opera na família, toda macumba, toda seta dos infernos que vem contra a sua família. Eu creio que nessa tarde, nessa noite de domingo, nosso Deus, ele vai repreender, ele vai colocar as mãos poderosas, o milagre vai acontecer. Qual que é o alvo de Satanás? Qual que foi sempre o maior alvo, se não é a família? Eu vejo desde o princípio da Bíblia, Caim e Abel. Eu olho mais para frente, eu vejo Jacó e Isaú, havendo divisões, havendo contenda entre os próprios irmãos. E mais na frente, eu ainda vejo José junto com seus irmãos. Olha como aquela família se tornou uma família desestruturada. Será que aquilo lá não foi algo espiritual, irmão? Será que isso não foi algo espiritual, minha irmã? É isso que eu quero que você venha pensar, refletir neste momento aqui agora. Talvez você está batalhando, se esforçando, mas está esquecendo o principal, que é você orar em prol da sua família. Endereço, Avenida Marechal Floriano Peixoto, número 6711. Venha para cá, 15h, 19h. É o endereço, é o horário da sua bênção. É o horário do seu milagre para a sua família. Venha estar conosco para você receber a bênção de Deus, o livramento das mãos do nosso Senhor e Salvador Jesus Cristo. Presbítero Raimundo, creio que tem muitas pessoas que estão perdidas, atônicos, não sabendo a direção correta para a vida, não sabendo o que fazer, como agir. E eu creio, presbítero Raimundo, que a melhor escolha é eles, elas estarem na presença de Deus neste domingo. Nada pode impedir de você estar aqui, e nada vai impedir, em nome de Jesus Cristo de Nazaré. Presbítero Raimundo, eu creio que muitas pessoas vão ser alcançadas, vão ser edificadas nessa tarde e nessa noite de domingo. Presbítero Raimundo.
0: Com toda certeza, cooperador Cristo, povo de Deus, povo da fé, eu tenho a plena certeza que o Senhor e Salvador Jesus Cristo estará de braços abertos para recepcionar o povo de Deus nesta tarde, nesta noite de domingo da família aqui em nossa sede nacional. Eu tenho certeza que Deus vai operar milagres e maravilhas. Nós tivemos um culto aqui no nosso Salão 2 desta manhã, onde Deus operou milagres e maravilhas, revelou através do Espírito Santo, e nessa tarde Deus vai revelar o oculto, o profundo, o escondido, e abençoar o seu lar, a sua casa, a sua família. Você que está passando por problemas na família, você que está passando por dificuldade, você que está passando por problemas financeiros, olha, vem orar conosco, vem estar conosco, vem clamar a Deus, vem buscar a Deus. Não te preocupa não com essas coisas, busca em primeiro lugar o reino de Deus e a sua justiça, e o Senhor vos acrescentará as coisas necessárias, como está escrito na palavra do Senhor. Então, eu quero te fazer esse convite, esteja conosco às 15h e às 19h deste domingo, e Deus vai operar milagres na sua família, em nome de Jesus. Avenida Marechal Floriano Peixoto, 6711, é o endereço do seu milagre. Nós vamos ficar com testemunho e hinos aqui através dessa programação, e você vai estar conosco às 15h e às 19h deste domingo para receber o seu milagre, em nome de Jesus.
2: A minha bênção é do meu neto, ele bebia há 10 anos. E eu fui em todas as igrejas para ver se ele sarava, já estava desacorçoado, não tinha mais jeito. E ele implicava comigo e tudo, estava feito um bicho assim, sabe? E daí eu vim aqui, o pastor falou que ele ia parar de beber. Agora ele parou, sem mais, ele parou. E limpou, dá a impressão que saiu uma coisa feia dele, que ele tá com o cabelo alto. Assim. Nossa, tá lindo agora. Tá muito bonito. Mudou tudo. Tá outra pessoa, tá lindo ele. Ele tava feito um bicho, assim, uma coisa horrível. Agora não, agora tá muito bonito. E eu agradeço a Deus. Jesus fez a obra. Libertou. Graças a Deus.
3: Irmão aqui, ele ia ser mandado embora do serviço, né? Ele afastou do serviço por bebida. Daí ele ficou uma semana em casa. Agora eles mandaram chamar ele de volta, que não vai mais mandar ele embora. Não vai mais. Chamou ele de volta, porque eu estou fazendo a campanha por ele. Pensa de Deus. Chamou ele de volta ontem. Chamou ele de volta para trabalhar.
4: Foi o domingo retrasado, 3 sobrinhos e 1 primo. estavam na casa de um irmão meu, né? Daí à noite estavam vindo, apesar que estavam, né, tinham bebido. E quando foi ali perto do Ceasa, daí eles estavam vindo, né, e aconteceu que um carro bateu no outro, era para ter o carro ter capotado e caído lá embaixo na ponte, mas não caiu porque Deus colocou as mãos e segurou isso, apenas estragou o carro com eles, não aconteceu nada.
5: O testemunho que eu tenho, que fazia 2 semanas que eu estava doente, quase morri também, não sabia o que, que eu tinha. Já tive depressão, né, voltou a depressão, que eu tinha sarado, voltou de novo. Daí eu escutei o programa de rádio, pelo programa, o pastor que estava fazendo o programa falou assim, tudo que eu tinha, disse, se você está com esse problema assim, assim, vá amanhã, que Deus ia garantir a vitória, né? Daí eu vim, daí graças a Deus deu certo, que encontrei com a irmã Iracema, viemos junto. Daí ela, testemunha, os irmãos que estavam aqui viram que o homem de Deus que estava aqui foi usado, falou tudo, que era uma obra de macumbaria, que tinha enterrado o meu nome no cemitério. Graças a Deus, para a honra e glória de Jesus, hoje que eu estou bem, eu agradeço a Deus por esse um milagre que Deus fez na minha vida, que eu estava só na cama, não aguentava nem ficar em pé, com as pernas tremia, a cabeça dava tontura. Faz muito tempo, acho que faz mais de 10 anos, e sempre quando eu ficava nervosa, atacava.
6: E a irmã foi curada?
5: Foi curada, para a honra e glória de Jesus, porque toda semana dava um problema, né, e eu já ficava mal, a pressão subia, agora até a pressão está controlada, passei uma semana abençoada. Oh, glória a Deus. Agora vim continuar a campanha em nome de Jesus, né, graças a Deus recebi a cura aqui, em nome de Jesus. Amém. Agradeço a oportunidade.
7: Olha, são muitas bênçãos, só que tem 3 que eu tenho que contar, porque foi muito forte as bênçãos que eu recebi. Primeiro, eu tinha uma queda de cabelo que eu não sabia mais o que fazer. O cabelo caía, tomava remédio, tudo que me ensinava eu fazia, passava do cabelo, não adiantava nada. Vim aqui, o pastor revelou que ia pegar meu cabelo, levar na macumba para fazer uma macumba para me ficar careca. Daquele dia, meu cabelo parou de cair. Não caiu mais. A segunda, estava o pastor pregando aqui e falou que se alguém tivesse, uma pessoa tivesse um vício na família, que era para vir dobrar o joelho que Deus estava libertando. E naquele momento, eu lembrei do meu irmão, que ele fumava muito, estava se acabando, não parava de fumar, estava com uma tosse feia já, emagrecendo. E faz 2 meses aí que ele parou de fumar, largou, não pegou mais o cigarro. Terceira, que era o pastor que estava pregando, que disse que tinha 2 pessoas que estavam com um problema de enxaqueca, só que o meu caso era sinusite. Era sinusite crônica, só a cirurgia para resolver. E era trancado, não conseguia nem respirar direito. Daquele dia, parece que destrancou tudo, estou super bem.
8: Minha bênção na parte financeira. A minha filha, depois que eu vim nessa igreja, minha filha conseguiu carro zero, casa nova. E a porta maior, que ela queria ser bombeira. O sonho dela é ser bombeira. E não é que ela conseguiu? Bombeira, imagine. Minha filha é bombeira.
9: É Nelly. Ganhei uma benção bem grande esses dias atrás, na campanha que o meu filho estava preso em Piraquara. Hoje ele está liberto, está solto, está na rua, em nome de Jesus. Os 2 filhos meus estão na rua e estão falando que agora não vão mais mexer com nada que não deve, vão trabalhar honestamente. É isso que eles dizem, que não vão mais se envolver com coisa errada. Eu continuo buscando, vou continuar vindo, porque Deus está trabalhando. Eu já estou vendo o trabalhar de Deus na minha casa. É só a benção. A pessoa continuar aqui vindo, buscando, tendo fé, Deus opera sim. Muito milagre, muita diferença.
10: A minha bênção, irmã, a minha que mora encostada na minha casa. E ela foi para o norte, veio de lá, os parentes dela moram no norte. Ela veio de lá e me contou que tinha 2 rapazes lá, filho da tia dela, que bebe muito, usava droga. E eu peguei e falei, dá o nome dele, se fala para ela mandar 2 camisetas de lá, 2 roupas, muda de roupa, que eu vou levar lá na igreja, Deus é Santo, para orar. Daí eu peguei e dei para o pastor orar, ele falou, você vai ter novidade, Deus vai honrar a tua fé e vai alcançar esse rapaz, você vai ter novidade. Irmão, quando foi a semana passada, a Denise, que é a minha vizinha, me chamou do lado do muro da minha casa e falou, dona Elza, quero lhe contar, vem aqui, quero falar uma bênção que o meu irmão veio e me contou o que está acontecendo lá. Eu fui, ela falou para mim, os rapazes já não bebem mais nada, não, foi liberto da bebida, da droga, diz que não vai mais beber, Deus já fez a obra lá, pode testemunhar lá na sua igreja. Então daí ela, até eu convidei ela, falou que vai vir ela aqui um dia comigo para agradecer.

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os 10 sinais de quem está perdendo a salvação. Primeiro, não tem prazer de falar com Deus. Existem pessoas que se desculpam de falta de tempo, cansaço e de que Deus sabe do que elas precisam, deixando assim de expressar a sua dependência nele. Segundo, não tem prazer de conhecer a vontade de Deus. As pessoas que deixam de ler a Bíblia automaticamente deixam de ouvir a voz de Deus. Desta forma, ficam sem saber qual é a sua vontade nas suas vidas, pois a Bíblia é a fonte e é nela que está expressa a vontade de Deus para nós. Terceira, tem medo da morte. Teme o destino de sua alma, pois não tem a certeza da vida eterna. Quarto, tem medo que o Senhor Jesus volte e não seja arrebatado. Teme a vinda do Senhor Jesus porque sabe que a forma de vida que está a ter não se dá o direito de ser arrebatado. Quinto, valoriza as coisas materiais mais que as espirituais. Perde a visão da salvação, dando mais valor, priorizando as coisas materiais, deixando a espiritual, que é a principal, como secundária. Sexto, preocupa-se em agradar mais as pessoas do que a Deus. Preocupa-se mais no que as pessoas pensam e esperam ao seu respeito do que Deus pensa e espera dela. Sétimo, não tem temor, por isso mente, guarda mágoa, inveja, julga, desobedece, rebela, pois o temor não representa medo, mas sim um profundo respeito. Quando a pessoa se rebela, na verdade, ela quer impor a sua vontade. Oitavo, não se concentra no louvor, na oração ou na adoração. A pessoa facilmente se distrai, abrindo os olhos, pensando em outros assuntos e acaba por ficar vazia. Ela ora, louva e adora, mas é como se não estivesse ali. Seus pensamentos são outros. Nono, não tem alegria na salvação. A pessoa que é salva resplandece. Alegria é feliz, seja qual for a situação que esteja a passar. Pois esta alegria é espontânea. Ela se sente segura, com paz e não é acomodada. Décimo, ela acha que a pregação nunca é para ela e sim para os outros. Mas Cristo sempre está a renovar-nos para aprendermos a ter uma mente, coração e espírito. 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

0: E atenção, povo de Deus, povo que me ouve nesse exato momento, está chegando a hora, está chegando o momento, está chegando o dia é 17, 18 e 19 de julho. Meus irmãos, quando vai chegando as convenções, o nosso coração bate mais forte. Nosso coração se enche de fé, de confiança em Deus, porque essas convenções, o Espírito de Deus nos encoraja, nos anima, o Espírito de Deus nos fortalece. Meus irmãos e minhas irmãs, povo de Deus, nós teremos aqui a convenção do esforço, do ânimo contra o esfriamento espiritual. Você vai ver que a sua vida, a minha vida, não será mais a mesma, do mesmo jeito. Não vai. Deus vai mudar a nossa vida. Deus vai transformar a nossa vida. Deus vai nos encher de ânimo, de coragem, de esforço, a nós vencer a frieza espiritual. O que está matando a igreja é a frieza espiritual, é a falta de fé, é a falta de oração, é a falta do jejum, é a falta da vigilância, da prudência, é a falta do mover de Deus da nossa vida. Então, é a falta do mover de Deus. Então, meus irmãos e minhas irmãs, em nome de Jesus, eu, pastor Messias, estou convocando o povo para orar e jejuar, consagrar por esses 3 dias. E o Senhor, a Senhora, está conosco. O Senhor, a Senhora, a família, receber de Deus a força, o poder, o ânimo, a unção e a autoridade para vencer a frieza espiritual. É aqui em Curitiba, na Avenida Marechal Floriano Peixoto, 6711, nos dias sexta-feira, dia 17, sábado 18 e domingo, encerrando com chave de ouro, domingo dia 19, no horário das 14h. Meus irmãos, eu quero convocar o povo de Deus, os obreiros, as obreiras, os membros, para vencer o esfriamento, para vencer a fraqueza, o desânimo, e nós caminharmos juntos para a Nova Jerusalém. Que dia, pastor? Dia 17, 18, 19, sexta-feira à noite, sábado à noite e domingo às 14h. Venha para cá, o Pai do Céu tem uma palavra, tem algo para entregar nas nossas vidas. Eu estou falando com fé, a nossa vida será diferente a partir dessa data. Olha o que Deus faz nesses dias de convenções aqui na Igreja Deus é Santo.
1: Assim, não?
2: Não, manco bastante.
1: E por que o senhor não mancou agora? Por que não mancou?
2: Porque Deus me curou.
1: Então levanta a muleta. Olha aí, corre aí para ver. Pode correr. Corre aí. Olha aí, mulher andando aí, igreja. Oh, glória.
0: Deus vai curar ele agora da surdez. Em nome de Jesus Cristo, em nome de Jesus Cristo Salvador, toda nossos Deus. Sai dos ouvidos dele agora, do alto da cabeça aos pés, toda macumba, todo espírito do diabo, demônio do inferno, demônio de doença, saia do alto da cabeça, as plantas dos pés, saia dos ouvidos dele agora, nome de Jesus, nome de Jesus, nome de Jesus, sai daí, sai daí, demônio, sai do corpo dele, espírito de enfermidade, espírito de enfermidade, espírito de macumba, espírito de feitiçaria, de bruxaria, sai dos ouvidos dele, sai dos pés, das pernas, dos braços, das costas, saia, sai daí, nome de Jesus agora, escute agora em nome de Jesus. Agora vou falar bem baixo para ele ouvir. Fala bem baixo. Olha para baixo. Você não vê o gesto da minha boca. Escuta aqui. Como é o seu nome?
3: Jadir.
0: Olha aqui. Baixa um pouco. Olha para baixo. Vamos ficar bem mais longe agora, quer ver? Como é o seu nome?
3: Jadir. Cinquenta e seis.
0: Dá glória a Deus aí.
4: Deus, aleluia. Glória a Deus.
0: Tá curado.
4: Tô curado.
0: Quem curou?
4: Jesus.
0: Graça. Graças a Deus. Povo de Deus, povo da fé, povo de Curitiba, povo do Paraná, do Brasil, nós estaremos durante esses dias orando, consagrando a nossa vida, buscando a Deus, e você vai ver o que Deus vai fazer esses dias aqui na igreja Deus é Santo, mover do Espírito contra o gelo, contra o esfriamento espiritual. Eu sinto por Deus, que Deus vai derramar força, poder, autoridade, unção, e quebrar esse gelo maligno, que estão matando os cultos, os crentes e as igrejas. O que está matando as igrejas é isso aí, ó. É a iniquidade, é o pecado, é o mundanismo, e isso faz esfriar a igreja. Por multiplicar a iniquidade, o amor de muitos se esfriaria, mas aquele que perseverar até o fim será salvo. Venha para cá, irmãos, e você vai ver o que Deus vai fazer nesses três dias na nossa vida, sexta, sábado e domingo.

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2: 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Glória!
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2: Vamos ler a palavra de Deus aqui hoje, estudar e receber a palavra para nossa alma. Livro de Mateus. Livro de Mateus. No capítulo de número 8, livro de Mateus, capítulo de número 8, diz assim, ó, versículo 18: E Jesus, vendo em torno de si uma grande multidão, ordenou que passassem para a banda da além. E aproximando-se dele, um escriba disse-lhe: Mestre, onde quer que fores, eu te seguirei. Disse Jesus: As raposas têm covis e as aves dos céus têm ninhos, mas o filho do homem não tem onde reclinar, onde encostar a cabeça. E outro de seus discípulos lhe disse: Senhor, permita-me que primeiramente vá sepultar meu pai. Jesus, porém, disse-lhe: Segue-me e deixa aos mortos sepultar os seus mortos. Podeis aceitar. Glória a Deus e aleluia junto. Glória a Jesus, Igreja de Deus. Aleluia. Glória a Deus. Quando eu li essa palavra aqui, Eu vejo nessa palavra o chamado de Deus, o chamado de Deus para cada um de nós. Quem entre vocês aqui que tem certeza que Deus tem um chamado? Quem está feliz pelo seu chamado, diga aí amém. Bom, mas aí além do chamado, tem outra coisa mais importante, que é o quê? Que é a escolha. A escolha. Porque muitos são chamados e poucos são escolhidos. O bom não é ser chamado. Primeiro ele chama todos, chama muitos, mas depois escolhe.

Deus. Quando olhar na Bíblia, que vocês vão ver os escribas se murmurando, sempre querendo oportunidade para murmurar. Os críticos dos evangelhos, críticos do Senhor. É, Senhor, ó, aonde o Senhor quiser ir, eu vou contigo. Aonde o Senhor for, eu vou contigo. Para quê? Para aparecer, encostar em Jesus, na fama de Jesus. Não para trabalhar, não para ganhar almas, não para orar, não para jejuar, mas para aparecer ao lado de Jesus. Isso aí é fácil. É muito fácil isso aí. Se paga o preço e aparecer na sombra de Jesus. Quantos filhos que aparecem na sombra dos pais? Pai trabalhou a vida toda, lutou a vida toda, os filhos não fizeram nada. Agora o pai morre e eles aparecem com a herança, com os bens materiais que o pai fez a vida toda. Isso é fácil. Quando eu vi alguém ralar, alguém levantar cedo, trabalhar a vida toda e dizer: eu não estou aqui por causa das coisas de meu pai, não. Eu não estou esperando meu pai morrer, não. Eu estou aqui trabalhando para fazer o que é meu, para me deixar para os meus filhos o que eu fiz. Não deixar para os meus filhos o que meu pai fez. Pensa bem isso aqui hoje. Quando a gente está esperando o pai morrer, a mãe morrer. Quando a gente está esperando a sogra morrer, o sogro morrer, juntando a herança do pai, da mãe, do sogro, da sogra, e agora eu vou comer, eu vou aproveitar. Não, não é assim. No evangelho também não pode ser diferente. Cada um de vocês tem que ralar na oração, no jejum, no bom sentido. Eu ralar na oração, no jejum, na obediência, pagar o preço, não ficar encostado na oração dos outros, não ficar dependendo da oração dos outros, não ficar dependendo da fé dos outros, não ficar dependendo do jejum dos outros, mas você mesmo construir a sua casa, você mesmo construir o seu patrimônio espiritual, você mesmo lutar, batalhar. Que é seu, você construiu. Quem entendeu, levante a mão. Ah, o irmão é abençoado, mas por que ele é abençoado? Ah, o irmão é ungido, mas por que ele é ungido? Ah, o irmão é usado, por que ele é usado? Porque leva a sério as coisas de Deus. Ele ora, ele jejuma, ele é fiel, ele é temente a Deus, ele tem compromisso com Deus. Por isso que Deus tem compromisso com ele. Aí hoje que me aparece aqui, mestre, aonde o senhor for, eu irei. O senhor não te sabe, falou, não. Pensou, se esse camada quer, esse camada quer, é moleza. Ó, eu não tenho aonde reclinar a cabeça. As raposas têm. O que, que mais? As raposas têm o quê? Covis. As aves do céu têm o quê? Ninhos. Mas eu não tenho aonde reclinar a cabeça. Claro que ele tem. Ele não tinha para aquele. Como é que ele não tem? Se tudo que vocês têm, tudo que nós temos foi que nos deu. Quem não guarda comigo? O que nós temos foi Deus que nos deu. Levante a mão. Como é que ele vai dar o que ele não tem? Como é que você vai dar para os outros que não tem? Se ele fala assim: minha é a prata, meu é o ouro. Pensa. Se tudo que tem foi ele que fez, como é que ele diz assim: eu não tenho onde reclinar a cabeça? Se olha essa grandeza que tem, ele foi ele que fez, tudo é dele. Ninguém fez nada, ninguém trouxe nada, ninguém vai levar nada, tudo é de Deus. Como é que não tem aonde reclinar a cabeça? Claro que tem. A oportunidade, a ocasião para um aproveitador. Ó, para ele. Já o outro estava ali. Falou assim: ó, mestre. O outro é discípulo. Mestre, deixa eu enterrar meu pai.

0: e eu vou contigo, eu te seguirei. Por que que Jesus não falou assim? E vou lá ressuscitar o teu pai. Por que que Jesus não falou assim? Eu vou lá fazer o teu pai ressuscitar. Hein? Podia dizer, não, peraí, vamos lá fazer o milagre da ressurreição e vamos embora. Bora, vamos. Meia hora, 5 minutos, 1 minuto, 5 segundos. Eu faço o milagre na vida do teu pai, ressuscito ele e nós vamos fazer a obra de Deus. Não, deixa os mortos enterrar o morto. Mas que mortos? Mortos não enterram mortos. Você já viu algum dia mortos enterrando mortos? Quem já viu aí? Ninguém. E ninguém vai ver isto. Ninguém vai ver morto enterrar morto. Mas Jesus estava dizendo isso no plano espiritual. Quem estava morto era o povo que estava em volta do morto, mas morto espiritualmente, que é a pior morte, é a morte espiritual. A morte espiritual, essa que é a morte eterna. Deixa os mortos enterrar o morto, deixa a morte ali predominar, deixa os mortos enterrar o morto. Vambora! Quer dizer, Jesus não tem tempo para você, para mim, para nós ficar aí. Ah, hoje eu não estou preparado. Agora não, hoje não. Vamos, irmão. Não, eu tenho que arrumar minha vida com Deus. Eu tenho que acertar minhas contas. Vem, Pedro, corre. E meu barco. Foi assim que Pedro disse? Foi? E meu barco. E minhas redes. E minhas contas que eu tenho que pagar. E a esposa e os filhos. E a sogra que eu que cuido. Hein? Senhor, faz o seguinte: deixa eu vender o barco primeiro. Deixa eu vender as redes primeiro. Deixa eu pagar as contas primeiro. Foi assim ou não foi? Não. Deixa tudo isso aí. Venha. E hoje você vai ser pescador de alma, pescador de gente, de homens, e não de peixe. Aleluia, glória! Aleluia, glória! Então você está vendo o que é ser cristão? Ser cristão não é ser religioso. Ser cristão não é ter uma igreja para frequentar. Ser cristão é ser decidido. Porque Jesus vem assim, ó, dá nem tempo, ó, piscar de olho, ó, por isso que ele chama de uma vez: venha, venha Levi, venha Mateus, venha Pedro, venha João, venha André, venha fulano, Zaqueu, desce depressa. Está vendo como é que é o evangelho? Está vendo como é que é o céu? O céu é tomado à força. Se tiver alguém aqui pensando o contrário, você está perdendo o seu tempo, meu irmão. Você está perdendo o seu tempo, minha irmã. Se Deus te escolheu, Deus não quer você dando um tempo, não. O tempo é agora, já passou. O tempo já passou. É hora de estar preparado. Não é hora de preparar mais, não. É hora de já estar preparados. Glória a Jesus. Me lembro como se fosse hoje. Eu estava no meio do mato, na grande quantidade de homens trabalhando, cortando madeira, e fazendo, e arrumando dinheiro, e corria no final de semana, vendia aquela madeirama, segunda-feira no banco, aquele movimento de dinheiro, e aquela, meu Deus do céu, corria para lá, corria para cá. E era obreiro da igreja, obreiro. Operador. Aí chega um pastor lá de Brasília, fala assim para mim: ó, deixa tudo isso aí, ó, e vamos para Brasília fazer a obra de Deus. Deixa isso aí. Eu falei: o quê? Deixa tudo aí, bora. Ah, pastor, não tem jeito, isso não é assim, não. E aí, eu vou ganhar o quê? Quanto que eu vou ganhar? Eu ganho aqui tanto por mês. Eu ganho muito. Dava nas contas, dava uns 45 mil, até até 60 por mês. Um aumento de 2 mil, de 1.500 a 2 mil por dia. Ele falou: ah, você quer dinheiro? Ah, você está preocupado com dinheiro? Não, não é dinheiro, mas eu. Minhas razões, né? Cada um aqui tem as suas razões, seus motivos, né? Eu também tinha os meus. Eita glória! Não, mas não é assim não. Não, agora não, não é assim não. Falou assim: isso aqui acaba hoje. Falou para mim: deixa eu pastor, isso aqui acaba hoje. Deus manda lhe dizer: isso aqui acaba hoje. Eu só não briguei com o pastor, não discuti com ele, porque a gente tem que ser educado e tem que ter espiritualidade. Fiquei calado, respeitei o pastor, mas no meu coração eu falei: não pode, isso não é de Deus. Como é que o pastor vem aqui para acabar com o meu serviço? Vem aqui para amaldiçoar meu serviço? Conversa. A hora que eu terminar aqui, eu vou. O pastor foi embora. Naquela semana fez assim. Aquele mês fez assim. Acabou tudo. Só me restou as contas. Eu trabalhando um ano não pagava minhas contas. Fiz as contas. Se eu trabalhasse um ano, não pagava as contas. Fui tomar remédio. Lório. Nem sei se tem esse remédio ainda. Lório. Olha. Lório o nome do remédio. Vou pesquisar uma hora. Não tem esse bicho ainda. A casa caiu. A casa fracassou. A casa foi pro brejo. Acabou tudo. Aí, irmão, fiquei doido, depressivo, perturbado, devendo para todo mundo. Pegando dinheiro emprestado a juro para pagar a conta daqui, paga daqui, paga dali, paga daqui, paga dali. E cobriu um buraco aqui, outro apareceu ali. Pega daqui para cobrir aquilo lá, apareceu outro. E, meu Deus, que coisa, que vida, que eu não quero que ninguém aqui passe por isso. Aí os médicos, meus amigos, médicos, amigos do meu pai, da minha mãe, médicos: Darcy, o que está acontecendo com você? Fui parar no hospital, fui ser internado, tomar soro, calmante, tomar não sei o que, e vai daqui, vai de lá, e cada dia pior. O negócio não era para médico, o negócio é para Deus, nosso Pai. É o chamado de Deus, é o Senhor, quando chama, Ele chama. E aí fiz um voto com Deus, falei: Deus, um voto atrevido, se é que o Senhor me quer na obra mesmo, então em 30 dias, se essas contas desaparecer tudo, eu vou embora. 30 dias, olha que desafio, hein? 30 dias, quando foi com 30 dias as contas sumiram. Me pergunta como é que sumiu, que eu não sei. Milagre não se explica. Milagre você recebe e glorifica a Deus. Milagre você recebe e glorifica a Deus. Aleluia. Aí peguei minha malinha aí, ó, pra Brasília. Todo sem graça, ó. Fui embora. Aí que eu cheguei em Brasília, quase 400 quilômetros, cheguei lá. Eu nem perguntei ao pastor se ainda queria eu mais ainda. Aí cheguei lá. Quando eu cheguei, o pastor: ué, é você? Sim, senhor. Olha, e aquela dinheirama sua lá? E aquele mundaréu de serviço lá? E aquele mundaréu de dinheiro? E eu, ó, baixei a cabeça. E não é? Você largou aquele lá? Eu não largava, não. E eu baixei a cabeça. E ele só deu de mim, dos dois lados. E eu calado. Você vai ficar na igreja para ganhar um salário mínimo? Um salário ponto 25? Você ganha lá 45, 60 mil por mês, você vem para cá? Eu não vinha, não. Gente, o pastor me humilhou do jeito, mas me humilhou, mas pisou em cima de mim. Sabe o que eu falei? Nada. Baixei a cabeça, fiquei quietinho. Ah, meus irmãos, quando Deus quer, Ele não pergunta se nós queremos. Quando Deus chama, Ele não pergunta se nós podemos, não. Negativo. Ei, você quer aceitar Jesus? Não. Ah, não? Ei, você quer batizar, libertar? Não. Ah, não quer, não? Ei, você quer ser um obreiro da obra? Não. Ah, tá. Quando eu puder, quando eu quiser, o dia que eu sentir, ah, é, então tá bom. Ah, como tem gente assim por aí, que não tiveram mais oportunidade. Deus chamou, Deus deu oportunidade para ele e para ela, e não quis, o tempo acabou e fechou as portas. Agora estão por aí, muitos já morreram, muitos estão lá daquele outro lado de lá, se ardendo, lá se queimando, outros estão aí quebrados, arrependidos. E meus irmãos, e você está aqui hoje nessa noite, se você quiser ainda, se você quiser até perguntar para Deus: Deus, o Senhor ainda quer ainda? Você não me quer ainda, Deus? Depois de tanto não, depois de tanto não, o Senhor não me quer ainda, hein? Depois de tanto não, tanta vida embaraçada, tanta coisa errada, tanto não para o Senhor não me quer ainda? Tem gente que não tem coragem de falar isso para Deus. Ah, meus irmãos, e aí eu fui para Brasília, fiquei em Brasília, e aí abracei, do jeito que eu era trabalhador na obra de serviço material, eu abracei a igreja. Eu abracei a obra, fiquei um leão na obra. Abracei o rádio. Ficava das 10 da noite às 6 da manhã no rádio. Quando era manhã cedinho, saía no rádio. 6h15, 6h10, pegava um ônibus e tal. Quando chegava na igreja, que eu ia dormir. Quando estava ali, 7 horas, tava ali. Quando era 8 horas que começava. Chegava o pastor: ei, levanta. Levanta. Vamos trabalhar. Pastor, eu não estou perguntando se você chegou agora, rapaz. Perguntei se você passou a noite no rádio, não. Vamos trabalhar. Você está vendo como é que era antigamente? Está vendo como é que era antigamente? Não é esse tipo de igreja de hoje, esse sistema mole de hoje, que o obreiro faz, que o crente faz. Não, não era assim, não. Aí eu estava tonto, senhor pastor, deixa eu dormir. Não, levanta, vamos, bora. Vamos embora, lava o rosto aí, bora. Tomar um café. Falei: mas que pastor ruim, gente. Eu dizia: homem ruim esse troço. No meu pensamento, esse bicho não vale nada, né? Quer dizer, no meu pensamento, falava nada, né? Estava tonto de sono. Lavava o rosto, tomava um café, ia para a obra trabalhar. Construção. A igreja estava em construção, era rádio, era abrir o culto. Às vezes estava lá trabalhando de servente lá e trabalhando, a cara cheia de cimento, os olhos cheios de cimento, né? Vai abrir o culto lá, pastor. Eu tenho, não vai tomar banho, meu, corre, rapaz. Não dava nem tempo de tomar banho, corria para lá e: ah, Jesus é bom, Jesus é maravilhoso, glória a Deus. Estava só bagaço, cansado, mas a alma estava cheia, a alma estava renovada. Ô, irmão, isso que é igreja, é evangelho. Era isso, entendeu? Aí fazia obreiro assim, ó, do serviço. É assim que Deus quer de nós. É que nós não tenha tempo para nós. Que você não tenha. Se você é escolhido, se você é escolhida, você fala assim: eu não vivo mais, mas Cristo vive em mim. Evangelho é isso. Quando Deus chama, Deus chama. E minha mãe, e meu irmão, e minha. Meu filho, e minha, nem quer saber disso não, ele está sabendo de tudo. Ei, Senhor, e minhas contas, e os peixes, e a minha rede, e a tarrafa, e o anzol, e o barco. Deus quer saber disso nada, meu irmão. Mais importante é as almas, é o reino de Deus, é a salvação, é a obra de Deus. Aleluia, glória a Jesus. E meu pai está no caixão lá. Deixa eu enterrar meu pai. Deixa os mortos enterrar o morto. Bora, rapaz. Mais importante é as almas, que esse já foi. Esse que morreu já era. Esse já aí já foi. Agora você tem que olhar é para os que estão vivos. Para não morrer sem salvação. Para não ir para o inferno. Então, irmão, igreja, evangelho é guerra. É luta. É batalha. É desafio. É você olhar assim e dizer: não dá, mas dá. Porque eu vou fazer uma campanha de oração, vou levantar de madrugada, vou orar, vou jejuar, e Deus vai dar vitória. É assim, igreja. Deus vai dar vitória. Essas palmas aí tem, irmão. Ó, irmão, quando eu olho, eu vou bater palma assim. Coitado desse irmão, dessa irmã. Tá falido. Tá vazio, tá na carne, ó. Dá uma salva de palma para Deus aí. Vamos ver se você é espiritual mesmo. Vamos ver se você tem Deus na sua vida mesmo. Aleluia.
1: Então, irmão, irmã,
0: até quando vamos ficar nessa dependência aí? Escuta a mensagem, vai embora, amanhã escuta de novo, vai embora. E aí a vida continua, não muda, não melhora nada. Está do mesmo jeito, o tempo está passando, está ficando velho, está ficando velha. Podia estar fazendo a obra de Deus, pregando, ganhando alma, sendo um obreiro, sendo uma cooperadora da obra de Deus, sendo um salvo, tomando a santa ceia e olhando para cima, dizendo: Jesus, ora vem Senhor, estou preparado. Se o Senhor me chamar, eu estou preparado. Se o Senhor quiser, eu estou aqui, Senhor. Eis-me aqui, Senhor. Aleluia! Oh, glória a Jesus! Irmão, o tempo está passando. O tempo está passando. O tempo está voando. Um dia desse, nós era tudo menininho novo, né? Novos, menina nova, né? Tudo jovenzinha, bonequinha no prato, né? Montado no cavalinho de pau, correndo para lá. Era ou não era? Brincando. E agora? Agora que está de cavalinho de pau, acho que nem sei se ainda tem cavalinho de pau. Ainda tem? Tem? A brincadeira de hoje não é mais cavalinho de pau, né? O que, que brincadeira de hoje é? É o celularzinho, né? Hã? Skate, nada, sempre a gente grande, rapaz. Cavalinho hoje é o celularzinho, ó. Ó, já nasce com o celularzinho na mão. Eu tenho uma netinha com um ano e 4 meses, né? Ela já sabe mexer com o celular. Tá vendo? 1 ano e 4 meses ela já tá, ó. Não sabe nem falar. Ela chama de bobô, né? Bobô não de bobo. E você está vendo como é que é? Irmão, o tempo está passado, irmão. Está vindo as coisas mais aí, daqui para frente, ó. Daqui para frente, nós vamos ver, se nós estivermos vivos, as coisas que vêm por aí, que, meu Deus, que vai alarmar o mundo, que vai entristecer o mundo, que vai causar medo no mundo. Por isso que o crente tem que estar preparado, irmão. Tem que estar preparado, irmão. Ô, irmão, tem que estar preparado. Glória a Jesus. Toda a igreja em pé em nome do Senhor Jesus.
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0: Com graças a Deus, a paz do Senhor e Salvador Jesus Cristo, povo de Deus, povo da fé, o presbítero Raimundo, que é você que cumprimenta neste exato momento. Aqui estamos ao vivo dentro do programa Vencendo pela Fé da Igreja Pentecostal dos Assentos. E eu quero chamar a atenção do povo de Deus, atenção, atenção, povo de Deus da grande Curitiba, atenção, atenção, povo de Deus da grande Curitiba, região metropolitana de Curitiba, é neste domingo, daqui a pouco, hein, às 15 horas, em nossa sede nacional, isso mesmo, às 15 horas, onde nós estaremos em mais um grande culto deste domingo, culto da família, onde Deus tem operado milagres e maravilhas, onde Deus tem operado prodígios em nossa vida, aqui em nossa sede nacional das Igrejas Pentecostal do Zé Santo, Avenida Marechal Floriano Peixoto, 6711, o endereço do seu milagre, da sua vitória. Nós estamos localizados aqui a 150 metros do terminal de ônibus do Vila Auer e a 60 metros da Praça da Passarela, quase em frente ao tubo da Passarela, é a Igreja Pentecostal do Zé Santo, uma igreja de fé, de milagre, onde Deus tem operado maravilhas na vida do povo de Deus. E neste domingo, às 15 horas, culto da família, isso mesmo, venha buscar a sua vitória, venha buscar pela sua família. E às 19 horas, aqui mesmo, em nossa sede nacional, mais um grande culto, onde Deus vai operar milagres, maravilhas, na vida do povo de Deus. E eu tenho certeza que você vai receber o seu milagre, receber a sua vitória. Estacionamento na rua José Peixoto de Lacerda Venec, número 119, nos fundos da Igreja Pentecostal do Zé Santo. Você vai entrar pela porta de número 2 para cultuar a Deus e receber as bênçãos do Senhor. Nós estamos aqui em nosso estúdio também com o cooperador Cristão Garcias, diretamente de Goiás, para aqui nossa sede nacional, que vai dar sua palavra aqui, fazendo convite ao povo de Deus para esta tarde e esta noite em nossa sede nacional. Cooperador Cristão Garcia.
1: Presbítero Raimundo, povo de Deus, povo da fé, paz do Senhor Jesus. Nós estamos aqui neste momento para trazer os avisos da obra de Deus. Domingo é o dia do grande clamor em pró da tua família. Eu quero te perguntar, irmão, irmã que está nos ouvindo, está nos acompanhando aqui agora, você ama a sua família? Você ama a sua casa? Você tem o cuidado dos seus, da sua própria casa? Por que eu te pergunto isso? Para você vir até a Igreja Pentecostal Deus é Santo, quem ama a família, além de batalhar dia após dia no lar, dia após dia trabalhando de forma material para trazer o sustento para o lar, para a família, ele, ela também luta, batalha, se esforça de forma espiritual para o bem da sua família. E é dessa forma, dessa maneira, que eu estou aqui te convocando para você estar aqui conosco, você de forma espiritual, batalhar, se esforçar, trabalhar. Como? Orando, ouvindo a palavra, Deus trazendo direção para a sua vida, para a sua família. Deus, através das orações, repreendendo todo o mal que opera na família, toda macumba, toda seta dos infernos que vem contra a sua família. Eu creio que nessa tarde, nessa noite de domingo, nosso Deus, ele vai repreender, ele vai colocar as mãos poderosas, o milagre vai acontecer. Qual que é o alvo de Satanás? Qual que foi sempre o maior alvo, se não é a família? Eu vejo desde o princípio da Bíblia, Caim e Abel. Eu olho mais para frente, eu vejo Jacó e Isaú, havendo divisões, havendo contenda entre os próprios irmãos. E mais na frente, eu ainda vejo José junto com seus irmãos. Olha como aquela família se tornou uma família desestruturada. Será que aquilo lá não foi algo espiritual, irmão? Será que isso não foi algo espiritual, minha irmã? É isso que eu quero que você venha pensar, refletir neste momento aqui agora. Talvez você está batalhando, se esforçando, mas está esquecendo o principal, que é você orar em prol da sua família. Endereço, Avenida Marechal Floriano Peixoto, número 6711. Venha para cá, 15h, 19h. É o endereço, é o horário da sua bênção. É o horário do seu milagre para a sua família. Venha estar conosco para você receber a bênção de Deus, o livramento das mãos do nosso Senhor e Salvador Jesus Cristo. Presbítero Raimundo, creio que tem muitas pessoas que estão perdidas, atônicos, não sabendo a direção correta para a vida, não sabendo o que fazer, como agir. E eu creio, presbítero Raimundo, que a melhor escolha é eles, elas estarem na presença de Deus neste domingo. Nada pode impedir de você estar aqui, e nada vai impedir, em nome de Jesus Cristo de Nazaré. Presbítero Raimundo, eu creio que muitas pessoas vão ser alcançadas, vão ser edificadas nessa tarde e nessa noite de domingo. Presbítero Raimundo,
0: com toda certeza, cooperador Cristo, povo de Deus, povo da fé, eu tenho a plena certeza que o Senhor e Salvador Jesus Cristo estará de braços abertos para recepcionar o povo de Deus nesta tarde, nesta noite de domingo da família, aqui em nossa sede nacional. Eu tenho certeza que Deus vai operar milagres e maravilhas. Nós tivemos um culto aqui no nosso Salão 2 desta manhã, onde Deus operou milagres e maravilhas, revelou através do Espírito Santo, e nessa tarde Deus vai revelar o oculto, o profundo, o escondido, e abençoar o seu lar, a sua casa, a sua família. Você que está passando por problemas na família, você que está passando por dificuldade, você que está passando por problemas financeiros, olha, vem orar conosco, vem estar conosco, vem clamar a Deus, vem buscar a Deus. Não te preocupa não com essas coisas, busca em primeiro lugar o reino de Deus e a sua justiça, e o Senhor vos acrescentará as coisas necessárias, como está escrito na palavra do Senhor. Então, eu quero te fazer esse convite, esteja conosco às 15h e às 19h deste domingo, e Deus vai operar milagres na sua família, em nome de Jesus. Avenida Marechal Floriano Peixoto, 6711, é o endereço do seu milagre. Nós vamos ficar com testemunho e hinos aqui através dessa programação, e você vai estar conosco às 15h e às 19h deste domingo para receber o seu milagre em nome de Jesus.
2: A minha bênção é do meu neto, ele bebia há 10 anos. E eu fui em todas as igrejas para ver se ele sarava, eu já estava desacorçoado, não tinha mais jeito. E ele implicava comigo e tudo, estava feito um bicho assim, sabe? E daí eu vim aqui, o pastor falou que ele ia parar de beber. Agora ele parou, sem mais, ele parou e limpou. Dá a impressão que saiu uma coisa feia dele, que ele tava com o cabelo alto. Assim. Nossa, tá lindo agora. Tá muito bonito. Ele mudou tudo. Tá outra pessoa, tá lindo ele. Ele tava feito um bicho, assim, uma coisa horrível. Agora não, agora tá muito bonito. E eu agradeço a Deus. Jesus fez a obra. Libertou, hein? Graças a Deus.
3: Meu irmão aqui, ele ia ser mandado embora do serviço, né? Ele afastou do serviço por bebida. Daí ele ficou uma semana em casa. Agora eles mandaram chamar ele de volta, que não vai mais mandar ele embora. Não vai mais. Chamou ele de volta, porque eu tô fazendo a campanha por ele. Pensa de Deus, chamou ele de volta ontem, chamou ele de volta para trabalhar.

0: Meus queridos irmãos, irmãs de casa, mais uma vez nós voltamos nesta live de oração. Eis que vos saúda com a paz do nosso Senhor e Salvador Jesus Cristo. É o seu irmão em Cristo, cooperador Christian Garcia. Vamos para mais essa live de oração daqui a pouco, minutos, presbítero Raimundo orando com todos vocês nesta live. 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durante toda esta programação. Agora são exatamente 3 horas com mais um minuto, daqui poucos segundos, presbítero Raimundo já vai estar entrando com todos vocês ao vivo para realizar aquela poderosa oração, a oração das 3 horas da tarde. Eu creio que milagre vai acontecer. Eu vejo pela Bíblia Sagrada, Pedro, ele estava subindo ao templo Formosa na hora nona. Que hora que era essa? Às 3 da tarde. O que ele estava indo fazer? Orar. E é isso que nós iremos realizar aqui agora. E o nosso Deus vai operar o milagre. Como havia na porta daquele templo Formosa, aquele coxo, e ali Pedro falou para ele, levante e anda, olha para mim, não tem ouro nem prata, mas o que eu tenho te dou, levanta e anda, o milagre aconteceu. Eu creio que nessa tarde de domingo, o milagre vai acontecer na sua vida. Vamos já entrar com o presbítero Raimundo realizando a poderosa oração. Presbítero Raimundo, paz do Senhor Jesus Cristo.
1: Paz do Senhor e Salvador Jesus Cristo, cooperador Christian Garcia, povo de Deus, povo da fé, internauta de todo o Brasil, pelos outros países fora, em nome de Jesus, estamos aqui ao vivo para esta oração, o clamor das 15 horas, o clamor da hora nona, né? O clamor da hora nona. Nós já vamos orar. Estamos em cima da hora para orar, em cima do laço. Depois nós vamos falar o nome das pessoas que já estão conosco, que já estão chegando. Irmão Isaías de Laje, Santa Catarina, né? Edinalva Ferreira, Daniele Ribeiro de Tibagi, Conceição Siqueira de Apiaí, São Paulo, Solange de Vieira, o povo está chegando aqui no YouTube e nós já vamos para a oração, irmão Christian, vamos orar ao Senhor, vamos clamar ao Senhor, momento de oração, vamos falar com Deus.
2: É momento de oração, vamos falar com Deus. É momento de oração. Vamos falar com Deus.
1: Oh, graças a Deus, glória a Deus, aleluia. Glorioso Deus, maravilhoso, eterno, soberano Pai. Meu Deus, em nome do Senhor e Salvador Jesus Cristo, Pai. Meu Deus, em nome do Senhor e Salvador Jesus Cristo, é momento, Senhor, de oração, é momento de falar com Deus, é momento de falar com o Senhor, de clamar ao Senhor, meu Pai. Meu Deus, opera nesta oração, meu Pai, neste lar.

quanto se pode achar, invocando ao Senhor, meu Deus, enquanto o Senhor está perto, meu Deus, eu creio na resposta da oração, na resposta do clamor, meu Pai, eu creio na misericórdia, na bondade do Senhor, na bondade do Senhor, meu Pai, nas misericórdias do Altíssimo, entra, meu Senhor da glória, com a providência, meu Pai, dentro deste lar, desta casa.

Senhor, fraca, fria, Senhor, para orar, para clamar, para buscar a Tua face, a Tua presença. Cobre com Teu sangue precioso agora, meu Pai, essa pessoa, meu Deus, que precisa de um milagre urgente, de uma resposta urgente, de uma solução urgente, ó Pai, e é somente o Senhor, meu Deus, que pode realizar, é somente o Senhor que pode operar milagres, que pode operar maravilhas. Nós podemos orar a tarde inteira aqui nesta live e não vai acontecer nada se o Senhor, meu Deus e meu Pai, não, se o Senhor não operar. Mas eu creio que o Senhor já está operando, eu creio que o Senhor já está fazendo, meu Deus, acontecer um milagre nesta casa, um milagre nesta família, um milagre na vida dessa pessoa, Pai, que precisa, que necessita, meu Deus, urgente, urgentemente, ó Pai, de uma resposta, de uma solução, de uma saída, ó Pai, que precisa, meu Deus, de uma cura divina, de uma libertação, de uma transformação, que precisa, meu Pai, de salvação nesta casa, de salvação nesta família, de salvação nesta parentela, Senhor, obre com Teu sangue agora, entra com a providência agora, meu Pai, não deixa. Não deixa, meu Deus, não deixa esse irmão sem resposta, essa irmã sem resposta, essa pessoa que está orando, clamando e apresentando, meu Deus, o seu lar, a sua casa, a sua família, Senhor, apresentando os seus negócios, apresentando o seu emprego, o seu trabalho, Senhor, meu Deus, cobre com Teu sangue agora, toma nas Tuas mãos agora, meu Deus, faz uma grande obra, opera as maravilhas, opera os sinais, meu Pai. Pai, olha essa pessoa, meu Deus, está pedindo, meu Deus, oração por uma grande transformação nesta casa, meu Deus, cobre com Teu sangue esta família que precisa de uma grande transformação, de uma solução, meu Pai, de uma cura divina, meu Deus, estende as Tuas mãos, derrama da Tua graça, derrama do Teu poder, derrama daquela virtude maravilhosa que o Senhor derramou sobre a mulher do fluxo de sangue, para curar, meu Deus, aquela enfermidade que havia 12 anos, meu Pai, padecendo com muitos médicos, gastando tudo que tinha, todos os seus bens, fazenda, e de nada adiantando, de nada aproveitando, Senhor, derrama essa virtude que o Senhor derramou sobre a mulher do fluxo de sangue, para curar, meu Deus, essa pessoa que está desenganada da medicina, que está, meu Deus, precisando de uma cura, de um milagre urgente.

ainda todas as maldições com palavras, palavras contrárias, orações contrárias, Senhor. Palavras, meu Deus, te derrota. Palavras, meu Deus, meu Pai da glória, que não vai vencer. Ah, meu Senhor da glória, repreenda agora toda maldição hereditária, toda maldição de inveja contra a vida deste casal, contra a vida desse homem, dessa mulher, esse casamento, Senhor, esse noivado, esse namoro, Senhor da glória, cobre com teu sangue agora, cobre com teu sangue agora esta família, cobre com teu sangue agora, Senhor, nesta oração. Olha essa pessoa que precisa, meu Pai, que precisa, meu Senhor da glória, que o Senhor, meu Deus, venha operar grandiosamente, meu Pai, nesta causa, na justiça, nessa causa trabalhística, Senhor, meu Deus, entra com a providência, no meu Deus, oh Jesus.

ser juiz, meu pai, para dar causa ganha ao teu servo, para dar causa ganha, meu Deus, aquele que tem buscado ao Senhor, aquele que tem, Senhor, meu Deus e meu Pai da glória, oh, meu Deus, estado na tua presença, buscando ao Senhor enquanto se pode achar, invocando ao Senhor enquanto o Senhor está perto, meu Deus, essa pessoa que precisa de uma vitória financeira, de uma porta aberta, abre as portas, Senhor, abre as portas, abre as portas financeiras para essa família, para este homem, para esta mulher, para esta pessoa, meu Pai, que precisa, meu Deus, financeiramente, meu Pai, de uma solução, de uma saída, de um escape, Senhor, entra com a providência, traga a solução, meu Deus, sabedoria, ideias novas, meu Pai, conhecimento, para que essa pessoa, meu Pai, venha, meu Deus, receber, meu Pai, oh, meu Deus, a inteligência, a sabedoria para administrar aquilo que o Senhor, meu Deus, colocar nas suas mãos. Cobre com teu sangue agora, meu Pai, cobre com teu sangue agora. Em nome de Jesus, em nome do Senhor e Salvador, Jesus Cristo, Pai, esse lar, essa casa, essa família, onde tem uma pessoa desempregada, onde tem uma pessoa necessitada, meu Pai, de uma porta aberta, abre essa porta, Senhor, com salário, meu Deus, maravilhoso, para suprir as necessidades dessa casa, a necessidade dessa família, Senhor, cobre com teu sangue agora, meu Deus, abre essa porta, porta, meu Deus, financeira para esta família, meu Deus, abençoa, Senhor, a saúde desta pessoa, a saúde desse homem, olha esta mulher, meu Pai, que está para dar a luz, meu Deus, olha essa mulher, meu Pai, que está gestante, olha essa criança no ventre desta mãe, e o inimigo tem lutado, tem batalhado para que essa criança não venha nascer, mas o sangue de Jesus, o sangue de Jesus, repreenda agora toda a fúria, toda a seta do inimigo, o sangue de Jesus repreenda, oh meu Deus, é o Senhor que cuida, meu Deus, assim como o Senhor, meu Deus, cuidou de Jeremias, desde o ventre da sua mãe, o Senhor deu como profeta das nações, oh Pai, cobre com teu sangue essa criança que está para nascer no ventre desta mãe, abençoa o nascimento, oh Pai, o crescimento desta criança na tua presença, o Pai, cobre com teu sangue, meu Deus, guarda, livra, não deixa nascer, meu Pai, com sequelas, não deixa nascer, meu Pai, deficiente, cobre com teu sangue agora, toma nas tuas mãos agora, repreende os planos e projetos do diabo, do maligno, de Satanás, que tem se levantado contra essa casa, tem se levantado contra essa família, que vai saindo agora todo mal, sai, todo mal sai dessa casa, todo mal sai dessa família, sai dessa residência, sai desse trabalho, sai dessa empresa, sai desses negócios, meu Deus, olha esse motorista de aplicativo, olha esse motorista de táxi, olha esse entregador, esse motoboy, Senhor, meu Deus, cobre com teu sangue, guarda nos trânsitos, Senhor, guarda, meu Deus, no trânsito, na ida e na volta pro trabalho, Jesus, cobre com teu sangue agora, esse motorista, meu Deus, de maravilha, esse motorista de ônibus, Senhor, coletivo, das grandes cidades e pequenas cidades, ó Pai, esse motorista de viagem, esse motorista de ônibus, meu Pai, que faz viagem interestadual, Senhor, estadual, cobre com teu sangue, dá o livramento nas estradas, no trânsito, Senhor, guarda, meu Deus, esse profissional, meu Deus, o trânsito, meu Deus, esse motorista de caminhão, esse motorista, meu Pai, de caminhão, meu Deus, que leva as mercadorias em todo o Brasil, ó Pai, nas empresas, Senhor, nas estradas, dá o livramento de assalto, de roubo, de morte, de acidente, Senhor, dá o livramento a esse motorista, a esse trabalhador, meu Pai, das estradas, esse guerreiro das estradas, Senhor, cobre com teu sangue agora, toma nas tuas mãos agora, meu Deus,
Deus, dai a vitória, meu Senhor da glória, cobre com teu sangue precioso, toma nas tuas mãos poderosa, meu Deus, esta casa, esse lar, esta família, repreendendo a doença, a enfermidade, Senhor, o espírito de enfermidade, as legiões de enfermidade, contra essa casa, e contra essa família, toda opressão e depressão contra esse lar, seja desmanchada agora, toda depressão, toda opressão, toda ansiedade, todo nervosismo. Jesus, guarda, guarda a vida desse homem, guarda a entrada dele, guarda a saída, guarda, meu Deus, a entrada e a saída do teu servo e da tua serva, nome de Jesus, meu Pai. Não deixa o inimigo, não deixa o inimigo, Senhor, vencer essa batalha, essa guerra, essa peleja, porque o Senhor está, meu Pai, nessa peleja para vencer o inimigo, para vencer o maligno, e a vitória do teu servo, a vitória da tua serva, a vitória dessa família, porque o Senhor, meu Deus, tem um plano para esta família, de salvar esta casa, só dessa pessoa que tem orado, clamado, buscado apresentar a sua família e crê no Senhor Jesus Cristo, como está escrito na tua palavra. Crê no Senhor Jesus Cristo e será salvo tu e a tua casa. Senhor da glória, entra com a providência, meu Pai, entra com a providência, meu Deus, nesse benefício, nessa aposentadoria, meu Deus, esta causa na justiça, em favor do teu servo, Pai, da vitória, da vitória, da vitória, da vitória, Senhor, pelo sangue do Cordeiro de Deus, pelo sangue do Cordeiro de Deus, meu Pai, meu Deus, visita esse irmão que ora conosco, visita essa irmã que ora conosco agora, aqui no Brasil e em outros países afora, Senhor, apresentando o seu lar, a sua casa, a sua família, seus familiares, meu Pai, abençoa a membresia desta igreja, os cooperadores e cooperadoras, meu Pai, membros, pastores, presbíteros, diáconos, Senhor, diretoria, abençoa o pastor presidente, abençoa o seu lar, a sua casa, a sua família, abençoa a nossa vida, meu Pai, abençoa, meu Deus, cooperador Cristo, que está conosco aqui nesses estúdios, Senhor, nesta live, Senhor da glória, cobre com teu sangue precioso, toma nas tuas mãos poderosa, unge a nossa vida, meu Pai, e opera grandiosamente, poderosamente na vida de todos que estão orando conosco, Pai, abençoa nossa convenção no dia 17, 18 e 19 de julho, Senhor, abençoa, abençoa, meu Pai, abençoa o culto nessa tarde, abençoa o culto nessa noite, em nossa sede, em nossas congregações, meu Pai, onde tiver uma igreja, Deus é santo, as portas abertas nessa tarde, nessa noite, venha operar milagres e maravilhas, meu Pai, e abençoar todo o teu povo, Senhor, em nome do Pai, do Filho e do Espírito Santo de Deus. Amém e amém, Jesus. Glória a Deus.

0: Oh, graças a Deus, aleluia, povo de Deus. Olha que maravilha, olha o povo de Deus aqui conosco, deixando seu like, deixando seu pedido de oração. Olha, aqui no YouTube conosco, irmãos, tá? Os irmãos aqui de Isaías de Laje, Santa Catarina. Quem mais? Edinalva Ferreira, Daniele Ribeiro de Tibagi, Conceição Siqueira de Apiaí, São Paulo, Solange Vieira, Solete Santos, né? Glória a Deus, aleluia, Solete Santos, quem mais conosco aqui? Lucivânia Marques de Goiás, Guarani, Goiás, Luciana, glória a Deus, né? Judite, Olinda de Souza também, Eliane Oliveira, Jusmira, Zélia Aparecida, Fabiola de Souza, né? Pereira, Josmira, Lucivânia, Solange Vieira. Olha quantas pessoas aqui conosco pelo YouTube, chegando agora também o nosso irmão cooperador Luiz Henrique, ali do SIC, que está conosco. Vamos lá para o Facebook, né? Vamos lá para o Facebook, quem está conosco. Olha o povo de Deus aí chegando. Olha o povo de Deus orando conosco nesta oração. Quem ali? Jamil, Noemi Silveira. Glória a Deus. Quem está lá em cima não deu para ver, tá? Visualização. Noeli, né? Orar pelo filho, né? Orar pelo filho e restauração do casamento também. Glória a Deus. Quem mais? Quem mais conosco pelo... Noeli Silveira, do Rio Grande do Sul, de Triunfo, Rio Grande do Sul. Salete Valdir também aqui conosco, sempre aqui conosco, Deus é fiel. Salete e Valdir, um casal lá do Rio Grande do Sul, que sempre está aqui também na sede, vem lá do Rio Grande do Sul para o culto da quarta-feira, né? Mari Lopes também, vida espiritual, maravilha, vamos orar para Deus fortalecer espiritualmente, né? Espiritualmente, inscreva no canal, irmãos, Deus vai recompensar, né? A senhora Hilton Aparecido da Silva, Deus abençoe o povo de Deus que está conosco interagindo. Vamos ver quem está conosco, cooperador Christian, pelo site da nossa igreja pentecostal Deus é Santo. Vamos ver quem está, as localidades, só as regiões, estado, cidades, né? Município que está conosco aí, país. Quem está conosco orando, clamando a Deus, buscando a presença de Deus nesta live, para Deus abençoar mais e mais a sua vida. Em nome de Jesus.
1: Presbítero Raimundo, nós estamos aqui com o site, pessoa nos ouvindo, melhor dizendo, nos acompanhando, nos vendo, acompanhando e orando juntamente conosco de Jundiaí, São Paulo. Temos aqui também Presbítero Raimundo Colombo. Aqui,
0: Colombo, Paraná.
1: Isso. Canoas, Rio Grande do Sul. Os nossos irmãos gaúchos acompanhando essa live neste momento. Presbítero Raimundo, os nossos irmãos também dos Estados Unidos.
0: Colombos.
1: Isso. Estamos ouvindo, estamos acompanhando nessa live. Curitiba, aqui a capital
0: dos paranaenses.
1: Exatamente. Estão também nos acompanhando aqui pelo site Presbítero Raimundo. E os irmãos continuam comentando aqui. Deixe o seu comentário, não esquece, por gentileza, de também compartilhar essa live para mais pessoas serem alcançadas pelo poder de Deus, Presbítero Raimundo.
0: Com toda certeza, cooperador Christian, se as pessoas compartilharem essa live, se as pessoas interagirem, mandar o link, né, dessa live, para mais pessoas ser alcançada, para mais pessoas receberem a oração, eu tenho certeza que aquele que mandar o link vai ser recompensado em nome de Jesus. Tenho certeza mesmo. A irmã Rosana Aparecida chegando aqui também conosco, né? E pedindo aí, pastor, ore por minha filha Gabriela. Luísa saiu de casa e não tenho notícia dela, né? Vamos orar para Deus colocar as mãos, irmã Rosana, em nome de Jesus. Deus é poderoso para te dar notícia, em nome de Jesus. É a certeza que ele tem o poder sobre as suas mãos em nome de Jesus. Cooperador Christian, o povo de Deus está aí, né, pedindo oração, pedindo para nós orarmos, para nós clamarmos, né, pela sua família, pedindo para nós orar pela sua parentela. E é isso que nós estamos fazendo, cooperador Christian, porque se nós orarmos, se nós clamar, Deus vai responder a oração, que a Bíblia diz que a oração de um justo, ela pode muito em seus efeitos. E eu tenho certeza, se nós orar aqui, se nós clamar verdadeiramente, Deus vai operar o milagre na vida de todo esse povo aí, em nome de Jesus, cooperador Christian.
1: Com certeza vai haver milagre nesta oração que nós já fizemos já. Eu creio que muitas pessoas estão sendo edificadas pelo poder de Deus. Quem ora, quem clama, ele, ela tem resposta das mãos do nosso Senhor e Salvador Jesus Cristo. Já aquele que muitas vezes não tem mais aquela força, aquela disposição de orar, infelizmente muitas vezes a bênção fica longe. Mas eu tenho certeza que tem pessoas que estão orando, estão clamando juntamente conosco, e vai haver milagre. Já está acontecendo milagre. Pessoas aqui, no decorrer dos comentários, nós sempre acompanhamos pessoas contando bênção, contando milagre. É essa fé que nós temos aqui do nosso Jesus. Ele operar milagres, sinais, prodígios e maravilhas para a glória de Deus. Ainda dá tempo, meu irmão, minha irmã, para você compartilhar para mais alguém. Você fazer o seu comentário. Enfim, você enviar o seu pedido de oração aqui também. Eu creio que grandes coisas Deus ele tem para operar nessa tarde de domingo. Tarde de domingo é o momento que alguém talvez esteja reunido com a família. Então compartilhe com a sua família essa live, seja pelo Facebook, seja pelo YouTube. Usa a sua fé, compartilha propriamente no seu Facebook, ou você usa o teu WhatsApp para você compartilhar o link pelo seu status, ou direto para conversa privada para alguém que está precisando receber esta oração neste momento, presbítero Raimundo.
0: Com toda certeza, cooperador Christian, né, muitas pessoas aí abatido na fé, fraco, né, triste, vazio de Deus ali, porque não tem mais força para buscar a Deus, e a frieza tomando conta de muitas pessoas. Por isso que esta convenção do mês de julho da Igreja Pentecostal Deus é Santo, com o título para combater a frieza espiritual, né? Contra a frieza espiritual, eu tenho certeza que muitas pessoas vão se levantar através desta convenção, cooperador Cristo, porque, e povo de Deus que está nos acompanhando neste momento, interagindo conosco, eu tenho certeza que muitas pessoas vão se levantar através desta convenção do mês de julho contra a frieza espiritual, né? Combate contra a frieza espiritual, a fraqueza espiritual. Nós vamos orar mesmo para Deus operar milagre. Nós vamos clamar para Deus operar milagre e levantar muitas pessoas que estão caídas, que estão fracas, que estão frias, que estão abatidas. Por isso, esse propósito da Igreja Pentecostal dos Santos, na direção do pastor Messias, levantou aí esse título aí para nós combater a frieza espiritual, porque muitas pessoas precisam levantar espiritualmente. Então, nós vamos reunir nosso povo para orar, para clamar. Quanto mais pessoas clamando, quanto mais pessoas buscando, mais Deus vai operando em nome do Senhor e Salvador Jesus Cristo. Então, nos dias 17, 18 e 19 de julho, né, estaremos aqui clamando, glorificando o nome do Senhor. Mas nós já começamos desde o primeiro dia de junho esta campanha de oração para Deus operar milagre, para Deus operar maravilha. Tanto é que hoje nós estamos encerrando uma campanha da meia-noite à uma da manhã pela live, mas já estamos nos preparando e iniciando imediatamente mais orações em nossa sede nacional e também nas nossas congregações, para Deus operar milagres e maravilhas e o povo de Deus ser abençoado, alcançado pela misericórdia de Deus, cooperador Cristo. angústia.
2: Espírito Santo,
1: com certeza,
2: lugar,
1: o povo de Deus
2: pessoas,
1: vai
2: Pai,
1: ser alcançado
2: essa porta, nessa
1: nesta
2: tarde, Senhor.
1: Se tiver convenção do mês
2: Senhor, sobre
1: de julho.
2: Nesse lugar,
1: é uma convenção
2: curado,
1: onde o nosso Deus
2: seja
1: ele vai levantar pessoas.
2: Oh, meu Deus e
1: nós
2: meu
1: vemos
2: Pai,
1: pela Bíblia
2: oh,
1: Sagrada
2: Jesus querido, Jesus,
1: se multiplicar
2: glorificado seja o teu nome,
1: a iniquidade na terra,
2: seja a tua palavra, Senhor,
1: o amor de
2: que
1: muitos,
2: nessa tarde,
1: muitos,
2: Senhor, o Senhor veio falar com cada um, meu
1: é exatamente
2: Pai.
1: Isso
2: fala
1: que
2: comigo,
1: nós vemos
2: fala com a igreja,
1: hoje em dia,
2: fala com esse irmão, com essa irmã, Senhor. Vai falando
1: na
2: meu
1: fé,
2: Deus.
1: Mas
2: vai entregando a bênção, a vitória, Senhor. Vai realizando, Senhor, da
1: Deus
2: glória. Vai trazendo,
1: vai
2: Senhor, meu Deus e meu Pai. Vai trazendo nessa tarde a solução
1: Cristo
2: desse
1: de
2: problema, meu Pai.
1: Olha aqui, ó.
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0: Você acabou de ver, assistir aí o vídeo da convenção. Olha como nós oramos para combater a frieza espiritual. Você já imaginou? Já parou para refletir? Olha o tanto de pessoas orando em um só propósito, em uma só fé, né? Em uma só fé, em uma só verdade, para que Deus venha operar e repreender essa frieza maligna. É uma frieza, irmãos, maligna, que está apoderando das pessoas. Não é a pessoa mesmo, não, aquela frieza maligna apoderando das pessoas, desanimando as pessoas, né? Abatendo as pessoas, e nós vamos orar para combater essa frieza. O clamor da Igreja Pentecostal Deus é Santo é contra a frieza espiritual. Por isso, nós estamos na fé para Deus operar milagre e levantar muitas pessoas. Muitas pessoas vão ser levantadas através desta convenção. Eu creio que Deus tem o melhor para te entregar, tem o melhor para te abençoar em nome do Senhor e Salvador Jesus Cristo. O povo de Deus, povo da fé, nós vamos fazer aqui mais um minutinho de oração, apresentando aqui agora os dizimistas, ofertantes, e pedindo para Deus confirmar a nossa vitória através dessa live, para nós conquistar o nosso milagre em nome de Jesus. Nós vamos orar agora e apresentar a Deus a sua casa, o seu lar, a sua família, os seus negócios, o seu emprego, o seu trabalho, em nome de Jesus. Orar pelos dizimistas também, em nome do Senhor e Salvador Jesus Cristo. Certo, povo de Deus? Grandioso Deus, maravilhoso, eterno e soberano Pai, Oh, meu Deus, em nome do Senhor e Salvador Jesus Cristo, Pai, cobre com teu sangue agora. Jesus, cobre com teu sangue e venha confirmar a vitória desse irmão. Venha confirmar, meu Deus, a vitória dessa irmã, Senhor. Meu Deus, venha operar o milagre, Senhor, nesta família. Repreende a tristeza. Repreende, meu Deus e meu Pai, a opressão, a depressão nessa casa, nesse lar, nessa família. Queima, Jesus, todo espírito de miséria, todo espírito de maldição seja repreendido. Tudo enquanto é demônio, legião de maldição que se levantou contra essa casa, contra essa família, contra esse trabalho, esses negócios, Senhor, seja repreendido em nome de Jesus. Todo mal, seta maligna, e que venha a bênção, a vitória, o milagre, a realização, a boa notícia, meu Pai, nessa casa, nesse lar e nessa família. Senhor, cobre, cobre com teu sangue precioso, toma nas tuas mãos poderosas todos que estão nesta oração, clamando e apresentando a sua família. Meu Pai, eu apresento os dizimistas, eu apresento os ofertantes, eu apresento todas aquelas pessoas que têm ajudado a tua obra, Senhor, financeiramente. Cobre com teu sangue, recompensando 10 vezes a mais, 100 vezes a mais, 1000 vezes a mais, com a bênção do Senhor, meu Pai, em nome do Senhor e Salvador Jesus Cristo. Glória a Deus. 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Olha como ficou bonita a nossa sede nacional com essas cadeiras azuis, né? Nós estamos maravilhados, o povo está maravilhado, e eu tenho certeza que o povo vai ajudar financeiramente a nós pagar esses boletos dessa cadeira, vai ser 65 mil reais. Deus vai recompensar o povo de Deus, em nome do Senhor Jesus Cristo, eu tenho certeza. Era bonito, o povo gostou, né? Hoje tivemos a nossa Santa Ceia, né? Ocupando todas as cadeiras, glória a Deus por isso. Jesus é maravilhoso, é maravilhoso, e vai dar condições para você, para nós, ajudar a obra dele, a obra de Deus, certo, povo de Deus? Certo, povo da fé? Muitas pessoas dizendo amém, né? Nossa irmã Josefa chegando aqui, nosso irmão Antônio chegando aqui também, pessoas, Mari Lopes, Conceição Siqueira, Rosana Aparecida, o povo está na fé, o povo está na fé, e eu tenho certeza que o povo vai ajudar. Cooperador Christian, eu vou ficando por aqui, nós já vamos assumir o santo altar de Deus para pregar esta tarde de domingo, e Deus abençoar todo o povo de Deus nessa tarde de domingo, em nome do Senhor e Salvador Jesus Cristo. Deus abençoe a todos que esteve conosco até este presente momento, e fiquem todos, né, na paz do Senhor Jesus Cristo. Cooperador Cristo, as suas considerações finais, despede do povo de Deus, hein?
1: Povo de Deus, povo da fé, Deus abençoe vocês que estiveram acompanhando essa live. Eu creio que houve uma edificação espiritual na sua vida. Então, venha acompanhando essa live. Também haverá uma próxima live às 6 horas da tarde, às 18 horas. E também o propósito da oração da meia-noite com o pastor Darcy Messias. Vai ser uma bênção para a glória de Deus. Quem está realizando este propósito da meia-noite é o encerramento. Então você não pode perder, não pode quebrar essa campanha. Eu creio que Deus tem algo. para a sua vida, através do homem de Deus, o líder espiritual desta obra, o nosso pastor presidente, pastor Darcy Messias, vai estar orando à meia-noite e com certeza vai ter uma palavra de fé, uma palavra de ânimo, uma palavra de fortalecimento e também falando mais a respeito da nossa convenção do mês de julho. Deus abençoe a todos que estiveram conosco até este presente momento, a vocês que deixaram o seu comentário, o seu like, o seu gostei. E novamente, vamos compartilhar, em nome de Jesus, vamos alcançar mais pessoas através dessa live, em nome do Pai, do Filho e do Espírito Santo de Deus. Deus abençoe a todos, nós encerramos essa live, quem nos espere com todos vocês é seu irmão em Cristo, cooperador Christian Garcia, fiquem todos na paz do nosso Senhor e Salvador, Jesus Cristo de Nazaré.

descobre que nela está tudo o que se precisa para ter uma vida feliz e completa. Ela é a bússola que nos guia, a arma que nos protege. Quando oramos, falamos com Deus, mas quando abrimos a Bíblia, é

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Você que já recebeu um milagre na igreja, Deus é santo. Venha compartilhar o seu testemunho. Não guarde essa bênção apenas para você. Existem pessoas dentro da igreja que recebem uma bênção, alcançam um milagre, veem a mão de Deus agir, mas ficam em silêncio. E isso é sério. Quando alguém recebe algo de Deus e não testemunha, não está apenas deixando de contar uma vitória, está interrompendo um propósito espiritual. O testemunho não é opcional, ele é parte do milagre. Existem pessoas dentro da igreja que recebem uma bênção, alcançam um milagre, veem a mão de Deus agir, mas ficam em silêncio. E isso é sério. Quando alguém recebe algo de Deus e não testemunha, não está apenas deixando de contar uma vitória, está interrompendo um propósito espiritual. O testemunho não é opcional, ele é parte do milagre. Agora entenda isso com clareza. O testemunho protege a bênção. O silêncio pode enfraquecer aquilo que você recebeu. Quantas pessoas estão esperando ouvir o que Deus fez na sua vida para não desistirem? Quantos estão precisando de uma prova viva de que o milagre é real? E você tem essa prova, mas está guardando. Deus não te abençoou para você esconder. Ele te levantou para você falar, testemunhar, declarar. Se você recebeu cura, testemunhe. Porta aberta, testemunhe. Libertação, testemunhe. Provisão, testemunhe. Ir na frente do púlpito. Testemunhar não é vergonha, é honra. Vergonha é Deus fazer e a pessoa fingir que não aconteceu. A partir de hoje, mude sua postura. Se Deus fez, conte. Se Deus operou, declare. Se Deus te abençoou, glorifique diante de todos, porque quem testemunha fortalece a própria fé, ativa novas bênçãos e se torna instrumento para milagres na vida de outros. Não retenha o que Deus fez, transforme sua vitória em testemunho.

0: graças a Deus, povo de Deus. Eu quero cumprimentar o povo de Deus com a paz do Senhor Jesus Cristo. Programa Vencendo pela Fé da Igreja Pentecostal. Deus é Santo. Esta programação é de inteira responsabilidade do homem de Deus, pastor Darcy Messias. Prazerosamente, quem tem o prazer de cumprimentar todo o povo de Deus com a paz do Senhor Jesus Cristo, é seu irmão em Cristo, presbítero Raimundo. Nós estamos alegres e contentes, felizes com o Senhor Jesus Cristo, mas juntos, ao vivo, dentro desta programação, falando acerca da obra de Deus, da obra do Senhor, para este domingo, à tarde e à noite, nossa sede nacional, aqui mesmo em Curitiba. Boa noite, às 19 horas, você tem um encontro marcado, aqui mesmo em nossa sede nacional, das Igrejas Pentecostal Deus é Santo. Avenida Marechal Floriano Peixoto, 6711, nós estamos localizados ao lado da Autopeças Alvoradas, bem em frente ao tubo da passarela, está localizada a Igreja Pentecostal Deus é Santo, a Igreja de Fé de Milagre, onde Deus tem operado milagres e maravilhas na vida de todo o povo de Deus. Nós estamos a 150 metros do terminal de ônibus do Vila Auer. A Igreja Pentecostal Deus é Santo, neste domingo da família, venha buscar a sua vitória familiar, sua vitória conjugal, sentimental, material, financeira, saúde, neste domingo. 19 horas, eu mesmo, o presbítero Raimundo, esse que vos fala, estarei no Santo Altar de Deus, pela misericórdia do Senhor. Deus tem feito maravilhas, prodígios, sinais, através desta obra, essa obra levantada pelo Senhor e Salvador Jesus Cristo. Muitas pessoas têm contado curas, libertações, transformações, prosperidade, bênção que vem somente de Deus, somente do Senhor. Aquilo que nós não podemos alcançar, realizar, fazer, o Senhor Jesus Cristo tem feito neste lugar. Tem curado, tem transformado, tem libertado pessoas do vício, das drogas, enfim, de enfermidade, dívidas, pessoas endividadas, contando a bênção, o milagre, a cura, a transformação, e não será diferente com você, meu irmão, minha irmã, nesta noite de domingo, na Igreja Pentecostal, Deus é Santo. Eu tenho certeza que o Senhor Jesus Cristo, ele é o maior interessado em te abençoar, em abençoar a tua vida, em abençoar a tua casa, em abençoar a tua família. Creia no teu milagre, creia na tua vitória, venha para a Igreja Pentecostal, Deus é Santo, buscar a sua vitória. A boa notícia, a transformação, a cura divina está aqui aguardando por você. O Senhor Jesus Cristo, ele é o maior interessado em te abençoar. Venha buscar o seu milagre, venha buscar a sua vitória. 19 horas na Igreja Pentecostal Deus é Santo. Avenida Marechal Floriano Peixoto, 6711. O endereço do seu milagre, da sua vitória. Nós vamos ouvir aqui dentro desta programação, vamos ouvir primeiramente um hino. E logo após, nós vamos ouvir testemunho dentro desta programação.
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2: Livro de 2 Reis, capítulo de número 6, versículo 8, diz assim, ó: e o rei da Síria fazia guerra a Israel e consultou com seus servos, dizendo: Em tal lugar estará o meu acampamento. Mas o homem de Deus enviou ao rei de Israel, dizendo: guarda-te de passares por tal lugar, porque os sírios, como é que fala aí? Como é que é? Desceram ali. Pelo que o rei de Israel enviou aquele lugar, como é que é? Do que o homem de Deus lhe falara, e de que tinha avisado, e se guardou ali, não Como é que fala? Não uma e nem duas vezes. Então se turbou com este incidente o coração do rei da Síria, e chamou os seus servos e disse-lhe: não me fareis saber quem dos nossos é pelo rei de Israel? E agora, o que é que diz vocês? Mais alto, diga aí. E disse um dos seus servos: não, ó rei, meu senhor, mas o profeta Eliseu, que está em Israel, faz saber a Israel, faz, quem vai saber ao rei de Israel as palavras que tu falas na tua câmara de dormir. E agora? E ele diz: vai e vê onde ele está, para que envie e mande trazê-lo e fizer-lhe saber, dizendo: eis que está em Dotã. Então enviou para lá cavalos e carros e um grande exército, os quais vieram de noite e cercaram a cidade. E o moço do homem de Deus se levantou muito cedo e saiu, eis que o exército tinha cercado a cidade com cavalos e carros. Então seu moço lhe disse: ai meu senhor, que faremos? E agora? Mais alto, meu irmão. Não temas, porque mais são os que estão conosco do que os que estão com eles. E orou Eliseu e disse: Senhor, peço-te que ele abra os olhos para que veja. E o Senhor abriu os olhos do moço e viu, eis que o monte estava cheio de cavalos e carro de fogo em redor de Eliseu. E agora? E como disseram a ele, Eliseu orou ao Senhor, diz: fere-te, peço-te esta gente de cegueira, e feriu de cegueira, conforme a, como é que fala aí? Palavra de quem? De Eliseu. Levanta o braço assim, igual o meu, assim, ó. Deixa eu ver o braço levantado, assim, ó. Dá um grito assim, fala assim: meu Deus, fala comigo. Fala comigo. Nesta noite.

0: povo de Deus
1: contra o povo da Síria, era o povo da Síria contra o povo de Deus. Então o que que acontecia? A guerra sempre era ganha do lado do povo de Deus. Por quê? Porque o povo de Deus tinha um homem chamado Eliseu, que era o profeta. O profeta de Deus, ele orientava o rei de Israel. Não vai por esse caminho, porque lá na frente está o povo da Síria. Estão lá esperando. Vai por outro caminho. Então, quando o povo da Síria preparava emboscada contra o povo de Deus, o povo de Deus passava por outro caminho. Veja bem. Quando o povo da Síria vinha contra Israel, Eliseu dizia: olha, está vindo eles lá para cá. Se prepare, fuja para cá, vai para cá, esconde daqui, porque lá vem eles. E todas as guerras, todos os seus projetos davam errado. Tudo que eles tentavam fazer contra o exército de Deus de Israel dava errado. Por quê? Primeiro, porque tinha um Deus poderoso que orientava Eliseu. Eliseu orientava o rei de Israel. Veja bem. Então, não dava certo para os inimigos. Só dava certo para o povo de Deus. Só dava certo para o povo de Deus. Até que um dia, o rei da Síria disse assim: alguma coisa está errada. Tem alguém aqui no nosso meio, fofoqueiro, falso, Judas, traíra, que está nos traindo. Tem alguém aqui levando os meus planos, meus projetos, lá para os inimigos. Aí levantou um e falou assim: não, só está enganado. Negativo. Aqui não tem traíra aqui. O negócio não está aqui. O negócio está lá em Israel. Mas por quê? Lá tem um homem chamado Eliseu. Um profeta, que quando o senhor pensa aqui na sua cama, câmara de dormir, quando o senhor pensa aqui, que o senhor planeja amanhã ou depois da manhã, que ninguém está sabendo, nem nós aqui está sabendo, lá tem um que sabe, que é Eliseu, e que conta para o rei de Israel. Ai, ai, ai, é assim. Puxa vida, não sabia. É, lá tem um homem que é profeta. Enquanto ele estiver lá, nós aqui vamos perder todas as batalhas. Ah, então já sei o que eu vou fazer. O que eu vou fazer? Vamos pegar ele. Nós vamos pegar ele. Olha o pensamento do incrédulo. Olha o pensamento do homem, eu vou pegar ele. Se a guerra era contra o povo de Israel, ele sabia. Imagina agora a emboscada contra ele, que ele não ia saber. Pensa bem. Se a guerra, se o propósito contra Israel, ele sabia, e contra ele, Deus não falava para ele? Quando eles então prepararam, vamos mandar um exército de soldados, vamos mandar um exército de homens armados, para arrancar esse Eliseu de lá, trazer esse Eliseu aqui, vamos consumir ele, vamos acabar com ele, ou então vamos colocar ele no nosso lado, vamos fazer alguma coisa, ou matar ele ou botar ele no nosso lado, vamos fazer isso, vamos. Quando eles foram, ele estava dormindo, ele estava tão preocupado, que ele estava dormindo, ele sabia de tudo, tão preocupado que ele estava dormindo. Quando o moço dele, Geazi, ou Geazi, levantou da cama, que olhou a cidade, que olhou o morro, a cidade cercada de cavalos, de exército do rei da Síria, ele correu desesperado, ele correu com medo. Oh, homem de Deus, acorda, acorda, acorda, levanta, por quê? Levanta, corre, vamos correr. Correr por quê? Por que correr? Olha lá o exército contra nós, vamos correr, vamos. Aí ele bem calmo: oh meu Deus, abre os olhos dessa criatura, para que ele veja. Abre os olhos.

0: olhos dele. Ele não está enxergando que maior é quem está conosco. Abre os olhos dele. Tem que ser um homem de Deus, tem que ser um crente de Deus para falar isso, e Deus agir na hora. Tem que ter comunhão com Deus, tem que ter intimidade com Deus, irmãos, irmã. Abra os olhos dele para que ele veja. E quando ele olhou, meu Deus do céu, homem de Deus, agora eu vejo um outro exército. O Senhor falou que quem mais estão os nossos, mais são os nossos do que os que vêm contra nós. E é verdade. Eu estou vendo agora um exército de cavalos, um exército de homens de fogo. Que era aquilo, meus irmãos? Que era aquilo? Hein? Era algo celestial, não era algo terreno, não era algo mortal, não era algo perecível, mas era a providência de Deus em favor de Eliseu. Ô glória, meu Deus, cadê o povo barulhento que não vejo mais nessa igreja, irmão? Aleluia! E agora ele ficou maravilhado. Meu Deus do céu, como é que pode? Como é que pode? Como é que pode? Aí ele falou assim: agora você vai ver outra coisa. Quer ver? Ó, à medida que Deus está abrindo os teus olhos, à medida que Deus está abrindo os teus olhos para você enxergar, Deus vai cegar eles. Senhor, cega os nossos inimigos, cega os meus inimigos. Pronto. O que vamos fazer agora? Enxergando já não vencia. E agora? Hein? E agora? Agora que não vai vencer mesmo. Todo mundo cego, tudo quanto é policial, soldado, cego. Eu não sei se estava cego aqui os cavalos, mas os homens todos cegos. Irmão, a gente fala em Deus, a gente fala tanto em Deus, mas nós temos que crer, esse Deus do passado, ele continua do mesmo jeito, irmão. Ele continua, só que ele continua na vida de quem crê. Se nós cremos, Deus fará milagres, livramento e proteção. Não é para todo mundo, não. Por que que uns vêm aqui na frente é curado, outros vêm e não é curado? Por que que tem gente que vai andando lá para cá? Eu falo assim: procura o caroço, procura o tumor. Tem mais. Por que que sumiu? Por causa da fé dele. Jesus andava na terra, mas ele não curava todo mundo, não. Ele só curava quem cria, quem acreditava nele. O povo dava enroscando nele e não era curado. Aquela multidão, gente tocando nele, não era curado. E já vinha uma pessoa só dizer assim: se eu só tocar nele, eu ficarei curada. Se eu tocar a mesma roupa dele, eu ficarei curada. Olha o segredo aí. O segredo não é orar só, o segredo é crer, é confiar, é acreditar, é ter certeza. Oh, glória a Jesus, graças a Deus, graças a Deus. E agora, os inimigos de Eliseu, ficou na mão dele, ficou na mão dele, os inimigos de Eliseu ficou na mão dele. Dá uma olhadinha para você ver o que aconteceu aí. Pega a Bíblia aí, versículo 19 em diante. Então Eliseu disse: não é este o caminho, nem é esta a cidade, segui-me e guiar-vos-ei ao homem que buscais. Eles não estavam sabendo de nada, ó. E guiou a Samaria. E sucedeu que, chegando eles a Samaria, disse Eliseu: ó Senhor, abre a este os olhos, para que vejam. O Senhor lhe abriu os olhos, para que vissem. Eis que estavam no meio da onde? Da onde? Samaria. E quando o rei de Israel os viu, disse a Eliseu: feri-lo-ei, meu pai. Mas ele disse: não os ferirá, não os ferirá. O que fala mais aí? Feriria tu os que tomasse prisioneiros com a tua espada e com o teu arco?
1: põe-lhe diante pão, põe-lhe diante pão e água, para que coma e beba e se vão ao seu senhor, e apresentaram-lhe um grande banquete, e comeram e beberam, e os despediu, e foram para o seu senhor, e não entraram mais tropas de sírios na terra. Você viu o que ele fez? Ele pagou o mal com... Não ouvi nada. Pagou o mal com quem, irmão? Com bem. Podia matar o rei. Vou matar, vou matar, vou matar. Não. Mata não. Vou mostrar diferente. Vou fazer para eles aqui uma comida. Vou fazer para eles um banquete. Mostrar para eles como é que se faz. Como é que se age. Não é com espada, não é com maldade. O que ele fez então? Eles ficaram todos cegos. Então, eles passaram a seguir a Eliseu até entrar em Samaria. Como se fosse para pegar Eliseu. Eles não sabiam que era Eliseu. Vocês querem pegar o Eliseu? É, então vamos embora. Vou levar vocês lá no Eliseu. Segue aqui que eu vou levar vocês lá no Eliseu. Vocês não querem o Eliseu? É, então vamos embora. Me segue. Aí quando chegou lá na cidade, eu sou Eliseu. Esse aqui é o rei. É que vocês queriam? É. Não queriam matar nós? É. Então agora, baixaram a cabeça. Aí o rei falou, vou matar todo mundo. Não, não vou matar não. Vou fazer um banquete, comida para eles, bebida, deixa eles beber. Estão com sede. Deixa eles embora, em paz. Agora vocês imaginam como é que aqueles homens foram embora? Pensa, rapaz, nós podíamos estar todos mortos, nós podíamos morrer todo mundo. Olha o que ele fez com nós. Nós somos matar ele, nós somos pegar ele. Olha o que ele fez com nós. Ele nos deu a vida, ele nos livrou da mão do rei. Meu Deus, sabe quem pode fazer isso? Só quem tem Deus. Quem tem Deus faz a coisa certa, faz a coisa com amor, faz a coisa com a direção de Deus, irmão. Glória a Jesus. Diga glória a Jesus aí. Oh, Jesus querido. Deus entrega nas nossas mãos nossos inimigos, né, irmão? Davi fez do mesmo jeito, né? Você já viu que Deus entregou Saul na mão de Davi para Davi matar? Deus entregou Saul na mão de Davi para Davi matar. O que ele fez? Hein? Ai de mim que tocar no ungido do Senhor. Só cortou um pedacinho do manto, né, da orla. Mas não adianta, não adianta, não adianta. Deus mesmo é que permitiu que o próprio Saul se matasse com as suas próprias mãos. Está vendo como é que Deus faz? Ei, irmã, deve você perdoar, não? Tem gente aqui que está, coração, não perdoa. Tem uma raiva, eu vou matar, você vai ver. Ou, enquanto isso estiver no nosso coração, nós vamos perdendo muitas bênçãos de Deus. Enquanto isso estiver em nós, nós vamos perdendo bênçãos, oportunidades, porque Deus, ele é amor. Ele é o Deus vingativo, ele é o Deus que mata, mas ele é o Deus que perdoa. Se não perdoasse vocês e eu, como é que nós ia dizer que ia ser salvo? Como é que nós vamos para o céu desse jeito? Se ele perdoou nós aprontamos, fizemos tanta coisa que não podia fazer. Não é nem bom se lembrar o que você fez na vida, lá no passado. Nem é bom lembrar agora o que nós praticamos no passado. E onde é que nós estamos aqui hoje? Tomando a Santa Ceia, participando da Santa Ceia, dizendo, se Jesus voltar hoje, eu vou morar no céu com Jesus. Se ele me pegar hoje, se ele permitir hoje que eu morra, eu vou morar no céu com Jesus. Se ele voltar hoje, eu vou morar no céu com Jesus. Ô, irmão, você imagina como a gente é tão assim, né? Longe de receber as grandes vitórias, né? A gente só recebe as pequenininhas. Só as pequenininhas. Por quê? Porque a gente só faz as coisas boas
0: quando faz bem pequenininha. Às vezes nós olhamos assim para alguém que às vezes nem é crente, faz cada favor, faz cada caridade, dá um exemplo maravilhoso que a gente fica até com vergonha. Isso aconteceu com vocês e comigo. Alguém fazia um favor perto de nós dizemos assim, não, hoje não. E alguém fazia um favor para alguém perto de nós. Eu não tenho, não posso, não sei o quê. A gente arruma desculpa, né? E alguém chega lá e, meu Deus do céu, que vergonha. Eu me lembro de uma história que o padre e o pastor foram para um restaurante. Na hora de comer, todo mundo ali olhando o restaurante, o padre de lá e o pastor de cá. Aí o padre levantou, na hora de comer, ficou em pé e rezou Ave Maria, Santa Maria, não sei o quê, irerará. Todo mundo olha o padre rezar. Primeiro, o pastor foi lá, pegou o prato de comida, nem falou assim, glória a Deus, aleluia. Nem falou graças a Deus pelo pão de cada dia. Né? Já o padre foi lá e Ave Maria, Santa Maria. Aí rezou o Pai Nosso. Rezou, né? Pai Nosso que está no céu, santificado seja o vosso nome. Como é que é? Venha a nós o vosso reino. Fala aí. Seja feita a sua vontade. E agora? O pão nosso de cada dia. O padre rezando, né? O pão nosso cada dia. E o pastor lá. Meu Deus, que... Aí todo mundo olhou para o pastor. O pastor que tinha que fazer uma oração bonita lá, poderosa, nem levantou o prato, não fez nada. Todo mundo com vergonha. Pastor, que vergonha, hein? Meu Deus, que mau exemplo que nós estamos dando aqui hoje, hein? Por que nós não fizemos menos glória a Deus aqui? Deus abençoe esse pão e amém. Quantas vezes alguém espera de nós? Um dia desse eu fui no banco, eu fiquei com vergonha. Ai, meu Deus do céu. Eu fui lá e na hora de sair, eu tinha que fazer uma oração, não fiz. A moça esperou fazer uma oração, ela estava gestante, né? A gerente da minha conta, ela ia viajar, e eu fui lá. E aí, na hora de fazer oração, eu falei tanto de Deus para ela, eu vi que ela ficou esperando uma oração. Quantas vezes a gente age errado, né, irmãos? A gente vai sair assim, a gente tem que esperar as pessoas abrir a porta para nós, né? Às vezes a gente meio vai lá e abre a porta. Na casa das pessoas, nós temos que esperar as pessoas abrir a porta para nós. Tem que ser educado, tem que ser sábio, porque as pessoas esperam de nós. As pessoas esperam de nós, esperam muito de nós. As pessoas do mundo, as pessoas mais educadas, mais sábias, né? Elas esperam de nós. Ah, meu Deus do céu, a gente faz cada coisa que não podia fazer. Então, irmão, nesta noite nós temos que aprender aqui hoje, que às vezes nós estamos interrompendo, nós mesmos estamos interrompendo as nossas bênçãos. A bênção chega e não entra em nós. A bênção vem, quando chega em cá, chega na nossa casa, a casa está fechada. A porta está fechada. Quantas vezes nós deixamos fazer as coisas de Deus, né? Agora não, hoje não. Daqui a pouco eu faço. Amanhã, né? Às vezes deixa fazer um apelo que a pessoa sai ali e morre. Então, quantas vezes nós estamos longe de ser aquilo que Deus quer que nós sejamos. Mas ainda dá tempo com essa palavra aqui. Dá para vocês e eu arrumar nossa vida, consertar, colocar nossa vida no prumo de Deus. E Deus vai derramar sabedoria, graça, força e tantas coisas maravilhosas em nossa vida. Glória a Jesus. E agora, que tal nós fazer uma oração que agora todo mundo aqui na frente?
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0: Desperta a fé, povo de Deus, povo da fé, do programa Vencendo pela Fé, da Igreja Pentecostal Deus é Santo. Eu quero chamar a sua atenção aqui agora. Desperta a sua fé em nome de Jesus. Presta atenção neste aviso aqui agora. Porque está chegando o dia, está chegando a hora da nossa convenção nacional das igrejas pentecostal Deus é Santo, aqui em Curitiba. Desperta a fé, povo de Deus, desperta a fé, ouvinte de casa, povo de Deus que está nos acompanhando aqui agora. É nos dias, presta atenção na data, presta atenção neste momento, dia 17, 18 e 19 de julho. Marca no seu calendário, meu irmão, minha irmã. Marca esse momento. Deixe esses 3 dias reservado para você estar aqui conosco. Você estar aqui para receber as grandes bênçãos das mãos do nosso Senhor e Salvador Jesus Cristo. 3 dias de festividade espiritual. Comprando a Cristo, qual que é o tema desta convenção de julho de 2026? Presta atenção. É contra a frieza espiritual. Meu Deus do céu. Eu creio que Deus vai renovar pessoas. Eu creio que Deus vai transformar vidas, almas, pessoas que estão na frieza espiritual, vão ser tocadas, impactadas pelo poder de Deus nesses 3 dias, sexta-feira, sábado e domingo. Meu Deus do céu, vai chegando essas datas, vai chegando esses dias, o coração bate mais forte. Por quê? Porque nós temos a certeza do milagre, nós temos a certeza do agir de Deus. Caravanas confirmadas de todo o Brasil. Vai ser tremendo o agir de Deus, vai ser tremendo que Deus vai operar. Desperta a fé, ouvintes, desperta a fé, povo de Deus, desperta a fé grande em Curitiba, Paraná, Brasil, para essa data, para esses 3 dias. Venha, vem estar conosco, forme a sua caravana, independente da cidade, da região que você está nos acompanhando. Ainda dá tempo, e com certeza tem tempo, se tem mais do que 1 mês para se programar, se organizar e estar conosco para receber a bênção de Deus, a vitória, o renovo, o fortalecimento. Essa frieza que está invadindo tantos lares, pessoas, famílias e até mesmo igrejas, vai ter que ir embora, no nome de Jesus Cristo de Nazaré. Eu creio que essa frieza espiritual vai cair por terra. Serão feitas orações, serão realizados clamores para que este mal, para que essa frieza venha cair por terra em nome de Jesus. Atenção, Curitiba, atenção, regiões metropolitanas, atenção, povo de Deus, atenção, congregações das nossas igrejas, Deus é Santo, forme a sua caravana, vem estar conosco, vamos colocar a nossa fé em prática. Essa igreja vai se tornar pequena para tamanha grande multidão de pessoas que vão estar presentes nesses 3 dias. Novamente a data, dia 17, sexta-feira, 19h, dia 18 de julho, dia principal. O nosso pastor presidente, pastor Darcy Messias, o líder espiritual dessa igreja, vai estar assumindo a tribuna santa para pregar a preciosa palavra de Deus, e o nosso Deus operar milagres, o nosso Deus operar maravilhas. Eu creio, em nome de Jesus, eu creio que grandes coisas Deus vai fazer. Deus vai operar, em nome de Jesus. Você crê, meu irmão? Então você está aqui conosco, dia 18, dia principal, sábado, às 19h, pastor Darcy Messias, pregando, orando, realizando aquela oração contra a frieza espiritual. Meu Deus do céu, vai ser tremendo o que Deus vai operar, o que Deus vai trabalhar, o que Deus vai agir. Vai ter pessoas que vão testemunhar o renovo, o fortalecimento, aquela fé aumentada pelo poder de Deus. E domingo, atenção povo de Deus, atenção povo da fé, lembrando, pela parte da manhã, às 8h, a grande reunião de obreiros, aqui nossa sede nacional das igrejas pentecostal Deus é Santo. A presença da diretoria nesta reunião, atenção obreiros, obreiras, não falte, chega cedo, às 9h, a porta da igreja Deus é Santo já estará fechada, para nós estarmos orando e ouvindo a palavra nessa gloriosa reunião de obreiros, de obreiras, aqui nossa igreja pentecostal Deus é Santo. Ainda falando deste mesmo domingo, dia 18, melhor dizendo, 19 de julho, às 14h, o grande encerramento da nossa conversão. Meu Deus do céu, vai ser tremendo que Deus vai operar, vai ser tremendo que Deus vai agir nesses 3 dias de festividade espiritual. Não é momento, meu irmão, minha irmã, de você ficar parado, acomodado, de braço cruzado. Enquanto você fica de braço cruzado, Satanás, ele ganha espaço contra a sua alma, e você é tomado pela frieza espiritual. Mas eu quero te convocar, domingo à tarde, o encerramento, com a presença do pastor Ednei Saavedra, pastor estadual das igrejas pentecostal Deus é Santo, no estado do Rio Grande do Sul, vai estar pregando a palavra de Deus, vai estar orando por todos, realizando aquelas orações de libertação, aonde todo mal que tiver escondido, atormentando alguém, vai ter que ir embora, em nome de Jesus, em nome do nosso Senhor e Salvador, Jesus Cristo de Nazaré. Eu creio no agir de Deus, eu creio no operado Espírito Santo, eu creio que toda a frieza espiritual vai ter que cair por terra nesses 3 dias de festa espiritual. É a convenção contra o esfriamento espiritual. Olha que algo maligno, perverso, que Satanás, ele age, ele opera contra as vidas. É algo silencioso, não é algo que se aparece, não. O esfriamento espiritual é algo silencioso. Alguém não vê, alguém não escuta, alguém não percebe, mas eu creio que nada vai ficar escondido, nada vai ficar em oculto. Eu creio que a frieza espiritual, através dessas orações, como você vai ouvir aqui agora, vai ter que cair por terra em nome de Jesus. A frieza espiritual não vai tomar conta da sua vida, não. Essa frieza espiritual não vai tomar conta. Pode ser algo silencioso, algo oculto, algo que não aparece, mas através dessas orações, eu não acredito que a frieza vai continuar na sua vida. Aleluia! do céu, olha um pouquinho de como vai ser esta convenção de julho. Vai ser tremendo que Deus vai operar. Vai ser tremendo que Deus vai realizar. No sábado, a presença do pastor Darcy Messias, o líder espiritual. Eu creio no agir de Deus. Se você crê, você vai se organizar, você vai estar aqui conosco. Serão 3 dias de festa. Dia 17 de julho, sexta-feira, 19h. No sábado, dia 18, pastor Darcy Messias, a qual você está ouvindo, ouviu essa oração aqui agora, vai estar realizando essa poderosa oração contra a frieza espiritual. E dia 19, a reunião pela manhã e à tarde, aquela grande concentração de fé e de milagre. Pastor Ednei Saavedra, no santo altar de Deus, ouça aqui agora.
1: Fecha os olhos. Então o demônio vai gritar aí, quer ver? Ó, ó. Grita, cai, mãe! Não queria gritar. Grita também, irmão, grita! Está doido. Está doido.
0: Meu Deus do céu, vinte de casa. Vai ser tremendo o que Deus vai fazer. O que Deus vai operar nesses 3 dias. Desperta a fé. Convida mais alguém. Forme a sua caravana. Mas não fica de fora não, em nome de Jesus. Esse convite é para você, meu irmão. Minha irmã. Se você está ouvindo este convite, é para você estar aqui conosco. Se este convite chegou até você, é para você estar aqui recebendo a sua bênção. O seu milagre das mãos do nosso Senhor e Salvador Jesus Cristo. É bem aqui, em nossa sede nacional, em Curitiba, aqui na grande Curitiba. Endereço, avenida Marechal Floriano Peixoto, número 6711, Curitiba, Vila Áurea. Vem estar conosco, em nome de Jesus. Convida mais alguém, convida, vem com seu carro cheio, em nome de Jesus. Dá um jeito, forme a sua caravana, vem estar aqui conosco. Você que está nos ouvindo de outras cidades, eu quero que você ouça esse convite também, em nome de Jesus. Independente de onde você estiver aqui agora, se organiza, vem estar aqui conosco. Eu creio que Deus tem algo para a sua vida. Talvez você seja do Paraná, de outras cidades, mas eu quero que você venha estar aqui conosco. Você vai receber esse fortalecimento. Você que, a qual essa frieza espiritual tomou conta da sua vida, vem estar aqui conosco. Essa frieza vai ter que ir embora em nome de Jesus. Serão realizadas orações, clamores. E essa frieza vai ter que ir embora em nome de Jesus. Você crente, você de outras igrejas, livre pensador, professa ou não um credo religioso, esse convite é para você em nome de Jesus. Talvez você congregue em outra igreja, em outro ministério. Vem estar aqui conosco. Vem colocar a sua fé em prática e você receber as grandes bênçãos das mãos de Deus. Grandes bênçãos das mãos de Cristo Jesus, o nosso Salvador. Ele vai renovar, Ele vai fortalecer vidas, almas e até mesmo famílias. Meu irmão, você talvez seja de outra cidade, vem para cá. Talvez você seja de longe, outro estado, vem para cá, se organiza, se planeja, faça esse esforço, para estar aqui conosco, em nome de Jesus. Alguém no passado, quando estava no mundo, ele fazia de tudo, para praticar as coisas do mundo. E por que que você vai fazer de tudo, se esforçar, se batalhar, e você ter esse privilégio de receber esse fortalecimento espiritual? Esse é algo que você precisa, esse alimento que você precisa, para você continuar vencendo em nome de Jesus. Eu creio na bênção, eu creio na vitória. Desperta a fé, povo de Deus. Desperta a sua fé, Avenida Marechal Floriano Peixoto, número 6711, Curitiba, Paraná. É o momento de milagre. Falta poucos dias, poucas semanas, não fique de fora. Novamente, mais uma vez, os dias, dia 17, sexta-feira, às 7 horas da noite. Dia 18, da mesma forma, no mesmo horário, no sábado, às 7 horas da noite. Dia 19, pela manhã, às 8 da manhã, a nossa reunião de obreiros, de obreiras aqui da igreja Pentecostal Deus é Santo. E à tarde, a grande concentração de fé e milagre, encerrando esses 3 dias de festividade. Não fica de fora, meus irmãos e irmãs de casa. Deus tem bênção para a sua vida, em nome de Jesus.

E se você tivesse um amigo que morreu sem conhecer Jesus como seu Salvador? E se ele ou ela fosse para o inferno? E se um dia você recebesse uma carta do além? Uma carta do inferno. Uma carta do seu amigo nas chamas do tormento eterno. O que segue aqui é uma dramatização. Foi escrito por um estudante fictício chamado Josh para um amigo chamado Zack. Embora Zack sempre tivesse a oportunidade de falar a Josh sobre Jesus, ele não falou. Eles eram melhores amigos. Eles jogavam futebol juntos. Eles iam para a aula juntos. Eles se divertiam juntos. Eles partilharam suas vidas um com o outro. Mas há uma coisa que Zack escondeu de Josh: sua relação pessoal com Jesus Cristo. O resto da história é simples e triste. Algumas cervejas. Uma trágica volta para casa. Um acidente. Uma morte. Um funeral. Esta é a carta na íntegra. Uma carta do inferno.

0: Eu senti algo muito estranho, Zack. Foi muito estranho. Eu pensei ter ouvido gritos. E que deviam ser apenas coisas da minha imaginação. Primeiro fiquei numa cela fria. Num túnel. Num túnel de pedra, eu acho. Então eles perguntaram o meu nome. E olharam num livro. Num livro chamado Livro da Vida. Eu acho que eles não acharam. Porque chegaram dois anjos e me pegaram pelos braços. Estavam prontos para me levar para fora dali. Eu estava aterrorizado. Eu não tinha ideia do que estava acontecendo. Eu perguntei aos anjos o que estava acontecendo, mas eles não me responderam. Eu perguntei de novo. E finalmente, eles me disseram que somente aqueles cujos nomes estavam escritos no livro da vida poderiam entrar no paraíso. E os outros seriam condenados ao inferno para sempre. Eu estou com medo, Zack. O anjo me levou para um tipo de cela, onde eu pude meditar e pensar por muito tempo. Você quer saber no que eu estive pensando? Eu estive pensando em você. Zack, você é cristão. Você mesmo me disse isso. Quero dizer que eu quis falar sobre isso milhares de vezes até hoje. E toda vez você ficou sem graça ou mudou de assunto. Isso me veio à tona hoje, logo depois do acidente. Mas a pergunta que não sai da minha cabeça é essa, Zack. Por quê? Por que você nunca me falou sobre como se tornar um cristão? Você dizia ser meu amigo? Mas se realmente fosse, você teria me falado sobre Jesus. Você teria me falado sobre como sair desse terrível lugar para onde estão me levando. Eu posso sentir meu coração pulsando em meu peito. Os anjos que me levaram para o inferno estão a caminho. Eu posso ouvir seus passos. Eu ouvi falar do inferno. Eles chamam de lago de fogo. Eu não posso suportar, Zack. Eu estou aterrorizado. Os anjos abriram a porta. Oh, não! Não! Eles entraram. Eles estão me carregando para fora daqui. Eu já posso sentir o calor das chamas. Eu estou sem esperança. Eu estou cada vez mais perto. Está cada vez mais perto. Meu coração está ardendo de medo. Eles estão me largando nas chamas. Isso vai durar para sempre. Eles estão me jogando. Fogo, sofrimento, inferno. Por que, Zack? Por que você nunca me falou sobre Jesus? Assinado, seu amigo, Josh. Queria que você estivesse aqui agora. Queria que você estivesse aqui.
1: E você, o que tem feito? Tem falado do Salvador Jesus Cristo? Ou tem se preocupado apenas com a sua salvação? Tem deixado que as almas passem por você sem ao menos notar que você tem algo de especial? Quantas almas estão se perdendo agora? Quantas almas estão indo direto para um fim terrível? E você? O que tem feito? Qual o seu chamado?
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Você que já recebeu um milagre na igreja, Deus é santo. Venha compartilhar o seu testemunho. Não guarde essa bênção apenas para você. Existem pessoas dentro da igreja que recebem uma bênção, alcançam um milagre, veem a mão de Deus agir, mas ficam em silêncio. E isso é sério. Quando alguém recebe algo de Deus e não testemunha, não está apenas deixando de contar uma vitória, está interrompendo um propósito espiritual. O testemunho não é opcional, ele é parte do milagre. Existem pessoas dentro da igreja que recebem uma bênção, alcançam um milagre, veem a mão de Deus agir, mas ficam em silêncio. E isso é sério. Quando alguém recebe algo de Deus e não testemunha, não está apenas deixando de contar uma vitória, está interrompendo um propósito espiritual. O testemunho não é opcional, ele é parte do milagre. Agora entenda isso com clareza. O testemunho protege a bênção. O silêncio pode enfraquecer aquilo que você recebeu. Quantas pessoas estão esperando ouvir o que Deus fez na sua vida para não desistirem? Quantos estão precisando de uma prova viva de que o milagre é real? E você tem essa prova, mas está guardando. Deus não te abençoou para você esconder. Ele te levantou para você falar, testemunhar, declarar. Se você recebeu cura, testemunhe. Porta aberta, testemunhe. Libertação, testemunhe. Provisão, testemunhe. Ir na frente do púlpito. Testemunhar não é vergonha, é honra. Vergonha é Deus fazer e a pessoa fingir que não aconteceu. A partir de hoje, mude sua postura. Se Deus fez, conte. Se Deus operou, declare. Se Deus te abençoou, glorifique diante de todos, porque quem testemunha fortalece a própria fé, ativa novas bênçãos e se torna instrumento para milagres na vida de outros. Não retenha o que Deus fez. Transforme sua vitória em testemunho.

Graças a Deus, povo de Deus. Eu quero cumprimentar o povo de Deus com a paz do Senhor Jesus Cristo. Programa Vencendo pela Fé da Igreja Pentecostal. Deus é Santo. Esta programação é de inteira responsabilidade do homem de Deus, pastor Darcy Messias. Prazerosamente, quem tem o prazer de cumprimentar todo o povo de Deus com a paz do Senhor Jesus Cristo, é seu irmão em Cristo, presbítero Raimundo. Nós estamos alegres e contentes, felizes com o Senhor Jesus Cristo, mas juntos, ao vivo, dentro desta programação, falando acerca da obra de Deus, da obra do Senhor, para este domingo, à tarde e à noite, nossa sede nacional, aqui mesmo em Curitiba. Boa noite, às 19 horas, você tem um encontro marcado aqui mesmo em nossa sede nacional das Igrejas Pentecostal Deus é Santo. Avenida Marechal Floriano Peixoto, 6711. Nós estamos localizados ao lado da Autopeças Alvoradas, bem em frente ao tubo da passarela, está localizada a Igreja Pentecostal Deus é Santo, a Igreja de Fé de Milagre, onde Deus tem operado milagres e maravilhas na vida de todo o povo de Deus. Nós estamos a 150 metros do terminal de ônibus do Vila Auer. A Igreja Pentecostal Deus é Santo, neste domingo da família, venha buscar a sua vitória familiar, sua vitória conjugal, sentimental, material, financeira, saúde, neste domingo. 19 horas, eu mesmo, o presbítero Raimundo, esse que vos fala, estarei no Santo Altar de Deus, pela misericórdia do Senhor. Deus tem feito maravilhas, prodígios, sinais, através desta obra levantada pelo Senhor e Salvador Jesus Cristo. Muitas pessoas têm contado curas, libertações, transformações, prosperidade, bênção que vem somente de Deus, somente do Senhor. Aquilo que nós não podemos alcançar, realizar, fazer, o Senhor Jesus Cristo tem feito neste lugar. Tem curado, tem transformado, tem libertado pessoas do vício, das drogas, enfim, de enfermidades, dívidas, pessoas endividadas, contando a bênção, o milagre, a cura, a transformação, e não será diferente com você, meu irmão, minha irmã, nesta noite de domingo, na Igreja Pentecostal, Deus é Santo. Eu tenho certeza que o Senhor Jesus Cristo, Ele é o maior interessado em te abençoar, em abençoar a tua vida, em abençoar a tua casa, em abençoar a tua família. Creia no teu milagre, creia na tua vitória, venha para a Igreja Pentecostal, Deus é Santo, buscar a sua vitória. A boa notícia, a transformação, a cura divina está aqui aguardando por você. O Senhor Jesus Cristo, Ele é o maior interessado em te abençoar. Venha buscar o seu milagre, venha buscar a sua vitória, 19 horas na Igreja Pentecostal Deus é Santo, Avenida Marechal Floriano Peixoto, 6711, o endereço do seu milagre, da sua vitória. Nós vamos ouvir aqui dentro desta programação, vamos ouvir primeiramente um hino, e logo após nós vamos ouvir testemunho dentro desta programação.

0: E a partir deste momento, comunicando com todos vocês, Irmã Rose Messias.
1: A paz do Senhor para todos os amados ouvintes. Quem vos saúda é sua irmã em Cristo Rose Messias. Na mesa de áudio, a nossa irmã jovem Ana Glória. E na responsabilidade desta programação, meu esposo, pastor Darcy Messias. Todos sejam bem-vindos, todas sejam bem-vindas para a glória do Senhor a esta programação por este meio de comunicação. Quem está em conexão com o programa Vencendo pela Fé está em conexão com os céus, com a glória de Deus, com a providência divina, com o Deus que salva, que cura, que liberta e que transforma. Já aproveitando esta oportunidade, atenção Curitiba, atenção Paraná, para logo mais às 19 horas, é hoje, domingo. Hoje, às 19 horas, Deus estará usando aí, olha, hoje é uma noite de bênção, uma noite de salvação, palavra, louvor, revelação, libertação, transformação de vida aqui na nossa sede. Ninguém pode ficar de fora, assim como Deus usou a vida do cooperador Luiz, juntamente com a sua esposa, uma Rosmarins, no domingo passado. Neste domingo não será diferente. Novamente aí, né, o casal, o cooperador Luiz, juntamente com a sua esposa, a cooperadora Rosmarins, e também o cooperador Krishna, né, que também vai ser uma bênção. Em nome de Jesus, nesta noite, Deus vai estar usando esses vasos aí, um pregando, os dois orando por revelação, e vai ser uma bênção nesta noite, em nome de Jesus. Vocês que estão aí, né, procurando um lugar para adorar a Deus, então anote o endereço, preste bastante atenção, porque as portas da Igreja Pentecostal Deus é Santo já estão abertas para logo mais às 19 horas. Chegue cedo, povo de Deus, porque o culto termina cedo também. O mais tardar, 9 horas, 9:15 da noite, creio que já estará sendo encerrado o culto, por isso chegue cedo, povo de Deus, para tomar posse da bênção do Senhor que enriquece e não acrescenta dores. É hoje, às 19 horas, aqui na nossa sede, está bem localizada, aqui na Avenida Marechal Floriano Peixoto, 6711, próximo ao terminal do Aue, quase em frente ao tubo da Passarela, bem ao lado da Alvorada, Autopeças, aqui está localizada a Igreja Pentecostal de José Santo, e presta bastante atenção no número 6711, aqui na Marechal Floriano Peixoto. Venha buscar a presença do Senhor nesta noite. Hoje é domingo, o primeiro dia da semana, então hoje às 19 horas, corra para cá Curitiba, corra para cá Paraná, porque Deus estará usando os vasos do Senhor na noite de hoje para fazer a diferença na sua vida, para serem canais de bênção sobre a tua vida, o teu lar, a tua família, não importa o teu credo religioso, se você congrega, se você não congrega, o importante é você estar presente, vencer o frio, vencer a chuva, vencer o clima pela fé em Jesus Cristo. Venha tomar posse da sua vitória, do seu milagre. Hoje é a noite da família. Se a família vai bem, a comunidade vai bem, a sociedade vai bem. Mas se a família perece, tudo começa a perecer. E quem ama a família jamais vai ficar de fora da noite de hoje, aqui na nossa sede da Igreja Pentecostal Deus é Santo. Nesta noite Deus vai estar usando aí a vida, né? Um vai estar pregando, né? Estará aí o cooperador Luiz, também o cooperador Krishna, né? Acho que é o nome dele, é esse mesmo. Vai estar aí também pregando, um pregando a palavra de Deus, os dois orando por divinas revelações, cooperadora Rosmaris também aí. Vai ser uma bênção nesta noite. Venha para cá, a entrada é franca. Quem garante o milagre é o nosso Senhor e Salvador Jesus Cristo. Jesus de braços abertos para operar sinais, maravilhas e prodígios, né? O cooperador Krishna veio lá de Goiás, uma bênção também, vai estar aí, né? E olha, vai ser uma bênção nesta noite, você verá a glória de Deus, em nome de Jesus. Domingo passado foi uma bênção, usando a Deus, a vida do cooperador Luiz, a irmã Rosmarins, e nesta noite, eles novamente aí na sede, e olha, venha, porque realmente Deus tem levantado o povo dele para recepcionar as pessoas, atendendo ali com amor e com carinho, E eu tenho certeza que nesta noite Deus tem um milagre para você, meu irmão. Deus tem um milagre para você, minha irmã. Venha, em nome de Jesus. Olha quantas bênçãos que você tem recebido aqui na Igreja Pentecostal Deus é Santo. Volte para agradecer ao Senhor, porque Deus ainda tem coisa melhor para te entregar. Quando você voltar para agradecer, você verá a glória de Deus sobre a tua vida, sobre o teu lar e sobre a tua família. E você que nunca veio aqui também é o nosso convidado especial. Você que está aí acompanhando o programa Vencendo pela Fé, por este meio de comunicação, Deus já tem te abençoado. Imagina você dentro do templo, adorando a Deus conosco nesta noite. Já parou para pensar o tamanho do milagre que Deus tem reservado para te entregar? Seja qual for a área, material, espiritual, físico, né, intelectual, sentimental, o Senhor Jesus, Ele tem o melhor para cada um de nós. Ele tem o melhor para o seu povo. O Senhor Jesus está de braços abertos. O Senhor Jesus, Ele ama, né, a sua imagem, a sua semelhança. Deus nos fez para a gente ser morada do Espírito Santo. Então, nesta noite, Deus tem uma palavra para você. Vai ser a noite da palavra, das divinas revelações, a noite da salvação de alma, da libertação, da transformação de vida. Em nome de Jesus, você quer ter uma semana abençoada de boas notícias, boas novas? Então, junte-se a nós nesta noite, logo mais às 19 horas, aqui na sede da Igreja Pentecostal Deus é Santo. Chegue cedo, vamos fazer parte já do primeiro momento de oração, porque o povo que ora é um povo vitorioso. Um povo que ora é um povo que realmente vence qualquer luta, qualquer batalha, qualquer peleja. Porque quando nós estamos ali com o rosto no pó e clamando pela misericórdia do Senhor, o céu se abre, a glória de Deus se manifesta e a gente é revestido com o Espírito Santo e com fogo. Então, nesta noite, meu irmão, você não pode ficar de fora. Nesta noite, minha irmã, você não pode ficar de fora. Venha buscar o seu milagre. Você sabe muito bem o que você está precisando receber das mãos de nosso Senhor e Salvador Jesus Cristo. E eu tenho certeza que Ele não vai te despedir com as mãos vazias. Ele tem prazer de abençoar aquele ou aquela que estiver ali invocando o nome do Senhor. Ele prometeu salvar, seja qual for a área. Então, nesta noite, não fica de fora. Venha buscar a presença do Senhor, em nome de Jesus, mas venha crendo, venha confiando no Senhor, venha acreditando no agir de Deus sobre a tua vida. Você vai trazer fotografia, documento, peça de roupa, e você vai ver o retorno de Deus sobre a tua vida, sobre o teu esforço, o teu sacrifício, de em pleno domingo, primeiro dia da semana, à noite, você aqui conosco. Já parou para pensar o tamanho do milagre que Deus tem reservado para te entregar? Eu tenho certeza, em nome de Jesus, e Deus é o mais interessado a abençoar, né, o ser humano, abençoar o casal, porque o casal é o projeto de Deus. Você que está aí nos ouvindo agora, de repente está aí numa luta, numa guerra, no seu casamento, você está vendo que está tendo alguma coisa estranha por trás, querendo atrapalhar, querendo atrofiar a comunicação, a união. Então, nesta noite, seja sábio, seja sábia. Vem buscar a presença do Senhor. Venha, porque Deus tem uma palavra para você. Em nome de Jesus, você vai sair dessa, você vai dar uma volta por cima. Não é você, é Deus em você. É o Espírito Santo de Deus agindo na sua vida. E você vai dizer, valeu a pena eu confiar, valeu a pena eu esperar, valeu a pena eu me esforçar, me sacrificar para estar nesta noite de domingo aqui na sede da Igreja Pentecostal Deus é Santo, porque Deus é fiel e é justo para cumprir com a sua promessa. Então, nesta noite, todos vocês são nossos convidados. Venha buscar, porque é tempo de nós tomarmos posse. Jesus tem o melhor para o seu povo. Deus tem o melhor, Ele prometeu nós gozarmos o melhor desta terra e na outra a vida eterna. Mas para quem crê e quem invocar o nome do Senhor, quem tem Ele como Senhor e Salvador da sua alma, Deus não rejeita ninguém. Ele está de braços abertos falando, vinde a mim todos vós que estáis cansados e oprimidos, eu vos aliviarei. Então, nesta noite, Deus tem uma resposta para você. Preste bastante atenção no endereço: Avenida Marechal Floriano Peixoto, 6711, próximo ao terminal do Auer, quase em frente ao Tubo da Passarela, bem ao lado da Alvorada Autopeças, aqui na nossa sede da Igreja Pentecostal Deus é Santo. É nesta noite que Deus tem uma palavra, né? Para você, Deus vai estar usando aí, né? O cooperador Luiz, o cooperador Cristian aí, em nome de Jesus. Um vai estar abrindo culto, o outro pregando, os dois orando por revelação. Olha, vai ser uma explosão de milagres. Deus tem algo para te entregar. Você vai ficar de fora? Eu creio que não. Então corra para Deus é Santo aqui na sede, na noite de hoje. Chegue cedo para você tomar posse, né, das bênçãos do Senhor, que verdadeiramente Deus tem reservado para aquele que invocar o nome dele. Ele prometeu salvar de qualquer situação. Então junte-se a nós. Vamos cantar o hino da vitória, tomar posse da palavra e da bênção de Deus sobre a nossa vida, dos milagres, logo mais, hoje, domingo, às 19 horas, aqui na sede da Igreja Pentecostal Deus é Santo.

Então é hoje, às 19 horas, a entrada é franca e só depende da sua fé. Compareça na sede, não fique de fora, porque de repente você está dando tempo ao tempo, o tempo vai e não volta mais, e quem perde é você. A oportunidade é hoje, e quem é sábio não vai ficar de fora, mas vem correndo para Deus é Santo. Aqui na nossa sede, Deus tem uma palavra para você, vai te ensinar como você agir no decorrer dessa semana. Hoje é o primeiro dia. Deus tem algo ali para te orientar na noite de hoje, para você vencer as lutas, as dificuldades, os problemas, e até mesmo tomar posse dessa causa na justiça. De repente está lutando aí com um advogado, né, para advogar essa causa, ou com alguém doente, aí consultando direto com os médicos. O Senhor, eu tenho certeza que algo novo de Deus vai se fazer presente na sua vida, meu irmão, na sua vida, minha irmã, logo mais às 19 horas, na área que você está aí precisando do agir de Deus. O nosso Deus é conhecedor das nossas necessidades e só depende da nossa fé. Se a gente, né, tiver bom ânimo, entrar em ação, é claro que nenhum esforço na presença do Senhor Jesus passará em vão, haverá recompensa do Senhor. Então é logo mais às 19 horas aqui na Marechal Floriano Peixoto, 6 às 7h11, aqui na nossa sede da Igreja Pentecostal Deus é Santo. Mas não venha sozinho ou sozinha, não. Faça como um bom samaritano, uma boa samaritana. Você tem seu veículo, convida mais alguém aí, né? Ali que estará o cooperador Fernando, ali olhando, né? Cuidando dos carros dos irmãos, das irmãs, tem o estacionamento no fundo, na frente também você pode deixar o seu veículo. Sempre tem alguém ali cuidando. Então não fique de fora da concentração nessa noite. Venha, venha confiante, vem para adorar a Deus, vem para glorificar o Senhor. Você vai receber o cuidado de Deus com a sua vida, com o seu lar e com a sua família, o zelo de Deus. Deus ama o ser humano, né? O Senhor não vê como o ser humano vê, ele vê diferente. Ele vê com um olhar de socorro e de misericórdia. O Senhor quer auxiliar o seu povo, né? Mas para isso acontecer, a gente tem que se esforçar. Deus não dá 24 horas para a gente, né? Vamos tirar umas 2, 3 horas para adorar a Deus, abastecer no Senhor, na força do seu poder, para que no decorrer da semana a gente continue batalhando, guerreando, lutando para tomar posse das concretizações, das promessas que Deus tem para cada um de nós. Em nome de Jesus, então é nesta noite, Curitiba, é nesta noite, Paraná, ninguém poderá ficar de fora. Vamos ouvir um hino que fala a respeito da família, porque Deus ama a família, porque a família é um projeto de Deus. Música.

0: E atenção, povo de Deus, povo que me ouve nesse exato momento, está chegando a hora, está chegando o momento, está chegando o dia é 17, 18 e 19 de julho. Meus irmãos, quando vai chegando as convenções, o nosso coração bate mais forte. Nosso coração se enche de fé, de confiança em Deus, porque essas convenções, o Espírito de Deus nos encoraja, nos anima, o Espírito de Deus nos fortalece. Meus irmãos e minhas irmãs, povo de Deus, nós teremos aqui a convenção do esforço, do ânimo contra o esfriamento espiritual. Você vai ver que a sua vida, a minha vida, não será mais a mesma, do mesmo jeito. Não vai. Deus vai mudar a nossa vida. Deus vai transformar a nossa vida. Deus vai nos encher de ânimo, de coragem, de esforço, a nós vencer a frieza espiritual. O que está matando a igreja é a frieza espiritual, é a falta de fé, é a falta de oração, é a falta do jejum, é a falta da vigilância, da prudência, é a falta do mover de Deus na nossa vida. Então, é a falta do mover de Deus. Então, meus irmãos e minhas irmãs, em nome de Jesus, eu, pastor Messias, estou convocando o povo para orar e jejuar, consagrar por esses 3 dias. E o Senhor, a Senhora, está conosco. O Senhor, a Senhora, a família, receber de Deus a força, o poder, o ânimo, a unção e a autoridade para vencer a frieza espiritual. É aqui em Curitiba, na Avenida Marechal Floriano Peixoto, 6711, nos dias sexta-feira, dia 17, sábado 18 e domingo, encerrando com chave de ouro, domingo dia 19, no horário das 2 da tarde, meus irmãos, eu quero convocar o povo de Deus, os obreiros, as obreiras, os membros, para vencer o esfriamento, para vencer a fraqueza, o desânimo, e nós caminharmos juntos para a Nova Jerusalém. Que dia, pastor? Dia 17, 18, 19. Sexta-feira à noite, sábado à noite e domingo às 2 da tarde. Venha para cá. O Pai do Céu tem uma palavra, tem algo para entregar nas nossas vidas. Eu estou falando com fé. A nossa vida será diferente a partir dessa data. Olha o que Deus faz nesses dias de convenções aqui na Igreja Deus é Santo.
1: Assim, não?
2: Não, manco bastante.
1: E por que você não mancou agora? Por que não mancou?
2: Porque Deus me curou.
1: Então levanta a muleta. Olha aí, corre aí pra eu ver. Pode correr. Corre aí. Olha aí, mulher andando aí, igreja. Oh, glória.
0: Deus vai curar ele agora da surdez. Em nome de Jesus Cristo, em nome de Jesus Cristo Salvador, toda braços deste. Sai dos ouvidos dele agora, do alto da cabeça aos pés, toda macumba, todo espírito do diabo, demônio do inferno, demônio de doença, saia do alto da cabeça, as plantas dos pés, saia dos ouvidos dele agora, nome de Jesus, nome de Jesus, nome de Jesus, sarai isso, sarai demônio. Sai do corpo dele, espírito de enfermidade, espírito de macumba, espírito de feitiçaria, de bruxaria, sai dos ouvidos dele, sai dos pés, das pernas, dos braços, das costas, sai daí em nome de Jesus agora, escute agora em nome de Jesus. Agora vou falar bem baixo para ele ouvir. Olha bem baixo. Olha para baixo. Você não vê o gesto da minha boca. Escuta aqui. Como é o seu nome?
3: Jadir.
0: Olha aqui. Baixo um pouco. Olha para baixo. Vamos ficar bem mais longe agora, quer ver? Como é o seu nome?
3: Jadir. Cinquenta e seis.
0: Dá glória a Deus aí.
4: Deus, aleluia. Glória a Deus.
0: Tá curado.
4: Tô curado.
0: Quem curou?
4: Jesus.
0: Graça. Graças a Deus. Povo de Deus, povo da fé, povo de Curitiba, povo do Paraná, do Brasil, nós estaremos durante esses dias orando, consagrando a nossa vida, buscando a Deus, e você vai ver o que Deus vai fazer esses dias aqui na igreja Deus é Santo, mover do Espírito contra o gelo, contra o esfriamento espiritual. Eu sinto por Deus que Deus vai derramar força, poder, autoridade, unção e quebrar esse gelo maligno que estão matando os cultos, os crentes e as igrejas. O que está matando as igrejas é isso aí, ó. É a iniquidade, é o pecado, é o mundanismo, e isso faz esfriar a igreja. Por multiplicar a iniquidade, o amor de muitos se esfriaria, mas aquele que perseverar até o fim será salvo. Venha para cá, irmãos, e você vai ver o que Deus vai fazer nesses três dias na nossa vida. Sexta.
5: Like, o seu gostei, vai compartilhando, envia essa oração. É uma oração que eu creio que Deus vai alcançar pessoas, Deus vai alcançar almas, Deus vai alcançar pessoas desenganadas, pessoas oprimidas, pessoas muitas das vezes sendo vítimas de obras de macumba, pessoas que têm o desejo de estar aqui na igreja pentecostal Deus é Santo, mas quando fala em estar aqui conosco é uma luta constante, é uma guerra, uma batalha, e é por isso que nós vamos orar, que toda barreira venha cair por terra, todo impedimento venha cair por terra, em nome de Jesus. 6 horas da tarde em ponto, momento de oração, vamos falar com Deus.

glorioso Deus e eterno Pai que está nos céus. Nós estamos aqui, meu Deus, para orar, para clamar, meu Deus, em pró da convenção de julho de nossas igrejas pentecostal. Deus é santo. Deus, eu te peço aqui agora, vem alcançar este povo que está aqui neste momento nos ouvindo, nos acompanhando. O Senhor entrega uma grande bênção, uma grande vitória, um grande milagre, e que este povo venha estar aqui conosco nessa convenção já contar bênção através destas lives. Deus, eu te peço aqui agora, abençoa esses 3 dias de convenção, dia 17, sexta-feira, dia 18, sábado, dia 19, domingo. Deus, consagra, unge, abençoa, que toda barreira, todo impedimento venha cair por terra em nome de Jesus. Deus, eu te peço aqui agora, Deus, nós clamamos aqui agora, Deus, que o Senhor venha nos ouvir, o Senhor venha nos responder. Senhor, coloca as tuas mãos, tem misericórdia de nós, tem misericórdia dessa obra, abençoa, consagra, envia o povo, envia as almas, envia pessoa de perto e pessoa de longe. Deus, estende as tuas mãos aqui agora. Deus, consagra aqui agora essa convenção, esses 3 dias. Que o Senhor venha levantar pessoas, que o Senhor venha colocar por terra todo esfriamento espiritual que luta contra as igrejas, que luta contra as almas. Senhor, coloca as tuas mãos aqui agora. Senhor, coloca as tuas mãos aqui agora e garante a vitória para o teu povo, para a tua igreja. Senhor, que este povo que está se programando, planejando para estar aqui conosco, que nada, nenhum mal vem impedir. Deus, coloca as tuas mãos. Deus, coloca as tuas mãos aqui agora. Eu creio no teu agir. Eu creio no teu operar, Senhor. Eu creio. Coloca as tuas mãos aqui agora. Peleja aqui agora. Eu creio, Senhor, que grandes coisas o Senhor vai fazer. O Senhor vai operar. O que nós podemos fazer é orar, é clamar, meu Deus. Mas quem viu o povo é o Senhor. Quem pode abençoar e consagrar esses 3 dias é o Senhor, meu Deus. Coloca as tuas mãos aqui agora. Coloca as tuas mãos aqui agora, Pai, em nome de Jesus. Coloca as tuas mãos aqui agora. Toda barreira, todo impedimento, toda muralha venha cair por terra, Pai, em nome de Jesus. Pai, nós cremos que o Senhor é poderoso para operar esse milagre, que o Senhor é poderoso para colocar por terra todo impedimento, toda barreira. Senhor, o teu sangue tem poder, Jesus. Senhor, o teu sangue tem poder. Coloca as tuas mãos aqui agora. Olha essas pessoas que estão nos acompanhando aqui agora, alcança cada um. Alcança esses pedidos de oração aqui agora. Todos esses, ó Pai, que depositaram a sua fé nesta oração, neste clamor, nessa live, que o Senhor venha alcançar em nome de Jesus. Que o Senhor venha estender as mãos, ó Pai, em nome de Cristo Jesus, o Salvador. Estende as tuas mãos aqui agora, sobre essas vidas, sobre essas almas. Alcança a Marinalva, a Maria José dos Santos, a Marina, o Reginaldo, o Isaías, Deus, o Nilson, o Ivo. Alcança essas vidas com milagre, a qual eles precisam, eles necessitam. Jesus, alcança a Juscelia aqui, Senhor. Alcance essas vidas, a Natália, alcance esse povo aqui agora que precisa de um milagre, que precisa, meu Deus, de um milagre,
Deus, alcança Marina Ramos, alcança Simone, alcança esse povo aqui, meu Deus, que está nos acompanhando. Alcança aqui agora, eu creio, no teu agir, no teu operar, meu Deus, alcança a Eliane, o Luiz, Deus, a Eloíse, Senhor, são tantos nomes, tantos pedidos de oração, alcança a Aparecida, o Senhor sabe o que cada um está pedindo nesses comentários, eu te peço aqui agora, vem alcançar aqui agora, vem estender as tuas mãos aqui agora, as tuas mãos santas e poderosas, ó Pai, opera um milagre, meu Deus, opera um milagre,

que agora, trabalha que agora, não tem nada impossível para ti, meu Deus, Deus, Deus, nós somos pó, pequeninos, mas tu és grande para operar o milagre. Deus, peleja que agora, Deus, peleja que agora, Deus, sustenta essas vidas aqui agora. Coloca as tuas mãos, Senhor. Coloca as tuas mãos, ó Pai, abençoa essa igreja, essa obra. Alcança o nosso pastor presidente, pastor Darcy Messias. Abençoa o teu servo que está na frente dessa obra. Dá o livramento, ó Pai, guarda ele, Senhor. Deus, é livrando toda essa igreja, guarda a diretoria, Senhor, desse ministério. Alcança todos os diretores, alcança a família dos diretores, alcança a família do teu servo, pastor Darcy Messias. Senhor, nós pedimos aqui agora o teu milagre, a tua bênção, a tua resposta, meu Deus. Responde a nossa oração, responda a oração desse irmão, dessa irmã, que está clamando, que está buscando, meu Deus, que teve momentos que pensou até em parar de orar, que pensou em determinado momento que seria impossível o milagre acontecer, que pensou até mesmo de parar de clamar em prol deste propósito. Alcança agora, peleja agora, haja aqui agora, alcança essas vidas, alcança, meu Deus, alcança. Alcança, Senhora, cada um que está aqui conosco. Alcança, Espírito Santo, tu és poderoso para operar milagre. Alcança, meu Deus, quem está nos acompanhando pelo Facebook, meu Deus. Eu creio no teu agir, no teu operar, Senhor, eu creio. Coloca as tuas mãos aqui agora. Olha esses comentários, Senhor. Estende as tuas mãos, meu Deus, alcance essas vidas. A Mari Lopes, a Elenir, a Salete, a Iracema, Janete, a Maria José Azevedo. Deus, alcança com milagre, com livramento para essas famílias, para esses lares, para essas casas, ó Pai. Estende as tuas mãos aqui agora. Estende as tuas mãos aqui agora. Deus, no término dessa oração, eu te peço mais uma vez, abençoa essa convenção, envia a multidão, meu Deus, envia as almas, envia o povo, de perto, de longe, envia pessoas, ó Pai, de outros estados, Senhor, meu Deus, para estar aqui conosco, e ser fortalecido, renovado, restaurado, meu Deus, nessa convenção de julho com tema contra a frieza espiritual, meu Pai, o combate contra a frieza espiritual. Não deixa esse mal tomar conta de ninguém, papai. Deus, coloca as tuas mãos aqui agora. Nós pedimos e já te agradecemos, certo, da vitória, da resposta, do sobrenatural de Deus. Alcança essas vidas, alcança, alcança, alcança, livra e dá vitória, em nome de Jesus, amém e amém, Jesus, amém, meus irmãos, amém, minhas irmãs, digita um amém aí, em nome de Jesus, coloca seu amém, coloca aí, eu creio no meu milagre, reaja aqui agora, nos comentários, daqui a pouquinho eu quero fazer mais uma oração, mais um clamor em nome de Jesus. Eu quero fazer mais uma oração, mas vai comentando aqui, você pelo Facebook, pelo YouTube, usa a sua fé, isso, meus irmãos, vão comentando, amém, glória a Deus, isso, aí falando, eu creio no meu milagre, usa a sua fé, eu tenho certeza que pessoas foram alcançadas aqui agora, pessoas foram edificadas pelo poder de Deus. E eu quero aqui, meus irmãos, em nome de Jesus, falar da nossa

convenção, dia 17, 18 e 19 de julho, serão 3 dias. Este é o tema dessa convenção, combate contra a frieza espiritual. Tanto as pessoas esfriando na fé, tantas pessoas se afastando da presença de Deus, tantas pessoas deixando do bom costume de estar na igreja, buscando a presença do Senhor. Em nome de Jesus, você que está nos vendo aqui agora, você do Paraná, você de outras cidades, até mesmo de outros estados, se programa, se organiza. Talvez você acompanha essa igreja de longe. Cidades longe daqui de Curitiba, outros estados. E é por isso que nós estamos convidando desde agora. Desde agora, tem mais de 30 dias para alguém se programar, para alguém se organizar. Então se programa, convida a sua família, traz para cá a sua família, enche o seu carro, forme até mesmo uma caravana, usa a sua fé, venha estar conosco, venha ser abençoado por Deus, venha ser renovado, fortalecido e restaurado. Você vê em sua volta como a frieza espiritual vem tomando conta. Você é crente, você é servo de Deus, você sabe muito bem disso. Você que tem visão espiritual, você bate o olho e vê que a frieza espiritual está tomando conta em volta. E se nós não vigiarmos, se nós não tomarmos cuidado, nós também podemos ser vítima dessa frieza espiritual. Mas é exatamente por isso que o nosso Deus revelou esse tema dessa campanha para o nosso pastor Darcy Messias. Deus revelou exatamente conforme a necessidade do povo de Deus, do povo da fé em geral. Talvez você seja de outro ministério, de outra igreja, está nos acompanhando, está nos ouvindo aqui agora. Eu quero te convidar em nome de Jesus, para você estar conosco, para você ser abençoado em nome do Pai, do Filho e do Espírito Santo. Creia, meu irmão, em nome de Jesus, você tenha fé para estar conosco, que você venha superar todos os obstáculos que possam se levantar para você não estar nessa convenção, que você possa vencer em nome de Jesus. Dá tempo, tem tempo para você se organizar, estar aqui conosco. Dia 17, sexta-feira, 19h. Dia 18, dia principal, também da mesma forma, no sábado, às 19h, 19h, nosso pastor Darcy Messias, no Santo Altar de Deus, o dia principal desta convenção, vai ser uma bênção para a glória de Deus. No dia 19, às 8h, a reunião ministerial com os obreiros, obreiras da Igreja Deus é Santo. E à tarde, a partir das 14h, o grande encerramento. Vai ser uma bênção para a glória de Deus. Quem vier estar conosco vai contemplar o grande agir de Deus. Fortalecimento, a força que você precisa, aquele vigor que você precisa para estar firme na presença de Deus, você vai receber nessa convenção em nome de Jesus. A presença de toda a diretoria do ministério vai ser tremendo, que Deus, ele vai operar. Vai ser tremendo, que Deus
vai agir. A igreja Deus é Santo, nossa sede nacional, já está se preparando para esse dia. Se preparando como? Primeiramente, oração. Você está acompanhando as lives, você está vendo o pastor Darcy Messias orando com vocês toda meia-noite. Até mesmo essa meia-noite vai ser o encerramento do propósito. É em prol disso, para Deus agir, para Deus operar. A igreja Deus é Santo, está nessa correria, nessa batalha, em prol desta convenção. Até mesmo foi sexta-feira, chegou as cadeiras aqui em nossa sede nacional. Eu creio que dá para colocar as cadeiras aqui, por gentileza, mana, por favor. Isso, as novas que chegou. Tem um vídeo. Chegou as cadeiras, meus irmãos. Eu creio que tem pessoas que já viram já. Aqui, sendo mostrado nas lives, no WhatsApp da igreja. Mas eu quero falar, foi algo, uma bênção de Deus para essa igreja, para essa obra. Foi algo preparado por Deus para receber todo o povo da fé que vai vir de longe, enfim. Chega a convenção, é correria, é os preparativos, tem o alojamento para as pessoas, caravanas que vão estar vindo de fora, de outras cidades, estados, enfim. Então é correria, correria mesmo. Olha aí, ó. Olha a foto das cadeiras, olha que bênção de Deus, olha que vitória. Eu creio que todos vocês gostaram dessas cadeiras, gostaram mesmo, é confortável, é muito bom mesmo. Deus colocou as mãos e abençoou. O que falta agora, meus irmãos, é pagar as cadeiras. É pagar as cadeiras. Como? Através da sua ajuda, através da sua oferta, através do seu dízimo, da sua contribuição voluntária. Está aí na tela, você pode ver aqui, tem a chave Pix. Você pode com calma estar anotando. O Pix é telefone celular 419-8433-3376. Você pode estar enviando o comprovante para este WhatsApp da igreja. Presta atenção, nome de Jesus, DDD 41-3376-3339. Envie o comprovante no WhatsApp para ver tudo o controle do que está sendo recebido de oferta, de dízimo, que vocês estão enviando para a igreja pentecostal Deus é Santo. O nome que vai aparecer quando você for fazer o Pix é o nome da igreja. Igreja Pentecostal Deus é Santo. Tem a conta do Bradesco ali, tem a conta da Caixa Econômica, é o meio, é a forma que você tem para ajudar essa obra. Mesmo estando de longe, você pode contribuir com o ID de Jesus Cristo de Nazaré. De alguma forma, de alguma maneira, você também vai estar fazendo a obra de Deus. Ajude essa igreja, ajude essa obra, ajude em nome de Jesus. As despesas da obra de Deus são altíssimas e eu creio que Deus só tem a te abençoar. A obra de Deus vive também da parte material. Parte espiritual é essa, no altar, nas lives, oração, pregação da palavra, mas também existe a parte material. A igreja tem as suas despesas que precisam ser arcadas todo mês, certinho, corretamente. Então, ajuda. Você que está sendo tocado por Deus, faça a sua oferta aqui agora. Em nome de Jesus, eu creio que tem pessoas que estão sendo tocadas aqui agora. E eu quero fazer uma oração aqui agora, em nome de Jesus. Eu falei que ia fazer mais uma oração e nós iremos fazer. Eu quero fazer essa oração pelas causas
possíveis. Causas impossíveis. Alguém que tem um dinheiro para receber. Alguém que emprestou um dinheiro para alguém e não foi pago ainda. Alguém que tem causa na justiça. Alguém que quer vender algo. Alguém que quer fechar um bom negócio. Eu quero fazer essa oração aqui agora. Em nome do Pai, do Filho e do Espírito Santo. E vai ter alguém aí que vai contar a bênção. Vai ter alguém que nas próximas lives vai contar essa bênção. Vai ter alguém que vai mandar a mensagem no WhatsApp da igreja testemunhando o milagre de Deus. Você vai ver. Você vai semear nessa igreja, nessa obra, e você vai ter colheita em nome de Jesus Cristo de Nazaré. Tem pessoas que já ajudam, contribuem a essa igreja, a essa obra, sabem exatamente do que eu estou falando. Deus, ele vem abençoando muito as pessoas na área financeira. E eu quero fazer mais uma oração aqui agora. Olha as pessoas aqui comentando, amém. Glória a Deus. Isso, meus irmãos. Vocês já compartilharam também? Antes de nós orar, envie essa oração para alguém que tem uma causa na justiça. Envie essa oração para alguém que tem algo parado. Alguém que está vivendo de prejuízo em cima de prejuízo. Que nós vamos fazer uma breve oração aqui agora. E Deus, ele vai colocar as mãos. Em nome de Jesus. Tem pessoas que vão ser alcançadas e vão receber uma boa notícia ainda essa semana. Vamos orar? O clamor das causas impossíveis. E eu quero apresentar também todos vocês que estão ajudando essa obra. Que estão mês a mês, semana a semana, dia após dia, cumprindo com seu voto. Cumprindo com a sua oferta. Cumprindo com o dever do cristão, do servo de Deus, que é o seu dízimo. Eu quero orar para você aqui agora em nome de Jesus. Deus, ele vai te abençoar. Deus, ele vai colocar as mãos. Deus, ele vai agir. E eu já quero orar aqui agora. Glorioso Deus, eterno Pai, que está nos céus, eu inicio essa oração aqui agora, apresentando todos os dizimistas, todos aqueles que contribuem nessa igreja, alcança aqui agora, peleja por eles, abre as portas, portas grandes, sobrenaturais, abre portas aonde não tem porta, meu Deus. Deus, faz como o Senhor fez para com Moisés, que saiu a água da rocha. Era de um lugar improvável, mas aí houve um milagre. Mesmo que seja improvável, essa pessoa será abençoada. Mesmo que seja improvável, dessa causa se ganha. Mesmo que seja improvável dele, dela, fechar um bom negócio, comprar ou vender, mesmo que seja improvável, eu creio, papai, no teu agir, no teu operar, alcança essas vidas aqui agora. Prospera todos os dizimistas, todos os ofertantes, ó Pai. Coloca as tuas mãos, dai vitória, abençoa eles, prospera. Faz um grande milagre acontecer, ó Pai, em nome de Jesus. Eu creio no teu agir, eu creio no teu operar, eu creio. Para o Senhor não há nada impossível, ó Pai. Para o Senhor não há nada impossível, meu Deus. Estende as tuas mãos aqui agora. Opera um milagre aqui agora, ó Pai, em nome de Jesus. Alcance essa vida, alcance essa alma, meu Deus, que precisa de um grande milagre. Deus, eu falei que seria a oração das causas impossíveis. Realiza aquilo que essa pessoa pensa que é impossível. Deus, alcança aqui agora. Peleja aqui agora. Realiza um grande milagre aqui agora.
realiza um grande milagre aqui agora em nome de Jesus. Estende as tuas mãos, Senhor. Estende as tuas mãos, meu Deus. Deus opera um milagre sobrenatural na área financeira. Faz esse povo contemplar que o Senhor é o Deus, dono do ouro e da prata. Coloca as tuas mãos aqui agora. Coloca as tuas mãos aqui agora, ó Pai, em nome de Jesus. Para o Senhor não há nada impossível, ó Pai. Eu creio no sobrenatural, meu Deus, eu creio. Coloca as tuas mãos, Senhor, faz alguma coisa. Responde conforme a necessidade de cada um. Responde, ó Pai, conforme cada um. Deus, eu creio no milagre. Eu creio que essa causa vai ser ganha. Essa causa na justiça. Esse dinheiro que é para sair não sai. Essa situação que está na mesa do advogado, na mesa do juiz, do desembargador, do promotor, que o Senhor venha colocar as mãos nesses papéis e venha dar vitória. Venha dar vitória em nome de Jesus. Deus, coloca as tuas mãos. Age nessas causas. Age nessas causas aqui agora. Age nesses problemas aqui agora. Vai agindo, meu Deus. Vai operando, ó Pai. Vai operando sobrenatural. Prospera o teu povo. Prospera aqui agora. Entrega a grande bênção financeira. Entrega, meu Pai, em nome de Jesus, Senhor. Eu creio no teu agir, ó Pai, em nome de Jesus. Amém e amém, Jesus. Creia no milagre, meus irmãos, em nome de Jesus. Quem crê vai comentando aí. Olha que maravilha, muitas pessoas nos acompanhando aqui. Glória a Deus por isso. Pessoas comentando, interagindo. Isso é muito importante, meus irmãos. Só Deus para recompensar a fé de vocês, recompensar a fé de cada um. Olha os irmãos aí no Facebook, glória a Deus. Tem os irmãos aqui no YouTube também, glória a Deus por isso. Muitos nomes, muitas pessoas aqui comentando, pessoas entrando agora. Irmã Judite Rodrigues, Lourdes dos Reis. Será que essa Judite é de Posse lá? Posse Guarani? Judite. Lourdes. Ruth Cruz. Maravilha. Que benção. Glória a Deus. Lucivânia comentando aqui. O povo na fé. Irmão Ivo. Nilson. Glórias a Deus por isso. Deus abençoe vocês. Eu creio que Deus já alcançou cada um de vocês nesta live, em nome de Jesus Cristo de Nazaré. E nós vamos ficando por aqui, meus irmãos, em nome de Jesus. Meia-noite, pastor Darcy Messias, nessa live gloriosa, na oração maravilhosa, aonde eu creio que Deus tem uma palavra de fé. Deus vai usar seu servo, pastor Darcy Messias, nesta live da meia-noite. O servo de Deus tem uma palavra inspirada, revelada pelo Espírito Santo para a sua vida. Meia-noite, a oração da meia-noite, não fica de fora, em nome de Jesus. Deus abençoe vocês que estão nos acompanhando, estiveram orando juntamente conosco. Deus abençoe, em nome de Jesus. Agora, 19h, nós teremos um culto aqui em nossa sede nacional. O cooperador Luiz vai estar pregando. Nós vamos estar ali também auxiliando o servo de Deus. Está fazendo a obra de Deus em nome do nosso Senhor e Salvador Jesus Cristo. Antes de nós encerrar aqui, mais uma vez, antes de você sair da live, presta atenção, em nome de Jesus, compartilha, deixa o seu like. Talvez você esteja
vendo essa live pela primeira vez, se inscreva no canal aqui do YouTube, siga a nossa página no Facebook, só ficar por dentro dos avisos da obra de Deus. É um meio de comunicação que nós temos com todos vocês. Então vocês se inscrevam, segue no Facebook, nos acompanha pelas redes sociais, tem o telefone, o WhatsApp da igreja, você pode também enviar o seu pedido de oração, você pode enviar o seu testemunho, você pode enviar o seu áudio, testemunhando o milagre, tá aí na tela aí. Esse é o WhatsApp da igreja, DDD 41 3376 3339. E nós vamos ficando por aqui, meus irmãos. Deus abençoe a todos que estiveram conosco. Irmã Ana Glória, Deus abençoe por estar aqui conosco, nos auxiliando. Presbítero Raimundo, pela oportunidade de nós estarmos aqui orando. Enfim, e nós vamos ficando por aqui novamente, meia-noite, pastor Darcy Messias, orando com todos vocês. Se organiza aí. Amanhã, segunda-feira, mas faz um esforço, irmão, irmã, de estar aqui com o pastor Darcy Messias, meia-noite, orando. Eu creio que Deus tem algo, através do seu servo, pastor Darcy Messias, para a sua vida. Vamos ficando por aqui, Deus abençoe todos vocês. Quem se despede aqui é o seu irmão em Cristo, cooperador Christian Garcia. Fiquem todos na paz do Senhor Jesus Cristo.

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1: Livro de 2 Reis, capítulo de número 6, versículo 8, diz assim, ó: e o rei da Síria fazia guerra a Israel, e consultou com seus servos, dizendo: em tal lugar estará o meu acampamento. Mas o homem de Deus enviou ao rei de Israel, dizendo: guarda-te de passares por tal lugar, porque os sírios, como é que fala aí? Como é que é? Desceram ali. Pelo que o rei de Israel enviou aquele lugar, como é que é? Do que o homem de Deus lhe falara, e de que tinha avisado, e se guardou ali, não, como é que fala? Não uma e nem duas vezes. Então se turbou com este incidente o coração do rei da Síria, e chamou os seus servos e disse-lhe: não me fareis saber quem dos nossos é pelo rei de Israel? E agora, o que é que diz vocês? Mais alto, diga aí. E disse um dos seus servos: não, ó rei, meu senhor, mas o profeta Eliseu, que está em Israel, faz saber a Israel, vai saber ao rei de Israel as palavras que tu falas na tua câmara de dormir. E agora? E ele diz: vai e vê onde ele está, para que envie e mande trazê-lo e fizer-lhe saber, dizendo: eis que está em Dotã. Então enviou para lá cavalos e carros, e um grande exército, os quais vieram de noite e cercaram a cidade. E o moço do homem de Deus se levantou muito cedo e saiu, eis que o exército tinha cercado a cidade com cavalos e carros. Então seu moço lhe disse: ai meu senhor, que faremos? E agora? Mais alto para me ouvir, irmão. Não temas, porque mais são os que estão conosco do que os que estão com eles. E orou Eliseu e disse: Senhor, peço-te que ele abra os olhos para que veja. E o Senhor abriu os olhos do moço e viu, eis que o monte estava cheio de cavalos e carro de fogo em redor de Eliseu. E agora? E como disseram a ele, Eliseu orou ao Senhor, diz: fere-te, peço-te esta gente de cegueira. E feriu de cegueira, conforme a... Como é que fala aí? Palavra de quem?
2: Eliseu.
1: Levanta o braço assim, igual o meu. Assim, ó. Deixa eu ver o braço levantado, assim, ó. Dá um grito assim, fala assim: meu Deus, fala comigo, fala comigo nesta noite. A minha fé vai aumentar nesta noite com a tua palavra, com a tua palavra. Amém, amém, igreja. Isto. Agora vocês se assentam, e quem tem mãos aí abençoadas, mãos ungidas, mãos cheias de unção, faça barulho para Deus. Glória a Jesus. Eu vou falar da providência de Deus para o seu povo. Deus, ele cuida, ele sabe defender o seu povo. Aqui era uma guerra, era o povo de Deus contra o povo da Síria, era o povo da Síria
3: contra o povo de Deus. Então o que que acontecia? A guerra sempre era ganha do lado do povo de Deus. Por quê? Porque o povo de Deus tinha um homem chamado Eliseu, que era o profeta. O profeta de Deus, ele orientava o rei de Israel. Não vai por esse caminho, porque lá na frente está o povo da Síria. Estão lá esperando. Vai por outro caminho. Então, quando o povo da Síria preparava emboscada contra o povo de Deus, o povo de Deus passava por outro caminho. Veja bem, quando o povo da Síria vinha contra Israel, Eliseu dizia: olha, está vindo eles lá para cá, se preparem, fuja para cá, vai para cá, esconde daqui, porque lá vem eles. E todas as guerras, todos os seus projetos dava errado. Tudo que eles tentavam fazer contra o exército de Deus de Israel dava errado. Por quê? Primeiro, porque tinha um Deus poderoso que orientava Eliseu. Eliseu orientava o rei de Israel. Veja bem. Então, não dava certo para os inimigos. Só dava certo para o povo de Deus. Só dava certo para o povo de Deus. Até que um dia, o rei da Síria disse assim: alguma coisa está errada. Tem alguém aqui no nosso meio, fofoqueiro, falso, Juda, traíra, que está nos traindo. Tem alguém aqui levando os meus planos, meus projetos, lá para os inimigos. Aí levantou um e falou assim: não, só está enganado. Negativo. Aqui não tem traíra aqui. O negócio não está aqui. O negócio está lá, em Israel. Mas por quê? Lá tem um homem chamado Eliseu, um profeta, que quando o senhor pensa aqui na sua cama, câmara de dormir, quando o senhor pensa aqui, que o senhor planeja amanhã ou depois da manhã, que ninguém está sabendo, ninguém está sabendo, nem nós aqui está sabendo, lá tem um que sabe, que é Eliseu, e que conta para o rei de Israel. Ai, ai, ai, é assim, puxa vida, não sabia. É, lá tem um homem que é profeta. Enquanto ele estiver lá, nós aqui vamos perder todas as batalhas. Ah, então já sei o que eu vou fazer. O que eu vou fazer? Vamos pegar ele. Nós vamos pegar ele. Olha o pensamento do incrédulo. Olha o pensamento do homem, eu vou pegar ele. Se a guerra era contra o povo de Israel, ele sabia. Imagina agora a emboscada contra ele, que ele não ia saber. Pensa bem. Se a guerra, se o propósito contra Israel, ele sabia, e contra ele, Deus não falava para ele? Quando eles então prepararam, vão mandar um exército de soldados, vão mandar um exército de homens armados para arrancar esse Eliseu de lá, trazer esse Eliseu aqui, vamos consumir ele, vamos acabar com ele, ou então vamos colocar ele no nosso lado, vamos fazer alguma coisa, ou matar ele ou botar ele no nosso lado, vamos fazer isso, vamos. Quando eles foram, ele estava dormindo, ele estava tão preocupado que ele estava dormindo, ele sabia de tudo, preocupado que ele estava dormindo.

abra os olhos dessa criatura para que ele veja. Abra os olhos dele. Ele não está enxergando que maior é quem está conosco. Abre os olhos dele. Tem que ser um homem de Deus, tem que ser um crente de Deus para falar isso, e Deus agir na hora. Tem que ter comunhão com Deus, tem que ter intimidade com Deus, irmãos, irmã. Abra os olhos dele para que ele veja. E quando ele olhou, meu Deus do céu, homem de Deus, agora eu vejo um outro exército. O Senhor falou que quem mais estão os nossos, mais são os nossos do que os que vêm contra nós. E é verdade. Eu estou vendo agora um exército de cavalos, um exército de homens de fogo. Que queira aquilo, meus irmãos? Que queira aquilo? Hein? Era algo celestial, não era algo terreno, não era algo mortal, não era algo perecível, mas era a providência de Deus em favor de Eliseu. Ô glória, meu Deus, cadê o povo barulhento que eu não vejo mais nessa igreja, irmão? Aleluia! E agora ele ficou maravilhado. Meu Deus do céu, como é que pode? Como é que pode? Como é que pode? Aí ele falou assim: agora você vai ver outra coisa, quer ver? Ó, à medida que Deus está abrindo os teus olhos, à medida que Deus está abrindo os teus olhos para você enxergar, Deus vai cegar eles. Senhor, cega os nossos inimigos, cega os meus inimigos. Pronto. O que vamos fazer agora? Enxergando já não vencia. E agora? Hein? E agora? Agora que não vai vencer mesmo. Todo mundo cego, tudo quanto é policial, soldado, cego. Eu não sei se estava cego aqui os cavalos, mas os homens todos cegos. Irmão, a gente fala em Deus, a gente fala tanto em Deus, mas nós temos que crer. Esse Deus do passado, ele continua do mesmo jeito, irmão. Ele continua, só que ele continua na vida de quem crê. Se nós cremos, Deus fará milagres, livramento e proteção. Não é para todo mundo, não. Por que que uns vêm aqui na frente curado, outros vêm e não é curado? Porque tem gente que vai andando lá para cá, eu falo assim: procura o caroço, procura o tumor, tem mais. Por que que sumiu? Por causa da fé dele. Jesus andava na terra, mas ele não curava todo mundo, não. Ele só curava quem cria, quem acreditava nele. O povo dava enroscando nele e não era curado. Aquela multidão, gente tocando nele, não era curado. E já vinha uma pessoa só dizer assim: se eu só tocar nele, eu ficarei curada. Se eu tocar a mesma roupa dele, eu ficarei curada. Olha o segredo aí. O segredo não é orar só, o segredo é crer, é confiar, é acreditar, é ter certeza. Oh, glória a Jesus! Graças a Deus, graças a Deus. E agora, os inimigos de Eliseu ficou na mão dele. Ficou na mão dele. Os inimigos de Eliseu ficou na mão dele. Dá uma olhadinha para você ver o que aconteceu aí. Pega a Bíblia aí. Versículo 19 em diante. Então Eliseu disse: não é este o caminho, nem é esta a cidade. Segui-me e guiar-vos-ei ao homem que buscais. Eles não estavam sabendo de nada, ó. E guiou a Samaria. E sucedeu que, chegando eles a Samaria, disse Eliseu: ó Senhor, abre a este os olhos para que vejam. O Senhor lhe abriu os olhos para que vissem. Eis que estavam no meio da onde? Da onde? Samaria. E quando o rei de Israel os viu, disse a Eliseu: feri-lo-ei, meu pai. Mas ele disse: não os ferirá, não os ferirá. O que fala mais aí? Feriria tu os que tomar

0: matasse prisioneiros com a tua espada e com o teu arco, põe-lhe diante pão, põe-lhe diante pão e água para que coma e beba e se vão ao seu senhor e apresentá-lhe um grande banquete e comeram e beberam e os despediu e foram para o seu senhor e não entraram mais tropas de sírios na terra. Você viu o que ele fez? Ele pagou mal com... não ouvi nada. Pagou mal com quem, irmão? Com bem. Podia matar o rei. Vou matar, vou matar, vou matar. Não, mata não. Vou mostrar diferente. Vou fazer para eles aqui uma comida. Vou fazer para eles um banquete. Mostrar para eles como é que se faz, como é que se age. Não é com espada, não é com maldade. O que, que ele fez então? Eles ficaram todos cegos. Então eles passaram a seguir a Eliseu até entrar em Samaria, como se fosse para pegar Eliseu. Eles não sabiam que era Eliseu. Vocês querem pegar o Eliseu? É, então vamos embora. Vou levar vocês lá no Eliseu. Segue aqui que eu vou levar vocês lá no Eliseu. Vocês não querem o Eliseu? É, então vamos embora. Me segue. Aí quando chegou lá na cidade, eu sou Eliseu. Esse aqui é o rei. É que vocês queriam? É. Não queriam matar nós? É. Então agora, baixar a cabeça. Aí o rei falou: vou matar todo mundo. Não, não vou matar não. Vou fazer um banquete. Comida para eles, bebida, deixa eles beber, estão com sede, deixa eles embora em paz. Agora vocês imaginam como é que aqueles homens foram embora. Pensa, rapaz, nós podíamos estar todos mortos, nós podíamos morrer todo mundo. Olha o que ele fez com nós. Nós somos matar ele, nós somos matar ele, nós somos pegar ele. Olha o que ele fez com nós. Ele nos deu a vida, ele nos livrou da mão do rei. Meu Deus, sabe quem pode fazer isso? Só quem tem Deus. Quem tem Deus faz a coisa certa, faz a coisa com amor, faz a coisa com a direção de Deus, irmão. Glória a Jesus. Diga glória a Jesus aí. Oh, Jesus querido, Deus entrega nas nossas mãos nossos inimigos, né, irmão? Davi fez do mesmo jeito, né? Você já viu que Deus entregou Saul na mão de Davi, para Davi matar? Deus entregou Saul na mão de Davi, para Davi matar. O que, que ele fez? Hein? Ai de mim que tocar no ungido do Senhor. Só cortou um pedacinho do manto, né, da orla. Mas não adianta, não adianta, não adianta. Deus mesmo, Deus mesmo, Deus mesmo é que permitiu que o próprio Saul se matasse com as suas próprias mãos. Está vendo o que Deus faz? Ei, irmã, não dá para você perdoar, não? Tá, tem gente aqui que está, coração, não perdoa. Tem uma raiva, eu vou matar, você vai ver. Ou, enquanto isso estiver no nosso coração, nós vamos perdendo muitas bênçãos de Deus. Quanto estiver em nós, nós vamos perdendo bênçãos, oportunidades, porque Deus, ele é amor, ele é o Deus vingativo, ele é o Deus que mata, mas ele é o Deus que perdoa. Se não perdoasse vocês e eu, como é que nós ia dizer que ia ser salvo? Como é que nós vamos para o céu desse jeito? Se ele perdoou nós aprontamos, fizemos tanta coisa que não podia fazer, não é nem bom você lembrar o que você fez na vida, lá no passado, nem é bom lembrar agora o que nós praticamos no passado. E onde é que nós estamos aqui hoje? Tomando a Santa Ceia, participando da Santa Ceia, dizendo: se Jesus voltar hoje, eu vou morar no céu com Jesus. Se ele me pegar hoje, se ele permitir hoje que eu morra, eu vou morar no céu com Jesus. Se ele voltar hoje, eu vou morar no céu com Jesus. Ô, irmão, você imagina como a gente é tão assim, né? Longe de receber as grandes vitórias, né? A gente só recebe as pequenininhas. Só as pequenininhas. quê? Porque a gente só faz as coisas boas quando faz bem pequenininha. Às vezes nós olhamos assim para alguém que às vezes nem é crente, faz cada favor, faz cada caridade, dá um exemplo maravilhoso que a gente fica até com vergonha. Isso já aconteceu com vocês e comigo. Alguém fazia um favor perto de nós dizemos assim, não, hoje não. E alguém fazia um favor para alguém perto de nós. Eu não tenho, não posso, não sei o quê. A gente arruma desculpa, né? E alguém chega lá e, meu Deus do céu, que vergonha. Eu me lembro de uma história que o padre e o pastor foi para um restaurante. Na hora de comer, todo mundo ali olhando no restaurante, o padre de lá e o pastor de cá. Aí o padre levantou na hora de comer, ficou em pé e rezou Ave Maria, Santa Maria, não sei o que, irerará. Todo mundo olha o padre rezar. Primeiro o pastor foi lá, pegou o prato de comida, nem falou assim, glória a Deus, aleluia. Nem falou graças a Deus pelo pão de cada dia. Né? Já o padre foi lá e Ave Maria, Santa Maria. Aí rezou o Pai Nosso. Rezou, né? Pai Nosso que está no céu, santificado seja o vosso nome. Como é que é? Venha a nós o vosso reino. Fala aí. Seja feita a sua vontade. E agora? E agora? O pão nosso de cada dia. O padre rezando, né? O pão nosso de cada dia. E o pastor lá. Meu Deus, que... Aí todo mundo olhou para o pastor. O pastor que tinha que fazer uma oração bonita lá, poderosa, nem levantou o prato, não fez nada. Todo mundo com vergonha. Pastor, que vergonha, hein? Meu Deus, que mau exemplo que nós estamos dando aqui hoje, hein? Por que nós não fizemos menos glória a Deus aqui? Deus abençoe esse pão e amém. Quantas vezes alguém espera de nós... Um dia desse eu fui no banco, eu fiquei com vergonha. Ai, meu Deus do céu. Eu fui lá e na hora de sair, eu tinha que fazer uma oração, eu não fiz. A moça esperou fazer a oração, ela estava gestante, né? A gente da minha conta, ela ia viajar, e eu fui lá, e aí na hora de fazer a oração, eu falei tanto de Deus para ela, eu vi que ela ficou esperando uma oração. Quantas vezes a gente age errado, né, irmãos? A gente vai sair assim, a gente tem que esperar as pessoas abrir a porta para nós, né? Às vezes a gente meio vai lá e abre a porta. Na casa das pessoas, nós temos que esperar as pessoas abrir a porta para nós. Tem que ser educado, tem que ser sábio, porque as pessoas esperam de nós. As pessoas esperam de nós, esperam muito de nós. As pessoas do mundo, as pessoas mais educadas, mais sábias, né? Elas esperam de nós. Ah, meu Deus do céu, a gente faz cada coisa que não podia fazer. Então, irmão, nesta noite nós temos que aprender aqui hoje, que às vezes nós mesmos estamos interrompendo as nossas bênçãos. A bênção chega e não entra em nós. A bênção vem, quando chega em cá, chega na nossa casa, a casa está fechada. A porta está fechada. Quantas vezes nós deixamos fazer as coisas de Deus, né? Agora não, hoje não. Daqui a pouco eu faço. Amanhã, né? Às vezes deixa eu fazer um apelo que a pessoa sai ali e morre. Então, quantas vezes nós estamos longe de ser aquilo que Deus quer que nós sejamos, mas ainda dá tempo com essa palavra aqui, dá para vocês e eu arrumar nossa vida, consertar, colocar nossa vida no prumo de Deus, e Deus vai derramar sabedoria, graça, força e tantas coisas maravilhosas em nossa vida. Glória a Jesus. E agora aqui, que tal nós fazer uma oração que agora todo mundo aqui na frente?
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1: 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Daí, há 15 dias atrás, eu fui no banco pegar minha pensão, que eu pego por morte. 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
1: Quero contar uma benção. Uma quarta-feira eu estive aqui, que venho todas as quarta-feiras, e daí o irmão Messias falou, quem tivesse na família, pessoa desempregada, ou o que quisesse, a primeira vez trabalhar, daí eu tenho um neto que ele completou 18 anos agora, e ele estava desempregado, e quer dizer, queria arrumar um emprego, primeira vez, né? Daí eu vim aqui para frente. Na próxima semana o Senhor já abriu uma porta para ele, já está trabalhando. Eu agradeço ao meu Deus, que o meu Deus é maravilhoso. Ele, é só nós pedir e confiar que ele dá a benção para nós.
2: Meu nome é Dinorá, eu cumprimento a igreja que é a paz do Senhor Jesus. Amém. A benção que eu vou contar, né? Eu estava com um boleto para me pagar do banco, né? E o meu boleto era R$500 e faltava R$200, né? Para mim, para pagar esse boleto, né? E não tinha como eu pagar, né?
3: Não tinha condições para pagar.
2: Não, não tinha onde tirar esse dinheiro, eu não queria pedir dinheiro para meu marido, né?
3: Quanto é que era o boleto?
2: Era R$500, eu precisava de quase R$200 para inteirar, né? Daí eu tenho uma Bíblia que fica aberta na minha rack, na sala, né? Eu ontem fui pegar a minha Bíblia para mim ler, era às 10 horas da manhã que eu estava limpando a sala, né? Daí terminando de passar, vou limpar um versículo da Bíblia, né? Quando eu abri a minha Bíblia, tinha R$200 dentro da Bíblia, né?
3: Ei, quem está ouvindo aí, diga amém. Precisava de R$200 para pagar quanto?
2: Precisava. Daí, como meu esposo tem comércio, né? Eu perguntei para ele, esse dinheiro foi você que colocou dentro da Bíblia? Porque lá em casa é só eu e ele, né? Daí ele disse, não coloquei dinheiro na Bíblia. Eu falei, então foi Jesus que pôs para mim.
3: Abriu a Bíblia e estava lá?
2: Aham, estava lá. Paguei minha conta ontem.
3: Justo que precisava para pagar a conta.
2: Exatamente. Em nome do Senhor Jesus, paguei minha dívida ontem.
3: Para quem está ouvindo agora o seu depoimento no rádio, o que, que a senhora fala? Fica em casa ou que vem para cá fazer a campanha da quarta-feira?
2: Não, não pode ficar em casa. Que vem fazer as campanhas de quarta-feira, que Deus proverá.
3: A senhora está aqui, Deus está suprindo as necessidades.
2: Deus está suprindo todas as necessidades, em nome do Senhor Jesus.
3: Palma de vitória para Jesus, igreja. Bem alegre essas palmas, aleluia. Está vendo que bênção tremenda?
4: Primeiramente, o nome da irmã?
5: Isabel, eu saúdo a igreja com a paz do Senhor. Eu estou muito feliz com Jesus, porque ele tem me surpreendido, né, nesse mês, assim, o Senhor tem me surpreendido mesmo. Tem coisa que a gente nem estava esperando, o Senhor trouxe ali. Então, eu tenho um irmão que mora no norte, já tem mais de 5 anos que eu não vejo ele, que eu não vou para lá. E agora, quando foi essa semana, ele lá disse que vendeu, lá não sei o que ele vendeu, e ele mandou para mim R$3.000. Né? Então, eu fiquei feliz, que eu não estava esperando essa quantia, e hoje já estou trazendo a parte parte que é do Senhor, né? E outra coisa também, o Senhor tem me abençoado assim, usado pessoas para dar, igual foi segunda-feira mesmo, a gente foi num ensaio, e de repente uma pessoa me deu um envelope na minha mão, e lá estava R$100, né? Então sempre o Senhor está fazendo esse tipo de coisa comigo, né? Então eu louvo a Deus que eu sempre tenho sido fiel nas ofertas, no dízimo também. E outra coisa também, essa semana eu perdi meu vale transporte, meu cartão, e ele tinha bastante passagem, e eu fiquei bastante preocupada, porque as coisas não estão fáceis para a gente estar gastando dinheiro, né? Aí eu orei tudo, procurei em tudo, aí já tinha ido na farmácia, tinha ido no mercado, tinha ido na lotérica, eu não sabia onde que tinha caído, né? Aí eu fui e orei ao Senhor, eu falei, Senhor, se o Senhor fizer aparecer meu cartão, eu vou dar o testemunho, nas quarta-feira, eu vou ser a primeira, né? E depois já tinha procurado, onde eu já procurei, depois achei meu cartão, né? Ninguém roubou, né? Não perdi, eu bloqueei, né? Agora eu vou ter que desbloquear, mas eu louvo ao Senhor, porque o Senhor colocou as mãos e abençoou. Esse é o meu testemunho.
4: Amém, glória a Deus. Deus abençoe mais ainda, minha irmã. O nome da irmã?
6: Sou Eli.
4: Qual foi a bênção?
6: Eu tenho muita bênção para cantar, que a gente esquece até as bênçãos, que Deus é maravilhoso, né? O ano passado, estavam roubando a minha aposentadoria, e daí eu cheguei até o banco, e quando eu cheguei lá até o banco, reclamei para o banco lá, por que estava faltando tanto dinheiro na minha aposentadoria, daí o banco mandou eu para o INSS. Diz que era lá problema do INSS. Eu fui até o INSS, eles falaram que lá não tinha nada a ver com aposentadoria mais, porque depois que eles faziam aposentadoria, não tinha nada para eles tirar das aposentadorias. Daí o próprio INSS me mandou um advogado. Eu peguei o advogado e fui lá para o sítio, lá em Quitandinha, lá o Banco Bradesco, lá de Quitandinha. Quando o advogado lá mesmo de Quitandinha mandou uma carta para o banco lá, e na hora, em nome de Jesus, fui receber daí outro dia, o dinheiro que eles tinham me tirado todo da aposentadoria, veio em dobro. Glória a Deus.
4: Veio em dobro. Deus colocou as mãos.
6: Deus colocou as mãos na hora. E o advogado particular ainda não me cobrou nada.
4: Nada. É bênção de Deus.
6: É bênção de Deus. Glória a Deus. Agradeço a Deus.
4: Deus preparou tudo.
6: E a outra bênção que eu queria contar, que eu estava até esses dias contando para minha colega aí, meu irmão também, eu trouxe, ele estava com uma hérnia na barriga, tamanho de um saco, assim, mas enorme. E os médicos já disseram que não tinha mais cura para curar, a anestesia não pegava mais para a operação. E ele estava bebendo muito e não deixava da bebida alcoólica. Eu peguei a foto dele, trouxe aqui para a igreja, pedi oração, isso aí já faz tempo já. Daí, quando ele foi para a operação, quando ele entrou na mesa dos médicos lá para a operação, os médicos foram pôr anestesia nele, na hora a hérnia desapareceu, na mesa. Os médicos ficaram admirados, até deram risada. Diz que como é que pode aquilo? Mas é a bênção de Deus, né?
4: Tinha uma hérnia muito grande na
6: muito
4: barriga.
6: Grande, enorme, não tinha recurso mais. Os médicos estavam com medo até de operar. E ele estava bebendo muita bebida alcoólica. Daí os médicos disseram, não sei se você não vai morrer nessa operação, porque a anestesia não vai pegar. Quando eles foram pôr anestesia nele, antes de aplicar anestesia, a hérnia desapareceu.
4: Desapareceu
6: na frente dos médicos.
4: A irmã Glória conta a Deus. Que trouxe a foto do seu irmão, né?
6: Do meu irmão.
4: Aqui na igreja.
6: Aqui na igreja.
4: Para oração.
6: Para oração. E ele é caminhoneiro ainda e viaja longe. E ele bebe muita bebida alcoólica. E glória a Deus, ele tem livrado de tanto acidente.
4: Quem crê que foi Jesus que
6: glória
4: fez a cirurgia na vida do
6: glória
4: irmão
6: a Deus.
4: Dela? Como pode isso? Pensa bem, já estava na mesa para fazer a cirurgia e de repente do nada desaparece aquela hérnia. Ela trouxe a foto do irmão aqui na igreja para receber a oração. E na hora da cirurgia, o doutor Jesus antecipou os médicos da terra. O doutor Jesus colocou as mãos e fez desaparecer milagrosamente aquela hérnia. Quem pode dar glória a Deus por este milagre?
6: Deus
4: abençoe você.
6: Amém.
4: Palmas para Jesus.
7: A bênção que eu tenho para contar foi na quarta-feira passada. Na verdade, a gente não pôde vir porque a gente quebrou a campanha. Não é que a gente quebrou, que a gente quis, sabe? É que assim, o nosso carro, ele parou de vez o limpador. E quarta-feira estava chovendo demais, né? E daí, infelizmente, não deu para a gente estar aqui na quarta-feira. E daí o meu esposo, depois da quarta-feira, ele levou o carro para o rapaz olhar lá no mecânico. O rapaz falou assim, olha, essa peça que você precisa custa R$1.000. E meu esposo falou, meu Deus, e agora? Eu não tenho esse dinheiro, né? Daí ele falou bem assim, ele foi lá para dentro e buscou dois motorzinhos. Daí era o que ele precisava, né? Ele falou, olha, um você leva para casa para ver se funciona e o outro vou vender para você por R$50. De R$1.000 por R$50. Glória a Deus, é uma benção enorme, né? Mas eu fiquei triste porque não pude estar aqui quarta-feira, né? A gente tentou pegar a BR, mas não teve condições mesmo, e é um risco, né? Que a gente ia estar correndo, né? Mas glória a Deus, hoje nós estamos aqui, para a honra e glória do Senhor Jesus. Agradeço por dar em nome de Jesus, amém?

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Muitas pessoas pensam que prosperidade é apenas dinheiro, bens ou portas abertas na vida financeira. Mas a verdadeira prosperidade nasce quando alinhamos nossa vida com a vontade de Deus. Quando colocamos o Senhor em primeiro lugar, tudo começa a entrar no seu devido lugar. A Bíblia nos ensina em Malaquias 3:10 que quando somos fiéis, Deus abre as janelas do céu e derrama bênçãos sem medida. Isso significa que existe um princípio espiritual. A obediência libera o sobrenatural. Prosperidade é ter paz mesmo em meio à luta, ter saúde para trabalhar e viver, ter sabedoria para administrar, ter portas abertas que homem nenhum pode fechar, ter a família debaixo da proteção de Deus. Na quarta-feira da prosperidade, não é apenas um culto comum, é um tempo de alinhamento espiritual. É o dia de apresentar diante do altar seus projetos, sua vida financeira, seu trabalho, sua empresa, seus sonhos, suas dívidas, seus planos para 2026. Deus não quer apenas que você sobreviva. Ele quer que você prospere. Mas existe uma chave: confiança e fidelidade. Quando você honra a Deus, Ele honra você. Quando você planta no reino, você colhe no tempo certo. Talvez você esteja enfrentando portas fechadas, desemprego, dívidas acumuladas, desânimo, falta de direção. Mas esta quarta-feira pode marcar o início de uma virada. Deus é especialista em transformar escassez em abundância. Ele fez isso com a viúva do azeite. Ele fez isso com José no Egito. Ele fez isso com Abraão. E pode fazer com você. 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Temos aprendido que prosperidade não é sorte, é princípio espiritual. Quando colocamos Deus no centro, Ele estabelece nossos passos. 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Talvez o que está faltando não é dinheiro, é direção. Talvez o que está travando sua vida não é falta de capacidade, é falta de alinhamento espiritual. A prosperidade começa quando decidimos obedecer. Que esta quarta-feira seja um marco. Que seja o dia da virada. Que seja o dia em que o céu se abre sobre sua casa. 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Deus continua sendo Jeová Jiré. Deus continua abrindo portas. Deus continua honrando quem é fiel. A pergunta é: você está pronto para viver essa prosperidade? 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

0: irmãos, irmãs, eu convoco o povo de Deus, o povo da fé, que sabe a importância da oração. Essa oração aqui nós vamos orar e Deus vai curar. Nós vamos orar e Deus vai curar aqui hoje. Porque nós vamos fazer agora a oração contra os espíritos de enfermidade. Prepara o coração, prepara a sua fé, porque milagres vai acontecer.
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graças a Deus, graças a Deus, graças a Deus, graças a Deus, bendito é o Rei da Glória, graças a Deus, graças a Deus, graças ao Pai, graças ao Filho e graças ao Espírito Santo. Senhor, em nome de Jesus Cristo, meu Deus, oh meu Deus dos céus, perdoai todos os meus pecados, perdoai todas as minhas iniquidades, perdoai, meu Deus, tudo que eu já fiz errado nessa minha vida, Deus, não só a mim, mas todos que reconhecem que erraram, que pecaram, meu Deus, em nome do Senhor Jesus, meu Deus, em nome do Senhor Jesus, em nome do Pai, do Filho e do Espírito Santo de Deus, Senhor Jeová, Deus, alcança agora esta vida, alcança agora este homem, esta mulher, esta criança, alcança agora, Deus, esse casal, alcança, meu Deus, alcança, Senhor da Glória, em nome de Jesus Cristo, Salvador, alcança agora essa pessoa que está no hospital, que está hospitalizada, Deus, alcança agora, alcança os irmãos, as irmãs que têm uma doença crônica, uma doença incurável, uma doença maligna, uma doença diabólica, uma doença satânica, uma doença que não tem cura, uma doença que tem resistido aos remédios, à insulina. Meu Deus, essa doença que resiste à insulina, à diabetes, que resiste à insulina, e cada dia essa diabetes